0: marca de 20 graus. E a bola vai rolar às 21h35. E a seleção do rádio já batendo bola em campo para você. Você ligado com a Central. Vamos juntos com muito mais emoção. Com essa Ponte Preta nesta reta final de Série B de Campeonato Brasileiro. Hoje é a rodada de número 32. 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A partir de agora, girando com toda a seleção do rádio as informações, porque daqui a pouco a bola rola em Indaiatuba, no Ítalo Mário Limonge. Estádio para 8.000 torcedores, tem Ponte Preta e Juventude pela Série B do futebol do Brasil. E no microfone da mais ouvida, com todas as informações das duas equipes, o time de Nenê Santana. Hoje não tem Gilson Kleina expulso, cumpre suspensão automática. E o time de Maurício Barbieri. Tudo isso no microfone da mais ouvida, ele,
1: Fernando César.
0: Alô, Fernando César, abraço, boa noite.
2: Fala, Anderson, grande abraço. Boa tarde. Ponte Preta definida e escalada hoje pelo Nenê Santana, substituindo o Gilson Kleina, que está suspenso. Nenê Santana, auxiliar fixo da casa, vai comandar a equipe à beira do gramado. Quatro novidades em relação ao último jogo contra o Cuiabá. Diego Leão retorna como titular. Lá em Cuiabá, ele foi o reserva. Quem jogou foi o Gustavo Almeida. Rodrigo Souza também retorna aqui na vaga do menino Juan. Danilo Barcelos cumpriu a automática lá em Cuiabá, também está de volta como titular e capitão da equipe Ponte Pretana. O mesmo acontecendo com Danilo Peu, que praticamente hoje faz a sua estreia como titular. Ele que veio do Paysandu, ele entra no lugar do suspenso David da Hora. Portanto, a Macaca com quatro novidades para pegar o Juventude daqui a pouco em Indaiatuba.
0: No estádio Ítalo Mário Limonge, agora 9 da noite, mais 5 minutos, a bola rola em 30 minutos. A bola rola às 21h35 na Central, todas as informações da Ponte Preta e agora do Juventude. O time de Maurício Barbieri, que hoje pode assumir a liderança do campeonato em busca do acesso, Fernando César.
2: E para isso precisa vencer a Ponte Preta daqui a pouco. Vencendo, dorme na liderança. E amanhã seca a equipe do Vila Nova, que enfrenta o Cuiabá em Goiânia. O técnico Maurício Barbieri não tem o Marcos Paulo, zagueiro, suspenso pelo terceiro cartão amarelo. O outro, MP, camisa 10, um dos destaques do time, está no banco de reservas. O time do Juventude escalado com Jandrei, Rodrigo San, Messias e Gabriel Pinheiro. Aderlan, Gabriel Pires, Mandaca, Raí Silva e Diogo Barbosa. Fábio Lima e Alisson Safira.
0: Esse é o time do Juventude, que joga daqui a pouco com a Ponte na cidade de Indaiatuba. Agora 9:06 é o futebol na Central, no AM e no nosso canal no YouTube. Vai deixando aquele like no youtube.com/Rádio Central Esportes. Agora o destaque de quem analisa, quem comenta pra vocês. Tudo de Ponte Preta e Juventude.
1: Beto Quinalha.
0: Alô, Beto Quinalha. Boa noite, Beto.
3: Opa, muito obrigado. Boa noite pra você também, Anderson. A galera toda ligadinha aqui na nossa transmissão. Macaca entrando em campo, representando uma história, representando uma torcida, representando 126 anos. E a Macaca com mais mudanças. Como disse aí o Fernando, são quatro mudanças. A volta do Danilo, que é um jogador importante. A volta do Diego Leão também, que é um jogador que entendo que tem que ter mais oportunidades. O Danilo Peu entrando como titular, veremos como vai ser o comportamento. Esses jogos agora para a Ponte vai servir exatamente para isso. Saber quem pode, quem não pode contar o ano que vem, dar um pouquinho mais de rodagem para alguns garotos na base, outros garotos vindo do sub-20 para frequentar o banco de reservas. Eu acho que isso é muito importante. Lógico, não dá para tirar o favoritismo da equipe do Juventude, só olhar os números, né? Não vamos nem falar de número aqui, porque não dá nem para comparar. Número de um time, número de outro, camisa de um, camisa de outro. Acho que a camisa da Ponte é uma camisa pesada, com mais tradição, inclusive, que o Juventude, só que o momento é totalmente diferente. O Juventude brigando lá em cima, brigando para ser o líder, e a Ponte brigando para sair de lanterna, brigando para não, inclusive, ser recordista no sentido negativo. Então, veremos o comportamento dessa garotada que hoje será comandada pelo Nenê Santana.
0: Beto Quinalha, destaque da opinião no microfone central, agora 9-8, girando com toda a seleção do rádio. Agora, os destaques, o destaque do Guarani.
4: Chegou!
0: Alô, Gustavo Negreto, chega mais, garoto!
5: Quatro dias depois da votação e aprovação da Sociedade Anônima de Futebol, 95,1% de aprovação, os conselheiros agora aguardam a chegada da nova proposta para aí sim a definição do futuro do Guarani.
0: Tá certo, Gustavo Negreto, diariamente na nossa programação com todas as informações do Guarani Futebol Clube. 9-8, agora no QG de Esportes, da mais ouvida, com todas as informações desta noite de terça-feira. Alô, Marcos Luiz. Forte abraço, Marquinhos, boa noite.
6: Valeu, Anderson Rodrigues, grande abraço pra você, boa noite, meus amigos que estão ligados aqui na Central. Olha, Campeonato Brasileiro da Série B, 32ª rodada, já tem bola rolando. O Sport Recife vai empatando com o São Bernardo por 1-1. Neste momento, nós estamos com 40 minutos do primeiro tempo na Argentina. Amistoso, Argentina e Benin, 0-0, despedida de Lionel Messi.
0: Lionel Messi se aposentando a camisa 10 da seleção da Argentina com Lionel Messi. 9-9, daqui a pouco a bola rola em Indaiatuba, você vai interagindo com a gente no 971483497, no WhatsApp da Central e no YouTube, vai deixando aquele like. 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Ah, meu amigo, o comando técnico, a sonoplastia é de Gabriel Ribeiro. Carimba, garoto! 9:10, comando técnico de Gabriel Ribeiro, a direção de esportes da Central, uma emissora do grupo Tati de Comunicação, é Beto Quinalha, e em nome de todos, quem agradece desde já o seu carinho, a sua atenção, a sua audiência, sou eu, sempre de peito aberto para emoção, na Central, a rádio do futebol de Campinas.

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1: Nove da noite, mais 11 minutos. Daqui a pouco a bola rola em Indaiatuba. É a sequência da Série B do Campeonato Brasileiro, 32ª rodada. Macaca como mandante, mandando o jogo em Indaiatuba. 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Vai deixando o seu like no nosso canal no YouTube, aquele like que a seleção do rádio agradece. Fernando César, bom, a Ponte joga hoje em Indaiatuba porque o gramado do Majestoso passa por reformas, Fernando.
2: Exatamente, gramado com aquela reforma emergencial, né? Devido à situação péssima que se encontrava, a chuva atrasou o cronograma, porque no primeiro momento esse jogo seria no Majestoso, mas devido às chuvas que não param em Campinas, todo dia chove pelo menos um pouco, então a Ponte Preta mandou esse jogo para Indaiatuba. A expectativa é que o próximo jogo em Campinas, daqui a 10 dias contra o Atlético de Goiás, este aconteça no Majestoso, porque o próximo jogo é segunda-feira em Novo Horizonte contra o Grêmio Novo Horizonte.
1: É, feriado, dia 12, a Macaca em campo jogando em Novo Horizonte no Jorge Ismael de Biasi. Jogo que a seleção do rádio transmite com o Edinaldo Vince. Vai soltar a voz pra galera. Marcos Luiz, aquele giro pelo futebol do Brasil. Jogos em andamento pela Série B do Campeonato Brasileiro, Marquinhos.
3: Legal, Anderson, bola rolando. Segundo tempo lá em Recife, o Sport vai empatando com São Bernardo por 1-1. Bola rolando também em Goiânia, no Ailê Pinheiro. Goiás e Atlético estão empatando por 0-0. E amanhã, aliás, ainda hoje, viu, Anderson? Deixa eu ver, não. Hoje é dia 7, amanhã. Amanhã nós teremos Operário Botafogo, jogo das 7:30 da noite. Amanhã também, Avaí Londrina, tem o América enfrentando Fortaleza em casa. Jogos do Brasileiro da Série B.
1: 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Agora 9:13. Você ligado com a Central, vamos juntos. 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Daqui a pouco a Macaquinha em campo, nesta reta final de Série B do Campeonato Brasileiro. Você interage, você participa no 971483497. Na sequência, equipes definidas, equipes escaladas. 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Vamos com a ficha técnica do jogo.
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1: Comandado por Nenê Santana. Como vem essa macaca, Fernando César?
2: Macaca querendo uma vitória para dar aquela aliviada e dar uma alegria ao seu torcedor, já que a última vitória foi contra o CRB depois duas derrotas consecutivas. Hoje é o Nenê Santana. Ele escalou a seguinte equipe: Vinícius no gol, camisa 30, Palácios 23, Gabriel Caran 15, Diego Leão 4 e Diego Porfírio 13, Rodrigo Souza 5, Danilo Barcelos 14 é o capitão, Denis 22 e Manu camisa 7. No ataque, Danilo Peu 19 e Brandão 9. Repeteco da Macaca: Vinícius 30, Palácios 23, Gabriel Caran 15, Diego Leão, 4, Diego Porfírio, 13, Rodrigo Souza, 5, Danilo Barcelos, 14, Denis, 22 e Manu, 7, Danilo Peu, 19, Brandão, 9, no banco Guilherme Viana, 1, Júlio, 2, Rian, meia dúzia, Nicolas Araújo, 16, Miguel, 17, Damião, 18, Devin, 20, Di Mauro, 32, Gustavo Teles, 35 e Gustavo Almeida, 44.

Juventude da bonita Caxias do Sul, lá no Rio Grande, escalada pelo Maurício Barbieri, vem com Jandrei, experiente goleiro, camisa 93, Rodrigo San 34, Messias 4 e Gabriel Pinheiro 97, Aderlan 13, Gabriel Pires 29, Mandaca 44, Raí Silva 75 e Diogo Barbosa 16, Fábio Lima 11, Safira 25, Repeteco do Ju, Jandrei 93, Rodrigo San 34, Messias 4, Gabriel Pinheiro 97, Aderlan 13, Gabriel Pires 29, Mandaca 44, Raí Silva 75 e Diogo Barbosa 16, Fábio Lima 11, Alisson Safira 25. No banco, ex-Ponte Pretano, goleiro Pedro Rocha 12, Raí Ramos 2, Titi 3, Luan Martins 5, Watson meia dúzia, Lucas Mineiro 8, Allan Kardec 9, MP 10, Manuel Castro 17.

0: Futebol de Campinas, estamos juntos, vamos juntos no nosso canal no YouTube. Eu quero você interagindo no 971483497. Vai deixando o seu comentário aqui, ó, no nosso canal. O Ronaldo Pereira com a gente, ótima transmissão para todos vocês. Ele está em Nova Iguaçu, Rio de Janeiro, curtindo a central. Muito obrigado pela sua conexão. 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Agora 9:19, a bola rola em 25 minutos. Aliás, em 15 minutos a bola rola em Indaiatuba. 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Ponte ID, a plataforma digital do Ponte Pretano. 9:19, a bola rola às 21:35. Beto Quinalha no microfone central. Beto, a Ponte Preta hoje sem Gilson Kleina, foi expulso na rodada contra o Cuiabá. Hoje, Nenê Santana marca presença no banco e essa Ponte vai a campo daqui a pouco, Beto, em busca da vitória, por que não, né? Jogando com o mando de campo, Juventude é favorito, é, mas de repente, Beto, você numa noite iluminada, quem sabe a Ponte consegue. No futebol nem sempre é impossível.
1: É, o impossível a gente não pode dizer dentro do futebol, né? Longe disso. É lógico que não dá pra gente aqui, né? Ficar iludindo, e não é assim, mesmo porque o campeonato mostra isso. Não dá nem para ficar buscando agora os números, que são números extremamente negativos para a Ponte. Acho que a Ponte também, e quem está lá agora vestindo a camisa da Ponte, nem pode pensar nisso. Tem que pensar agora na oportunidade, tem que pensar que é um jogo em canal aberto para o Brasil inteiro, está todo mundo vendo, né? Isso é uma oportunidade para jogadores, principalmente os mais jovens, esses inclusive que estão chegando aí agora do Boa Vista, por exemplo, que ninguém conhece. Não é a grande chance, é a grande oportunidade. E para mais alguns, né? Por exemplo, você vê, volta o Diego Leão, o menino volta para fazer ali a função de zagueiro. A gente tem falado, por exemplo, serve de uma sequência, por exemplo, para o Palácios. O Palácios é jovem, tem 20 e poucos anos, gente, 22, 23 anos, está começando a carreira ainda, até porque ele pertence ao Red Bull Bragantino, que tem uma grande estrutura que a gente sabe muito bem. Então é chance para alguns, chance para o Danilo Peu, né, que estava lá no Paysandu, escanteado lá, e agora chega para estrear na 32ª rodada. Olha só, não, 31ª, né? Então, é oportunidade. Acho que tem que encarar dessa maneira. E aí, de repente, por que não tentar aprontar alguma coisa para essa equipe do Juventude? Que é, lógico, um time tecnicamente superior, não à toa os números. Hoje, o time do Juventude briga por acesso. E briga claramente. Acho dificilmente, inclusive, vai deixar escapar. Por quê? Porque o time tá bem treinadinho, o time tem um esquema definido lá com os três zagueiros, tem a volta do Diogo Barbosa, tem o Aderlan. Olha, esse Aderlan e Diogo Barbosa são dois alas que não são alas de muita velocidade, mas são alas de extrema qualidade técnica, que chegam à frente. Você pega um meio campo onde não tem aquele volantão. O Mandaka é um cara lutador, um cara que não tem muita posição ali, tanto que no Corinthians começou como lateral direito, e aí depois foi por dentro e tal. Gabriel Pires não é volante, muito pelo contrário, é um jogador de construção de jogada, que aliás precisa tomar muito cuidado, um jogador que chega muito, muito à frente. Estava agora esses dias aí, né, na Portuguesa, passou lá pelo Mirassol também, jogador que já é veterano, mais de 30 anos, acho que 33 anos, passou por tantas equipes fora do país, jogou no Botafogo, jogou no futebol português, né, no Benfica, em várias equipes. Então, jogou na Itália, um cara extremamente rodado, precisa tomar muito cuidado. Mas não é jogador de marcação, por exemplo.

0: posição. E lá na frente, e o Raí Silva, que também não é, né? Raí Silva é muito mais jogador de meio para frente do que propriamente é para fazer ali função defensiva. E Alisson Safira, que precisa tomar cuidado, Fábio Lima também é centroavante, é jogador que gosta ali do confronto, jogador que dentro da área ele sempre causa perigo. Então a Ponte, os seus defensores, né? A Ponte vai precisar tomar muito cuidado ali no sistema defensivo, mas vai praticamente com uma linha de cinco, né? Porque o Palacios não é lateral. O Porfírio é um lateral, mas também que é um lateral que também não é um lateral de chegar à linha de fundo, não é um lateral de velocidade. Tem muito mais característica ali de compor e de confronto. Então são cinco jogadores, porque o Barcelos vai jogar ali também, né? Como zagueiro, provavelmente pelo lado esquerdo, juntamente com o Caran e com o Diego Leão. O Diego Leão deve ficar pelo lado direito, na função de zagueiro. E lá na frente o Danilo Peu e o Brandão, né? Mais uma chance para os dois meninos, tanto o Denis como o Manu. São jogadores que precisam aproveitar um pouco mais a oportunidade. Você vê, o Denis estreou bem no Majestoso, no jogo do CRB, os dois jogaram bem, tanto ele quanto o Manu. Só que aí depois, né, sumiram. E agora vai precisar. É a oportunidade, aquilo que eu tenho falado. É chance para esses meninos mostrarem futebol. Independente da situação da Ponte. A situação da Ponte agora tem que ficar para trás. Né? Por quê? Porque não dá para ficar olhando classificação, não dá para ficar olhando rebaixamento. Tem que tentar mudar o foco. E aí, o Nenê Santana agora como treinador, lógico que o Gilson é quem ditou regra, e a gente sabe muito bem disso. Mas o Nenê vai estar ali, um cara que entende de futebol, jogou futebol em alto nível, muito mais alto nível do que todos esses que estão aqui, inclusive. Todos os jogadores que estão jogando, que vão entrar em campo hoje representando a Ponte e representando o Juventude também. Então, um cara que precisa de respeito. E tem respeito da boleirada. A boleirada respeita muito, sim, o Nenê Santana, que é um cara de história dentro do mundo do futebol. O Juventude, lógico, que com uma vitória vai à primeira colocação, e isso nesse momento, porque é o seguinte, a Ponte, preste atenção, a Ponte vai ser fiel da balança para o acesso, gente. Quem perder ponto para a Ponte corre risco de perder acesso, porque a Ponte enfrenta, de todos esses que estão lá na frente, cinco times, menos o Vila Nova. O restante a Ponte enfrenta todos. Então você imagina como os outros todos não estão de olho na Ponte beliscar um ponto do Juventude, beliscar um ponto do Novo Horizontino, beliscar um ponto do Atlético Goianiense, né, que são times que estão ali na frente. Então essa é a situação da Ponte. E sem contar o seguinte, né? Além da questão da oportunidade, é a questão para todos esses que estão aí num perrengue danado sem receber salário, né? Por que não receber um certo incentivo, né? Que normalmente isso acontece. Então, a Ponte precisa pensar nisso, né? A Ponte precisa pensar e esses jogadores precisam pensar nessa situação também, por que não, né? Melhorar aí, de repente, o final do ano. Então, é um jogo em que a Ponte é franco atiradora, não tem como não ser. Só que não pode também querer sair de peito aberto. Não dá, a Ponte não tem condições de sair de peito aberto com ninguém. Muito menos com esses times que estão na parte de cima e que tem mais qualidade. Porque você vê, a gente pega no banco de reservas, por exemplo, tem o Raí Ramos, tem o Tite, tem o Luan Martins, tem Lucas Mineiro, tem Allan Kardec, tem MP. Olha só, gente, quanto jogador, Nathan Santos. Então, são vários jogadores que estão no banco e que seriam titulares da Ponte, por exemplo. Eu acho que quase todos esses que estão no banco. Então, não dá para sair de peito aberto. Só que o futebol a gente sabe, né? Eu sempre digo aqui, a gente sabe como vai começar, sabe que vai começar com favoritismo da equipe do Juventude, mas só que vai ter que mostrar a partir do momento em que o juiz apitar o jogo. A partir do momento em que o juiz apitar o começo do jogo, o Juventude vai ter que ter apetite, o Juventude e o Barbieri sabe muito bem disso. O próprio Lucas Andrino, na nossa conversa ontem aqui, que é o executivo de futebol, já falou de que não dá para entrar, por exemplo, Juventude, se o Juventude achar que já ganhou o jogo antes de começar, vai ter problema, né? Vai ter problema. Então, a Ponte precisa mostrar isso dentro do campo, né? Precisa mostrar que é um time que tem condições de repente, por que não, né? Anderson Rodrigues, amigos que estão nos acompanhando, de repente jogar uma aguinha nesse chope do Juventude aí, né? Porque os caras já estão contando com o chope, né?
1: Ah, todo
0: mundo conta com o chope antes de jogar com a Ponte,
1: assim,
0: né?
1: Como o CRB contava também, né?
0: E aí o que aconteceu?
1: Se deu mal, tinha chance de encostar lá no G6, de se aproximar.
0: Exatamente.
1: E não deu.
0: Eu acho que essa não deixa de ser uma oportunidade para a equipe da Macaca diante do Juventude.
1: Agora 9:29, a bola rola em 6 minutos em Indaiatuba. 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Fernando, próxima segunda-feira tem jogo da Macaca em Novo Horizonte. Hoje tem pendurados em campo, Fernando?
2: 3 jogadores pendurados com 2 cartões amarelos. Só deixa eu confirmar se eles são titulares. O Palácios todo jogo toma cartão, né? Tomou lá em Cuiabá, tomou contra o CRB. Então o Palácios está pendurado e é titular desse time. O outro também, o Diego Porfírio, pendurado. E o Júlio, que está no banco de reserva. Os 3 jogadores que estão com 2 amarelos, Júlio, Porfírio e Palácios, estão aí à disposição e podem tomar cartão no momento que as equipes já estão perfiladas para o hino nacional brasileiro, viu, Anderson?
1: Porque a bola rola em 4 minutos, a bola vai rolar em Indaiatuba do estádio Ítalo Mário Limongi. 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Marquinhos, aquele giro pelo futebol do Brasil.
3: E olha só, intervalo de jogo lá em Goiânia, no Aile Pinheiro, Goiás vai empatar com o Atlético por 0-0. Bola rolando também, estava jogando o Sport Recife contra a equipe do São Bernardo, terminou neste momento, o Sport venceu o São Bernardo por 2-1.
1: Sport batendo 2-1 a equipe do ABC Paulista. 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Equipes definidas, a Macaca com Vinícius, Palácios, Gabriel Caran, Diego Leão, Diego Porfírio, Rodrigo Souza, Barcelos, o capitão da equipe, Denis, Manu, Danilo Peu e Brandão. O time hoje comandado por Nenê Santana. O Juventude de Jandrei, Rodrigo San, Messias, Gabriel Pinheiro, Aderlan, Gabriel Pires, Mandaca, Raí Silva, Diogo Barbosa e Fábio Lima. E ainda Alisson Safira, técnico Maurício Barbieri. Arbitragem hoje em Indaiatuba, Fernando César.
2: Arbitragem capixaba, lá do Espírito Santo, é o senhor Arthur Gomes Rabelo. Arthur Gomes Rabelo apita Ponte Preta e Juventude. Assistente 1 também capixaba, Pedro Amorim de Freitas. Assistente 2 é da Bahia, é a senhorita Patrícia dos Reis do Nascimento. Quarto árbitro de São Paulo, Murilo Tarrega Vitor. E no VAR de Minas Gerais, Daniel Vitor Costa Silva.
1: Tá certo, Fernando César, a bola rola em minutos em Indaiatuba. Você vai se ligando com a central no nosso canal no YouTube, vai deixando aquele like. 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Juventude, Ponte Preta, Ponte Preta e Juventude, rodada 32 do Campeonato Brasileiro. Barcelos, capitão da equipe Ponte Pretana. Você vai se ligando com a central, interaja com a gente no YouTube e no nosso WhatsApp 971483497. 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Quase tudo pronto. A bola vai rolar e você vai se ligando com a central. Eu quero você com a gente no nosso canal no YouTube, vai deixando aquele like. Arbitragem de Arthur Gomes Rabelo do Espírito Santo. O VAR do jogo, senhor Daniel Vitor Costa Silva, são as principais autoridades, o árbitro e o VAR. A macaca em campo, toda de branco com a faixa no peito. A faixa no peito, preto na horizontal. A faixa da macaca, você se ligando com a central Juventude com o seu uniforme ali tradicional, calção verde, meião verde, a sua camisa verde e branca. Ah, meu amigo, vai começar o jogo. Vai começar o jogo e você vem com a gente. Beto Quinalha, a Ponte precisa focar apenas no jogo, esquece campanha, cada jogo agora na reta final, não dá pra pensar no que já aconteceu, Beto.
4: Não dá, a Ponte precisa agora repensar agora pro restante, né, pro ano que vem, saber exatamente quem pode, quem não pode continuar nesse time. É lógico, tem alguns jogadores que ainda estão em fase até de experimento, se a gente for ver, né, Denis, Caran, Manu, o Peu que está entrando hoje, os outros meninos também que estão atuando. Então, acho que vale muito isso agora, vale essa situação toda, né, de representar bem, dignamente a camisa da Ponte. Não que eles não representem, eles representam. Eu entendo aqui, há um esforço muito grande por parte de todos os jogadores, mas a gente sabe também que há limitação, há o problema emocional que afeta muito a Ponte e que tem dificultado por demais. Aí você vê, o cara já não tem tanto nível assim, técnico. E aí você tem ainda problema emocional, problema extra-campo, problema do dia a dia todo, que a gente tem cansado de falar aqui. Então, essa é uma situação complicada. Mas a hora que o árbitro vai apitar, daqui a pouquinho, né? Daqui a segundos, vai apitar. Acho que a Ponte e os jogadores precisam esquecer tudo isso e focar no jogo, Anderson.
1: Perfeito, Beto Quinalha, tudo pronto. A saída pertence ao Juventude. Apita o árbitro, bola rolando. Começa em Indaiatuba.
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1: Vamos juntos com muito mais emoção pra você.
6: Anderson Rodrigues.
1: Aqui com toda a seleção do rádio. Gira, trabalha a bola, joga do Juventude. Ali o Messias recua com o goleiro Jandrei. Ele sai pelo canto esquerdo com ali o jogador que vem descendo, carregando bola, comecinho de jogo. Para, pisa, rola, trabalha, devolve na zaga o time do Juventude. Vamos juntos. Emoção em campo pra você. Série B, rodada 32. A bola rolando. Trabalha a bola, Diogo Barbosa, voltou, recomeça, atrás, sistema defensivo, bola recuada com o goleiro Jandrei, novamente, trabalha o goleiro, abre o jogo pela esquerda, ali o Gabriel Pinheiro, domina, trabalha, segura, prende bola, quase um minuto de bola rolando, você vem com a central, Ponte ID, a plataforma digital do Ponte Pretano, baixe e fique conectado com a macaca. Central, a rádio do futebol de Campinas, vem descendo, carregando bola, o time do Juventude, ganha, vem pro campo de ataque, enfiada de bola à frente, corta a zaga Ponte Pretana, toca na bola Ponte pela primeira vez e sofre falta. Juizão pega a falta, falta marcada em cima de Denis Fernando César.
2: É a primeira falta do jogo, né? O Denis levou o rapa aí do jogador do Juventude, o camisa 29, Gabriel Pires. Falta para Ponte Preta no campo de defesa.
1: Sistema defensivo da macaca, vem para a cobrança o Gabriel Caran, levanta a bola, joga lá na frente, bola esticada, só sobe, toca de cabeça, escorrega. Escorregou o atacante da Macaca. A bola sobra com Juventude, que desperdiça. Cede o arremesso. Manual. 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Porfírio, vem para reposição de bola, comecinho de jogo. Ainda é atuando no Ítalo Mário Limonge. Ali pelo meio, disputa a bola. Ponte Preta e Juventude disputando, guerreando por ali. Barcelo chegou, não ficou com a bola. A sombra é do Juventude. Escapa para tio ali. Raí Silva carrega pelo meio, devolveu um tapinha atrás com o Aderlan. Aderlan vem com a bola dominada, passa pela esquerda, domina, prende ali o time da Juventude. E aí vai segurando bola no campo de ataque. Vem descendo, enfiada de bola pelo meio. Cortou a zaga da Ponte, corta uma, corta duas. Rodrigo Souza sai jogando, tentou passar, mas perde bola. Mas o árbitro pegou falta em cima do camisa 5, Ponte Pretano. 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Chovendo em Indaiatuba, a chuva vai caindo. É bola com a zaga da Ponte. O Gabriel Caran levantou bola lá na frente, bola esticada. Danilo Peu vai pra cima, ficou com a bola, domina, dá aquela balançada. Olha só a tentativa ali do Peu, não passa. E aí o Juventude chega, dificulta e ganha arremesso manual. 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Bola com o goleiro Jandrei, não tem muita pressa. O goleiro do time do Juventude, que se vencer, assume de forma momentânea a liderança da Série B do Campeonato Brasileiro. Jandrei vai lá. A bola tá murcha, é isso, Fernando César?
2: É, a reclamação do Jandrei é essa. Ele mostra a bola pro árbitro, o árbitro aperta a bola dali, aperta a bola daqui, e a bola foi trocada. Agora vem a bola cheia pro Jandrei. Da partida, da continuidade no jogo.
1: 4 minutos, etapa primeira de jogo, bola rolando pra você. Sai a zaga, sai Messias, o zagueiro do Juventude. Enfia a bola pelo meio, se atrapalhou, a Ponte ficou com a bola. Na zaga, Caran ajeita com Diego Leão. Leão com a bola, lança a bola esticada no ataque, em profundidade. Correu, vai pra jogada, vai na disputa ali o Denis. Também o Palácio chegava por ali e a bola se perde. Em linha de fundo, foi isso, Fernando?
2: É arremesso lateral. É escanteio, né? Acho que ele deu escanteio. É escanteio. Primeiro escanteio da Ponte, lado direito, Gabriel Pinheiro deu um chutão para a linha de fundo. Palácio chegou lá de ponta direita. Escanteio. Danilo Barcelos está na bola.
1: Primeiro escanteio do jogo é da Nega. É da Macaca, vem para a cobrança. É Danilo Barcelos, o capitão da Ponte. No pé canhoto. 5 minutos, marcando Gabriel Ribeiro. 5. Barcelos, pé canhoto, jogou lá dentro. Sobe, afasta a zaga do Juventude. A sombra com Barcelos no peito. Domina, colocou no chão, entrega na zaga. Bola recuada com Guilherme Caran. Atrás só tem o Vinícius. Ele sai jogando pelo meio. Quem recebe ali é o time da Ponte. Domina, tenta a jogada, se complicou todinho, apertou, tomou o Juventude. E aí vem trabalhando o Mandaca, domina, trabalha pelo meio. Ali o Gabriel Pires, bola tocada. Juventude vem chegando, vem trabalhando. Raí Silva com a bola, marcado. Ele para, prende, segura, rola, passe curtinho. Colocou o Messias, o zagueiro. Talão ataque, vem descendo. Diogo Barbosa com a bola. Recomeça, volta o jogo, começa pelo meio com Gabriel Pires, que toca na zaga. Vem trabalhando o time do Juventude. 6 minutos, praticamente 0-0, início de jogo na cidade de Indaiatuba. Você vai curtindo com a central. Saiu com a bola. Saiu com a bola o Aderlan, portanto, arremesso para Macaca. Danilo Barcelos para reposição. E a chuva cai, cai na cidade de Indaiatuba. Capa Branca na central para Diane. 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A rádio do futebol de Campinas, gira com a bola, trabalha o time do Juventude. 0-0, 0-0 no Ítalo Mário Limonge. Vem descendo, falta. cometeu falta, o time da Ponte, o Brandão comete falta, jogou parado, Fernando.
2: É, o Brandão, né? Fez a falta ali na intermediária e a Ponte vai pro ataque.
1: Vem descendo, carrega a bola pela direita, Denis enfiou na frente, corta a zaga do Juventude. A sombra é da Alvinegra, Diego Leão, vem o zagueiro, campo de ataque, Leão, trabalha, empurrou pelo meio, gira com a bola o time da Ponte, 0-0, Palácios deixou de lado, ali balança o corpo pra cima da marcação, 7 minutos, etapa primeira de jogo, bola com o Diego Leão, recua mais atrás com o Caran só tem ali o Vinícius, ele rifa a bola e aí a Ponte cede o arremesso manual. Beto Quinalha, 7 minutos, início de jogo, 0-0, Beto.
0: Jogo equilibrado, nenhuma equipe conseguiu chegar ainda, as duas equipes mais ou menos no mesmo esquema, ou seja, com 3 zagueiros, com o Aderlan de um lado, o Barbosa do outro, né? E aqui a Ponte também com 2, só que são 2 jogadores que aparecem pouco, tanto o Palácios como também o Porfírio. A Ponte ainda não conseguiu se encontrar nesse meio campo, é lógico, a bola fica muito mais com a equipe do Juventude, mas a Ponte Preta equilibra o jogo, a equipe do Juventude sem muita saída. Precisa tomar cuidado com os dois canhotinhos ali, né? O Gabriel Pires e também o Raí, que são bons jogadores.
1: O Aderlan vem com a bola, no pé canhoto, colocou pro meio, corta a zaga da Ponte, Palácio sai jogando, ele trabalha a bola, canto direito, defensivo, Palácios limpou, escapou do primeiro, rolou no meio pra Manu, à frente, tapa na bola, vem chegando Danilo Peu pela esquerda, Porfírio de calcanhar, deixou pelo meio, falta. Pegaram o Denis, falta em cima dele, Fernando César.
2: Camisa número 13, né? Da equipe do Juventude, fez a falta, ele que é o Aderlan, pegou o Denis, né? Aderlan em cima do Denis, o gramado já começa a ficar encharcado, chove forte em Indaiatuba, Danilo Barcelos está na bola. Ou vai fazer uma cobrança direta ou pode também mandar a bola lá para a grande área. O goleiro Jandrei organiza a sua defesa.
1: Vai deixando o seu like, galera do YouTube, eu quero o seu like. Deixa aquele like no nosso canal, youtube.com/Rádio Central Esporte, 0-0. 9 minutos, é falta para Nega. Atenção, à esquerda do seu rádio, falta para Ponte, vem Danilo Barcelos. Vai que eu vou com você, garoto. No pé canhoto, jogou lá dentro, corta a zaga do time de Caxias, afasta o perigo, a sombra é com a Ponte, ali o pé canhoto, Porfírio joga pelo meio, arbitragem para o jogo, vai ver o que acontece. Acontece alguma coisa, o jogo está paralisado em Indaiatuba. 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Quase 10 minutos, você com a Central, obrigado pelo carinho, obrigado pela sua audiência, vai deixando o like, interaja, 971483497. É bola com o Leão colocou à frente, disputa a bola, apertou o Juventude, tomou, olha só, Alisson Safira derrubado, deu vantagem, cruzamento lá dentro, Vinícius acompanha, tiro de meta, juizão parou o jogo, deu a vantagem, o Juventude reclama, Fernando.
2: Mas está confirmado o tiro de meta, apenas posse de bola para Ponte Preta no campo de defesa. Jogador do Juventude fica caído ali, ó, sentindo uma pancada. 0-0. Alisson Safira tá caído.
1: E atenção, torcedor, confira conosco na Central o tempo e o placar do jogo. Em Indaiatuba, olha o tempo que o tempo tem. 10 minutos, 30 segundos, primeiro tempo. Série B, 32ª rodada. Ponte Preta 0, Juventude também 0. Marcos Luiz.
3: Em Goiânia, o Goiás vai empatando com o Atlético, 0-0.
1: Vinícius levanta a bola, joga a bola pro seu campo de ataque, a bola passou, disputou ali Brandão, a bola vai caindo no canto esquerdo com Peu, não domina a bola, escapa e a Ponte ganha arremesso manual. Macaca ganha arremesso, não deu ali pro zagueiro capitão Rodrigo San. 0-0, Série B, 32ª rodada, vamos juntos, com muito mais emoção com essa macaca, nesta reta final de Série B de Campeonato Brasileiro. Rodrigo Souza se atrapalha, atrapalhou, Alisson Safira roubou, abriu o jogo com Aderlan na ponta direita, vem no campo de ataque, domina, trabalha, prende ali, segura, rolou de lado, devolveu, segura, prende a jogada no pé canhoto, trabalha do outro lado, bola esticada, quem recebe ali, vem trabalhando o time do Juventude, campo de ataque, a ponte todinha agora fechada, toda recuada, olha só, na esquerda Diogo Barbosa jogou na grande área, passou do outro lado, chegou por ali, o Aderlan dominou, evitou a saída, vai pela linha de fundo, cruzou lá dentro, Vinícius, pra ficar com ela, Fernando.
2: O Vinícius conhece muito bem esse estádio, ano passado ele defendeu o Primavera por empréstimo na Copa Paulista e hoje está voltando ao campo lá em Indaiatuba.
1: Macaca vem descendo, Manu encarou a marcação, invadiu, ficou com a bola, pé canhoto, bateu carimba, zaga do Juventude que sai jogando. 12 minutos, 0-0 para você que está curtindo na central. Palácios escora bola de cabeça, tenta o time da Ponte, reclama de falta, o árbitro manda seguir o jogo e o arremesso é pro time do Juventude. 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Bola com o Jandrei, sai jogando, sai da sua grande área, entrega de lado, ali com o zagueiro Messias, Messias busca o Aderlan, vem buscar o jogo, o Aderlan recuou, voltou pela sua zaga, Juventude trabalha a bola, campo defensivo, apertou com falta, aperta com falta o time da Ponte, falta marcada, falta pro time do Juventude no seu campo defensivo. 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Bola com a Ponte, vacilou, perdeu ali o Manu, recupera o time do Juventude pelo grande círculo, trabalha com a bola, segura, prende, ali o time de Caxias, bola aberta pela esquerda, Diogo Barbosa recomeça, volta atrás.
2: Informação.
1: A informação tem prioridade, diga, Fernando.
2: E você acha que tem bola de cristal, Anderson, o que que você falou hoje no Jornal de Esportes da Rádio Central a respeito dos próximos jogos da Ponte Preta?
1: Que a Ponte não faria esses jogos em casa.
2: E ela já pediu alteração nos dois próximos jogos para Indaiatuba também. Contra o Atlético de Goiás e contra o Fortaleza, agora tá aguardando aí o ok da CBF, então os próximos dois jogos da Ponte Preta também deverão ser em Indaiatuba, contra o Atlético e contra o Fortaleza, e aí vai faltar só o último jogo na última rodada contra o Operário no estádio Moisés Lucarelli. Aí pode ser que seja no Majestoso.
1: Bom, um jogo paralisado em Indaiatuba, Beto, eu até chamava atenção para isso, que eu achava difícil a Ponte, por uma série de fatores e, claro, pelo gramado, jogar em casa nas próximas rodadas nesta Série B, Beto.
5: É, porque é o seguinte, né, cara, quando você vai fazer uma reforma, toda vez que você faz uma reforma, você vai demorar tantos dias, e nunca é assim, né? E aí, eu acho que a hora que começaram a mexer no solo, na grama, no Majestoso, e outro detalhe, né, o tempo, né, chuva e tal, isso acaba atrapalhando. E vou te falar, o gramado aqui, né? A gente tá vendo o gramado, é muito melhor.
2: Tá,
5: né?
2: Em boa condição, apesar da chuva, né?
5: É muito melhor, mas muito melhor mesmo. E aliás, a Ponte bem no jogo, viu, Anderson? Não tá mal, não. Tá jogando igual pra igual.
1: E vem descendo, Danilo Peu, pela esquerda, trabalha a bola, um tapinho no meio pra Denis. Denis, olha o toque marcando, 15 minutos, marcando Gabriel Ribeiro. Enfiada de bola, boa bola na direita, em profundidade, protegeu o time do Caxias, Juventude. Palácio chegava, a bola saiu. O time de Caxias não evitou a saída, portanto, escanteio. Segundo do jogo, segundo da nega, Fernando.
2: O Palácios lá jogando de ponta aberto lá no ataque, né? Palácios disputou a bola com o Gabriel Pinheiro, último toque do jogador do Juventude, mais um escanteio, segundo escanteio do jogo, segundo da Ponte, vai lá de novo o Barcelos e a zagueirada tá toda na área do time do Juventude.
1: O capitão da Macaca vem para a cobrança, atenção à esquerda do seu rádio, seria o gol de entrada principal no estádio Moisés Lucarelli. A chuva não para, a água cai em Indaiatuba. Barcelos para a cobrança, no pé canhoto, vai que eu vou com você, jogou fechado, pega o goleiro Jandrei, pega o goleiro do time do Juventude. E atenção, torcedor, confira conosco na central o tempo e o placar do jogo. Olha o tempo que o tempo tem, 16 minutos, etapa primeira de jogo, 32ª rodada. rodada da Série B do Campeonato Brasileiro. Em Indaiatuba, Ponte Preta 0, Juventude também 0, Marcos Luiz.
3: Em Goiânia, 2 gols relâmpagos. O primeiro do Goiás e agora o Atlético empata. Goiás e Atlético 1-1.
1: Já tem a opinião na central análise de Beto Quinalha. Ponte sai errado, mas sofre falta. Falta marcada, Beto. Hora da visão do jogo no microfone da mais ouvida, Beto.
5: É, a Ponte vai competindo, né? Isso é importante ser dito. A Ponte luta, a Ponte, lógico, não chegou ainda, né? A não ser em 2 ou 3 cruzamentos, já são 2 escanteios. Você vê, a Ponte no último jogo não teve 1 escanteio sequer a favor. E agora já teve pelo menos 2 chances, 2 oportunidades, já chegou por ali. A Ponte joga com um esquema defensivo ali com os 3 zagueiros. O Caran faz a função de um zagueiro mais centralizado. O Porfírio também praticamente como um zagueiro pelo lado esquerdo. O Juventude tem mais a posse de bola. Já vem trabalhar aqui no pé dos zagueiros o Gabriel Pires, que é fazer uma função de um volante, né? A boa movimentação do Raí também e do Safira. Safira dando bastante trabalho, mas a Ponte vai se segurando.
1: Vem Diogo Barbosa, rolou à frente, voltou a batida pro gol. Vinícius acompanha, ela passa com perigo. Passa com perigo, Mantaca soltou a perna, ela foi para fora, Fernando.
2: A primeira grande chance do Juventude, né? Ele não consegue a penetração dentro da grande área, então abriu espaço, Mantaca enfiou o pé. Um chute muito forte, só que errou o alvo. A bola subiu, mas o goleiro Vinícius estava acompanhando. Tiro de meta cobrado e a chuva aperta em Indaiatuba.
1: 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Rodada 32 da Série B do Futebol do Brasil. E a água vai apertando, a chuva vai apertando em Indaiatuba, terra de Edinaldo Carvalho Vinci. Olha a Ponte, vem descendo, falta. Pegaram ali, pegaram o jogador da Macaca. Essa falta merecia um cartão, viu, Fernando César?
2: Ah, pegou ali, né? Pegou o Denis. Hoje o Denis está bastante participativo no jogo, né? Contra o Cuiabá, ele não foi bem, apesar de que todo o time da Ponte não foi. E mereceria, sim, um cartão amarelo.
1: Aí,
2: porque
1: Silva
2: pegou por trás, né? Uma tesoura por trás, perigosa. O gramado pesado, molhado. Falta com o Danilo Barcelos na bola e o Jandré ali organizando a sua barreira.
1: Atenção, Ponte Preta, no coração batendo a mil. Falta pra Nega. Com muita chuva em Indaiatuba, tem falta. É de longe, mas com esse gramado molhado, com chuva, Barcelos, pé canhoto, levantou lá dentro, no segundo pau ali a tentativa, não entendi nada. Não entendi nada, jogou lá pro Palácios, mas a bola saiu e o Juventude ganha arremesso manual.
2: Mas com essa chuva, gramado molhado,
1: sol do pé,
2: Jandrei não é confiável? Chuta pro gol e vê o que acontece, né, Anderson?
1: Era o que eu imaginava, que ele soltaria a pancada. Escorregou, caiu, levantou, vem o Juventude. O Fábio Lima trabalha a bola, canto esquerdo pra Diogo Barbosa. Bola enfiada à frente, a Macaca chega, dá combate e comete falta. Comete falta, falta marcada, falta que leva perigo pro time do Juventude.
2: Em cima do Mandaca, né? A Ponte teve a falta agorinha, ela não aproveitou. Agora é a vez do Juventude, tá todo mundo ali reunido, camisa 29, Gabriel Pires, pega bem na bola, ele fez um golaço no último jogo contra a equipe do Operário, já fez gol na Ponte nessa temporada no Campeonato Paulista, quando ele estava na Portuguesa. Agora o perigo mudou de lado, Vinícius organiza a sua barreira.
1: E você vai deixando o seu like no nosso canal no YouTube. Alô, galera do YouTube, aquele like que a seleção do rádio agradece. Vamos juntos com muito mais emoção no futebol da central, a rádio do futebol de Campinas. Vinícius, ali posiciona a sua barreira. Ali a sua retaguarda, falta pro time do Juventude, que sabe que se vencer a Ponte, assume de forma momentânea a liderança da Série B do futebol do Brasil. A falta é pela esquerda, seria no gol da linha do trem, no majestoso. Por ali o Gabriel Pires, vejamos quem vem para a cobrança. 0-0, 21 agora passados. Olha a falta, se segura, Vinícius, a batida pro gol, carimba, a barreira voltou de novo, insiste, na meia-lua, bola enfiada, Vinícius, pra ficar com ela, não, dá um chute na bola, manda pra longe, é de goleiro pra goleiro, Jandrei, Jandrei. Esse Jandrei é o mesmo, ele não muda. Bola com a macaca, vem Danilo Peu, rolou pra Denis, sai a zaga em cima do Denis e cede o arremesso manual. Saiu ali o Messias pra cima do camisa 22, Ponte Pretano. 21:30, etapa primeira de jogo, vamos juntos. Você e eu com toda a seleção do rádio aqui na central. Bola com o time do Juventude, bola recuada com o goleiro Jandrei. Beto Quinalha, a opinião na central até aqui, este 0-0, Beto.
4: Segue equilibrado, é lógico, o Juventude tenta tocar um pouquinho mais a bola, o Felipe que estava meio incomodado, o Fábio, perdão, que estava meio incomodado aqui pela direita, já aparece às vezes lá pelo lado esquerdo também, tentando mudar de posição, é o Gabriel Pires, vem para receber essa bola, é jogador experiente, é jogador que tem um fino trato, Juventude tenta sair um pouquinho mais e a Ponte vai se defendendo, não conseguiu encaixar ainda a falta, né? Já teve pelo menos duas ou três com o Danilo Barcelos, já teve dois escanteios, então esse é o experiente da Ponte, não tem outro jeito, ou seja, marcar forte e tentar, quem sabe, numa bola parada, resolver a parada.
1: Olha o Palácios, ele comete a falta ali com toda a sua vontade. E ele tá pendurado, hein, Fernando?
2: Tá pendurado, e o Juventude vai trocar, hein? O Mandaca acho que vai sair, não vai dar pra ele, vai vir o 10, o MP. MP deve ir pro jogo, jogador boa qualidade, né? Bola pesada, molhado gramado molhado, ele bate bem na bola. Daqui a pouco, então, deve acontecer a primeira troca na equipe gaúcha.
1: Gabriel Ribeiro marcando metade já foi deste primeiro tempo de jogo em Indaiatuba. Vem Gabriel Pinheiro carregando bola, abriu para Diogo Barbosa, vem o lateral, dá aquela penteada, entregou à frente, 0-0. Tenta o time do Juventude, a Ponte afasta o perigo. 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Direita, campo de ataque, a Ponte joga toda de branco. Aqui vem Palácios pra reposição, Palácios ali à frente busca o Manu, a Ponte tenta chegar no ataque, o Juventude vai dando combate, linha lateral, prende, segura, Palácios chegou, encurtou a marcação e aí rifa o Juventude, ganhou arremesso manual. Na saída ali de bola, a bola bateu no atleta Ponte Pretano e a reposição é pro time de Caxias. 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Jogo parado e reclamação, Fernando César.
2: Reclamação bastante ali, o árbitro conversa, mas agora caiu novamente o jogador de Juventude ali, ó. O Diogo Barbosa tá caído, agora o árbitro vai lá, levanta, mas daqui a pouco deve vir o MP, aí o camisa 10 está no aquecimento.
1: Tá certo, com quase 25 minutos, na cidade de Indaiatuba, 32ª rodada da Série B do Campeonato Brasileiro. Macaca joga depois só na segunda, feriado, hein? Macaca joga fora de casa contra o Novo Horizontino. Sai o Gabriel Pires, pela esquerda, vai arrancando, enfiou à frente, dá combate a Macaca e cede arremesso manual. 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A alteração no time do Juventude, é isso, vai entrando camisa 10, Fernando.
2: Não deu pro Mandaca, o 44 Mandaca, deixou o campo, veio 10, o MP. MP camisa 10 está no jogo.
1: Primeira alteração do técnico Maurício Barbieri, informou a Brazetone Soluções em Tecnologia. E atenção, torcedor, confira conosco na central o tempo e o placar do jogo. Olha o tempo, que o tempo tem 25, 30 segundos, primeiro tempo. Em Indaiatuba, rodada 32, Ponte Preta 0, Juventude também 0, Marcos Luiz.
3: Com gols de Otamendi e Nico Paz, a Argentina na despedida de Messi vai vencendo Benin por 2-0.
1: Vencendo quem?
3: Benin.
1: Benin, tá certo. Aqui bola com a Macaca. Palácios para fazer a reposição. 25, quase 26. Você vai curtindo com a central, vai deixando aquele like. Queremos aquele like seu no canal do YouTube. youtube.com/Rádio Central Esportes. Olha a ponte. Tentativa pela esquerda, errou. Errou ali. O time da Macaca, arremesso pro time do Juventude. Aderlan para fazer a reposição. Ponte ID, a plataforma digital do Ponte Pretano. 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E aí, vem a ponte. Opa! Deu a vantagem ali, escapou o time da Macaca. É falta, ele tentou dar vantagem. E o cartão, hein? Não vai ter cartão. Vai ter cartão. Vai ter cartão, Fernando César.
2: O Caran, né? Gabriel Caran fica caído, o grandalhão, o Messias, né? Ele é forte, mas quando ele perde a passada, ele vai direto no adversário, né? E não teve jeito. Cartão amarelo pro zagueirão Messias do Juventude, o primeiro amarelo do jogo.
1: Tá certo, e fica caído o Guilherme Caran. É uma parada, esse encontro não foi muito legal, né, Beto?
0: De maneira nenhuma.
1: Desproporcional, né?
0: Com o Messias ainda veio que nem aquele Fenemê. Lembra aquele Fenemê quando pegava a banguela?
1: Meu pai tinha um.
0: Pelo amor de Deus. E pelo jeito machucou, porque ele caiu com o braço, né?
1: O punho.
0: Tá sentindo ali o braço, o punho. O cartão, se fosse de outra cor, não sei não também, viu? Porque não pegou bola, não pegou nada o Messias.
1: E tem vara, né? A Série B tem vara.
3: E ele fez, hein?
1: Quem fez?
3: Messi. Terceiro gol da Argentina. Messi, 3-0.
1: Tá certo, Marcos Luiz acompanhando para você a despedida de Lionel Messi com a camisa da seleção da Argentina. E aí fica caído Guilherme Caran, o jogo está parado em Indaiatuba. 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E o jogo parado, hein? Que demora, 28 de jogo, etapa primeira na cidade de Indaiatuba. Agora sim, Barcelos, pé canhoto, jogou na grande área, o toque de cabeça, a bola fica com o time do Juventude. O Aderlan parte em velocidade, aliás, é o Fábio Lima com a bola, deu pelo meio, a tentativa do Alisson Safira, a bola passou, vem trabalhando o time do Juventude, trabalha no campo de ataque, 0-0, bola passada, olha só, MP cavou na grande área, Vinícius sai do gol pra ficar com ela, Fernando.
2: Atento o goleiro da Ponte Preta, né? Não deu nenhuma chance para o atacante, fez a defesa, já colocou a ponte no ataque, mas o Juventude já recuperou.
1: Caminhamos para quase 30 minutos. Olha a Macaca chegando na esquerda. Danilo Peu com a bola, cortou, derrubado. Falta nele. É falta nele, quase que em cima da linha. Falta perigosíssima para Macaca.
2: O Aderlan, né? Cometeu uma falta providencial. Uma bela jogada do ataque Ponte Pretano. Ele fez o corte e ia já. É o Danilo Peu. Ele foi empurrado, né? Atropelado, foi o 19 da Ponte Preta, ele já ia entrar dentro da área, falta marcada, podia até sair um amarelinho aí. E com a bola escorregadia, é aquilo que a gente está falando. O Barcelos tem que colocar o Jandrei, tem que testar o Jandrei.
1: E cadê o cartão, né, gente? Pra mim, falta pra cartão. Danilo Barcelos, vem o capitão da nega, atenção, à esquerda do seu rádio, falta pra ponte, você se ligando na mais ouvida. Danilo Barcelos, no pé canhoto, 30 minutos, marcando Gabriel Ribeiro. Barcelos, juizão também adora uma resenha, hein? Juizão fala pra caramba também. Conversa demais o árbitro Arthur Gomes Rabelo. Barcelos ajeita novamente.
2: Cada falta é 3 minutos parado, né, Anderson?
1: Ele é padrão da Edna, né? Adora resenhar, parar o jogo, falar, aparecer. É o mesmo padrão de arbitragem.
0: Mas jogadores também não ajudam, a barreira não ajuda, o cara fica mexendo na bola toda hora pra bater, não tem jeito, né? A boleirada também não ajuda nunca. Só 3 na barreira, Jandrei? Ai, ai.
1: Vem a ponte, Barcelos, atenção, pé canhoto, bateu em cima da barreira. Em cima da barreira, arremesso manual. Olha o tempo de jogo e atenção, torcedor. Confira conosco o tempo e o placar do jogo. Olha o tempo que o tempo tem. 30 minutos, 50 segundos, primeiro tempo. Série B, 32ª rodada, no Ítalo Mário Limonge, em Indaiatuba, Ponte Preta 0, Juventude também 0. Alô, Marcos Luiz.
3: Amanhã no Germano Krieger, às 7:30 da noite, tem Operário e Botafogo.
1: Agora é hora de opinião na central, Carlos Alberto Quinalha. Beto Quinalha, e o jogo, Beto?
5: Aí o jogo segue equilibrado, né? Sem nenhuma chance clara para nenhuma das equipes. A equipe do Juventude não conseguiu até agora também atacar com eficiência, tem movimentação, a entrada do MP, lógico, dá mais qualidade no meio, é porque é um jogador com uma característica diferente. E um detalhe, hein? O Juventude não joga com nenhum volante, porque o Gabriel Pires não é volante. O Gabriel é um jogador de armação, de jogada, de condução. O Mandaca que tentava fazer essa função ali. Então, o Raí Silva também não é, porque também é jogador de construção. Então, a Ponte, nesse momento, com o meio-campo, com o Rodrigo, às vezes até o Danilo vindo um pouquinho mais à frente, e a Ponte com mais possibilidade. Olha a bola parada da Ponte.
1: Olha a bola parada lá dentro, Jandrei fica com ela. E agora, né, Juventude para a Ponte na falta, né?
2: Falta toda hora, né?
1: Parando a macaca na falta, o time falta da Juventude. Tati. Tá certo, 32. Olha o Juventude. Partiu pela direita, cruzamento. Rolou. Olha só quem chega, quem chega, quem chega. Chega a zaga da Ponte pra afastar o perigo. A bola cai com Palacios. O árbitro pega falta de ataque. Fica caído o Guilherme Caran. Fica caído o zagueiro da Macaca. 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Alô, galera do YouTube, eu quero o seu like. Já deixou o seu like? Não? Então deixe agora. Vem Macaca, Denis com a bola, entregou pelo meio. Olha a Macaca, a tentativa, Brandão ajeitou no meio, Rodrigo Souza, um tapa de lado, bola aberta, Diego Leão, vem o zagueiro, volta o jogo atrás com Caran, Caran pra Danilo, Barcelos, o capitão da Negra no pé canhoto. Dá um tapa, coloca na frente, tenta ali, tenta o Peu, a bola saiu, arremesso manual pra você curtindo a central, obrigado pelo carinho no AM e no nosso canal no YouTube, vai deixando o seu like. Aderlan, pra fazer a reposição 0-0, 0-0 no Ítalo Mário Limonge, pelo meio tenta o time do Juventude, ele deu reversão, hein? Uma coisa meio que rara no futebol, né? Mas acontece, sempre acontece. O Aderlan não fez direitinho, reversão. A bola com Porfírio à frente. A bola escapou. Opa! Falta! Ele não deu, mandou seguir. Olha a Ponte chegando, capricha, bate. Opa! O juizão falou que na meia lua que foi na bola, mas tive a sensação de duas faltas, hein? Agora ele para o jogo, marca falta. E a Ponte reclama uma enormidade, Fernando.
2: Ele deu cartão amarelo pro Diego Leão da Ponte Preta nessa falta cometida para parar o contra-ataque do Juventude, mas eu também fiquei na dúvida nos lances anteriores no ataque da Ponte Preta. O Denis tá caído ainda lá, ó, foi derrubado na meia lua e tá caído. E agora amarelo também pro Manu por reclamação. Manu e o Diego Leão amarelados. E agora o replay. Olha, se isso não foi falta, não sei não. Mas o árbitro mandou seguir.
1: Aí eu achei falta, hein, Beto?
5: Falta clara do Gabriel Pinheiro em cima do Denis. Que, aliás, está aparecendo muito bem no jogo.
1: Na meia lua, né?
5: Na meia lua, ali na cara do gol. Ele ia fazer o drible, deu o carrinho. E aí depois, lógico, aí depois também o Diego Leão também fez falta para cartão, sim. E acabou acontecendo. E o Manu também perdeu a cabeça, foi segurar a bola, foi jogar a bola para fora. Tomou um cartão tolo. E aquilo que vocês acabaram dizendo aí, né? Juventude não tem vergonha de fazer falta, não, hein?
1: Não, um atrás da outra. E olha o Juventude na linha de fundo. Tentou cruzar, chega a zaga da Ponte. Boa, garoto Caran pra fazer o corte. Faz o corte e sai jogando. Vem com a bola dominada, 35, 0-0. Enfiada de bola, acompanha ali o Gabriel Pinheiro. É bola com a zaga do time de Caxias. 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Olha o Juventude chegando na grande área. Alisson Safira costurou, bateu em cima da zaga da Nega, voltou, rebote, batido e o gol. E que gol!

0: Ela carimbou a rede. Ela carimbou a rede. É do Juventude, Raí Silva. Pegou um sem pulo. Jogada do Aderlan. Costurou na grande área. Costurou, bateu a bola. Explodiu na zaga e voltou. Aí, a bola no ar. Ela veio viajando. Ele foi se posicionando pro pé canhoto e soltou a perna. Ela foi no canto direito alto do Vinícius e carimbou a rede. Aberto o placar em Indaiatuba. Raí Silva, camisa 75, é gol do Juventude. Agora no ídolo Mário Limonge, Ponte Preta 0, Juventude 1. E a Ponte reclama. A Ponte vai toda ali pra cima. Barcelos reclama com a arbitragem, alguma coisa irregular no lance. E o árbitro conversa com o VAR, Fernando.
1: É, uma paulada. O Raí pegou na veia, né? Antes o Alisson Safira fez um carnaval na grande área, não conseguiu o arremate, porque foi travado, mas aí na sobra da bola do sem pulo, um golaço no ângulo, sem chances de defesa pro Vinícius. 1-0 pro Juventude. Agora a reclamação dos jogadores da Ponte Preta.
0: O juiz já confirmou o gol.
1: O juiz confirmou o gol, mas o Danilo, que é o capitão, continua reclamando bastante. Não vi nada de irregular aí no lance, né? Foi um golaço, né? E é aquela coisa, né? Quando a fase não ajuda, né? Dá tudo errado e tudo certo pro adversário. A Ponte fazia um bom jogo e agora o Juventude, na primeira oportunidade, abre o placar. 1-0 Juventude para cima da Macaca.
0: Agora o gol confirmado e o jogo reiniciado. Beto, no futebol não tem justiça, né? A Ponte era melhor no jogo, atacava mais, porém o Juventude quando chegou foi letal, Beto.
2: É, a chance é que apareceu, e aí vai da qualidade, né? Você vê é como é a técnica do futebol, né? Você viu o posicionamento do Raí para bater na bola? O posicionamento certo, né? Esperou o momento certo pra bola que cai, a bola que ficou bonito pra ele, e ele pegou um sem pulo sensacional. A bola foi lá no ângulo, lá na gaveta, sem chances nenhuma pro goleirão da Ponte. A Ponte fazia um jogo muito bom, um jogo tático, um jogo sem tanta qualidade técnica, mas um jogo de muita entrega, né? De muita disputa. O time do Juventude, a gente estava falando aqui, não tem vergonha de fazer falta, faz falta inclusive na saída de bola da Ponte, para você ter uma ideia, já fez falta no Caran, já fez falta no Diego Leão. Então a Ponte estava melhor no jogo, só que é coisa do futebol. Só que é o seguinte, hein? 39, quase 40 minutos, tem que entender que tem muito jogo. A Ponte, ela faz um jogo de igual para igual, com um time que está lutando para ser o primeiro do campeonato. A Ponte tem que pensar nisso, tem que continuar com essa mesma confiança.
0: Beto Quinalha comentou na central e ponto final. Olha o tempo, 39,5, quase 40. Já marca de 40. A Ponte vem, lançamento à frente. Diego Peu, aliás, é o Danilo Peu, vai pra cima, encara ali. Tem a marcação do Juventude, levou pra linha de fundo, saiu errado. A Ponte ficou com a bola. Denis, vem Macaca, vamos lá, em busca desse gol de empate pelo meio. Rodrigo Silva com a bola, abriu na esquerda pra Barcelona. Barcelos buscou o Peu no pé canhoto. Porfírio colocou à frente, queria falta, rasga o time do Juventude. 40 minutos marcando Gabriel Ribeiro. Macaca no ataque com Diego Leão. Diego trabalha, passinho curto ali à frente, gira com a bola o time da Ponte, vai perdendo o jogo 1-0. Lançamento para Palácio, sobre Gabriel Pinheiro tirou de cabeça, cedendo o arremesso manual. 40 minutos, 30 segundos, primeiro tempo de jogo. Bola com Guilherme Caran. É para Barcelos, o capitão da Ponte, enfia a frente com o Manu. Manu no pé canhoto, devolveu para Barcelos pelo grande círculo. Barcelos joga à frente, a Ponte agora vai tentando chegar, não consegue. E aí recua a bola com o goleiro Vinícius. Vinícius com a bola, ele levanta, dá um tapa, jogou na direita, campo de ataque. Tentou o Palácios, cortou o time do Juventude. A bola volta com o Vinícius. Beto, agora não dá para a Ponte perder o controle, né, Beto? A Ponte não faz um bom jogo, né?
2: Sim, não dá pra, de maneira nenhuma, aquilo que eu disse. Tem que continuar com a confiança. O jogo tá igual. Foi o primeiro chute a gol, gente. Primeiro chute a gol. E aí tem que valorizar a capacidade e a qualidade do jogador da equipe do Juventude. É lógico, não pode deixar o Safira ficar penteando a bola dentro da área como aconteceu, né? E aí a bola foi ali que o jogador da Ponte tentou tirar e aí não tinha também ninguém na cobertura, né? O Raí estava muito à vontade, muito solto para poder fazer ali o arremate. Mas a Ponte tem que continuar com a mesma confiança, tá? Tá jogando de igual para igual.
0: Brandão que está sumidão no jogo, né? Aqui bola no ataque do Juventude, de cabeça tirou ali Diego Caran, ali o zagueiro Gabriel Caran afastou, a bola sobra na direita, o Aderlan vai pra cima, toma bem ali o Porfírio, rola a bola na grande área, Marcelo sai jogando, Rodrigo Souza com a bola, tentou o passe à frente, deu certo, ficou com a Ponte enfiada na esquerda, escapou, pelo boa bola, escapou de um, escapou, dá pra bater, bate, bateu mascado em cima da marcação, a bola sobrou na esquerda, é com a Ponte, 42 marcando Gabriel Ribeiro, é bola com a Negra no campo de ataque, 0 pontos.

0: Jogo 1-0, gol de Raí Silva, um belo gol do camisa 75 do Juventude, bate e rebate de cabeça, a bola pela esquerda, a bola sobra com o Juventude, 43 agora, enfiada, Aderlan vai pra cima, caramba, toma frente, rola a bola e ganha arremesso manual. Atenção torcedor, confira conosco na central o tempo e o placar do jogo, Série B, rodada 32, olha o tempo que o tempo tem, 43 minutos, primeiro tempo de jogo. Ponte Preta 0, Juventude com Raí Silva 1, Marcos Luiz.
1: Argentina segue vencendo Benin por 3-0 em amistoso na despedida de Lionel Messi. E amanhã, brasileiro da Série B, tem Avaí Londrina.
0: Tá certo, e aqui tem Macaca no ataque, atenção, à esquerda do seu rádio, Porfírio vem pra cima, rolou pra Manu, na meia lua, Manu vai bater pro gol, bate em cima do zagueiro do Messias. E aí o Juventude sai, tenta sair pela direita, a arbitragem pega falta em cima do Aderlan. 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Beto Quinalha, até aqui a sua análise. Neste Ponte Preta 0, Juventude 1, Beto.
2: Tá, jogo extremamente equilibrado. É, a Ponte fez um jogo digno, a Ponte fez um jogo de muita entrega, de muita disputa, acima de tudo, de bom posicionamento. É lógico, faltou um pouquinho mais ali do meio para frente, né, para essa bola chegar com qualidade para arremate. É, o Jandrei não fez nenhuma defesa, mas a Ponte teve oportunidades. Oportunidades, por exemplo, de jogar essa bola para dentro da área, em pelo menos duas ou três faltas, escanteio também. Gosto do posicionamento do Denis, ele vem buscar a bola aqui, né, no sistema defensivo e está se movimentando, está chamando o jogo. O Peu também, em um outro momento, conseguiu sair para o jogo. E a Ponte precisa acreditar, né? Precisa acreditar. O jogo foi igual. Foi o primeiro chute da equipe do Juventude em direção ao gol.
0: 45, Porfírio lá dentro, a batida. Olha o gol de empate da Ponte. Afasta essa gol. Opa, bateu no braço ali. Bateu no braço do atleta do Juventude, linha de fundo, é escanteio, Fernando.
3: É, belo ataque da Ponte, mais 5, hein? Jogo vai até 50, mas o ataque importante da Ponte Preta, mais um escanteio, agora pelo lado aqui esquerdo de ataque, o Denis está na bola.
0: O Denis vem para a cobrança, 45,5, vamos até 50 minutos, já já, o intervalo dinâmico na central com toda a seleção do rádio, no YouTube. Olha o levantamento fechado lá dentro, corta a zaga do Juventude, afasta o perigo. A sobra com Barcelos, ele ajeita, lá atrás, recomeça o time da Ponte, sai jogando pelo meio, vem Macaca com o Manu, Manu no pé canhoto, colocou lá na frente, corta a zaga do Juventude. Arbitragem marca o que? Arremesso pra quem?
3: Impedimento
0: no ataque Ponte Pretano. Olha o toque marcando, 46, mais 4 de jogo na sequência. Marcos Luiz comanda o intervalo dinâmico da central. Arbitragem ali para o jogo, marcado impedimento. E olha, da hora que começou até agora, a chuva não parou, hein, Fernando?
3: Não parou, chuva persiste ali, é forte, mas o gramado muito bom ainda, a bola rola bastante.
0: 46,5, bola lançada à frente, disputa a bola, o time do Juventude, a bola sai, arremesso, arbitragem sinaliza favorável ao Juventude, já executado, Aderlan tem pressa, colocou ali com o Fábio pelo meio, gira com a bola, trabalha o time do Juventude que vence o jogo, placar de 1-0, um belo gol do Raí Silva. Agora o Rodrigo Souza chegou, a arbitragem pegou falta em cima do Diogo Barbosa, jogo parado.
3: Falta marcada, né? O Juventude ganha o jogo, não tem pressa, finalzinho do primeiro tempo, 1-0 pro time gaúcho.
0: 47, vamos até 50 minutos e você vem com a seleção do rádio. YouTube, vai deixando aquele like, você no YouTube, vai deixando aquele like que a seleção do rádio agradece, quase 48. Bola com o Gabriel, ele vem carregando pela esquerda, lançamento à frente para Diogo Barbosa, para, prende ali, escapa da marcação, aliás é o MP com a bola, ele dá um tapa nela, abriu pela direita, Quem chega por aqui é o Fábio, carregou, jogou lá dentro, corta Caran de cabeça. A sobra é com o time do Juventude. Vem de novo o autor do gol, colocou bola à frente, Diogo Barbosa, um passe pelo meio, voltou Rodrigo Souza, sai na marcação, cruzamento, a bola viajou, toque de cabeça, afasta a zaga da Ponte, o Juventude ganha o seu primeiro escanteio no jogo.
3: O Fábio

0: Lima, né? Ele cabeceou pro chão, não cabeceou direto pro gol. A zaga da Ponte chegou, cortou para a linha de fundo. Escanteio no finalzinho do jogo. Olha o Juventude no ataque aí.
1: 48 minutos, restando 2 para o intervalo de jogo. E aí tem o intervalo dinâmico da Central. Marcos Luiz comandando toda a seleção do rádio. Escanteio, levantamento forte lá dentro. Cortou a zaga da Ponte. A sobra é de quem? É da Negra, é da Ponte. Prende bola, segura lá na direita. Direita, campo defensivo, Manu segura, sofre falta. 48 e meio, 1 minuto e meio para o intervalo do jogo. O árbitro ali marca a falta, falta de ataque do Juventude, bola com a Ponte, sai jogando, carrega, campo defensivo, bola recuada pela zaga, Caran, a Freale de lado com Barcelos, Barcelos com Porfírio, Porfírio encara a marcação, ali do Aderlan, colocou mais à frente, falta. Messias chegou com tudo, Messias é um tanque de guerra ali, o tamanho do Messias.
0: Não tem jogada perdida, ou ele fica com a bola ou ele faz a falta.
1: 49. Tudo preparado aí, Marcos Luiz?
2: Tudo preparado, Anderson Rodrigues.
1: Em 50 segundos, o intervalo dinâmico com toda a seleção do rádio. Barcelos cobra falta, jogou lá na frente, forte. E aí manda direto pra fora, em arremesso pro time de Caxias, que vence o jogo 1-0. Um belo gol de Raí Silva. A chuva não para e agora a chuva aperta ainda em Indaiatuba. A água vai caindo com toda a vontade, com toda a força. Diogo Barbosa coloca a bola em jogo, faltando 20 segundos. A Ponte ainda tenta pela última vez. Vem trabalhando pelo meio. Vamos lá. A bola com Denis. Parou de lado. Empurrou com Rodrigo Souza para Palácios. Palácios domina a bola. Não voltou. Recomeçou atrás. Campo defensivo. Gira com a bola. Zaga da Ponte. Não dá tempo. Apita o árbitro. Primeiro tempo encerrado em Indaiatuba. Ponte Preta 0, Juventude 1. Vem aí o intervalo dinâmico da Central.
2: 10 da noite, mais 26 minutos.
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2: Agora é comigo, agora é o intervalo dinâmico da Central, jogando em Indaiatuba, Campeonato Brasileiro da Série B. A Ponte no primeiro tempo tá perdendo para o Juventude. O seu destaque, hein, Fernando César?
0: É, o Juventude deu um chute a gol e 100% de aproveitamento. Uma paulada, uma pancada do Raí Silva, um golaço, e a Ponte perde mais um. Ponte Preta 0, Juventude 1. A Ponte fez um bom primeiro tempo. E se o Nenê Santana quiser mudar aí, ó, as opções: Guilherme Viana pro gol, Júlio, Rayan, Nicolas Araújo, Miguel, Damião, Tevin, Di Mauro, Gustavo Teles e Gustavo Almeida. 1, 2, 3, 4, 5, 6, 7, 8, 9. 9 meninos da base. Só o Di Mauro, que não é da base da Ponte Preta, no banco hoje do técnico interino Nenê Santana.
2: E a equipe do Juventude tem o banco aí, Fernando César?
0: O Juventude é banco mais experiente, né? O MP já entrou, já queimou uma alteração, o Barbieri, saiu o Mandaca. As outras opções: Pedro Rocha, mais um da base da Ponte, só que hoje ele é adversário. Raí Ramos, Titi, Luan Martins, Watson, Lucas Mineiro, Allan Kardec, Manuel Castro, Luiz Amarílio. E tá falando aí o Raí, o autor do gol.
4: Muito difícil, né? A gente sabia que o campo não ia estar nas melhores condições, mas a gente veio aqui e passou mais 3 pontos, que é mais importante pra gente. O gol foi pra minha filha, Antonella.
0: Aí ofereceu o gol para Antonella, a filha dele, um golaço. O Raí Silva, o artilheiro da noite. E vamos ver quem vai ser da Ponte Preta que vai falar ali, ó.
2: É, vamos aguardar.
0: O Denis. É o Denis, o camisa 22. Fala aí, Denis.
2: Daqui a pouco o Denis, ele vai falar também no microfone da Rádio Central, o jogador da Ponte. Aliás, o Beto falou, né? O Denis estava jogando bem nesse primeiro tempo, quem sabe aí podendo ajudar a Ponte na etapa complementar, até porque o gramado ajuda.
5: Acho que ali o nosso gol que a gente tomou teve uma falha defensiva e um erro do juiz, porque teve um pisão no pé do Caran, e isso ele poderia ter ido ver, né? O que de fato foi no lance. E pra gente melhorar, último passe ali na frente pra gente finalizar. E eu tenho totalmente no nosso time, que a gente vai virar esse jogo e sair com os 3 pontos.
6: Tá certo, Denis.
0: Legal. Tá, então, a reclamação, Marquinhos, daquele lance do gol. Então, uma possível falta em cima do Caran. Tem VAR, se o VAR chama e confirma a falta, o gol poderia ser anulado, mas o árbitro não entendeu dessa maneira, validou o gol e o Juventude ganha 1-0, gol do Raí Silva.
2: Roberto, procede a reclamação do Denis aí, Beto?
6: Eu sinceramente não observei na imagem que a gente recebe aqui da televisão, eu sinceramente não vi, mas se a gente for observar, né? Eu quero ver depois o lance, porque muitos jogadores da Ponte reclamaram. Foi todo mundo para cima do árbitro para tentar ver se houve ou não essa situação. Que foi uma bola ali onde o Safira entrou, né, costurando dentro da área, e aí a bola acabou sobrando, né? O zagueiro da Ponte tirou a bola e sobrou pro menino, né? Nossa, sobrou muito à vontade, né?
2: Não, mas eu acho que ele não vai pegar uma bola dessa nunca mais, viu, Beto?
6: Difícil,
2: né?
6: Ah, difícil de acertar.
2: Eu me lembro que na descrição do lance você falou o seguinte, ó, ele foi esperto, inteligente, esperou, sim, a bola
6: esperou
2: quicar,
6: a bola quicar,
2: inclinação perfeita do corpo e chutou.
6: E pegou, né? E a bola quicou e ficou na altura certa para ele, né? Tanto que ele bateu de peito, de pé, e a bola foi reta, né? Foi reta lá no ângulo, pô, sem chances nenhuma pra qualquer goleiro, não dava.
2: Não dá pra crucificar o goleiro da Ponte jamais, né?
6: Aonde?
2: Em que jeito, né?
6: Ah, para.
2: Nossa senhora.
6: É isso,
2: né?
6: Não tem nem o que falar. E foi o único chute em direção ao gol.
2: Que
6: o único
2: coisa.
6: Chute em direção ao gol, e no final das contas, o Juventude, a Ponte equilibrou bem o jogo, viu, Marquinhos e amigos que estão nos acompanhando.
2: Sabe o que me chamou a atenção, Beto? O Anderson Rodrigues, se eu não tiver errado, aos 40, 41 minutos desse primeiro tempo, ele falou o seguinte, ó, o primeiro escanteio do Juventude.
6: Sim, só foi um escanteio.
2: Pra você ter ideia de como, por exemplo, o Juventude só teve essa bola de gol, Beto.
6: Sim, criou, teve mais posse de bola até fazer o gol, aí depois a Ponte equilibrou um pouquinho mais, isso é normal acontecer. O Juventude tinha a posse de bola, trocava mais passes, né, com movimentação, principalmente pelos lados do campo, tentando rodar a bola, tentando passar, circular essa bola no pé do Raí, circular essa bola no pé do Gabriel Pires, são jogadores de armação. Depois da saída do Mandaca com a entrada do MP, eu até imaginava, porque o MP é um cara mais ofensivo, é um meia atacante.
2: Iniciou no banco, né?
6: Então entrou no lugar do Mandaca e pouco aconteceu. Então a Ponte conseguiu superar, sim. Superar, conseguiu equilibrar, conseguiu chegar, mas o que disse o Denis aí, faltou, né? No momento da definição de jogada, aquilo que a gente chama no futebol de tomada de decisão, a Ponte não conseguiu tomar a decisão correta. O Denis faz um bom jogo, mas entendo que há necessidade de repente mudar um pouquinho, jogar um pouquinho mais lá na frente, sabe, jogar do meio para frente. Ele tá jogando aqui como um volante, vindo criar a bola, vindo criar o jogo, né? E ele tem mais capacidade um pouco mais lá para frente, porque o menininho Manu pouco apareceu, né? Quando teve uma chance aqui, outra ali, teve duas chances para poder fazer a finalização, acabou chutando em cima dos backs ali. O Peu até que não faz um jogo ruim, não, muito pelo contrário, achei até que em uma outra jogada conseguiu ir pro confronto, pro um contra um, mas na hora da definição, por exemplo, você vê, essa bola não chegou no Brandão, chegou só encaixotada lá com o Messias a todo momento. E sem contar o seguinte, né, por falar em Messias, o time do Juventude, os caras não têm vergonha de fazer falta, não. Tem que fazer falta, faz.
2: Mata a jogada, né?
6: Mata a jogada, não tem conversa, não. E a Ponte tem dificuldade pelos dois lados, né? Por quê? Porque o Palácios não é lateral. Pouco apareceu. O Porfírio é lateral, mas pouco chega aqui. Por quê? Porque tem o Aderlan, porque tem o Fábio Lima, que são jogadores que ficam ali pelo lado do campo e aí dificulta.
2: Não vi nenhuma descida dele, Beto.
6: Há poucas, né? Uma ou outra aqui, para tentativa de construção. Mas ele é um jogador que tem até um bom trato com a bola, tem até uma boa qualidade, mas não tem a característica de ultrapassagem, por exemplo. Não é aquele cara que o meia pega a bola, vê e já vira pro cara que faz a velocidade pela beirada do campo. Isso não aconteceu. E muito menos com o Palácios. O Palácios teve uma ou outra bola que foi por lá. Então, no final das contas, achei que a Ponte equilibrou o jogo. Você vê? E quem olha o jogo fala assim, pô, mas peraí, a Ponte é a última colocada e o Juventude agora é o primeiro?
2: Pelo futebol apresentado hoje, no primeiro tempo, né, Beto? Pelo menos hoje.
6: Entendeu? Isso é o jogo da bola, gente.
2: Uhum.
6: E de repente as coisas podem mudar. Mas, de toda maneira, valeu pela luta e valeu pela entrega dos jogadores da Ponte.
2: O Beto vem já comigo aqui no intervalo dinâmico da Central para projetar todo o segundo tempo, agradecendo a audiência de todos vocês. O Ronaldo Pereira, ele está em Nova Iguaçu, torcedor da Macaca, tá ligado com a gente. Valeu, Ronaldo, um abraço para você. Treina. E a escola Gilson Kleina continua desatualizada, retranqueira, fraca, medrosa. Calma. É o Antônio do Jardim Boa Esperança que está curtindo aqui a Central. 10 da noite, mais 34 minutos.
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2: É o intervalo dinâmico da Central, amistoso também. A Colômbia vai vencendo o Peru 1-0 neste segundo tempo. E a Argentina venceu Benin, viu, Anderson Rodrigues? Benin por 3-0. Messi marcou gol. É, sabia que o Messi marcou um golaço lá? Foi o gol do Messi, Anderson Rodrigues. E olha, Campeonato Brasileiro da Série B, né? O jogo que o Anderson Rodrigues está transmitindo. Mas amanhã também, ó, teremos Operário e Botafogo, Avaí jogando contra o Londrina, o América enfrentando o Fortaleza, o CRB enfrentando o Atlético de Goiás, o Vila, que está brigando também pela liderança do campeonato, enfrentando o Cuiabá. E depois, na quinta-feira, nós teremos aí o Ceará jogando com o Criciúma, às 19h30, o Náutico em Recife enfrentando o Novo Horizontino. O Sport Recife hoje venceu o São Bernardo por 2-1. 22h37, intervalo dinâmico da Central. Roberto Quinalha, temos aí agora todo o segundo tempo, e a Ponte, pelo que apresentou nesse primeiro tempo, dá para empatar e você mais ousado. Dá para vencer o jogo, Beto Quinalha.
3: Olha, a Ponte, lógico que ela precisa criar, né? Tudo bem, tá jogando, tá competindo, tá se defendendo bem, tá conseguindo segurar a onda, não tá dando tantos espaços pro Juventude criar jogadas no meio campo, mas não é só isso que basta, né? Ainda mais agora perdendo o jogo. Perdendo o jogo, vai ter que se soltar um pouquinho mais. Agora resta saber se a Ponte vai ter forças para isso, né? Como vai reagir o time depois, né, da conversa no intervalo. Achei que alguns jogadores até fizeram um bom jogo. A segurança no sistema defensivo com o Caran, né, que é um jogador firme. Mesma coisa com o Barcelos. Faltou o jogo pelos lados do campo. Principalmente porque a Ponte no ataque pela direita não tem ninguém, né? Porque o Peu joga pelo lado esquerdo e lá só tem o Palacios. O Palacios não tem essa qualidade, apesar de ter, né, ser um jogador com perna longa, tem uma boa um bom tiro na corrida, mas não tem qualidade técnica, né? Então não tem.
2: É voluntarioso apenas,
3: Gilberto. Não tem, mas não é a dele, né? A dele é defender, não é atacar, né? Ele não tem essa qualidade, então...
4: Cavou dois escanteios lá no comecinho do jogo, né?
3: Essa é o jogador da luta, da entrega e da disposição. Então, por quê? Porque tá jogando por dentro tanto o Denis quanto o Manu. O Manu tá jogando por dentro, pelo lado esquerdo, inclusive. Mas ele, eu acho que poderia até de repente fazer essa função pelo lado do campo com o pé, com a canhotinha invertida. Quem sabe? Não sei o que vai fazer o Nenê, se vai mexer no time ou não. De repente, para a entrada do Júlio, que é um jogador que tem qualidade pelo lado do campo.
2: Que a gente falou no início, né, Beto?
3: Com muito mais força para de repente chegar, até porque a Ponte está jogando bem fechadinha ali com os três arqueiros. Pode ser que seja uma opção. Assim como também, né? Como a gente sempre fala do menino, do Miguel, mas precisa entrar ligado, né? Precisa entrar ligado, porque senão a Ponte também não tem. Aí de opção ofensiva só tem o Miguel e o Damião, né? E o Tevin, né? Que também é um jogador, mas não dá para você, né, jogar a responsa num garoto como esse. Então, a Ponte vai ter que voltar para o segundo tempo, talvez sem mexidas, não sei, a não ser que tenha alguém já desgastado. Acho que não dá para mudar o esquema agora. De repente mudar só um posicionamento ou outro ali, esse posicionamento, por exemplo, do Manu, de repente fazendo uma jogada mais pelo lado direito, acho que poderia ser uma boa situação, até para jogar lá em cima do Gabriel, né, que é o zagueiro que joga pelo lado esquerdo do ataque, de repente pode ser uma opção para a Ponte. E continuar com a mesma pegada, não pode abandonar, não pode largar o jogo. A Ponte sofreu muito durante todo o campeonato, ou seja, tomando gol e desacreditando, sabe? Se entregando. Não pode, a Ponte tem que entender que mesmo jogando contra uma equipe que está lutando para subir, um time que está lutando para ser primeiro lugar do campeonato, com a melhor defesa da competição, mas a Ponte está igualando o jogo. Não tenho dúvida que o Barbieri está lá com o seu time e não deve estar satisfeito com todo o rendimento, mesmo ganhando o jogo. Tá ganhando o jogo, mas tá tendo muita dificuldade. A Ponte tá se entregando, tá lutando, tentando ocupar espaços, eu acho que isso é importante, mas em um outro momento vai ter que, né, na última parte do campo, né, o famoso último terço, como a galera aí, os teóricos gostam de dizer, ou seja, lá no ataque, vai ter que tentar alguma coisa, né? Essa bola vai ter que chegar no Brandão de alguma maneira. A Ponte teve, pelo menos, cara, umas 5 ou 6 boas oportunidades de bola parada. E para um time como é o time da Ponte, que tem que jogar se defendendo, que não dá para ficar jogando de igual para igual, é bastante, né? 5 chances na bola parada. Só que não aconteceu. Tudo bem que aí a gente vê agora qual é o motivo da defesa menos vazada, né? Primeiro, o Juventude não tem vergonha de parar o jogo, né? Se precisar fazer a falta, faz.
2: É porque a falta faz parte do jogo, né, Beto? Não tem jeito. Tem a falta providencial. Sim. E tem a falta do cabeçudo, mas a providencial normal.
3: Falta do jogo. Só que tá dando essa chance da Ponte, por exemplo, na bola parada. E a Ponte não conseguiu. A Ponte não conseguiu ser eficiente acima de tudo, não conseguiu fazer com que o time pudesse chegar à frente. Mas enfim, acho que a Ponte tem que voltar para o segundo tempo com a mesma luta, com a mesma entrega e com a mesma disposição. O jogo está equilibrado.
2: Disposição que tem ele, o maior gol do Rádio Campineiro.
5: Deixa comigo, Marcos Luiz. Vai começar o segundo tempo. Juventude, Ponte, Ponte Preta e Juventude em Indaiatuba. Você comigo, com toda a seleção do rádio, o árbitro conversa ali com o VAR, acho que está testando com muita chuva, muita água, de repente danificou ali a aparelhagem do árbitro do jogo, o senhor Arthur Gomes Rabelo.
2: Aquele da jeito.
5: Ah, na hora, com toda certeza. E com isso, o jogo atrasa, né? O árbitro com a mão no ouvido. Meus amigos, se não bastasse tudo, sempre acontece mais um pouco, né? O árbitro com a mão
4: não
5: no
4: mudou,
5: ouvido.
4: Viu, Anderson? Os dois times aí, só aquela mudança do primeiro tempo no Juventude, o MP no lugar do Mandaca. A Ponte é o mesmo time para esse início do segundo tempo.
5: Tá certo, o árbitro agora vai caminhando para o meio do campo com a mão no ouvido, né? Ali está ouvindo, não está? O que acontece? O árbitro agora arredonda os seus cronômetros e vai autorizar ou não.
4: Até no intervalo ele é enrolado, né?
5: Então, alguma coisa está pegando por ali, né? No banho de bola da Central tem as notas do jogo para aroma das ervas, especiarias e temperos requintados. O árbitro vai lá, agora chama alguém ali, vejamos, é o aparelho dele.
4: Deve ter molhado, né? Acho que entrou água ali, entupiu o fio.
5: Vai trocar o fone dele, deve estar com alguma dificuldade o árbitro do jogo. E com isso as equipes ficam no aguardo para o reinício do jogo. E você vem comigo, estamos ao vivo no nosso canal no YouTube, youtube.com/Rádio Central Esportes. Galera, aquele like, hein? Vai deixando aquele like que a seleção do rádio agradece. Obrigado pelo seu carinho, pela sua conexão. Agora sim foi lá ali o técnico, né? Alguém da parte técnica foi lá, trocou ali o fone do árbitro, coloca agora um novo fone. E aí, juizão, vamos pro jogo, meu amigo. Já são quase 11 da noite. Vamos fazer essa bola rolar em Indaiatuba.
4: E ele é da terra do rei, Cachoeira do Itapemirim, Espírito Santo, terra de Roberto Carlos, o seu Arthur Gomes Rabelo.
5: Tá certo, Fernando. Agora novamente ali, ele coloca a mão ali no ouvido, agora vem aquela fitinha para poder segurar ali, para prender, né, o foninho no ouvido. E a bola não rola. 10 da noite, 46 minutos. Vamos pro jogo, juizão. Eu quero ver essa bola rolando no Ítalo Mário Limonge.
4: Será que no intervalo eles não veem isso? Tem que esperar dar o início do jogo para ver?
5: Agora ele foi na cabine do VAR. Vou falar para você, meus amigos. Que é isso, hein?
4: O jogo vai acabar depois da meia-noite, hein?
5: Ai, ai, ai. Agora ele vai lá na cabine do VAR, conversa ali, balança a cabeça. E vamos que vamos, e o tempo vai passando.
4: Também, Anderson.
5: Só. Agora ele vai lá novamente, mas ele tá chamando uma atenção, né? É uma coisa sensacional. Arthur Gomes Rabelo, será que não tem uma outra opção para começar o jogo? E aí?
4: Começa sem comunicação, vai embora, meu. Enquanto isso, o técnico ajusta, chama ele depois e põe o aparelho.
5: E o técnico, que não é um Gabriel Ribeiro?
4: Se fosse o Gabriel Ribeiro, já teria resolvido.
5: Nem teria estragado, né? Já teria testado isso no intervalo do jogo. Será que não fazem uma checagem, né? Vamos voltar pro jogo, tá tudo certo aqui. Ô, juizão, mas que figura também o árbitro, hein? E o tempo vai passando, 11:48, já tem aí 5 minutos que o jogo não reinicia com essa dificuldade.
4: 20 de intervalo, né? 5 minutos a mais. E agora não tiveram tempo de consertar o aparelho.
5: E aí as equipes começam a bater bola, né? O
4: aquecimento dos jogadores também vai pro espaço,
5: né? Foi embora. Agora
4: depois da lesão muscular, fácil, né?
5: É, começam a bater bola ali os atletas das duas equipes. E o juizão tá lá, com toda a sua dificuldade em se comunicar com o árbitro de vídeo, o senhor Daniel Victor Costa Silva. Cadê o juiz? Ah, agora ele vem voltando, vem retornando, mas ainda não, né?
4: É Série B de Campeonato Brasileiro, não é Campeonato Amador não, viu, Anderson?
5: Agora vai lá novamente, problema é a fita ali, que não está colando. Claro, tá chovendo, né, gente? A água cai, molha a pele, fica difícil o contato com ali, com a fita para poder prender ali. Pega aquela cola, sabe aquela cola famosa, super?
4: É, então, agora vai, hein?
5: É, faz qualquer coisa, mas vamos pro jogo, juizão. Pelo amor de Deus, me ajuda a te ajudar, garotão. Agora sim, hein? Agora senti firmeza. Vem aí o segundo tempo. Vamos lá, Arthur, para rolar essa bola no Ítalo Mário Limonge. Você com a central, obrigado, vai deixando aquele like no canal do YouTube, youtube.com/Rádio Central Esportes. Agora sim, juizão voltou com pique total, com o pique da central. Agora sim, é agora, vamos nessa. Ele ali sinaliza e vem aí o segundo tempo. Ninguém mexeu, não mexeu Maurício Barbieri, não mexeu Nenê Santana. É agora ou não é, juizão? É agora ou não é? É ou não é? Apita o árbitro! Segundo tempo rolando. 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Olha a macaca chegando, vem, nega, pra empatar o jogo, bate, bate, não bateu, ainda assim tenta a batida em cima da zaga, bola sobe, pega, Jandrei não deu um soco na bola, era pra bater, era pra empatar o jogo, nega. Arremesso manual, que chance, perdeu a ponte, Fernando.
4: Foi
5: César.
4: Foi o que disse o Denis no intervalo, né? Melhorar o último passe e o arremate final, a ponte foi bem, chegou quase na cara do gol, mas não conseguiu arremate. A zaga do Juventude fez o corte.
5: Nessa hora chega enfim ao pé na bola, aí não deu. Aqui a ponte sai jogando, não sai porque a bola se perde em arremesso manual para o time do Juventude. 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Jandrei levanta a bola ali à frente, disputa Diego Leão, bola sobe, tenta pelo meio, o time da Ponte não consegue, recupera o time do Juventude, puxada, agarrada, é falta nele, é falta em cima do MP.
4: E saiu o amarelo pro Denis, o 22 da Ponte Preta, deu uma gravata, né? Puxou o MP. E aí, cartão amarelo pro Denis, camisa 22.
5: Ah, mas eu vi faltas na etapa pior, primeira, né? Pior do Juventude, que a gente até cobrou
4: é
5: aqui.
4: É a falta de critério da arbitragem.
5: É, exatamente. Olha o tempo de jogo. Tempo de jogo, 2 minutos, segundo tempo. É em Indaiatuba, é a chuva não para. Trabalha a bola ali, o Gabriel Pinheiro. É bola pelo sistema defensivo com o Messias. Messias rola a bola pela direita. Domina. Ali o tapa na frente do Aderlan. Olha só. Boa bola, bola boa. Vem Juventude na linha de fundo. Cruzamento rasteiro. Corta a zaga da Ponte. Afasta Palácios e agora falta de ataque. Não. Deu vantagem. Deu sequência, vem Ponte, vem Nega. Rodrigo Souza abriu na esquerda com Porfírio. Porfírio, boa bola para ali o Peu. Peu encara a marcação, tocou pelo meio, capricha. É nessa que eu vou com você. Ele bate pro gol, isola. Linha de fundo, é tiro de meta.
4: Agora que estava mais longe, ele chutou, errou o alvo. Totalmente fora de direção, tiro de meta para o Jandrei fazer a cobrança. Juventude 1.0 ainda atua.
5: 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A Rádio do Futebol de Campinas, 3 minutos, segundo tempo, 1-0 Juventude, vem chegando, bola na direita. Olha só, invadiu o pé canhoto, bateu em cima da zaga da Ponte, de novo insiste, tira a zaga da macaca e agora falta de ataque do Juventude.
4: Falta marcada, a Ponte até tentava sair com velocidade, mas o árbitro paralisou e marcou a falta. Danilo Barcelos vai pra cobrança.
5: Ponte joga toda de branco, atacando à direita do seu rádio, a faixa no peito é preta na transversal. Juventude com seu uniforme tradicional, calção verde, meião verde, camisa, ali branco e verde, com as suas faixas, né? As suas listras na vertical. 0.1 para o Juventude, bola com o goleiro Jandrei. 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Vem com a gente no nosso canal no YouTube. Agora vem descendo o time do Juventude, puxado, agarrado, falta. Falta desnecessária do Denis. Vai pintar caratão, vai ser expulso.
4: Acabou de tomar amarelo.
5: Sim.
4: Mas é falta de inteligência, né? O cara tomou amarelo agora há menos de 2 minutos e fez puxou, né? O jogador vai ser expulso, Denis.
5: O árbitro vai lá, resenha, diz que acabou ali, pegou o cartão. Não, não vai dar cartão, não.
4: Guardou o amarelo, então, né? Porque o juiz tirou, parece, o amarelo. E foi pra amarelo isso.
5: O Nenê Santana tira rapidinho o Denis, né? Troca. Ah,
4: agora tem que ficar esperto. E a troca. Ponte já tem vários amarelados aí no jogo, né?
5: Olha só, uma falta muito clara pra cartão, né? Falta muito clara, tomou cartão, não tem 2 minutos. O camisa 22 da Macaca. Juventude reclama ali o Raiz Silva, o autor do gol. E claro, reclamou com razão, porque a falta foi para cartão e aí seria a expulsão do jogador Ponte Pretano. 5 minutos, marcando Gabriel Ribeiro. Na nossa mesa de áudio, comandando o sonsaço da central. É falta pro Juventude, falta perigosa. Falta perigosa. Agora a resenha é grande, né? O tempo que perde a arbitragem, os jogadores também, Beto disse, não ajudam também, a boleirada não facilita. E o jogo parado, Fernando César.
4: Agora fica ali o Vinícius organizando a barreira, falta perigosa, é frontal para a equipe da Ponte Preta. O Gabriel Pinheiro pega bem, tem o Gabriel Pires ali também. A bola molhada, campo escorregadio, é perigo para Macaca.
5: É falta, Vinícius no gol. Atenção, 6 minutos, segundo tempo, a batida pro gol isolou. Linha de fundo, tiro de meta, a Ponte agradece. 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Série B, rodada 32 em Indaiatuba, 6 minutos 30 segundos. Segura, Gabriel. Olha o Juventude, chegou, invadiu, rolou à frente. Olha o perigo, corta a zaga da Albinegro. O árbitro pega impedimento. Marcada a posição de impedimento. Vem comigo, Gabriel. Confirmo, 6 minutos 40 segundos em Indaiatuba, Ponte Preta 0, Juventude 1. Marcos Luiz.
2: Amistoso internacional, Estados Unidos vai vencendo o Canadá. Segundo tempo, 1-0.
5: Jogo parado, impedimento marcado no ataque do time de Caxias. 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É bola na zaga do Juventude. Beto, a sua primeira participação até aqui nestes 7 minutos de 1-0 Juventude em Indaiatuba. Beto.
3: É, e a Ponte saiu logo de cara, né? Teve uma boa oportunidade, uma chance criada, acabou demorando para bater. No final das contas, não conseguiu evoluir. Foi o que aconteceu, inclusive, no primeiro tempo. Mas, maneira, a Ponte volta, pelo menos com um novo espírito. Dá pra gente perceber numa nova postura, só que aí dá espaços para os jogadores de frente da equipe do Juventude, que são bons jogadores. A Ponte vai precisar tomar cuidado, principalmente na recomposição, para não tomar o segundo gol.
5: E vem a Macaca com o Manu, para cima da marcação, rolou no meio, Denis ajeitou de lado, quem se apresenta? Danilo Barcelos, o capitão, pé canhoto, jogou na grande área, forte demais. Ainda assim, caiu no peito, dominou, ajeitou, levou pra linha de fundo, capricha, Palácios, é agora, linha de fundo, cruzou lá dentro, é agora, tira a zaga do Juventude, não aproveita, Macaca. Que chance, que chance, que chance, Fernando César.
4: É, o Palácios, né, foi a linha de fundo, fez o cruzamento pra trás, mas é o detalhe, último toque, último arremate, a Ponte Preta não conseguiu mandar pro fundo da rede. Daqui a pouco vem aí o Gustavo Telles, hein? Gustavo Telles, a Ponte reclama de um agarrão, de um possível pênalti ali, mas eu acho que não vai ter VAR não, olha lá. Agora ele conversa com a arbitragem e a Ponte reclama, e o Danilo Peu reclama de um empurrão na hora do arremate.
5: O juizão pediu para ele se retirar, o Palácios foi lá, cruzou. Ah, meu amigo!
4: Foi agarrado, hein?
5: Cadê o VAR desse jogo?
3: Nossa, queria a camisa do Peu? Pô, agarrado dentro da área, hein, juizão?
5: Gente, o VAR, o senhor Daniel Vitor, não vai acionar, não? Olha a imagem mostrada agora.
3: Olha quem tá saindo.
5: Ah, o Nenê Santana é inteligente. O cara é vivido no futebol, Beto.
3: É, ele perde, lógico, perde um jogador de mais construção, né? O Denis é mais construtor do que o Telles. Mas o Telles, em compensação, é um jogador de mais luta, de mais disputa, né? E o jogo tá pedindo isso também, né? E ele tem até uma certa qualidade, né? Não tanta qualidade técnica quanto o Denis, mas seria arriscado permanecer com o Denis no jogo.
5: Eu lembro que o Elvis, há um tempo atrás, disse o seguinte: pô, a Ponte está sem representatividade, todo mundo que vem aqui faz o que querem com a Ponte.
4: O VAR não chamar, pelo menos chama, porque foi pênalti aqui.
5: Pênalti.
4: E saiu o Denis amarelado, veio o Gustavo Telles. 35, Gustavo Telles, a primeira mexida do técnico Nenê Santana.
5: 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E atenção, torcedor, confira conosco na central o tempo e o placar do jogo. Rodada 32 em Indaiatuba, Série B. Segundo tempo de jogo. 10 minutos, 30 segundos, Ponte Preta 0, Juventude com Raí Silva tem 1, Marcos Luiz.
2: Na despedida de Lionel Messi da seleção da Argentina, os hermanos venceram Benin por 3-0.
5: Em Dayatuba, 10 minutos e meio, segundo tempo de jogo. Bola lançada, esticada ali à frente, o toque de cabeça. Corta a zaga da Ponte, domina, ajeita ali o Porfírio, jogo parado. Fica caído o atleta do Juventude, o árbitro para o jogo. 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Vem o 8 no Juventude, Fernando César, quem é o camisa de número 8?
4: 8, é o ex Ponte Preta, Lucas Mineiro. Lucas Mineiro, camisa 8. Vai sair o Raí. Raí Silva, que fez o gol. Vem aí o 18.
5: Isso.
4: Aliás, o 8, né?
5: O 8 e vem o 18 também.
4: Saiu o 11, Fábio Lima, para a entrada do 18. 18 é o Luiz Amarila. Luiz Amarila, número 18.
5: Luiz Amarila, 18. Lucas Mineiro, 8. Alterações do técnico Maurício Barbieri, que você informa, que você acompanha na central para a Brasitone Soluções em Tecnologia. 11 minutos, quase 12. A Ponte reclama de novo, linha de fundo e queria escanteio. A arbitragem marca tão somente tiro de meta. Capa Branca no jogo para Diane. 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É bola com Juventude, escapa da falta, não. Falta de Gustavo Teles. Ele parou o MP na falta, Fernando.
4: Ele que acabou de entrar no jogo, Teles, né? Tá descansado, tranquilo, mas já fez a falta aí pra cima do jogador do Juve.
5: Alô, galera do YouTube, obrigado pelo carinho, vai deixando aquela curtida, hein? Curta sempre, deixa aquela curtida e compartilhe, meu amigo, e claro, vai deixando aquele like que a seleção do rádio agradece. Jogo parado, falta marcada, ele entrou agora e tomou cartão, hein? O Luiz Amarila.
4: É, ele já foi sorteado, também deu uma pegada, pegou feio, olha lá, fica vendo, olha lá, primeiro, olha lá, pegou, ele foi devolver o caramba, ele fica vendo, olha lá, ó, foi de carrinho na frente, né?
5: Sorte que não pegou,
4: o
5: né?
4: O VAR podia até chamar, mas ficou só no amarelo pro Amarila.
6: Tá, Rita Amarila.
4: É, pro paraguaio.
5: Vou falar pra você, viu, arbitragem também, contra a Ponte Preta é sempre contra, nada a favor, nada acontece favorável à Ponte Preta, meus amigos. Ataque, bola pro time do Juventude que vence o jogo 1-0, bola lançada, direita, ataque, prende, segura ali o Aderlan, em cima da marcação, ganha arremesso a Ponte, ganhou arremesso Gustavo Teles. 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Com a gente, Paulinho está em Pirassununga, curtindo a central. Alô, Paulinho, aquele abraço, obrigado pelo carinho. Deixa o like aí, Paulinho, deixa aquele like no nosso canal do YouTube. Ah, o Marco Antônio Gomes. É, meus amigos, que aí, vem aqui, vem o time da Ponte derrubado, falta e cartão amarelo. Amarelou pro Juventude, falta perigosa pra Macaca, Fernando.
4: É, agora foi o Aderlan, né? O time gaúcho não alivia, não amacia. Mais uma cacetada ali, ó, pegou e falta bem marcada e amarelo também pro Aderlan. Foi derrubado e o Gustavo Teles e o Barcelos. Os dois ali, mas pela experiência é o Barcelos que vai pra bola.
5: Olha o tempo de jogo, 15 minutos, vai marcar Gabriel Ribeiro na mesa de áudio central. Falta pra Ponte, 15 minutos, segundo tempo de jogo. Falta, quem sabe, na bola parada, com chuva, gramado molhado, bola escorregadia, quem sabe na bola, acerta essa, Barcelos, solta a perna, garoto. Barcelos, pra bater, capricha, vai que eu vou com você, atenção. marcação. Barcelos levantou lá dentro, a zaga do Juventude mete pra fora, escanteio. Ele não quer bater pro gol hoje, hein, Fernando? Ah,
4: mas tá perdendo a oportunidade de testar o Jandrei, né? Bola molhada, gramado pesado, mas ele optou pelo cruzamento. Lucas Mineiro fez o corte, escanteio pra Ponte. O Manu, Manu tá na bola.
5: Capricha, garoto, escanteio pra Ponte. Atenção, seria no gol da linha do trem. No majestoso Manu, pé canhoto lá dentro. Jandrei deu um soco na bola. Teles disputou. A bola cai com Rodrigo Souza. Rodrigo tem a marcação ali. Entregou atrás, cruzamento. Levantou lá dentro. Jandrei pra ficar com ela. Beto Quinalha, eu quero ouvi-lo. E o jogo, Beto?
6: Aí o jogo, a Ponte, pelo menos nesse segundo tempo, indo mais à frente, já teve pelo menos duas ou três boas oportunidades para fazer o gol. E é lógico que com isso, né, indo um pouco mais à frente, ela fica refém no seu sistema defensivo. E agora a equipe do Juventude está jogando o quê? Está jogando no contra-ataque, gente. É isso aí, ó. É o último colocado contra o primeiro, e é o que a gente está vendo no jogo. É que está faltando capacidade de definição de jogada para a Ponte. Mas continua do mesmo jeito, lutando, e a equipe do Juventude batendo do jeito que tem que bater, né? Se tiver que fazer falta, faz. Agora o árbitro, normalmente é coisa da arbitragem, que não tem tanta experiência, né? Segura o primeiro tempo, segundo tempo vai dando amarelo, né? Começa a dar amarelo pra cá, amarelo pra lá. Mas a Ponte faz um jogo como fez no primeiro tempo, de igual pra igual contra a equipe do Juventude.
5: Análise na central de Beto Quinalha. Pra você do YouTube que vai deixando aquele like, vai curtindo. 17 minutos, 1-0 Juventude. Juventude sai, a Ponte aperta, toma Manu, um tapa no meio pra Teles, Teles pra Manu. Manu tentou encarar, não passa e comete falta. Mas a sobra com Gabriel Pinheiro, a sobra é do Juventude, partindo, arrancando pela esquerda. A bola tocada, MP, linda jogada. Na jogada escapou, a bola parou na poça d'água. MP entrega a bola pelo meio, um tapa na direita. Aderlan colocou no chão, levantou lá dentro na grande área, ninguém sobe, ninguém tira, sobrou na linha de fundo. Olha, o Juventude ganha escanteio. Escanteio pro time de Caxias.
4: Tentando mais um refresco, né? O time do Juventude, para não tomar sufoco da Ponte, agora vai pro escanteio, camisa 10, MP. É o Juventude no ataque em busca do segundo gol.
5: Escanteio à esquerda do seu rádio. Escanteio pro Juventude. MP vem para a cobrança. 18 minutos, segundo tempo de jogo em Indaiatuba. MP, pé direito, bateu fechado lá dentro. Afasta a zaga. A sobra é do time gaúcho. Bola rolada atrás, recomeça pelo sistema defensivo. Vem trabalhando, vem descendo. Bola ali com o Juventude, que dá um tapa. Dá um tapa, recua com o goleiro Jandrei. 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Essa é a central, aqui vem Juventude, à frente, a tentativa, Ponte aperta e toma. Apertou, tomou, bola com Gustavo Teles para Porfírio, Porfírio, canto esquerdo defensivo, tem o Gabriel Teles novamente. Ele preferiu tocar, recuar na zaga. Bola na zaga com o Caran, Caran com Teles, Teles, rolou de lado para Porfírio, Porfírio ganha, vem pro ataque, vem pra cima deles, Macaca. Porfírio entregou à frente, tenta ali o Peu, reclamou, bateu na mão dele. Bateu na mão do Peu, é falta de ataque, Fernando.
4: Agora se complicou todo o Danilo Peu ali, né? Perdeu a bola saiu pela linha lateral, arremesso pro Juventude, que fica com a bola.
5: Bola com o time gaúcho. 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Teles, ali saiu errado, aliás, era o Leão. Saiu errado, se complicou. Falta agora do Juventude, falta pra Ponte, falta em cima do Manu. Meus amigos, vamos juntos. Você ligado na central, ligadão na central, se liga com a gente no YouTube, vai deixando aquele like. 20 minutos marcando Gabriel Ribeiro. Tá ligadão aí, Gabriel? Obrigado, forte abraço, vamos juntos.
4: Sempre ligado.
5: Barcelos lá na frente, levantou, corta a zaga do Juventude, mete bola pra fora, arremesso manual, arremesso, 20 minutos, segundo tempo de jogo, 0-1 Juventude. Macaca volta a campo na próxima segunda-feira, feriadão. Horário do jogo, Fernando?
4: Exatamente. Horário do jogo é 19:30.
5: Vamos juntos na Central, segunda-feira tem Ponte Preta em campo com a narração aqui na Central de Edinaldo Vinci, como diria Fiore Gigliotti, o moço de Indaiatuba. Aqui vem o time do Juventude, bola rolada de lado, prende, segura, a Ponte vai se fechando, se segurando, 21 agora passado o segundo tempo de jogo, bola na zaga do Juventude, a Ponte Preta vai perdendo mais uma, faltando agora poucas rodadas, depois dessas 6 jogos, para fechar a temporada para a Ponte Preta. Aqui tenta o Juventude, bola à frente, olha o perigo, vem o MP para cima da marcação, carregou, locou, rolou de lado o MP, agora sim ajeitou a batida pro gol. Vinícius dá um tapa na bola, e cede escanteio, Fernando.
4: E agora o Juventude já vai começando a tomar conta do jogo, no toque de bola, chegou de toque em toque. O Gabriel Pires chutou colocado de chapa de pé, o goleiro Vinícius deu um toquinho na bola de ponta de dedo, evitando o segundo gol da equipe gaúcha, que agora toma conta do jogo, Anderson.
5: Vem para a cobrança do escanteio, Gabriel Pires, ele bateu pro gol e agora vem para a cobrança, à esquerda do seu rádio, com 22 minutos, segundo tempo de jogo, Gabriel Pires levantou lá dentro, toque de cabeça, a bola se perde em linha de fundo, tiro de meta, não deu desvio, escanteio, reclama o Vinícius, reclama, mas o árbitro marca outro escanteio pro time de Caxias, o time de Maurício Barbieri, escanteio, vem o próprio Gabriel Pires, 0-1 Juventude, você se ligando com a central, obrigado pelo seu carinho, vai deixando o like no YouTube, levantamento lá dentro, subiu a zaga da Ponte, tocou, bola subiu, desceu Vinícius para ficar com ela, a análise do jogo, a visão de Beto aqui na área, comentando para você. E aí, Beto, e o jogo?
7: Agora a equipe do Juventude tenta sair um pouquinho mais com a entrada do Amarilha aqui, ele faz uma função pelo lado esquerdo do campo, tá empurrando um pouquinho mais o time, o Juventude, para tentar marcar essa saída de bola da Ponte. A Ponte tava até 5-10 minutos atrás equilibrando o jogo, e agora, né, o time do Juventude já fazendo uma marcação mais adiantada, até para não sofrer tanto, mesmo porque a Ponte teve oportunidades, hein? A Ponte teve pelo menos 2 ou 3 boas oportunidades no ataque, não teve aquela chance clara, não obrigou o Jandrei a trabalhar, tanto que a Ponte não chutou uma bola em direção ao gol, a não ser numa bola cruzada aqui ou ali, mas as chances foram criadas, faltou a decisão na última jogada para fazer o passe ou mesmo para definir o jogo. E agora o time do Juventude, vendo, né, que a Ponte voltou com o segundo tempo um pouco mais adiantada, criando um pouco mais, adianta a marcação para dificultar a saída de bola da Ponte. Daqui a pouco acho que o Nenê tem que mexer nesse time aí, hein? Vai ter que mexer, já tem gente cansada, hein?
4: Ele já chamou o Miguel e o Nicolas Araújo.
5: Miguel daqui a pouco e Nicolas Araújo. Daqui a pouco então mexe o técnico Nenê Santana. Ali o Nicolas, ali também o Miguel, com 24 minutos, segundo tempo de jogo. 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A Rádio do Futebol de Campinas, ali o Manu mandou para fora, tiro de meta para o goleiro Jandrei, da equipe gaúcha. O 16 vem aí, o 16 é o Nicolas, é isso, né, Fernando?
4: É isso, Nicolas Araújo, 16, e o Miguel é o 17. Daqui a pouco vai subir a placa ali para saber quem sai.
5: Com quase 25 minutos, você curtindo na central mais uma da Macaca nesta Série B do Campeonato Brasileiro. Rodrigo Souza recua a bola, é com o Gabriel Caran. Caran com a bola de lado para Leão. Leão rola a bola, colocou nos pés ali do jogador da Macaca, o camisa 23, que é o Palácios. Juventude apertou, tomou, tentou passar o MP, não passou. Leão, um tapa na frente, bola esticada. Messias acompanha, puxou ali a camisa o Brandão e a bola com o goleiro Jandrei. Jogo deu uma esfriada, fica caído ali o Messias, bola com o goleiro do Juventude, vem aí alterações, 17 no lugar do 19, Fernando.
4: É, o 19 é o Danilo Peu. Peu tá indo embora, entra o Miguel 17 e sai o Manu. Manu, camisa 7, para entrar o Nicolas. Nicolas Araújo, 16. As alterações do Nenê Santana.
5: 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E aí, Beto, as alterações de Nenê Santana.
7: Eu imaginei até que pudesse ser o Brandão, mas acho que ele está na expectativa, né? De repente, o Brandão na briga, na luta ali com o Messias. Aliás, os dois grandalhões ali, brigando durante todo o jogo. Mas o Manu, eu imaginava já que fosse sair mesmo. Agora a Ponte vai tentar, né? Tentar colocar jogadores mais frescos, jogadores mais em condições físicas. Dois garotos, né? Dois garotos que estão buscando espaço. E quem sabe, né? O Miguel, que é um jogador que sempre pensa pro gol. Mesma coisa o Nicolas Araújo, acontece com a Ponte.
5: Olha a Ponte chegando, a batida pro gol, Brandão na trave, explode no travessão. O Brandão recebeu, girou, bateu, ela subiu, explodiu no travessão e não entrou, Fernando.
4: A gente falava, o Brandão estava escondidinho no jogo, mas agora apareceu a oportunidade. Um tiro, um baço, uma paulada. Travessão tá chacoalhando até agora, quase o gol de empate da Ponte. Brandão mandou no travessão.
5: Quem é o 3 no Juventude, Fernando?
4: O 3 do Juventude é o Titi e saiu o 4. O 4 é o grandalhão Messias, já tá amarelado, Titi. E também vem aí o 70. O 70 no time do Juventude é o Juan Christian. Juan Christian, 70.
5: Alterações.
4: Saiu Safira, Alisson Safira.
5: Tá certo. Alterações finais no time do Juventude. A quarta e a quinta do técnico Maurício Barbieri. 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A Ponte vem com Palácios. Palácios entrega a bola à frente. Tenta a Ponte, ganha arremesso. Beto, o futebol, você tem que fazer o gol para ter justiça, né? Mas a Ponte, sim. Beto, merece o empate, merece não?
7: Pelo menos, né? Tá fazendo por onde, tá competindo. Você vê agora, sobrou pro Brandão ali da entrada da área, um chute muito bonito, forte, né? Uma bola reta e no final das contas acabou dando azar, a bola bateu no travessão, né? Coisa da fase, né? E ó, Juventude
5: vem descendo pela direita, invadiu a grande área, rolou atrás, quem bate, quem tira, tira a zaga da Ponte, tira de qualquer maneira e devolve a posse ao time do Juventude. 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Gente que coopera cresce. 28 segundo tempo, 0 Ponte, 1 pro time do Juventude. Um belo gol de Raiz Silva. A bola com Diogo Barbosa, vai marcando Palácios, escapa pela esquerda o Juventude, tenta chegar, não chega porque Gustavo Teles faz o corte. Bola nos pés do Palácios com a bola para Teles pelo meio, tem ali o Palácios, ele vem sozinho na jogada, entrega a bola à frente. Olha a Ponte tentando chegar, olha o Teles tentando, cruza, bate na marcação, ganha arremesso manual. Direita, ataque pro time da Macaca. 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A Ponte tenta com Teres, guerreando, bola espirrou, sobrou com Palácios, ele vai pra cima da marcação, bola saiu e ele saiu com a bola. Foi por isso o arremesso é pro time do Juventude. 29 segundo tempo, caminhamos para a reta final da partida em Indaiatuba. E aí, Fernando, só para quem chegou agora com a gente, a Ponte já solicitou os próximos dois jogos em casa que sejam também em Indaiatuba.
4: Exatamente, já fez o pedido para a CBF vai avaliar e vai conceder esse pedido, vai atender esse pedido. A gente só aguarda a confirmação no site oficial. E saiu o público do jogo, Anderson. É o segundo pior público da Série B.
5: Segura. Olha a Ponte chegando, a batida pro gol. Jandrei, acho que era o Nicolas quem arriscou. Jandrei pegou firme, pois não, Fernando?
4: Agora bateu fraco, ficou fácil pro Nicolas, que fez, pro Jandrei, que fez

0: 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Olha o Juventude chegando, a ponte chega, chega a zaga, toca na bola, Caram, tocou na bola, linha de fundo, escanteio, Fernando.
1: É tudo que eu queria, o Juventude, um escanteio lá na... lá no pro Juventude, não tem pressa nenhuma. O Aderlan chega na bola para cobrança. O Juventude ganha 1-0.
0: Já tem o capa branca do jogo para Diane, o melhor italiano de Campinas. 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Aqui, escanteio, Aderlan, pé direito, levantou, jogou lá dentro, toca, tira de cabeça a zaga da ponte. A sobra é do time do Juventude. Diogo Barbosa ajeitou na esquerda ali, cruzou lá dentro, o MP, bola ficou com o time do Juventude. Diogo Barbosa recomeçou atrás, sistema defensivo com Tite. Tite lança a bola, joga na direita, corta, tira, zaga da ponte. 31 minutos 40 segundos, a ponte tenta chegar, não chega, ganha arremesso manual. 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E aí a Macaca volta a campo na próxima segunda-feira, 19h30, feriadão, com a ponte em campo, com transmissão central de Edinaldo Vinci. É bola na zaga do time de Indaiatuba, Tite sai jogando pelo meio, Lucas Mineiro com a bola, Lucas ganha, vem pro ataque, rolou de lado, empurra a bola, fica com ela o time do Juventude, que ganha o jogo, aqui vai assumindo a liderança do campeonato. Ainda tem o Vila Nova para entrar em campo, mas no momento o Juventude assume a liderança do Campeonato Brasileiro da Série B. Olha só, bola na frente, corta a zaga da ponte, insiste, tenta de novo, um tapa bonito lá dentro, Diogo. Aliás, tenta achar o Diogo Barbosa, quem tentava, Vinícius ficou com a bola, Beto quer ouvir e o jogo, Beto.
2: Aí o jogo segue igual, a equipe do Juventude em um outro momento tentou sair um pouquinho mais, a ponte respondeu. Tá lutando, tá correndo, é o Brandão já, né, que você vê que azar, né, a bola bateu no travessão, poderia, né, ter sido diferente, mas o Juventude tá respeitando, você vê, tá sabendo que se der brecha, agora entraram os dois meninos, o Miguel já se movimentando aqui pelo lado direito, né, para tentar fazer a jogada, o Nicolas lá pelo outro lado, enfim, a ponte lutando, guerreando, e o Juventude respeitando bastante, já não tem mais o mesmo ímpeto não, já não sai da mesma maneira, e a ponte lutando para empatar o jogo.
0: A ponte vem com Palácios com Gustavo Teres, com Palácios com Teres, faz ali um, dois, trabalha a bola os dois, agora a bola com Teles, rolou de lado, buscou Danilo Barcelos, o capitão, com a bola, ali campo defensivo, Barcelos para, pisa e recua, volta na zaga com o Gabriel Caran com a bola para Diego Leão, caminhamos para 34, segundo tempo de jogo, 34, etapa final, diga Fernando.
1: Eu falei o público, 352 e agora a renda, 12.630 renda para Ponte Preta e Juventude.
0: Lamentável, bola com a Macaca no ataque, Gustavo Teles pelo meio com Nicolas Araújo, Nicolas com a bola, rolou de ladinho Teles com Nicolas com a bola, enfiou pela direita para Palácios, rolou mais à frente, vem Macaca, chega capricha, Miguel com a bola, disputou Palácios, invadiu a grande área, chega a marcação, e aí o MP se atrapalha e a ponte ganha. O Beto dizia, sabe o time do Juventude, que a se bobear a ponte pode buscar empate, quem sabe? E aí o MP faz ali um sinal, bola com a ponte no campo de ataque, vai bater 35. Gustavo Teles com a bola, Miguel passou, Teles prendeu, segurou, recomeçou atrás com Diego Leão com Barcelos, o capitão da ponte com a bola, ali pelo grande círculo, 35, marcando Gabriel Ribeiro, Porfírio encarou, escapou de um, de dois, atrás com Rodrigo Souza, ponte trabalha a bola, campo de ataque, Rodrigo Souza com Diego Leão, vem o zagueiro, Leão à frente com Palácios com a bola, rolou ali, vai rolar, prendeu, segurou, agora sim, buscou a frente, arbitragem marca falta, Fernando César.
1: É a falta, vai levar perigo, a chuva continua, gramado molhado, é a chance da ponte aí, numa bola parada. O Danilo Barcelos está na bola.
0: 35 e meio, segundo tempo de jogo, falta pra ponte.
1: Deixou
0: pela direita.
1: Vamos ver se ele...

0: certa, né?
1: Deixou para Gustavo Teles, ele vem para a cobrança, o árbitro vai lá, sinaliza a posição exata para a cobrança. Vem para a cobrança Gustavo, 36 segundo tempo, apenas ali o MP na barreira do goleiro Jandrei. Quem sabe na bola parada a Ponte busca esse empate. Gustavo Teles, capricha, vai que eu vou com você, direita ataque, vem o time da Ponte, Teles bateu pro baixo, tapa na bola do Nicolas, aliás, era o Danilo, pegou Jandrei, jogada foi ensaiada, viu, Fernando?
0: É, ele bateu aqui no primeiro pau, Danilo entrou atrás da zaga, até fez o desvio, mas foi fraco demais, ficou fácil pro goleiro Jandrei que fez a defesa, agora uma falta ali, forte, olha a Ponte.
1: Falou que foi na bola, por fim. Filho, levantou lá dentro, corta a zaga do Juventude, ela vai sobrando ali à frente, Perral tem, a bola ficou com o Palácios, grandalhão Palácios ali todo desengonçado, caiu, levantou, perde a bola, fica com Diogo Barbosa, Diogo recebeu de volta, ganhou o ataque quase 37, vem o Juventude, Palácios vai para cima ali do Amarilho, empurrou, falta. Vai tomar cartão ou não? Se tomar cartão, não joga em Novo Horizonte, hein, Fernando César?
0: Pendurado, né? A média dele é um cartão por jogo, mas por enquanto ele tá passando ileso, não tomou cartão amarelo. O Barbieri reclama bastante ali, agora o árbitro, o seu Arthur Rabelo vai lá. É, mas poderia ter tomado um cartão, né? Porque
2: deveria, né?
0: O Palácios, ele é totalmente
2: sem noção,
0: ele
2: deu, né? Nem falta ele deu, como vai dar cartão?
0: O árbitro é fraco, né?
2: Oh, meu Deus, me ajuda.
0: Que novidade na Série B, né?
2: Me ajuda, meu Deus.
1: É, vem descendo, vem o Juventude, Aderlan colocou na grande área. Olha o segundo gol, bateu, é gol! O MP! Pra matar o jogo é do Juventude! Pela direita, com chuva, Aderlan invadiu, rolou, a bola passou por toda a extensão aí do outro lado, caiu nos pés do NP. Aí, amigo, aí ele não perdeu. Com muita calma, com muita categoria, dominou no pé direito, deu aquela ajeitadinha e bateu no canto esquerdo baixo de Vinícius. Ela carimbou a rede. É do Juventude MP. Agora, aos 38 segundo tempo, em Indaiatuba, Ponte Preta 0, Juventude 1, MP, o Marcos Paulo, para fechar a vitória, para ficar na liderança até o jogo do Vila Nova. MP, 10 é a camisa dele, Fernando César.
0: É aquela história, né? Aquela velha máxima do futebol. Quem não faz, toma. Ponte teve algumas chances. A última com o Barcelos naquela jogada ensaiada. E aí sobrou aqui pro MP. Ele é matador, artilheiro. Mais um 0-2, a Ponte vai tomando no campeonato. É o 13º jogo que ela perde por 2-0. Placar mais que aconteceu nos jogos da Macaca. Mas ainda tem jogo, a Ponte busca, mas praticamente vai definindo mais uma derrota da Ponte Preta. A pior defesa, tomando agora 68 gols na competição. E o Juventude segue sem tomar gols.
1: Beto Quinalha com 39 agora. A Juventude faz 2-0, Beto.
2: É, o futebol é assim, né? Foi lá, foi, bateu aqui, bateu ali, não conseguiu fazer, a bola bateu no travessão e aí sobra. Mas que jogada do Amarilha, né? Foi por dentro, a bola veio nele, ele ameaçou ir na bola, deixou a bola passar, aquele famoso corta-luz, e aí o MP, né? Qualidade, jogador que tem trato fino, só dominou já ajeitando para dar um tapinha no canto, sem chances, faz o gol. A Ponte martelou, mas é coisa do momento, né? Coisa da situação, da fase, onde a gente vê o jogo, vai martelando, fala assim, ó, pô, se não acontecer, daqui a pouco vai tomar o gol, né? E aí não deu outra, né?
0: Aqui, né, Beto? Daqui a pouco.
2: Exatamente, né? Daqui a pouco toma o gol, porque não consegue se sustentar, não consegue ter a qualidade lá na frente, para de repente erguer a cabeça e tocar uma bola, como fez o Aderlan, por exemplo, né? Que foi lá e jogou essa bola por dentro, para dentro da área rasteira, tirando dos backs. E essa é a diferença, né? E aí não, à toa um time tá lá na frente e outro lá atrás. Você vê, um jogo onde a Ponte fez um jogo praticamente durante todo o jogo, durante todo, é, agora estamos com 40 minutos, durante todos os 45, né? É, mais acréscimos, e agora um jogo de igual para igual, e no final das contas é, toma dois gols e mais uma vez, mais uma derrota da Macaca.
1: Beto Quinalha comentou na Central e ponto final. Vamos planejar o seu amanhã. 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E atenção, torcedor, confira conosco na Central o tempo e o placar do jogo. Olha o tempo que o tempo tem, 41 segundo tempo. Em Indaiatuba, rodada 32 da Série B, Juventude tem 2, Ponte Preta tem 0. Marcos Luiz.
3: Daqui a pouco, ó, faltando um minutinho, amistoso México e Chile.
1: Amarelo. Gustavo Teles?
0: É isso aí, Gustavo Teles, amarelado.
1: Tá certo, com 41 e meio segundo tempo. Já tem o banho de bola da Central. 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Alô, galera do YouTube. Vai deixando aquele like que a seleção do rádio agradece. 42, vem Ponte, tenta ali à frente, caiu, o Lucas, o Nicolas caiu, e a sobra de bola é do Juventude, vem partindo, carregando bola, olha só, a jogada trombou ali em cima do Diego Leão, ele ergue ali os braços, mas a falta é marcada, Fernando.
0: Falta marcada ali numa pancada do Diego Leão, evitando a entrada do jogador de Juventude na grande área, poderia até tomar amarelo. O árbitro olhou para ele, pediu para ele virar, mas acho que não tomou amarelo, não. Apenas a falta marcada, o Juventude segue no ataque.
1: 42 minutos, 40 segundos, falta pro Juventude. Macaca mexeu 3 vezes, entraram o Gustavo Teles, o Miguel e o Nicolas Araújo. Já o Juventude mexeu as 5 vezes, mexeu, fez as 5 alterações, o técnico Maurício Barbieri. Falta pro Juventude, à esquerda do seu rádio, aos 43. Se segura, nega, tem 3 homens na barreira do goleiro Vinícius. É falta pro time de Caxias, que vai virando líder do campeonato, até o jogo do Vila, pelo menos. A batida pro gol, Vinícius, espalma. O Amarila bateu, espalma, Vinícius. A bola sobra com a Ponte, sai jogando, sai errado, recupera o próprio Amarila. Serviu à frente, a bola tocada de lado, vem descendo o time do Juventude. Rola a bola, MP, um tapinha à frente, aí a Ponte fica com a bola. Ficou com a bola, mas devolveu de novo. Devolve a posse ao time do Juventude. 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Quase 44. Já o tempo de acréscimo em Indaiatuba. A zaga do time do Juventude ali gira com a bola, protege e rola com o Jandrei. 44 agora. Faltando um para os 45. E aí ficamos por conta da arbitragem. O Jandrei não quer. O Beto, acabou o jogo, né, Beto? Também, né?
2: Agora fica difícil, né? É, 45, se ele der aí, vai o que, dar uns 4, 5 por aí, né? No mínimo, né? É, de acréscimo. Mas agora a Ponte já perdeu a força, né? Já perdeu a força, lutou, correu, mas não conseguiu, né? Não conseguiu no momento em que tinha que definir o jogo, que tinha que fazer o gol, matar o jogo. Não fez isso e perde para melhor qualidade da equipe do Juventude. É, você vê, o Juventude também foi um time que batalhou, teve que correr, hein? Teve que lutar, teve que fazer bastante falta, teve que marcar a Ponte. É, o jogo para o Juventude não foi tão fácil assim. Fez a diferença a qualidade técnica. Qualidade técnica do Raí, um belo chute no primeiro tempo, e a qualidade do MP no momento da definição da jogada.
1: 45, tem tiro de meta o goleiro Jandrei. Vejamos o tempo, subiu, mais Fernando. 6.
4: Ele quer mais 6 de jogo ainda. Vamos até 51, temos 45. 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Jandrei sai jogando, lança a bola na direita, errou o goleiro. E aí a Ponte fica com a reposição pela esquerda. Diego Porfírio vem para fazer a cobrança. Coloca a bola em jogo, bola na zaga da Ponte ali. O Nicolas saiu errado, se complicou. Olha o Juventude, bola tocada de lado pela direita, vem carregando para cima da marcação, acho que é o Aderlan, vai para a linha de fundo, cruzou, desviou na zaga, escanteio, Fernando.
0: Escanteio, né? O jogador da Ponte Preta meteu a bola pela linha de fundo, o Guilherme Caran, né, fazendo a trava. Escanteio pro Juventude, que não tem pressa, e o juiz teria que ter bom senso para não dar mais 6, né? Dá 2, 3 que tá de bom tamanho.
4: 46, faltando 5 minutos para acabar o jogo. Olha o Juventude, bateu pro gol, Vinícius, espalma a bola. Espalma o goleiro da Ponte, arremesso direita, ataque pro time do Juventude. Caminhamos pros minutos finais do jogo. Macaca perde mais uma, volta a campo na segunda-feira à noite, jogando em Novo Horizonte contra o Novo Horizontino. Tenta ali o Juventude pela direita, pressiona, a Ponte sai jogando. Coloca a bola no chão, carrega a bola, escapou, errou a bola, complicou, ficou com Juventude, colocou na grande área, agora erra de lá, erra de cá, todo mundo errando. 46, vai bater 47, bola com o time da Juventude que sofre falta. Palacios foi lá, cometeu a falta, jogo parado. Beto, o seu resumo deste Ponte Preta 0, Juventude 2, Beto.
2: É mais uma vez, a Ponte jogou de igual para igual durante uma boa parte do jogo, contra o líder do campeonato, teve oportunidades e aí esbarrou na qualidade técnica da equipe do Juventude, que também lutou do mesmo jeito, também lutou da mesma maneira. Ó, Juventude.
4: Olha o Juventude lá na grande área, olha o perigo, toca, tira a zaga da Ponte, a sobra, mas é marcado impedimento marcado, concluindo, Beto.
2: E a Ponte lutou, correu, teve disposição, competiu durante todo o jogo, mas aí, né, na hora que estava de igual para igual, na hora que estava tentando, a bola bateu na travessão, não entrou. O time do Juventude teve a qualidade técnica do Aderlan, que todos nós conhecemos, jogador experiente e de qualidade, a mesma coisa com o MP, e aí no final das contas faz o 2-0, toca a bola agora a equipe do Juventude para fazer o tempo passar. Mas valeu a disposição, só que infelizmente o resultado é o resultado que a gente tem visto. Aliás, o resultado que mais acontece com a Ponte, o Fernando já fez o levantamento, né? 2-0 contra é o que mais acontece.
4: 48, vamos até 51, errou na saída, a Ponte recuperou, bateu pro gol, Vinícius salva a Ponte de tomar o terceiro gol. A sobra é do time do Juventude, prende bola lá na linha de fundo, por ali o Juan, ele prende para ficar e ganhar a posse de bola. Vai bater 49, Vinícius salvou a Ponte de tomar o terceiro gol em Indaiatuba. A sombra é do Juventude, rolada pelo meio, ajeitou a zaga da Ponte, tira de qualquer maneira, e agora vai puxar um contra-ataque, enfiada de bola, forte demais, aí ficou a bola de graça com o goleiro Jandrei. 49, restando 2 minutos. Marquinhos, aquele giro pela Série B do Campeonato Brasileiro. Marquinhos.
3: Bom, Anderson Rodrigues, amanhã nós teremos a América de Minas no Independência enfrentando a equipe do Fortaleza, amanhã também no Rei Pelé tem CRB e Atlético Goianiense às 8:30, em Goiânia buscando a liderança do campeonato, no Oba tem o Vila Nova enfrentando Cuiabá às 8:30 da noite.
4: Tá certo, daqui a pouco Marcos Luiz comanda o nosso banho de bola com toda a seleção do rádio. Faltando 1:30, vem o Juventude, trabalha a bola, à frente Luiz Amarilho, encarou a marcação, não passa, tirou a zaga, voltou, recupera o time do Juventude, rola a bola, de lá 2-0, vence o time de Caxias assumindo a liderança do campeonato. Bola pela esquerda, boa jogada, Juan invadiu, cortou, vai fazer um golaço. Vinícius Vinícius para salvar a Ponte novamente. Se está 2-0 é graças ao Vinícius, que fez mais uma defesa numa jogadaça do Juan.
0: É porque a zaga da Ponte agora parou de jogar. Só olha o toque de bola do time do Juventude. Entra como quer. Agora uma grande defesa também. O jogador da Ponte se jogou na bola ali, o Gabriel Caran. E aí o Vinícius fez a defesa e a bola ainda tocou na trave. Tá muito fácil pro Juventude. Se apertar mais um pouquinho, ainda faz mais um.
4: É que tem o Vinícius pegando tudo, como sempre, o goleiro da Macaca. Faltando 20 segundos. Pode acabar, juizão. Ô, Arthur Gomes. Pode acabar, juizão. Passa a régua, pode finalizar. Olha só o tempo, faltando 10 segundos. Mandou esperar. Mandou esperar o juizão. É uma figura também, né? Faltando 10 segundos, pelo amor de Deus. Bola na zaga da Ponte, bola recuada com o goleiro Vinícius, 51. Já temos os 6 de acréscimos. O árbitro trila o apito. Partida encerrada em Indaiatuba. Ponte Preta 0, Juventude 2, Macaca perde mais uma e agora vem aí o banho de bola da Central.
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3: 23 horas, mais 40 minutos. Este é o banho de bola da Central. A Ponte acabou perdendo. Jogou lá em Indaiatuba. Enfrentou o Juventude, que agora está na ponta do campeonato. A Ponte perdeu por 2-0. O seu destaque, hein, Fernando César, aqui no banho de bola da Central, Fernando.
0: É, o placar clássico, né, que mais acontece nos jogos da Ponte Preta nesta Série B. A Ponte perdendo por 2-0. Até fez um bom jogo, equilibrou, bola na trave, mas a fase não ajuda, dá tudo errado. Aí quando tomou o segundo gol, aí derreteu, né? Só deu Juventude, que ainda criou mais pelo menos 3 oportunidades com grandes defesas do goleirão Vinícius Ferrari, evitando uma goleada maior. Mais uma derrota da Macaca, 2-0. A Ponte que agora volta para Campinas e na segunda-feira vai até Novo Horizonte enfrentar mais um time que tá brigando pelo acesso, o Grêmio Novo Horizontino, lá no Jorge Ismael de Biasi, Marquinhos.
3: Bom, aproveitando só, Fernando, antes aqui do destaque do Beto, a Ponte já solicitou para a CBF mudanças dos 2 próximos jogos, comandos da Ponte, é isso, Fernando?
0: Exatamente, o próximo jogo é fora, lá em Novo Horizonte, depois a Ponte tem o Atlético Goianiense, esse jogo já tem data, dia 16, na sexta-feira da outra semana, 19:30, e depois contra o Fortaleza, a CBF ainda não colocou a data nesse jogo. Então, esses 2 jogos deverão ser também no Ítalo Mário Limonge, em Indaiatuba, e aí fica a expectativa para o último jogo, a última rodada, que vai ser aquele jogo melancólico de despedida da Série B, contra o Operário, com o mando da Ponte Preta, se a Ponte voltará ao Majestoso ou se fecha esse ano trágico para o futebol da Ponte Preta, lá mesmo em Indaiatuba.
3: Legal, Fernando César. Daqui a pouco, Fernando, microfone da Central também, né? Ouvindo, quem sabe, jogadores da equipe da Ponte Preta, também do Juventude, nesse resultado, né? Onde a Ponte acabou mais uma vez tropeçando na competição.
6: Sei que.
3: Deixa eu ver quem tá
6: qualquer
3: falando.
6: Qualquer coisa que a gente falar agora fica distante de qualquer coisa, né? Infelizmente a gente tá rebaixado, é um ano terrível para a instituição, para nós, para os torcedores. Mas a dignidade a gente vem tendo, acho que desde o ano passado, né? Esses meninos que estão aqui já estavam alguns no ano passado, continuaram, os outros que aceitaram ficar também estão passando por uma situação delicadíssima e mesmo assim se entrega ao máximo. Eu sei que falta muito, né? Porque o resultado não vem, mas a gente tem lutado por nós, pelas nossas famílias e vai se entregar até o último dia do campeonato.
7: Como encontrar a motivação?
0: Tá aí o Danilo Barcelos. Continua falando.
6: A motivação é o dom que Deus nos deu, a saúde, né? A oportunidade de estar num clube tão importante no cenário. Infelizmente tá ruim, tudo tá ruim, mas a gente tem que agradecer todo dia a Deus pela oportunidade e continuar fazendo. Essa é a nossa motivação.
0: Tá aí, agora sim, né? Fechou a entrevista falando que é a profissão, ele tem que jogar até o último jogo e é isso que ele vai fazer, vai honrar o contrato que ele tem com a Ponte Preta, mesmo com salários atrasados.
3: Bom, eu acho que o Barcelos, né, Beto, antes da gente ir para os nossos quadros, acabou colocando aí no microfone da Rádio Central não somente o sentimento dele como jogador profissional, mas de toda a torcida da Ponte, né, Beto?
2: É, de toda a torcida e de todos os outros jogadores também. Você vê como que é, né? É, mesmo na dificuldade, ele encontra, por exemplo, um cara que já fez bastante dentro da carreira, que já é um veterano, o Barcelos, já jogou em grandes clubes, já foi Série A, já passou pela Ponte algumas vezes, é o capitão do time, e dizendo, né, agradecer, pô, mas como? Agradecer a Deus o dom que Deus deu para jogar futebol, coisa que muitos gostariam de ter e não tem. Agradecer a saúde e agradecer a oportunidade de estar num clube como a Ponte, porque a Ponte tem a sua história. Hoje ela está nessa situação em função de desmandos. A associação não tem culpa, muito menos os torcedores. Tem culpa disso, tem culpa quem tá administrando. E que daqui a pouco a situação pode ser diferente. Então, busca, de alguma maneira, algo que possa ser de positivo e que vai lutar até o fim. Eu acho que esse é realmente o intuito, esse deve ser o pensamento dos jogadores para poder terminar dignamente o campeonato e honrando acima de tudo a profissão, honrando acima de tudo a instituição e a família.
3: Beto Quinalha está comigo aqui no Banho de Bola da Central, 23:45.
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3: 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Deixa eu começar aqui com o Beto Quinalha, o capa branca do jogo, Beto.
2: Bom, lógico que do lado do Juventude, que é o vencedor, teve alguns jogadores que destacaram. Acho que o Gabriel Pires destacou, o Raí fez um golaço, o MP que entrou depois também fez golaço, o sistema defensivo que se comportou bem mais uma vez, não tomando gol, muito firme, né? Tanto o Gabriel, quanto o Messias, quanto o Sam, todos jogadores muito firmes. O time do Juventude é um time muito forte, né? Time muito compacto, você vê hoje, teve dificuldades, mas venceu o jogo. Mas eu vou votar de novo no Vinícius. Vou votar de novo no Vinícius, o goleiro da Ponte, porque a hora que precisou, ele apareceu lá. Não teve, não, o primeiro gol, pelo amor, não dá nem para ver aonde que vai pegar uma bola daquela. O segundo também, praticamente na risca da pequena área.
3: Falariam para você o seguinte, um pombo sem asa, Beto?
2: Mais ou menos isso. E aí o segundo também, o cara deu um tapa no canto lá, e olha que ele foi na bola, hein? E depois ele fez defesa. A defesa do chute do Aderlan, a defesa do chute do próprio MP, que entrou driblando. Aí depois entrou também sacudindo para lá e para cá o Christian, né? Pô, o Anderson vai fazer um golaço, né? Ah, o que aconteceu? Pumba, apareceu a mãozona dele lá para fazer a defesa. Então, eu vou votar de novo no Vinícius Ferrari, goleiro da Ponte.
3: Vinícius Ferrari, o voto do Beto Quinalha para o capa branca do jogo. E para você, Andergol?
4: Olha, o Juventude teve dificuldades, ele venceu a partida, mas não foi com aquela supremacia. A Ponte causou resistência ao time do Juventude. Eu não vi, sinceramente, no Juventude nenhum que realmente, pô, aquele cara que desequilibrou a partida. E aí eu tô com o Beto, eu até citava durante ao final da transmissão, né? Se está 2-0, graças ao Vinícius, né? Porque se não é o Vinícius, teria terminado 4 ou 5-0 pro time do Juventude. Então eu vou acompanhar o Beto, tá? Fico também com o Vinícius, que mais uma vez foi um monstro no gol.
3: Vinícius Ferrari já eleito capa branca do jogo, mas para você, Fernando César, o seu destaque.
7: No Juventude o Aderlan fez um belo jogo, não dá para entender porque que o tal do MP é reserva nesse time, né? Ele sempre entra, faz gols, é decisivo, mas eu também vou com o Vinícius, né? Até para dar uma moral. Ele que está aproveitando essa oportunidade, né? No desespero, nessa situação crítica da Ponte Preta, oportunidade para os meninos da base, ele tem se destacado, né? O Guilherme Viana teve a chance antes que ele, a oportunidade de ser titular, não agarrou, e o Vinícius, quando entrou no time, grandes defesas, evitando goleadas. Então, mais uma vez, o Vinícius é o capa branca do jogo.
3: Portanto, Vinícius Ferrari, goleiro da Macaca, mesmo com a derrota, mais uma vez o capa branca do jogo, 23:49.
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3: 23:50, Anderson Rodrigues transmitiu aqui na Central a derrota da Ponte lá em Indaiatuba para o Juventude. E o Pandango do Jogo, hein, Beto Quinalha? Na sua opinião. E aí, Beto?
2: Ah, eu não vou votar em nenhum jogador da Ponte, não. Mesmo porque os caras estão lutando, correndo, com disposição, sabe? É lógico, alguns jogadores foram um pouco abaixo do que Manu, principalmente, achei que mais uma vez não aproveitou. Mas eu vou votar no Fábio Lima. Eu esperava muito mais do Fábio Lima, que é um atacante que fazedor de gols, deu um chute a gol, não criou nenhuma oportunidade. Para mim, Fábio Lima da equipe do Juventude.
3: Fábio Lima do Juventude é o Pandango do Beto Quinalha. E aí, Anderson Rodrigues?
4: Olha, é o seguinte, Marcos Luiz, realmente, se você analisar, né, o jogo da Ponte, a entrega desses jogadores, fica complicado você realmente colocar na conta de alguém ser o pior em campo, né? Mas é o seguinte, a arbitragem hoje foi muito mal. A arbitragem, o árbitro do jogo e o VAR principalmente, porque já não está fácil para a Ponte a situação, a campanha da Ponte, tudo que acontece. Pô, a Ponte estava com o jogo 1-0. Pelo que nós vimos, a imagem mostrada, para mim, um pênalti escandaloso, a não ser que depois, com outras imagens, prove que não. Mas eu achei um pênalti escandaloso para a Ponte, que o VAR, o senhor Daniel Vitor Costa Silva, não chamou, não recomendou o árbitro a ir ver o lance no monitor e a situação e o jogo seguiu. Porque se ele chama o árbitro para ver o lance, marca pênalti, se a Ponte empata o jogo, poderia ter um outro final essa partida de hoje. Então, sinceramente, vou colocar na conta da arbitragem. O árbitro aparece demais e o VAR realmente não apareceu quando tinha que aparecer e recomendar ao árbitro a verificação do lance, que para mim foi pênalti para Ponte Preta, Marquinhos.
3: Qual o nome do cidadão aí, Anderson?
4: O Daniel Vitor Costa Silva.
3: Daniel Vitor Costa Silva. É o voto do Anderson Rodrigues. E aí, Fernando César?
7: Na Ponte Preta, a gente sabe que a Ponte é um time limitado, mas pelo que a Ponte passa, os jogadores principalmente estão passando e estão guerreando, hoje foi uma injustiça essa derrota. A Ponte poderia, mereceria, tudo bem que no futebol não tem justiça, né? É competência, e a Ponte não teve a competência para colocar a bola dentro da casinha, teve até algumas oportunidades. A Ponte Preta, então, para mim, não teve Pandango, porque a Ponte passa por essa situação complicada. No time do Juventude, o Safira praticamente não pegou na bola, foi substituído. Mas eu vou com o Anderson Rodrigues, né? O árbitro, a arbitragem, o seu Arthur Gomes Rabelo, muito inseguro, conversa demais, depois saiu distribuindo cartão amarelo para todo mundo no segundo tempo. Se confundiu todo lá, se comprometeu com o aparelho lá que deu problema. Então, para mim, a arbitragem do seu Arthur Gomes Rabelo, que eu tô com o Anderson. Não vai dar o pênalti, mas poderia ter chamado, porque pelo menos pela imagem que a gente viu aqui, eu acho que o Danilo Peu foi puxado naquele lance dentro da área e o árbitro passou reto, passou batido, não marcou nada.
3: Então, aqui na opinião da Rádio Central, da seleção do rádio, o árbitro Daniel Vitor Costa Silva é o Pandango do jogo da derrota da Ponte. A Ponte acabou perdendo para o Juventude por 2-0.
7: Daniel aí, viu? Ele é o VAR. O árbitro foi o seu Arthur Gomes Rabelo. Então, Marquês, mas é a equipe de arbitragem, é todo mundo.
3: Arthur Gomes Rabelo,
7: é isso? Rabelo, exatamente. Okay, não, o VAR é o seu Daniel Vitor. Mas como eles estão em conjunto lá, um tá para ajudar o outro e um atrapalhou o outro. Então, a equipe da arbitragem, os bandeiras acho que foram tranquilos, mas o árbitro e o VAR pisaram na bola.
3: Arbitragem, portanto, é eleito Pandanga do jogo, a Ponte acabou perdendo por 2-0 para o Juventude. Anderson Rodrigues.
4: Presente.
3: 23:54, você não quer ficar com a gente, fazer companhia aqui, Anderson?
4: Queria dar bom dia, né?
3: É, então.
4: Bom dia.
3: É, porque, ó, o Gabi já vai dormir aqui na rádio, né? Entendeu? O Beto já vai dormir na rádio. Fernando já vai dormir na rádio. Eu já vou dormir na rádio. Você fica também, ué.
4: Eu durmo também.
3: Aqui, é claro, aqui, entendeu? Aqui, aqui é coletivo, é isso aí.
4: Valeu, Anderson. Abraço, Marquinhos.
3: Amanhã, uma da tarde, JR. Amanhã não, daqui a pouco, né?
4: Daqui a pouquinho. É. Estaremos ao vivo repercutindo esse jogo da Macaca, já projetando segunda-feira e, claro, com as informações sempre do Guarani. Abraço a todos, obrigado pelo carinho, pela audiência. Ótima noite.
3: Este é o Anderson Rodrigues, o maior gol do Rádio Campineiro, 23:54.
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1: Central 23:57, né? A Ponte acabou amargando mais uma derrota na competição. Fernando César, será que a gente não vai conseguir, Fernando, uma vitória da Ponte nessa reta decisiva do campeonato, Fernando César?
2: Marquinhos, difícil, é pelos adversários que tem pela frente aí, ó. Um já foi hoje, agora já foi líder, né? Que é o Juventude. Agora a Ponte tem o Novo Horizontino que precisa ganhar. Novo Horizontino ainda joga nessa rodada para se manter pelo menos no G6. Tem depois o Atlético Goianiense, que também tá ali na briga. Aí depois é o Fortaleza, mais um do bloco de cima aí. Aí o Criciúma, lá em Criciúma, Marcos.
1: Nossa, no Heriberto Wilson, com o Berto Loser lá.
2: Berto Loser tá lá.
1: Tá brigando pelo acesso.
2: Louquinho pra subir. Aí depois um jogo teoricamente mais tranquilo, que é o Goiás, que já tá de férias, né? E lá o Goiás ganhou hoje. O Goiás também tá com o salário atrasado igual a Ponte Preta, viu, Marquinhos? Lá não tá fácil, não. Lá não paga ninguém, hein? Lá o presidente renunciou, tá o bicho pegando lá também. Então pode ser esse jogo, eu vou cravar. Se a Ponte jogar o que jogou hoje contra o Juventude, ela ganha do Goiás. Mas até chegar lá ainda tem muita coisa para acontecer. A gente não sabe se esses jogadores vão continuar na Ponte até o final. Alguém pode sair ainda aí, né? Então vamos aguardar. E a última rodada contra o Operário, que deve vir para Campinas também já totalmente já em ritmo de férias, porque o Operário não vai conseguir o acesso e não corre risco de rebaixamento. Então, eu vou cravar aí os jogos que a Ponte poderá, né, pensar em alguma coisa aí: Goiás e Operário. Os demais eu acho muito difícil. Pode acontecer? Pode acontecer. Mas a tendência é que não aconteça, Marquinhos.
1: O Fernando trouxe aí os jogos difíceis da Ponte, Alberto, que não, só para brincar um pouquinho, né? Faltando um minuto aí para meia-noite, para começar bem o dia, aí eu recebo um e-mail assim: fatura do seu cartão chegou. Que é pior, Beto, que a derrota? Pô, chegou a fatura do cartão no e-mail, aí você olha do cartão me avisar que chegou a fatura, Beto Quinalha. Faltou um minuto pra quarta-feira, Beto Quinalha. Não é fácil, não. Ô, Beto, mas assim, dá pra tirar algo de positivo dessa derrota da Ponte, na tua opinião, Beto?
3: A luta, a entrega do time, né? O time foi guerreiro, o time lutou durante todo o jogo, esbarrou na dificuldade, que é a dificuldade da qualidade técnica. A diferença foi a qualidade técnica, gente. Isso é muito claro. Por quê? Porque lutar, a Ponte lutou do mesmo tanto. Do mesmo jeito que lutou a equipe do Juventude. E aí faltou o quê? Faltou, na definição de jogada, por parte dos jogadores da Ponte, a qualidade para fazer o gol. Por quê? Porque oportunidades, a Ponte criou oportunidades, entenda bem. Não foi aquela oportunidade clara, por exemplo, que nem teve o Juventude agora no final. Ou seja, no final, a equipe do Juventude foi para cima e conseguiu, né? Ali criar algumas chances, e o goleiro da Ponte fez boas defesas. Mas fez a diferença a qualidade do Raí no momento da batida de bola, né, gente? No primeiro gol. E aí depois também a tranquilidade do MP, a qualidade do Amarilha, por exemplo, para fazer o corta-luz. Vanderlan fazer o passe, e aí o MP dominar a bola e dar o tapa no canto, você entendeu? Então, essa aqui é a diferença, cara. E a Ponte não teve, né? A bola que era para ter entrado, a bola bateu no travessão, no chutaço lá do Bandão. Teve outras boas chances, né? Teve outras boas chances para fazer o gol, acabou não acontecendo. Então, se tiver que tirar uma coisa de bom, é isso aí. Ou seja, que o time da Ponte, mesmo entrando em campo já rebaixado, mesmo entrando em campo sabendo que o resultado pouco, né, a diferença não faz muita diferença para a Ponte, mas lutou. O time lutou, o time guerreou, acho que isso é, tem de algo positivo, sem dúvida nenhuma. E o Peu, né, que entrou e que fez, deu uma rabiscadinha aqui, outra ali.
2: Pra lá, pra cá, mas, então, o lance de um possível pênalti foi em cima dele.
3: Eu não sei, numa Série A2, se ele não consegue sustentar.
2: Acho que dá. Ele, o Jota,
1: pra Série A2. Pelo menos fazer parte do grupo, né, Beto?
3: É, pra Série A2 eu acho que não tem problema, não.
1: E o detalhe, né, Beto, positivo mais uma vez, é o goleiro da Ponte, né? O Vinícius Ferrari, né, Beto?
3: É, o Vinícius que a gente tem visto aí, né? Tá se consolidando. É um jogador que tem atuado e tem feito boas atuações, tem conseguido ali pelo menos, né, sustentar uma situação que às vezes poderia ser mais vexatória.
1: Uhum.
3: Lógico, perdeu, né? Mas hoje, por exemplo, no final, a equipe do Juventude teve pelo menos 3 ou 4 boas oportunidades.
1: Vamos ouvir aqui a coletiva do Nenê Santana, Beto Quinalho. Vamos acompanhar?
3: Opa, vamos lá,
1: coletiva do Nenê.
4: Eu acho que com a chegada do Gilson, o estado dos jogadores anímico melhorou muito. Os jogadores estão mais entusiasmados, apesar das dificuldades. E a gente está tentando, cara. De repente, no jogo de hoje, a gente conseguir igualar até. Tomamos o primeiro gol, uma infelicidade do jogador, que a gente tá com a bola no pé, a gente demorou para fazer o passe, perdeu a bola e o cara acerta um chute indefensável, né? E a gente estava controlando o jogo, estava bem. Então, assim, quando as coisas começam a dar errado, é difícil a gente reverter. E a gente está tentando, os jogadores estão buscando isso, e a gente tá tentando incentivá-los e mostrar para eles que a gente tem que terminar o campeonato, no mínimo com uma dignidade, né? A gente tem que honrar o nome da Ponte e saber que quem tá aqui é porque tem condições, e a gente tem que melhorar muito, e a gente acredita sempre, senão a gente não estaria aqui.
5: Nenê, Gabriela Troia do Globo Esporte. Hoje, entre as marcas negativas da Ponte Preta, o clube acabou alcançando mais uma, que foi o segundo pior público da história da Série B. Claro que isso é muito em virtude de não ser um majestoso, a partida em outra cidade, uma terça-feira à noite, mas na sua avaliação é também um reflexo do rebaixamento e dessa situação que a Ponte Preta vive?
4: Eu acho que faz parte de um todo, né? Um todo que começou mal o ano, né? O rebaixamento no Paulista, e depois começamos mal a Série B do Campeonato Brasileiro. E aí o torcedor da Ponte é fanático, mas ele tem paciência, né? Tudo tem limite também, né? E o time só perdendo, é difícil o torcedor sair de Campinas, vir numa noite chuvosa, numa cidade apesar que perto. Então a gente, assim, tem que se conformar com isso, mas eu tenho certeza que a hora que as coisas melhorarem, o torcedor vai voltar, a Ponte Preta vai brilhar. E é com esse entusiasmo que a gente está trabalhando.
6: Nenê, só nesse assunto ainda, como que você enxerga, né, a Ponte Preta tendo que vir jogar aqui em Indaiatuba? Não é tão longe, mas também tem essa situação da distância aí, do pedágio e tudo mais. E também a gente tem a informação que nos próximos 2 confrontos serão aqui, né, da Ponte Preta como mandante. Como você enxerga esse público baixo, a Ponte Preta precisando vir jogar aqui distante de Campinas? Claro que por conta da reforma do gramado, mas o público fica comprometido também, né?
4: Na realidade, tivemos um problema no gramado no Moisés Zuccarelli, né? Onde a grama de inverno começou a brotar numa época errada e complicou o desenvolvimento do gramado. E aí teve que parar para reformar, e essa reforma não pode ser feita do dia para a noite. Então a gente tem que ter paciência, o torcedor tem que entender. Não é opção dos jogadores nem da diretoria vir jogar fora. A opção seria jogar no Moisés, mas infelizmente as coisas assim acontecem e tem que ser solucionado. Então foi solucionado o problema do gramado, está sendo solucionado, e se der pelo menos o último jogo, a gente vai jogar no Moisés. É o que todo mundo quer.
7: Nenê, você que tem história na Ponte Preta, para o Nenê, qual que é o seu sentimento de tudo isso que está acontecendo na Ponte Preta esse ano?
4: Na verdade, assim, eu não posso comparar a época que eu joguei, a época que a Ponte teve grandes resultados, grandes conquistas, com o tempo agora, né? Porque as dificuldades são muito grandes, principalmente as dificuldades financeiras. E isso afetou também na formação do elenco, afetou na condição de trabalho que é dado aos jogadores. Então tudo isso é uma somatória que a gente não pode criticar A ou B. Eu acho que está todo mundo tentando arrumar a casa, e só que tem que ter paciência. Não é de uma hora para outra, do dia para a noite, que isso vai resolver. É como eu já falei, se a gente está aqui é porque a gente acredita que o negócio vai melhorar. E eu tenho certeza que vai.
6: E como trabalhar também o mental, o estado anímico dos jogadores, sabendo que tem mais 6 partidas aí para cumprir tabela? Isso também, essa situação aí do Duque de Caxias, de tentar evitar a pior campanha da série, da história da Série B, ela também entra no vestiário de vocês? É uma mini meta aí que vocês têm para essa reta final?
4: Então, a mini meta nossa é terminar o campeonato com dignidade. Eu acho que a gente, nós conversamos antes do jogo, a gente tem que buscar no mínimo três vitórias antes, nesses 6 jogos que faltam. Então, assim, os jogadores estão animados, é lógico que, como eu já falei, com dificuldades, mas eles estão animados. Os jogadores não jogaram a toalha, os que estão aí estão porque querem ficar, e a gente tem que fazer de tudo para o negócio funcionar, para a máquina funcionar. Agora, não adianta parar. Quem está aqui é porque quer, porque está de coração. E a gente, sabe, a gente até aplaude os jogadores, porque eles estão aqui, porque são homens, né? Apesar das dificuldades, eles estão aqui honrando seus compromissos. E como profissionais, eles também dependem de jogar. Não adianta eles largarem e ir embora para casa e ficar sem jogar. Então, quer dizer, se eles sair da ponte, não vai ter mercado. Então, eles têm que jogar, mostrar que tem potencial. E aí, vamos ver o que acontece no final do ano, né?
7: Nenê, o Gabriel Caran saiu bastante cabisbaixo, reclamando bastante da arbitragem. Dentro do gramado lá, vocês notaram a arbitragem um pouco tendenciosa? Tem alguma coisa para falar da arbitragem?
4: É difícil falar de arbitragem, né? Mas assim, no lance do gol, ele sofreu falta, o cara chutou o pé dele e o árbitro mandou seguir. Nem o VAR chamou, nada disso. Então, assim, eu não sou de comentar a arbitragem, porque se eles são profissionais, eles estão lá para fazer o melhor deles, né? Agora, errar, todo mundo erra. Então, assim, eu não posso acreditar a derrota nossa para esse lance. Nós tivemos oportunidade de empatar o jogo. Eu acho que o time da Ponte rendeu mais do que nos outros jogos, criamos possibilidades de gol, mas infelizmente a coisa, quando dá errado, a bola não entra, né? Então, a gente não adianta lamentar, a gente tem que enfrentar a situação e acreditar, isso sim, acreditar sempre.
1: Tá aí a coletiva, portanto, do Nenê Santana, que hoje acabou dirigindo a Ponte com a suspensão do técnico Gilson Kleina. Beto Quinalha, a sua análise sobre o que disse o técnico Nenê Santana, Beto.
8: O Nenê é um cara sempre naquele equilíbrio, né? Sempre foi, era assim como jogador, assim como pessoa, quem conhece o Nenê fora, como eu conheço, é um cara que sempre está no mesmo tom. Às vezes até não é entendido, porque muitas pessoas gostam e acham que o cara que é treinador tem que ficar esguelando, tem que ficar fazendo gesto no banco de reservas. O Nenê é um cara sempre muito equilibrado. E foi muito claro, né? De que a Ponte rendeu mais, eu também acho, falei isso durante todo o jogo. A Ponte competiu, a Ponte jogou de igual para igual. A diferença foi a qualidade, a diferença foi alguns erros que a Ponte cometeu, né? Nessa bola, por exemplo, perdida no primeiro gol, né? E aí depois também em outros lances aonde a Ponte não teve a competência para poder terminar a jogada. Isso acabou acontecendo. Ele disse, né, que está todo mundo lá porque acredita que vai melhorar, está todo mundo lá porque quer estar, está todo mundo lá porque precisa da oportunidade. Eles estão tentando de alguma maneira, eles, quando eu falo, a comissão técnica, né? Ele e o Gilson, principalmente. Estão tentando mostrar para os jogadores, para esses que estão aí, a situação da Ponte, ela é irreversível. Mas aí, da situação ruim, você tem que tirar algo de bom. E aí estão tentando, de alguma maneira, fazer os jogadores acreditarem, fazer os jogadores, principalmente alguns que estão buscando espaço no mercado do futebol, mostrar alguma coisa, porque o mercado, ele entende e ele absorve quem, por exemplo, nesse momento de dificuldade não entrega, não se entrega, continua lutando. Pô, a Ponte lutou pra caramba hoje, né, gente? Peraí, os caras correram, os caras, mas é lógico que aí... É, o problema é que do lado de lá tem um adversário que corre do mesmo jeito.
1: E talvez tecnicamente superior, né, Beto?
8: Não, talvez não. Não,
1: aliás, eu vou refazer. Mas... E um adversário tecnicamente muito superior.
8: É, então, e aí não tem jeito, aí você esbarra mesmo.
2: Mas dá pra falar que na era Gilson Kleina, mesmo seu Gilson hoje, foi o melhor jogo da Ponte, tirando o resultado, né? Mas competiu, teve chances, né?
8: É, o jogo
2: até contra o CRB ela ganhou, não jogou bem assim.
8: Se defendeu mais, mas teve chance também de ampliar o placar, né? Mas hoje o time lutou, você vê, um time que normalmente um time que acontece isso faz o quê? Entrega, larga, sabe? Deixa do jeito que tá. Mas não, a Ponte não jogou como um time rebaixado.
1: Não jogou como um time rebaixado.
8: É, se a gente for ver. Então, acho que alguma coisa tem que sim enaltecer. Ele mesmo disse, o pessoal tem que mostrar o potencial. Acho que é isso aí. Fazer com que esses jogadores entendam isso. Foi mais ou menos o que disse o Danilo Barcelos, não foi?
1: Foi.
8: Barcelos também falou isso, olha, nós estamos aqui porque a gente quer estar aqui, porque a gente respeita, a gente agradece. A saúde, agradece o dom, agradece por estar exercendo a profissão. O que o Nenê disse, não adianta, o jogador vai sair agora também, vai fazer o quê? Vai pra casa?
2: De férias, né?
8: Não é, vai ficar em casa?
1: Você tocou nesse assunto, curtinho? Vamos ouvir de novo o Barcelos? Só pra...
8: Sim.
2: E dá pra falar, né? Tá certo, dá pra falar que agora... A gente tá aguardando o Barcelos ali, né, para ver se ele fala alguma coisa. Mas a Ponte Preta, se tivesse jogado como jogou hoje contra times mais fracos,
8: sim,
2: Cuiabá, Botafogo, há duas rodadas atrás.
8: Ou lá atrás um pouco, né? Quando não estava rebaixado ainda, né?
2: Nesse período mais curto que eu tô falando, contra o Botafogo, que foi muito mal, e contra o Cuiabá, que são times, até a tabela mostra isso aí, piores que o Juventude. Poderia ter vencido ou até empatado os jogos.
1: Deixa eu ouvir o Barcelos então, mais uma vez aqui na Central.
9: Infelizmente a gente está rebaixado, é um ano terrível para a instituição, para nós, para os torcedores. Mas a dignidade a gente vem tendo, acho que desde o ano passado, né? Esses meninos que estão aqui já estavam alguns no ano passado, continuaram, os outros que aceitaram ficar também estão passando por uma situação delicadíssima e mesmo assim se entrega ao máximo, né? Eu sei que falta muito, né? Porque o resultado não vem, mas a gente tem lutado por nós, pelas nossas famílias e vai se entregar até o último dia do campeonato. A motivação é o dom que Deus nos deu, a saúde, né? A oportunidade de estar num clube tão importante no cenário. Infelizmente tá ruim, tudo tá ruim, mas a gente tem que agradecer todo dia a Deus pela oportunidade e continuar fazendo. Essa é a nossa motivação.
1: Roberto, sabe quando a gente conversou um dia, e aí já vai um depoimento particular, que a primeira coisa que a gente faz quando põe o pé no chão é agradecer por a gente estar nesse plano, pra gente estar vivo. Mais ou menos foi o que falou aí o Barcelos, ó. Tá ruim? Mas vamos lutar, né? Não podemos... Não, ele disse assim, resumindo, não pode se entregar.
8: De maneira nenhuma. Independente do que... do momento, independente da colocação da Ponte na tabela, a vida de jogador profissional... Ela é feita de, no meu modo de ver, de oportunidades. Você precisa entender a oportunidade, você precisa respeitar e, acima de tudo, agradecer. Agradecer, por quê? Porque tem, se tá ruim, tem muita coisa pior ainda, viu, gente? Tem muita coisa pior. Então, os jogadores estão aí, acho que, lógico, numa situação desagradável, uma situação complicada, onde tem muitos aí que estão sem receber, mas eu acho que, por incrível que pareça, né? Não sei se o pior já passou.
1: Difícil. Não dá para prever.
8: Não dá para saber, porque não. A gente não está lá, não tá sabendo, mas acho que, de repente, um pinguinho aqui, um pinguinho ali está tendo. Uhum. E mais do que isso, aquilo que a gente tem falado, né? Aproveitar a oportunidade que o mercado oferece para você obter alguma coisinha, né?
1: No?
8: Por quê? Porque
1: incentivos,
8: tava todo mundo olhando esse jogo aí. queira ou não queira.
1: Como os outros estarão também nos próximos jogos.
8: Também no próximo jogo contra o Novo Horizontino, também todo mundo vai estar. Os adversários do Novo Horizontino, diretos, é com certeza absoluta. E aquilo que eu disse aqui no começo da nossa jornada. A Ponte, ela pode ser fiel da balança para acesso.
1: Sim.
8: Quem perder ponto para a Ponte...
1: pode se complicar.
8: Pode se complicar.
1: Beto Quinalha tá comigo aqui no banho de bola da Central. Deixa eu liberar rapidinho aqui o Fernando César. Próximo jogo da Macaca, Fernando, e quem estará de volta?
2: Segunda-feira, dia 12, feriado nacional, mas tem bola rolando. 7:30 da noite em Novo Horizonte, Novo Horizontino e Ponte Preta. Ponte não perdeu nenhum jogador por suspensão, porque quem estava pendurado não tomou amarelo. Também não detectamos aí ninguém saindo contundido. Então a tendência, volta o Gilson Kleina pro banco e ele vai ter de volta o David da hora e o Juan. São opções. Se serão titulares ou não, aí vai depender do próprio Gilson Kleina. Quem tá no departamento médico e aguarda aí se volta ou não, o Jota, o Cafu, lembra do Cafu, Marcos? Tá aí ainda. Acho que esse não volta mais, né? O André Lima e o Cal, que veio naquele pacotão lá do Boa Vista, nem estreou ainda. E outro que sumiu, desapareceu e acredito que não vai voltar mais com a camisa da Ponte é o Lucas Cunha, né? Porque fez pênalti, jogou muito mal, comprometeu em alguns jogos, nada contra a pessoa dele, mas é um jogador limitado, então o Lucas Cunha também não joga mais com a camisa da Macaca, Marquinhos.
1: Valeu, Fernando César. Bom descanso pra você,
2: valeu,
1: Fernando.
2: Valeu, grande abraço e até daqui a pouco, hein? Bom dia já, viu,
1: Marquinhos? Bom dia. Eu falei boa tarde, boa noite, bom dia pro Fernando César. Valeu, Fernando. Bom descanso.
2: Valeu, até mais.
1: 18:00.
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0: Agora, o seu Arthur, o seu Daniel Vitor, que era o VAR, aí eu acho que eles foram mal. O Arthur complicadinho, né? Árbitro ainda, né, no começo da carreira, mas não conseguiu ter domínio do jogo, né? Conversa daqui, conversa dali, indeciso em alguns momentos. Acho até que esse lance que a Ponte reclama do primeiro gol, eu sinceramente não consegui ver a imagem ainda, não deu para rever, mas pela reclamação dos jogadores, dá para a gente ver que pelo menos alguma coisa precisaria ser revisto. E o lance lá do agarrão dentro da área, né? Pô, o que é aquilo? Sabe? O jogador abraçou, camisa, né? Não, quase abraçou.
1: Quase arrancou a camisa, né?
0: Abraçou acho que era o Peu, né?
1: Era o Peu.
0: Abraçou o jogador da Ponte ali dentro da área, numa bola cruzada, no mínimo atrapalhou. E aí o VAR, né? E o árbitro que estava no campo, o árbitro estava bem colocado também. E o VAR nem sequer pediu para revisar o lance. Pode ser que em alguma imagem que tenha lá tenha visto alguma coisa antes, de repente um puxão antes do jogador da Ponte, né? Eu também não vi a imagem. Mas mesmo assim, achei que comprometeu. E outros lances, né? Que lances, por exemplo, para cartão. O Aderlan, por exemplo, tomou um cartão. Mas ele já tinha feito duas faltas para cartão. O próprio jogador da Ponte, né? O Denis, tinha tomado um cartão. E aí depois fez uma outra falta que também achei que era para segundo cartão. E ele também não deu. Né? E aí depois, tanto é que depois, logo em seguida, o Nenê tirou. Tirou o Denis, por quê? Porque corria o risco, né? Porque é jogador que não sabe fazer falta, né? Não sabe chegar.
1: Não é malandro na bola.
0: Não é. É porque não é jogador de marcação, né? É jogador de construção de jogada. E aí, por vezes, vai na ânsia de querer fazer desarme. E aí não tem a qualidade do desarme, né? Então, para mim, a arbitragem do seu Arthur e do seu Daniel foram comprometedoras, sem dúvida nenhuma. Nota 3 para a arbitragem.
1: Nota 3 para a arbitragem, na visão de Beto Quinalha.

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2: 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Beto Quinalha e as notas do jogo, hein, Beto?
3: Bom, vamos lá, começando com a Ponte, né? A macaca do Vinícius, mais uma vez o Vinícius fez a diferença, mais uma vez o Vinícius, principalmente no final do jogo,

0: Agora que a Ponte, lógico, abriu um pouquinho mais, ele foi obrigado a fazer boas defesas, não teve culpa nos dois gols, não tinha como pegar. O Vinícius foi o melhor da Ponte, no meu modo de ver, nota 7 para ele. É, no sistema defensivo, os três zagueiros, né? O Caran, muita luta, muita disputa, é afoito em alguns momentos, mas não falta ele, é garra e disputa. É o jogador que acho que tem que tá tendo sequência, né? Tá tendo sequência, e é um jogador que eu entendo que, por exemplo, não sei o que vai acontecer, o contrato que ele tem lá com o Boa Vista ou não, mas acho que para uma Série A2 de Campeonato Paulista, o Caran é um jogador que tem todas as condições. Diego Leão, em alguns momentos achei que faltou um pouquinho mais de tranquilidade, faltou um pouco mais de posicionamento ali, mas mesmo assim também acho que não comprometeu nota 5. O Barcelos, né, que era o terceiro zagueiro pelo lado esquerdo, a experiência de sempre do Barcelos, faltou um pouquinho mais da bola parada, né? A bola parada do Barcelos não está encaixando, mas é um líder, sem dúvida nenhuma, dessa equipe, nota 5,5. Ali com o 5 de meio campo, começando com o Palácio, primeiro tempo apareceu pouco, segundo não, e saiu, se soltou um pouquinho mais, chegou a fazer jogada, poderia inclusive, né, se tivesse um pouquinho mais de cacuete naquela jogada no ataque, que ele levantou a cabeça, ele passou, conseguiu fazer a jogada, entrou dentro da área, pelo lado, na linha de fundo, faltou um pouquinho mais de tranquilidade, eu erguei a cabeça para fazer o cruzamento perfeito, ou melhor, não era em cruzamento, né? O passe, mas mesmo assim, 5 pela disposição. O Rodrigo Souza se sustentou durante todo o jogo, um jogador que não apareceu tanto, mas luta incansável no meio ali também, 5,5. O Denis, enquanto teve fôlego, principalmente no primeiro tempo, foi bem, conseguindo dominar a bola, conseguindo fazer algumas boas jogadas, um ou outro erro aqui, mas é normal. No segundo tempo correu o risco de ser expulso, tinha tomado um cartão amarelo e aí depois fez uma falta que era, no meu modo de ver, desclassificatória, mais um erro da arbitragem, acabou não acontecendo, mas mesmo assim teve um bom desempenho também, nota 5. Entrou no lugar dele o Gustavo Teles, luta de sempre, né? O Gustavo, uma ou outra bola parada, também tomou cartão, mas é jogador guerreiro também, nota 5. O Manu, achei que faltou um pouquinho mais do Manu, teve chances no primeiro tempo para fazer a definição, acabou não acertando, falta um pouquinho mais de confiança. Tecnicamente é até um jogador que mostra uma certa qualidade, mas entendo que precisa melhorar bastante, precisa assumir um pouquinho mais a responsabilidade, nota 4 para ele. Entrou o Miguel, e mais uma vez, né? O Miguelzinho entrou no segundo tempo, buscando aqui, ali, mas também, daí a pouco a Ponte também tomou o gol, né? O segundo gol, e aí dificultou também, nota 4 pro menino Miguel. O Danilo Peu, acho que tem que ser observado. Tem que ser observado. Um jogador que vai para o confronto, não tem tanta habilidade assim, mas é um jogador que vai para frente, tentou uma ou outra jogada. Eu acho que tem que dar uma sequência. Agora tem que dar uma sequência mesmo, porque os outros também que estão entrando não conseguiram, né, ter. E principalmente, né, porque a Ponte contratou o jogador agora em definitivo, então acho que tem que ter chance. Nota 6 para ele. O Brando, aí entrou o Nicolas, né, mas aí nem. O Nicolas entrou no segundo tempo, também nervoso, enfim, nota 4 para ele também. O Brandão, nossa, uma luta incessante lá com o Messias, os dois se degladiaram o jogo todo, bola quase não apareceu, uma que sobrou de frente, de fora da área, né? Um balaço, a bola tá, você tem uma ideia, que tá nos acompanhando aí, o travessão tá tremendo até agora, né? A pancada, a porrada que foi no chute do Brandão. E olha que o jogo estava 1-1, hein? Se entra aquela bola, a situação poderia ter sido diferente. Então, pela luta também, nota 5. E o Nenê Santana vai levar a nota 5 da Ponte. A Ponte lutou, guerreou, competiu. E aí esbarrou na qualidade técnica. Faltou exatamente isso, a qualidade técnica no momento de definir jogada lá na frente e no momento também de tomar decisão no sistema defensivo quando tomou os gols. Mas tem que aqui dizer que a Ponte não jogou como um time rebaixado, muito pelo contrário, a Ponte lutou. Pelos lados do Juventude, destaque para o sistema defensivo, os três zagueiros sempre muito sólidos. Também no meio-campo gostei muito do Gabriel, a gente já conhece, o Raí Silva fez fez um golaço, os dois lá, alas, tanto a Derlan quanto o Diogo, experientes, lá na frente, o Fabiolinho acho que decepcionou, né? O Alisson lutou pelo menos, entrou bem o MP, né? Que é o Marcos Paulo, que pode ser inclusive titular dessa equipe, o Juventude sustentou, lutou do mesmo jeito que a Ponte. E tenho certeza que eles vão valorizar esses dois pontos, viu? A gente tá lá em Caxias valorizando, falou, imaginava que poderia ter sido diferente, mais fácil. Teve que correr, teve que lutar com uma Ponte, porque senão poderia ter tido um resultado diferente. Nota 6 para a equipe do Juventude, Marquinhos.
1: Beto Quinalha, e as notas do jogo?
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1: Meia-noite, 31. Vamos agradecer, Beto Quinalha, por mais um dia, sem dúvida nenhuma. Um dia que se inicia, já estamos aí com 31 minutos da quarta-feira, dia 7 de outubro. Bom, Beto Quinalha, grande abraço pra você, bom descanso. Daqui a pouco a gente se fala, Beto Quinalha.
0: Valeu, Marquinhos. Forte abraço pra você também, a galera que nos acompanha até agora. Até agora. Muita gente aí pendurada no YouTube.
1: Muito legal.
0: Obrigado pelo carinho, mais uma vez, né? Uma audiência massacrante, isso é muito, muito gostoso. E é por isso que nós estamos aqui, né?
1: Uhum.
0: E como disse aí o Danilo Marcelo, vamos agradecer. Vamos agradecer a Deus o dom, vamos agradecer a oportunidade. E vamos agradecer a Deus pela saúde e principalmente por estar à frente de um microfone tão forte quanto é o microfone da Rádio Central do Grupo Tati de Comunicação. Valeu, Marquinhos, abraço para você, bom dia. Bom dia, Gabrielzinho, valeu, valeu bem demais.
1: Muito.
0: Anderson, enfim, Fernando César, a galera toda. E daqui a pouco a gente tá de volta.
1: É logo ali, vou e volto, Beto.
0: Daqui a pouco a gente tá de volta. E com muito prazer.
1: Muito, valeu, Beto, quanto descanso para você.
0: Valeu, gente.
1: Ô, Gabriel Ribeiro, grande parceiro, muito obrigado pela sua capacidade técnica e sem dúvida nenhuma um amigo que eu ganhei do rádio, pode ter certeza disso. Trabalhos técnicos do Gabriel Ribeiro. E com o Gabi, a gente vai chegando aqui ao final deste banho de bola da Central. Agradecendo a todos vocês que estavam com a gente desde a Central Esportiva, mas logo, logo, hein, o Decimaleite chegando aqui na Central com boletins de Ponte, Guarani, com o Fernando César e também o Gustavo Negrete, o nosso Guga. Uma da tarde tem o JE e eu estarei de volta na Central Esportiva às 5 horas da tarde. A todos um grande abraço, bom dia e até lá!
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4: A saída pertence ao Juventude, apita o árbitro, bola rolando, começa em Indaiatuba. Vamos juntos com muito mais emoção pra você. Aqui com toda a seleção do rádio. Gira, trabalha a bola, joga no Juventude. Ali o Messias recua com o goleiro Jandrei. Ele sai pelo canto esquerdo com ali o jogador que vem descendo, carregando bola, comecinho de jogo. Para, pisa, rola, trabalha, devolve na zaga. O time do Juventude trabalha a bola. Diogo Barbosa voltou, recomeça atrás. Sistema defensivo, bola recuada com o goleiro Jandrei. Novamente trabalha o goleiro, abre o jogo pela esquerda. Ali o Gabriel Pinheiro domina, trabalha, segura, prende bola. Quase um minuto de bola rolando. Você vem com a Central, vem descendo, carregando bola. O time do Juventude ganha, vem pro campo de ataque. Enfiada de bola, frente, corta a zaga. Ponte Pretana toca na bola. Ponte pela primeira vez e sofre falta. Sistema defensivo da Macaca vem para a cobrança. Gabriel Caran levanta a bola, joga lá na frente. Bola esticada, sobe, toca de cabeça, escorrega. Escorregou o atacante da Macaca. A bola bola sobra com Juventude, que desperdiça. Cede o arremesso. Manual. Portilho vem para reposição de bola, comecinho de jogo. Em reto no Ítalo Mário Limonge. Ali pelo meio disputa a bola. Ponte Preta e Juventude disputando, guerreando por ali. Marcelo chegou, não ficou com a bola. A sobra é do Juventude. Escapa para Tio ali. Raí Silva carrega pelo meio, devolveu um tapinha atrás com o Aderlan. Aderlan vem com a bola dominada, passa pela esquerda, domina, prende ali o time da Juventude. E aí vai segurando bola no campo de ataque. Vem descendo, enfiada de bola pelo meio. Cortou a zaga da Ponte, corta uma, corta duas. Rodrigo Souza sai jogando, tentou passar, mas perde bola. Mas o árbitro pegou falta em cima do camisa 5, Ponte Pretano. E bola com a zaga da Ponte. O Gabriel Caran levantou bola. Lá na frente, bola esticada. Danilo Peu vai pra cima, ficou com a bola, domina, dá aquela balançada. Olha só a tentativa ali do Peu, não passa. E aí o Juventude chega, dificulta e ganha arremesso manual. Enfia a bola pelo meio, se atrapalhou. A Ponte ficou com a bola. Na zaga, Caran ajeita com Diego Leão. Leão com a bola, lança a bola esticada no ataque em profundidade. Correu, vai pra jogada, vai na disputa ali o Denis. Também o Palácio chegava por ali, a bola se perde. Primeiro escanteio do jogo, a da Nega. É da Macaca, vem para a cobrança. É Danilo Barcelos, o capitão da Ponte, no pé canhoto. 5 minutos marcando Gabriel Ribeiro. 5. Barcelos, pé canhoto, jogou lá dentro. Sobe, afasta a zaga do Juventude. A sobra com Barcelos no peito, domina, colocou no chão, entrega na zaga. Bola recuada com Guilherme Caran. Atrás só tem o Vinícius, ele sai jogando pelo meio. Quem recebe ali é o time da Ponte, domina, tenta a jogada, se complicou todinho, apertou, tomou o Juventude. E aí vem trabalhando, Mandaca domina, trabalha pelo meio. Ali o Gabriel Pires, bola tocada. Juventude vem chegando, vem trabalhando. Raí Silva com a bola, marcado. Ele para, prende, segura, rola, passe curtinho, colocou o Messias, o zagueiro. Tá no ataque, vem descendo Diogo Barbosa com a bola, recomeça. Foca o jogo, começa pelo meio com Gabriel Pires, que toca na zaga. Vem trabalhando o time do Juventude. 6 minutos praticamente, 0-0 início de jogo. Na cidade de Indaiatuba, você vai curtindo com a central. Saiu com a bola. Saiu com a bola o Aderlan, portanto, arremesso para Macaca. Danilo Barcelos para reposição. Gira com a bola, trabalha o time do Juventude. 0-0, 0-0 no Ítalo Mário Limonge. Vem descendo, falta. Vem descendo, carrega a bola pela direita. Denis enfiou na frente, corta a zaga do Juventude. A sombra é da Alvinegra. Diego Leão, vem o zagueiro, campo de ataque. Leão trabalha, empurrou pelo meio. Gira com a bola o time da Ponte. 0-0. Palácios deixou de lado. Ali balança o corpo pra cima da marcação. 7 minutos, etapa primeira de jogo. Bola com Diego Leão, recua mais atrás. Com Caran. Caran só tem ali o Vinícius, ele rifa a bola. E aí a Ponte cede o arremesso manual. Alisson Safira costurou, bateu em cima.

0: voltou. Aí, a bola no ar. Ela veio viajando. Ele foi se posicionando pro pé canhoto e soltou a perna. Ela foi no canto direito alto do Vinícius e carimbou a rede. Aberto o placar em Indaiatuba, Raí. Raí Silva, camisa 75, é gol do Juventude. Agora, no ídolo Mário Limonge, Ponte Preta 0, Juventude 1. Barcelos cobra falta, jogou lá na frente, forte. E aí manda direto pra fora, em arremesso pro time de Caxias, que vence o jogo 1-0. Um belo gol de Raí Silva. A chuva não para, e agora a chuva aperta ainda em Indaiatuba. Água vai caindo com toda a vontade, com toda a força. Diogo Barbosa coloca a bola em jogo, faltando 20 segundos. A Ponte ainda tenta pela última vez, vem trabalhando pelo meio. Vamos lá, a bola com Denis, parou de lado, empurrou com Rodrigo Souza para Palácios. Palácios domina a bola, não voltou, recomeçou atrás. Campo defensivo, gira com a bola, zaga da Ponte não dá tempo. Apita o árbitro, primeiro tempo encerrado. Apita o árbitro, segundo tempo rolando. 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Olha a macaca chegando, vem, nega, pra empatar o jogo. Bate, bate, não bateu ainda, assim tenta a batida em cima da zaga, a bola sobe, pega, Jandrei não, deu um soco na bola, era pra bater, era pra empatar o jogo, nega. Aqui a Ponte sai jogando, não sai porque a bola se perde em arremesso manual para o time do Juventude. 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Jandrei levanta a bola, ali à frente, disputa Diego Leão, bola sobe, tenta pelo meio, o time da Ponte não consegue, recupera, o time do Juventude, puxada, agarrada, é falta nele, é falta em cima do MP. Trabalha a bola, ali o Gabriel Pinheiro, é bola pelo sistema defensivo com o Messias. Messias rola a bola pela direita, domina, ali o tapa na frente do Aderlan, olha só, boa bola, bola boa, vem Juventude na linha de fundo, cruzamento rasteiro, corta a zaga da Ponte, afasta Palácios, e agora falta de ataque, não, deu vantagem, deu sequência, vem Ponte, vem nega. Rodrigo Souza abriu na esquerda com Porfírio, Porfírio, boa bola pra ali o Peu, Peu encara a marcação, tocou pelo meio, capricha, é nessa que eu vou com você, ele bate pro gol, isola, linha de fundo, é tiro de meta, invadiu o pé canhoto, bateu em cima da zaga da Ponte, de novo, insiste, tira a zaga da macaca, e agora falta de ataque do Juventude. Indaiatuba, 10 minutos e meio, segundo tempo de jogo, bola lançada, esticada, ali à frente, o toque de cabeça, corta a zaga da Ponte, domina, ajeita ali o Porfírio, jogo parado, fica caído o atleta do Juventude, o árbitro para o jogo, ataque, bola pro time do Juventude, que vence o jogo 1-0, bola lançada, direita, ataque, prende, segura ali o Aderlan, em cima da marcação, ganha arremesso a Ponte, ganhou arremesso Gustavo Teles, acerta essa, Barcelos, solta a perna, garoto, Barcelos, pra bater, capricha, vai que eu vou com você, atenção, Barcelos levantou lá dentro, a zaga do Juventude mete pra fora, escanteio, capricha, garoto, escanteio pra Ponte, atenção, seria no gol da linha do treino, majestoso Manu, pé canhoto lá dentro, Jandrei deu um soco na bola, Teles disputou, a bola cai com Rodrigo Souza, Rodrigo tem a marcação ali, entregou atrás, cruzamento, levantou lá dentro, Jandrei pra ficar com ela, Manu, um tapa no meio pra Teles, Teles pra Manu, Manu tentou encarar, não passa e comete falta, mas a sobra com Gabriel Pinheiro, a sobra é do Juventude, partindo, arrancando pela esquerda, a bola tocada, MP, linda jogada, na jogada escapou, a bola parou na poça d'água, MP entrega a bola pelo meio, um tapa na direita, Aderlan colocou no chão, levantou lá dentro na grande área, ninguém sobe, ninguém tira, sobrou na linha de fundo, olha o Juventude ganha escanteio, à esquerda do seu rádio, escanteio pro Juventude, MP vem para a cobrança, 18 minutos, segundo tempo de jogo em Indaiatuba, MP pé direito, bateu fechado lá dentro, afasta a zaga, a sobra é do time gaúcho, bola rolada atrás, recomeça pelo sistema defensivo. defensiva, vem trabalhando, vem descendo bola ali com Juventude, que dá um tapa, recua com o goleiro Jandrei. Essa é a central, aqui vem Juventude, à frente, a tentativa, ponte, aperta e toma. Apertou, tomou bola com Gustavo Teles para Porfírio, canto esquerdo defensivo, tem o Gabriel Teles novamente. Ele preferiu tocar, recuar na zaga. Bola na zaga com Caran, com Teles, rolou de lado para Porfírio ganha, vem pro ataque, vem pra cima deles, Macaca. Porfírio entregou à frente, tenta ali o Peu, reclamou, bateu na mão dele. 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Teles ali saiu errado, aliás, era o Leão, saiu errado, se complicou. Falta agora do Juventude, falta pra Ponte, falta em cima do Manu. Aqui vem o time do Juventude, bola rolada de lado, prende, segura. A Ponte vai se fechando, se segurando. 21, agora passado o segundo tempo de jogo. Bola na zaga do Juventude. A Ponte Preta vai perdendo mais uma. Faltando agora poucas rodadas, depois dessas 6 jogos, para fechar a temporada para a Ponte Preta. Aqui tenta o Juventude, bola à frente. Olha o perigo, vem o MP para cima da marcação. Carregou, loucou, rolou de lado o MP. Agora sim ajeitou a batida pro gol. Vinícius dá um tapa na bola. Vem para a cobrança do escanteio Gabriel Pires. Ele bateu pro gol e agora vem para a cobrança. À esquerda do seu rádio, com 22 minutos, segundo tempo de jogo. Gabriel Pires levantou lá dentro, toque de cabeça, a bola se perde em linha de fundo, tiro de meta. Não deu desvio, escanteio. Vem o Juventude, Palácios vai pra cima ali do Amarilho, empurrou, falta. Me ajuda, meu Deus. Vem descendo, vem o Juventude, Adernan colocou na grande área. Olha o segundo gol, bateu, é gol! Categoria, dominou no pé direito, deu aquela ajeitadinha e bateu no canto esquerdo baixo de Vinícius. Ela carimbou a rede. É do Juventude MP. Agora, aos 38 segundo tempo, em Indaiatuba. Ponte Preta 0. Juventude 1. MP. Para fechar a vitória, para ficar na liderança até o jogo do Vila Nova. MP, vem Ponte, tenta ali à frente, caiu o Luca, o Nicolas caiu, e a sobra de bola é do Juventude, vem partindo, carregando bola. Olha só, a jogada trombou ali em cima do Diego Leão, se segura a nega, tem 3 homens na barreira do goleiro Vinícius. É falta pro time de Caxias, que vai virando líder do campeonato, até o jogo do Vila, pelo menos. A batida pro gol, Vinícius, espalma. O Amarilla bateu, espalma, Vinícius. A bola sobra com a Ponte, sai jogando, sai errado, recupera o próprio Amarilla, serviu à frente. A bola tocada de lado, vem descendo o time do Juventude. Rola a bola, MP, um tapinha à frente. Aí a Ponte fica com a bola. Ficou com a bola, mas devolveu de novo. Devolve a posse ao time do Juventude. 48, vamos até 51, errou na saída, a Ponte recuperou, bateu pro gol, Vinícius salva a Ponte de tomar o terceiro gol. A sobra é do time do Juventude, prende bola lá na linha de fundo, por ali o Juan, ele prende para ficar e ganhar a posse de bola. Vai bater 49, Vinícius salvou a Ponte de tomar o terceiro gol. Olha só o tempo, faltando 10 segundos, mandou esperar o juizão. É uma figura também, né? Faltando 10 segundos, pelo amor de Deus. Bola na zaga da Ponte, bola recuada com o goleiro Vinícius, 51. Já temos os 6 de acréscimos. O árbitro trila o apito. Partida encerrada em Indaiatuba. Ponte Preta 0, Juventude 2. Macaca perde mais uma e agora.
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1: Ei, já fizemos gente chorar demais com essa moda nossa, hein?

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1: Bom dia, amigos todos da Rádio Central. Muita gente a caminho da cidade de Aparecida do Norte. O povo brasileiro tem uma devoção muito grande à Nossa Senhora Aparecida. A nossa Igreja Católica tem não só o nosso Deus, como nosso Pai, Jesus Cristo, Filho de Deus, homem, Filho de Maria, mas também tem uma mulher como nossa protetora, intercessora. Assim como nós usamos de certas pessoas que são próximas de quem tem autoridade para conseguir alguma coisa, assim também Nossa Senhora, ela é nossa intercessora. Cada ano, os padres lá de Aparecida escolhem um tema. E eles não fazem uma missa cada noite. São 9 dias de preparação para a grande festa do dia 12 de outubro. Eles não fazem uma missa, fazem uma grande celebração. Preparam carruagens e muitas coisas extraordinárias para chamar a atenção do povo, não só pela palavra, pelo discurso, mas também pela imagem, para que o povo compreenda bem a mensagem que está sendo passada para eles em cada noite. É muito bonito acompanhar pela Rede Vida ou então pela própria TV Aparecida do Norte, todos os dias às 7 horas da noite. Coisa maravilhosa. O importante é a gente perceber toda essa grande multidão que naturalmente vai para Aparecida do Norte para fazer pedidos, principalmente para agradecer. Esse povo brasileiro é muito grato à Nossa Senhora, ao Deus da vida. Quantas pessoas que recebem graças através da intercessão de Nossa Senhora. Claro que é Jesus Cristo, o Rei do Universo, o Filho de Deus, aquele que intercede ao Pai por todos nós, que deu sua vida na cruz e ressuscitou por nós. Claro que é Ele que intercede ao Pai. Mas muita gente recebe graças e graças para durante a sua vida aqui na Terra. É só ir lá e perceber a fé popular, como esse povo gosta de se manifestar e expressar a sua fé de várias maneiras. Vamos também nos unir a esse povo maravilhoso que reza por todo o Brasil também, não somente por si mesmos. Que o Senhor vos abençoe, em nome do Pai, do Filho e do Espírito.

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0: Brasil, tudo certo por aí, turma? Hora de bater marcha, por cá o Fernando Riquetti, simbora nós, que essa meia hora é só nossa, Brasil Caminhoneiro, tá no ar.
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2: Um dos maiores desafios para os transportadores é a distribuição correta da carga entre os eixos do veículo. Mesmo quando o peso total está dentro do limite permitido, uma carga mal distribuída pode sim, viu gente, concentrar peso excessivo em um ou mais eixos, gerando infrações. Mas quem vai explicar tudinho pra gente é ele. Ah, nosso querido parceiro Francisco Garonce, repórter especial do programa. É contigo, Garonce.
3: Fala, Riquete, turma do Brasil Caminhoneiro. Quando o peso é mal distribuído pela carreta e tem uma sobrecarga nesse eixo, aí é problema para todo lado, porque isso pode danificar os pneus, a suspensão, o freio e até mesmo os componentes internos dessa carreta. E quando esse comprometimento acontece com a carreta em movimento, o risco não é só para quem tá ali na boleia não, viu? É para todo mundo que divide a estrada com esse bruto. Uma carreta pode estar com o peso total dentro do limite e mesmo assim o peso em um dos eixos ou conjunto de eixos está fora do limite legal. Isso pode parecer uma contradição, mas não é. Isso se dá devido à distribuição de carga. E muitas das vezes, se está dentro do peso bruto total ou peso bruto total combinado, e ainda assim termos um dos eixos fora do limite legal. E isso causa confusão na cabeça de muita gente.
2: E bota confusão nisso. Bom, sobre esse assunto, o Garonce ouviu o estradeiro Antônio.
3: Antônio, você já teve problema de ter o cuidado de ver que o peso bruto estava dentro do limite legal, tudo certinho, e mesmo assim dá problema na pesagem do eixo?
4: Já aconteceu, dá entre eixo na dianteira, por causa aí da má distribuição dentro da carroceria, né? O tempo todo.
3: E te dão a oportunidade de você, na hora do carregamento, orientar?
4: Tem marcadores que dão essa oportunidade, ou subir olhar, mas tem uns que não. É tipo, carrega ali e tudo certo. Às vezes já aconteceu o carregador falar, não, eu carrego o caminhão todo dia. Só que
3: ele não tá na estrada, né?
4: Ali no, em cima do volante, no caminhão dirigindo.
3: É isso aí, turma! O peso por eixo, o peso bruto total, tudo isso conta. Por isso é muito importante que antes de sair para uma viagem, todos esses limites sejam verificados. E essa nossa conversa não termina aqui. A gente continua junto nas redes sociais, porque segurança é aqui com o Garonce.
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2: Localizado às margens da rodovia Fernão Dias, o Porto Seco da cidade de Extrema, no sul de Minas Gerais, é um dos pontos estratégicos para a movimentação de cargas no sudeste brasileiro. A unidade foi instalada em uma região considerada um dos maiores polos logísticos do país, aproveitando a proximidade com os mercados consumidores de São Paulo, Belo Horizonte e Rio de Janeiro. Eu estive em Extrema para conhecer o Porto Seco. Paulinho,
0: Roda a matéria.
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5: Bem às margens da rodovia Fernão Dias, gente, fica essa baita estrutura do Porto Seco Sul de Minas. Vocês não fazem ideia, gente, de como essa estrutura auxilia demais o pessoal que está na indústria a fazer a distribuição de tudo aquilo que eles fazem no dia a dia para poder mandar Brasilzão afora no lombo do cargueiro. Eu tive a grata oportunidade de me encontrar aqui com o Ellison. Ele já é amigo aí de velha guarda, a gente já se encontrou em outras oportunidades lá no Porto Seco de Varginha. E eu queria que você explicasse pra gente, Ellison, tem muita diferença na operação lá do Porto Seco de Varginha com o Porto Seco Sul de Minas. Um abraço, prazer revê-lo mais uma vez.
6: Prazer revê-lo. Sim, realmente tem diferença, porque Varginha a gente atua no segmento alfandegado, né? E a nossa unidade aqui de Extrema, ela é específica para armazenagem geral de cargas e também atuando no e-commerce para operador logístico.
5: Agora, pergunta que não quer calar. Quantos caminhões normalmente, né, num dia normal, entram e saem aqui da portaria?
6: Ah, mais de 30, com certeza. É, a gente está com movimento em situação de crescimento e certamente em mais de 30.
5: A gente repara que tem muita tecnologia, né? A gente vê o pessoal trabalhando na seleção dos pacotes, na própria portaria também. Acredito que isso aí agiliza demais o teu trabalho e o trabalho da turma do trecho, né?
6: Com certeza, né? Não ter sistema integrado hoje é um problema, e o Porto Seco tem uma estrutura, uma guarda bastante robusta para atender essa demanda, e os nossos sistemas funcionam bastante eficiente.
3: Na prática, são milhares de metros quadrados de armazenagem, dezenas de docas e tecnologia para controlar o estoque e acelerar o recebimento e a expedição das mercadorias. A unidade de Extrema tem 25.700 metros quadrados de área construída e capacidade para armazenar até 43 mil paletes.
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1: Ô turma, eu estive numa transportadora especializada em transporte de contêineres. Eu conversei com o estradeiro Antônio, que transporta a famosa malinha do navio. Paulinho, roda a matéria aí.
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1: E é claro, né, turma, que para fazer o transporte, seja do contêiner ou da carga fracionada, para ir do outro lado, além fronteiras, a gente precisa de quem? Da turma da estrada. O seu Antônio é um dos motoristas que fazem parte aqui do elenco da transportadora.
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1: Hoje a gente tá vendo aqui ao fundo aqui que a gente tem vários tipos de caminhões, né? Você tem um 3/4, você tem um caminhão médio, tem o extra pesado também. Você tá habilitado a pegar qualquer um?
3: Com certeza, habilitado a pegar qualquer um desses aí.
1: O contêiner normalmente você tem sempre como destino o Porto de Santos. Chega a fazer alguma coisa para Santa Catarina, como tá muito, muito atordoado por cá ou não?
3: Sim, claro que sim. O contêiner ele vai, ele pega o contêiner no porto e leva no destino onde que tem que ser entregado. Tanto em outro estado, Santa Catarina, Mato Grosso, Minas Gerais, ele vai aonde que tem que ser entregado.
1: Quando a gente tem um contêiner, tá carga toda fechada lá, muitas vezes a gente nem sabe o que que tá carregando. Mas normalmente quando você tá num baú frigorificado ou mesmo no baú de alumínio, aí a gente já sabe o que tá carregando. Precisa ter um cuidado específico para cada carga que você tá levando no dia a dia, né?
3: Esse cuidado, ele tem que ter desde quando ele chega na garagem. Quando ele chega na garagem, ele vai fazer sim uma verificação do veículo, de todos os índices de segurança, que são, enfim, até pneu, pressão do pneu, e principalmente a carga, para ver se a carga está bem acondicionada, bem amarrada. A carga frigorífica, quando ele vai carregar, o motorista acompanha a carga, deixar a carga no lugar, no ponto certo, no baú, para não ficar nem dianteiro, nem traseiro. Enfim, acondicionar a carga de modo correto na composição do veículo.
1: E isso você orienta a turma no dia a dia aqui no pátio da transportadora?
3: Claro, todos eles é orientado a fazer isso e o procedimento é esse. Todos eles estão orientados e tem que seguir isso aí, para um transporte legal da carga.
1: E é esse conhecimento todo que ele tem que o credenciou a ser um Master Drive. Ou seja, falou em questão de logística, de transporte, tecnologia embarcada, todo mundo fala com o Antônio. Agora, rapaz, a gente sabe que você é um camarada diferenciado, é aplicado no dia a dia, como a gente espera que a maioria dos motoristas sejam, né? Aqui dentro da transportadora, o pessoal segue a risca a tua cartilha, as orientações que você passa pra turma, né? Claro que com o apoio da diretoria.
3: Eu diria que, digamos, hoje, 90% deles, eles seguem, né? Mas alguns ainda continuam querendo sair fora dessa, digamos, esse padrão que nós temos que tomar. Sim. Mas a gente vai seguindo, vai orientando, vai conversando, vai explicando, para que então todos sejam 100% orientados a seguir isso aí.
1: Esse foi o Antônio, que transporta contêineres pelas estradas do Brasil.
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1: E vamos de música!

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3: Fabete, Fundação Adolfo Bósio de Educação no Transporte. Estamos falando, turma, de uma das principais instituições voltadas à formação e capacitação de profissionais do transporte rodoviário. A Fabete, gente, oferece cursos, treinamentos, programas de aperfeiçoamento para os motoristas, para os gestores de frota e para as empresas do setor. E quem está na ponta da linha para conversar com a gente é o Luiz Cláudio. O Luiz, gente, é instrutor da Fabete. Luizão, qual que é a diferença do motorista do passado para o motorista de hoje?
4: Tem a grande diferença do motorista do passado para o motorista do futuro, do tempo que nós estamos vivendo agora, é que quem quer ingressar nessa profissão, conquistar um emprego em qualquer transportadora, seja ela média ou grande, ele não basta apenas saber dirigir. O motorista deixou de ser apenas um condutor para se tornar hoje o que nós chamamos aqui na Fabete de gestor de uma unidade móvel, ou seja, um profissional que contribui com a empresa em todos os sentidos e não apenas na condução do caminhão. Então ele precisa apurar o perfil dele, precisa se profissionalizar para conquistar essa vaga nesse mercado que está cada vez mais competitivo. E dentre as qualidades que o motorista do futuro precisa ter é estar por dentro das novidades que surgem aí todos os anos no setor, buscar conhecer e entender essas transformações, principalmente nos caminhões, nos implementos, mais ainda no caminhão agora por causa da motorização eletrônica. Também as empresas estão buscando motoristas que tenham um conhecimento, mesmo que seja básico, de informática, até para facilitar a operação do rastreamento via satélite. Não possuir restrições comerciais é algo muito importante hoje, e até mesmo estar em dia com a justiça, conhecer e respeitar a legislação de trânsito e principalmente ser defensivo ao volante. Essas seriam algumas das principais qualidades hoje e quem quiser se habilitar a um bom emprego no mercado de trabalho que está nesse momento valorizando

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4: Aqui é Alexandre Sendim de Andradas, Minas Gerais. Sou seu fã, fã de você. O programa de vocês é maravilhoso. Sou vigilante, trabalho das 18 horas às 6 da manhã. Aqui no QTH Ciamp Brasil Andradas, sul das Minas Gerais. É o QRA Vicentim, vigilante. Um abraço a todos. Parabéns pela programação da rádio. Todo dia, dia todo, estamos juntos aí.
1: Ô, Alexandre, obrigado, meu irmão. Obrigado pela participação. E a gente aproveita, né, Paulinho? Mandar aquele reco-reco nas costelas. E o nosso respeito aí a todos os vigilantes, aos porteiros, ao pessoal que eles costumam brincar, né? O guardinha da motocicleta que fica passando lá, buzinando. Parabéns aí a todos vocês. Muito obrigado de coração, viu, gente? Deus os abençoe. Tem mais recado aí, professor? Manda bala aí, vamos ouvir.
5: Tô com o carro, bato no momento aqui, carro Santa Agostinho, a busca de Arapiraca, viu? Na terra do fumo da abacaxi, levar o suco da confusão, viu? Vamos dar um alô pra turma do tapetão aí e um alô pra turma da rota, viu? Tô pro carro, viu?
1: Valeu, Everaldinho, um abraço pra você, mais um integrante aí do grupo Rota 101, que tá fazendo parte aqui do Balaio do Gato do Brasil Caminhoneiro. Gente, são muitos os grupamentos de caminhões que estão junto com a gente e claro que a gente sempre pega uma informação, um abraço e atende com muito carinho todos esses recados que vocês mandam pra gente. Um abraço pra todos vocês, boa tocada aí, viu, meu irmão? Aí, galera do suco da confusão, cê tá doido. E você, manda um recadinho pra nós aí, ó, conta um pouquinho da tua atividade diária, a gente gosta de saber das novidades. Anota aí, ó, DDD 11 São Paulo, 96082-5819. DDD 11 São Paulo, 96082-5819, tamo esperando.
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1: E o nosso programa de hoje acaba por aqui, mas amanhã eu tô de volta. 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

0: A fé valoriza as nossas ações. Tudo que é feito com fé tem um mérito grande na vida da gente. Deus não olha o que fazemos. Quantia para Deus não interessa, Ele é infinito. O bastante para Deus não interessa, Ele é infinito. Tudo que vem de fora não acrescenta e nem tira nada de Deus. Então, o que valoriza as nossas ações não são as grandes horas que fizemos, as grandes obras, mas como fizemos com fé.
1: Espírito Santo, amém. Condenou e concentrou.

0: aguarda a chegada da nova proposta que será enviada pelo empresário Roberto Graziano. Em meio a isso, vai se planejando, mesmo que lentamente, para a próxima temporada. A grande novidade, depois da permanência do lateral direito Dudu, emprestado à Chapecoense até o fim desta temporada, foi também a permanência de Matheus Klaus, goleiro reserva, que ficará até outubro de 2027 no Brinco de Ouro.
1: A Ponte Preta entra em campo nesta terça-feira contra o Juventude. Ponte Preta e Juventude, 9:35 da noite, no estádio Ítalo Mário Limonge, na cidade de Indaiatuba, já que o gramado do Majestoso ainda passa por reformas. A Macaca, que já está rebaixada para a Série C, e o Juventude vem aí na ponta do campeonato brigando pelo acesso. A Ponte Preta não vai ter o técnico Gilson Kleina, ele foi expulso no último jogo contra o Cuiabá e treinador também cumpre automática. Nenê Santana será o técnico à beira do gramado contra o Juventude. Além do técnico Gilson Kleina, mais dois desfalques dentro de campo. O volante Juan e o atacante David da Hora tomaram o terceiro cartão amarelo e não atuam contra o Juventude nesta terça-feira. Um provável time da Ponte Preta: Vinícius, Palácios, Gabriel Caran e Gustavo Almeida, Júlio, Danilo Barcelos, Manu, Denis e Diego Porfírio, Miguel e Brandão. Apita o jogo, árbitro do Espírito Santo, Arthur Gomes Rabelo. Assistente 1, Pedro Amorim de Freitas. Assistente 2, Patrícia dos Reis Nascimento. Quarto árbitro, Murilo Vitor. E no VAR, Daniel Vitor Costa Silva. E a central transmite com toda a seleção do rádio. 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
1: Olá, gente boa, gente querida, bom dia.
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1: Muito bom dia, meu povo. Agora são 5 horas e 59 minutos. Está no ar o seu programa Amanhecer na Fazenda, comigo, padre Rodrigo Oliveira. E que coisa boa, viu? Gente, hoje é quarta-feira, dia 7 de outubro. Tá chegando o dia de Nossa Senhora Aparecida. Mas que beleza, meu povo!
3: Brasil!
1: Santa padroeira do Brasil, que coisa maravilhosa, hein? E nós vamos juntos, minha gente, ao vivo e a cores aqui pela Central, até pertinho das 7 da manhã, recebendo aquela energia positiva e recebendo muitas bênçãos do bom Jesus.
4: Amém!
1: Ó, aqui na fazenda, aqui não tem lugar pra tristeza.
4: Não.
1: Aqui é só alegria, meu povo.
4: Eita,
1: então, ó, você que quer começar essa quarta-feira assim de bem com a vida, alegre, contente, feliz, ah, você tá no lugar certo, viu? Vem comigo. Eu vou abrir a porteira da fazenda pra você entrar. Pode entrar, fica à vontade. A fazenda é sua.
5: Vamos cair pra dentro.
1: Vai entrando, olha a hora, são 6 em ponto. Agora eu quero perguntar pra você, ó, você que tá aí na sua casa, você que está no, ouvindo o padre agora no seu local de trabalho, meus amigos porteiros que estão ouvindo agora, os pedreiros que já estão chegando nas obras, ó, tem cafezinho aí com você? Tem cafezinho aí, ó. Cadê o cafezinho, ó? Cadê o cafezinho? A avó tá fazendo cafezinho pra gente, ó. Olha que coisa boa.
3: Beleza?
1: É o cafezinho da avó, mas é uma delícia, viu?
6: Que delícia.
1: É, bebê. Ela faz o café, faz passando assim, ó, coa no coador de pano. Olha que coisa boa.
6: Tem café?
1: Eu quero café, vó. Me dá uma xicrinha aqui, ó. Me dá uma xicrinha. Isso. Dá outra xicrinha pro André. Outra xicrinha pra ele, vai. Isso. Ó, o meu pode ser com açúcar. Não vem com café sem açúcar, não. Deus me livre. Ó, cafezinho bom, hein? Que coisa boa. 6 e 1. E ó, meu amigo, minha amiga, no finalzinho do nosso programa, você sabe, nós vamos formar a maior corrente de preces do rádio. Eu vou rezar por você, você vai rezar por mim e Jesus vai abençoar todo mundo.
4: Amém!
1: Então prepara o seu copo com água aí pra ser abençoado, tá bom? Eu vou preparar meu copo com água aqui também, ó.
3: Beleza!
1: E essa água aí, água da mina, viu? Ela faz geladinha, água da mina, coisa boa! Olha a hora, 6 e 2. Minha senhora, ô minha senhora, meu senhor, ô meu senhor. Aumenta o som do seu rádio e avisa todo mundo que o Amanhecer na Fazenda, aqui na Central, começou!

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2: Ei, gente boa, são 6:03, 6:03, tá na hora de levantar. Vamos levantar, gente, esse tempinho, hein? Que tempinho gostoso que tá fazendo, e que coisa maravilhosa. Gente, vamos dar bom dia pros animais da fazenda. Ô Chicão, bom dia. Canta galão. Duque, bom dia, Duque. Ó o Ducão aí, ó. 6:04, minha gente, não vai perder a hora, hein? 6:04. Ô Faísca, bom dia. Ó o Faísca passando aqui, ó que beleza, gente.
3: Beleza.
2: Ó, vamos dar bom dia pra ele, o Tufão. Ô Tufão, bom dia. Tufão, cumprimento o povo aí, Tufão. Que beleza, é o nosso boi Nelore, hein? E ó, vamos dar bom dia pra Mimosinha. A Mimosinha é a esposa do Tufão. Ô Mimosinha, bom dia, Mimosinha. Ó o bebezinho, ó. Não, mas tem que levantar, bebezinho. Não adianta. Não adianta, tem que levantar. Eu sei, né? Hoje tem prova de matemática. Eu sei. Vai ter que fazer a prova, senão não passa de ano, bebezinho. Tem que fazer a prova. Ih, seu Juca do céu, corre lá, vamos tirar leitinho da Mimosa, seu Juca. Azedou o pé do frango, seu Juca, corre lá. Ih, ah, não precisa chorar desse jeito, não. Aí, ó. A vó tá fazendo a mamadeira pra você. Olha, vai fazer a mamadeira com Nescau. Você precisa ficar com energia. Tá lembrado que estudou. Isso. 6:05, gente. Ô, Totó, bom dia, Totó. Mas você tá bravo por quê, Totó? Você também. Ah, o seu Juca não deu. Ô, seu Juca, você não deu ração pra ele, seu Juca? Você esqueceu.
4: Ai, meu Deus!
2: Mas tá mostrando essa dentuça aí pra gente. Calma, calma. Vamos dar ração pra ele, André. Dá ração pra ele aí. Calma, ó. Pronto aqui, ó. Já encheu a tigelinha. Vem comer aqui, ó. Come aí. Isso.
4: Rapaz!
2: Não precisa mostrar essa dentuça aí. Nossa! Mas tava com fome mesmo, hein? 6:06. É o café da manhã do Totó. Pronto? Vamos lá? Bom dia, Totó. Aí, ó. Encheu o pandu, ficou feliz, hein? 6:06. Ô, Pipoquinha, bom dia. Vamos dar bom dia pro Juvencio. Juvencio, bom dia. Ei, Juvencio, hoje você vai ajudar o seu Juca, viu? Tem que carregar os negócios aí, viu, Juvencio? Ô, papagaio, bom dia, papagaio.
4: Bom dia.
2: Bom dia.
4: Bom dia.
2: Opa! Bom dia.
4: Bom dia.
2: Bom dia.
4: Bom dia.
2: Mas bom dia mesmo.
5: Bom dia. 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
2: Olha a hora, gente, são 6:07, 6:07, meu povo, e eu quero dar bom dia pra ele, o comandante aqui da Rádio Central, ele, meu amigão André Pereira. André Pereira, bom dia.
6: Bom dia.
2: Deus te abençoe, viu? Bom trabalho pra você.
7: Obrigado.
2: É isso aí, gente, ó, a partir de agora, minha senhora, meu senhor, meu amigo, minha amiga, a partir de agora, o Zap da Central tá liberado para você participar. E você sabe, né? O Zap da Central é o Zap mais legal e mais abençoado do Brasil!
8: Brasil!
2: É! Anota aí o Zap da Central.
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2: Gente, o padre tá ao vivo e a cores aqui na Central. Eu e o André Pereira, o Bom Jesus, Nossa Senhora. Estamos todos juntos aqui, o pessoal da Fazenda. E a gente tá esperando o seu zap, hein? Ó, hoje é quarta-feira, hoje é dia de missa, minha gente. Hoje tem missa, meu povo. Missa de cura, de libertação, de exorcismo. E você pode deixar o seu nome e o nome da sua família na prece dessa manhã, viu? Conte com a oração do padre no dia de hoje. Eu vou rezar por você, rezar por toda a sua família. Então você manda a sua mensagem para cá, o seu zap, pode ser de áudio, pode ser de texto, e o padre vai incluir você, toda a sua família, na pré.

0: panela do padre hoje, gente, é um negócio gostoso. Mas é bom, gente.
1: Que delícia.
0: Esse trem é bom. É bom até mandar parar, gente. E ó, tem uma pessoa que eu conheço que aprendeu a fazer esse negócio aqui, André Pereira. É a irmã Bruna. Ô, irmã Bruna, aquele abraço pra você, irmã Bruna. Olha, gente, esse negócio é bom. Ela aprendeu a fazer, mas isso aqui é bom, é bom, mas é bom. Que trem bom! Ó, esse é um prato típico de Goiás. Os goianos gostam deste prato, gostam disso aqui e realmente é uma delícia. Vamos saber os ingredientes. Ó, eu não vou poder falar todos os ingredientes, não vai ficar fácil demais, né? Então, ó, atenção para os ingredientes. Atenção, atenção! Ó, para fazer esse negócio aqui, precisa de um quarto de xícara de chá de óleo ou banha de porco, dois dentes de alho espremido, uma cebola grande picada, duas xícaras de chá de arroz, quatro xícaras de chá de água quente, sal a gosto, pode pôr salsinha, cebolinha a gosto, pode pôr pimenta de cheiro, pode pôr pimenta malagueta a gosto, e tem um outro ingrediente que vai junto. Esse eu não vou falar. O que é que tem na panela do padre hoje, meu povo?
2: Me dê, papai.
0: É, como é que é, como é que é? Vai de novo, de novo, de novo. 6:11, como é que é o negócio aí, ó? Ó, o que é que tem na panela do padre? Gente, mas isso aqui, ó, pessoal lá de Goiânia, pessoal lá de Goiás, isso aqui é sucesso naquele lugar lá. E ó, como eu falei, a irmã Bruna aprendeu a fazer, ela já fez mais de uma vez, e esse trem é bom, gente, é bom demais. E você vai participando, tá bom? 19 97148 3497. Vou repetir, ó, 19 97148 3497 é o zap da central. Como é que é isso, seu Juca?
2: Me dê, babai.
0: 6:12. Seis e doze, você vai participando. 97148 3497 é o zap da central. Ó, aumenta o som do seu rádio, eu vou chamar pra cantar pra gente aqui na fazenda, Zé Mulato e Cassiano, e eu quero oferecer essa música pro meu amigão, o seu canarinho, o seu canário lá de Souzas. Ô, meu amigão, seu canário, aquele abraço pro senhor. Zé Mulato e Cassiano cantando Ciência Matuta, é música boa aqui na central.

0: comigo, gente. São 6h17, tá na hora de acordar o soneca. E olha, esse homem aproveita esse tempinho bom que tá fazendo, viu? Ô, André, abre a porta do quarto do soneca aí, André. Abre a porta. Eita, que beleza, viu? Olha.
1: Ai, meu Deus.
0: E você aí, cheio de conta pra pagar, né? Olha que vidão. Não adianta falar, seu Juca, não adianta você ficar falando aí. Ele tá aí dormindo, ó. Ele deve estar sonhando, ó. Ele tá dormindo. E sabe o que aconteceu com ele outro dia, André? Outro dia ele tava dormindo. Sonhou que tava acordado. Acordou pra ver que tava dormindo. Ah, não é possível. Vamos mandar embora essa preguiça, meu povo. É demais. Aí já é demais.
2: É brincadeira,
0: aí
2: meu.
0: Aí já é demais.

0: casa.
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0: Quer saber de levantar mesmo?
1: A danada da clique só pode ser uma doencinha.
0: André, pega o balde. Pega o balde, essa água da chuva. Choveu essa madrugada, né? Ai, meu Deus do céu. André, joga água nele. Beleza, levanta, homem.
2: Ah, para, ô.
0: Vamos levantar. Que tem de gente aí na marcha lenta. Pessoal, ó, tá devagar, André, tá devagar. Tá de gavar. Joga água neles, André. Ah, a conta pra pagar.
1: Sai, preguiça.
0: As contas, hein? São 6:20. Ó, gente, em Campinas, os termômetros marcando 19 graus, viu? 19 graus nessa manhã de quarta-feira. E nós vamos à previsão do tempo para hoje. Vamos lá? Ó, segundo o site Climatempo, a mínima é a mínima de 19 durante a madrugada. É o que tá fazendo agora, né? E a máxima prevista para hoje de 26 graus. Mínima de 19, máxima de 26 graus. Atenção, ó. Sol com muitas nuvens e a possibilidade de pancadas de chuva à tarde e à noite. O céu tá nublado, né? O céu tá nublado e a possibilidade de pancadas de chuva à tarde e à noite. E olha, que Deus abençoe a sua vida, que Deus abençoe a sua família. Se você está bem, que maravilha, vai ficar melhor ainda. Meu amigo, minha amiga, melhor ainda. Mas se você não está assim tão bem, não desanima não, não desista. Confia no bom Jesus, porque o melhor de Deus vai chegar. Vai chegar, você vai esperar, mas vai chegar em nome de Jesus e as coisas vão melhorar para você, tá bom? E vai ficar melhor ainda você mandando a sua mensagem para cá, deixando o seu nome para oração, nome da sua família na poderosa prece de hoje. E eu quero saber, ó, o que é que tem na panela do padre hoje, ó. Ó. Eu vou falar os ingredientes desse negócio aqui, ó. Eu só não posso falar um ingrediente, senão vai ficar muito fácil, hein? Esse prato aqui é típico de Goiás. É um prato típico de Goiânia também, viu? Os goianos passam bem, viu, gente? Coisa boa! Ó, pra fazer isso aqui, ó, precisa de 1/4 de xícara de chá de óleo ou banha de porco. 2 dentes de alho espremidos. Uma cebola grande picada, 2 xícaras de chá de arroz, 4 xícaras de chá de água quente, aí você põe sal a gosto, pode pôr pimenta a gosto, salsinha e cebolinha picada a gosto, e tem mais um ingrediente que o padre não pode falar. Eu só vou falar que por dentro ele tem espinho, tem que tomar muito cuidado com esse negócio, mas é bom até mandar parar, meu povo, que coisa boa. O que é que tem na panela do padre? Ó, deixa o seu nome pra oração, nome da família, e tenta acertar. É o 19 97148 3497. Esse é o zap da central. Vamos às participações. Alô, bom dia.
3: Bom dia, bom dia, padre Rodrigo Oliveira.
0: Bom dia, meu amigo.
3: Padre, hoje eu quero que você bota o meu nome na oração, padre, de toda a minha família e de todos. Opa, os ouvintes que estão na Rádio Central, viu, padre? Claro. Que Deus abençoe essa quarta-feira com muita paz e saúde para todos nós. Sua bênção,
0: todos,
3: padre.
0: Nós, que Deus abençoe, viu? Ó, eu quero colocar na oração de hoje também o meu amigo Edinaldo Simão, que tá ouvindo a gente lá na portaria, no Jardim Chapadão. Que Deus abençoe ele, viu? Todos os porteiros do Brasil. Também a minha amiga Iraci Oliveira Silva e toda a sua família, que Deus abençoe. O Laudiano, que mandou a mensagem aqui, ó, desejando uma ótima quarta-feira, a família unida logo às 6 horas da manhã, fazendo o que, ó, ó, ó, ó, o que a família tá fazendo? Comendo bolo de aipim, café com leite. Ei, que beleza! Ô Laudiano, que Deus abençoe. Ó, eu quero um pedacinho desse bolo aí, viu?
4: Que delícia!
0: Deus abençoe toda a sua família. 6:24, alô, bom dia.
5: Bom dia, padre Rodrigo, bom dia, André.
0: Bom dia.
5: Bom dia, Lolita.
0: Opa, chegou a mensagem.
5: Gonçalves.

0: família, que Deus abençoe. Também quero colocar na oração o Maicon, meu amigo de todas as manhãs, que tá ouvindo a gente lá na Vila Palmeiras. Que Deus abençoe, viu? Que Deus abençoe toda a família. Alô, bom dia.
1: Bom dia, Padre Rodrigo, a sua bênção. Bom dia, André. Abençoe. Padre Rodrigo, pedir de oração, agradecimento ao bom Jesus dos milagres. Pra mim, pra minha filha Ana Paula, minha neta Charles Maitê, pro meu genro Igor, pros meus irmãos e irmãs, para todos que estão ouvindo, Padre Rodrigo, para todos vocês aí, radialistas, para o senhor, para a família do André, para todos os radialistas do mundo inteiro, Padre Rodrigo. Também peço para aqueles que perderam seus entes queridos e peço proteção às criancinhas nas escolas, Padre Rodrigo. Uhum. Peço proteção a todos, que bom Jesus dos Milagres esteja com todos, em todos os lugares do mundo inteiro, Padre Rodrigo. Obrigada,
0: amém,
1: gente.
0: Que Deus abençoe.
1: Galinhada com pequi, tá?
0: Galinhada com pequi é quase. Ó, mas foi quase. Que Deus abençoe, minha amiga. Ó, eu quero colocar na oração de hoje o meu amigão Seu Carlos, a dona Gina, lá do Jardim Roseira. Estão ligados aqui na Rádio Central do Amanhecer na Fazenda. Que Deus abençoe, viu? Também o Osmar Aparecido Alexandre, toda a sua família. Deus abençoe. Alô, bom dia.
2: Oi, Padre, sua bênção. Eu dando Deus abençoe.
0: Oi, meu amigão.
2: Gente, coloca meu nome na oração, toda a minha família.
0: Claro.
2: Com você aí da Central. Tá bom?
0: Uhum.
2: E se você tem a panela aí do Sujuca aí?
0: Oi.
2: Eu acho que é um arroz carreteiro, não?
0: Arroz carreteiro? Não, não, é não. Alô, bom dia.
3: Padre Rodrigo, bom dia, padre.
0: Bom dia.
3: Uma bênção.
0: Deus abençoe.
3: Peço oração pra mim, pro Igor Gustavo e pro Emerson, Maria Aparecida de Vinhedo.
0: Minha amiga,
3: tenha
0: que Deus
3: um
0: abençoe.
3: Dia abençoado, padre.
0: Para todos
3: fica
0: nós.
3: Fica com Deus.
0: Ó, um dia abençoado para todos nós, minha amiga. Alô, bom dia.
4: Bom dia, padre Rodrigo.
0: Oi.
4: De Oliveira.
0: Sou
4: Deus
0: eu.
4: Deus abençoe a nossa quarta-feira.
0: Amém. Até rimou de novo.
4: Bom dia, padre Rodrigo de Oliveira. Que Deus abençoe a nossa quarta-feira.
0: É isso aí, minha amiga. Que Deus abençoe a nossa quarta-feira. Que Deus abençoe o nosso dia, né? Ó, eu quero colocar na oração de hoje também o meu amigão Heraldo, que tá ouvindo a gente lá em Hortolândia. Que Deus abençoe, viu, Heraldo? Toda a sua família. Deus abençoe. Alô, bom dia.
5: Rádio Central, bom dia, padre Rodrigo Oliveira. Seu programa é 10. Gosto de ouvir esse programa quase de todos os dias que eu posso ouvir. E eu acho que isso aí é um cuscuz.
0: Cuscuz? Será?
5: Beleza, padre? Mandando a minha oração aí. Meu nome é Luiz Jorge Rodrigues.
0: Uhum.
5: Jardim Florense, Campinas.
0: Tá bom.
5: Um bom programa, padre Rodrigo. Deus abençoe você, sua família.
0: Amém,
5: e todos da Rádio Central. Todos os ouvintes da Central. E todos os funcionários da Rádio Central. Um bom dia.
0: Que Deus abençoe, viu? Que Deus abençoe toda a sua família. Ó, um grande abraço pro senhor, viu? Obrigado pelo carinho da audiência. Ó, o Ladiano mandou mensagem aqui, ó, escreveu assim: padre Rodrigo, essas receitas suas aí, eu procuro no Google, reviro o celular e não acho. Minha mãe perguntou agora: de onde é que ele acha esses pratos, hein? Ó, mas o Ladiano, isso aí é bom demais, viu? É bom, mas é bom demais. É um prato típico de Goiás, tá bom? Vou até repetir os ingredientes, ó. Pra fazer, precisa de 1/4 xícara de chá de óleo ou banha de porco. Eu prefiro banha de porco. 2 dentes de óleo espremido, 1 cebola grande picada, 2 xícaras de chá de arroz, 4 xícaras de chá de água quente, vai sal a gosto, pimenta a gosto, salsinha e cebolinha picada a gosto. E tem um outro ingrediente que o padre não pode falar, mas é bom demais, viu? O que é que tem na panela do padre? Você vai participando, deixando o seu nome, o nome da família na oração, e tenta acertar, hein? 19 97148 3497. Ó, escuta o cheiro dessa panela de pressão, ó, escuta o cheiro, ó, tá, a panela de pressão tá no fogo, ó. Coisa boa.
6: Me dê, babá.
0: Como é que é isso, seu Juca? Como é que é o negócio?

0: sei.
1: Dê, papai.
0: 6:30, 6:30. Alô, bom dia.
2: Bom dia, Padre Rodrigo, a sua bênção, Padre.
0: Abençoe.
2: Bom dia, André.
3: Bom dia a todos os ouvintes, muito bom dia. Padre Rodrigo, coloca aí eu e toda a família Toledo no momento da oração, Padre, por favor.
0: Opa, claro.
3: Eu acho que tem na panela do Padre hoje é arroz com piqui, Padre. Será, Padre?
0: Será?
3: Piqui tem espinho, né?
0: É verdade.
3: Com o franguinho caipira com o piqui, né?
0: Nossa.
3: É muito bom, né?
0: Nossa.
3: Beijo seu coração, Padre, uma abençoada quarta-feira para todos nós.
0: Minha amiga, que Deus abençoe, nós vamos saber daqui a pouquinho, mas isso é bom, hein? Alô, bom dia!
4: Oi, seu Padre. Vamos já de novo.
0: Vamos já de novo.
4: Seu Padre, eu acho que esse aí é um arroz com piqui.
0: Será?
4: Não é não?
0: Não sei.
4: Fica com Deus.
0: Nós vamos saber daqui a pouquinho, meu amigão. Que Deus abençoe toda a sua família, viu? O seu Juca, dá bom dia pro povo aí.
5: Bom dia.
0: Bom dia, seu Juca.
5: Bom dia.
0: Bebezinho.
6: Bom dia. Bom dia.
0: Cumprimento as crianças que tá ouvindo a gente.
6: Bom dia. Bom dia.
0: Bom dia, mas bom dia mesmo.
7: Bom dia.
0: Ó, 6:31, eu quero colocar na oração de hoje a minha amiga Nacélia Matos, que tá ouvindo a gente, ligadinha aqui no Amanhecer na Fazenda, na Rádio Central, lá em Feira de Santana, na Bahia. Ô, terrinha boa! Ô, Nacélia, aí em Feira de Santana, aquele abraço pra você, minha amiga! Aumenta o som aí, ó, vem chegando Cacique Pajé cantando pra gente, Inquilina de Violeiro, é modão aqui na Central, meu povo.

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1: Agora são 6:35, 6:35. Meus amigos, minhas amigas, eu sou uma pessoa que crê nos milagres de Deus. E eu quero dizer a você que está aí do outro lado do rádio, todas as manhãs, todos os dias aqui na Rádio Central, de segunda a sexta neste horário, você sempre vai ouvir o padre falar palavras positivas, palavras de fé. Você está aí do outro lado do rádio vivendo uma situação muito difícil? Você está passando por um problema que aos olhos humanos não tem saída, não tem solução? Pois eu digo a você, eu creio no poder de Deus e eu sei que Deus pode te abençoar. Eu sei que esta situação, por mais difícil que seja, ela pode mudar. Quando o anjo Gabriel apareceu a Maria, anunciando que ela seria a mãe de Jesus, o anjo disse: Maria, para Deus tudo é possível. E é o que eu quero dizer para você nesta manhã: para Deus tudo é possível. Minha amiga, essa é a hora de você levantar sua cabeça. Meu amigo, levanta sua cabeça. Não se deixe abater pelas coisas da vida. Só que não adianta apenas ter pensamento positivo. O que é preciso fazer é colocar a fé em ação. Por isso, hoje, quarta-feira, hoje é dia de ser abençoado. Hoje é dia de receber a graça divina. Hoje é dia de vencer. Esteja presente nas missas. Hoje, eu, Padre Rodrigo Oliveira, seu amigo de todas as manhãs, eu vou celebrar as missas de cura, libertação e exorcismo. E hoje o padre vai distribuir gratuitamente para todos os devotos o lenço de Nossa Senhora Aparecida, o lenço ungido com o bálsamo que o padre trouxe de Aparecida. E olha, esse lenço vai ser uma bênção para você. Esse lenço vai ser uma bênção para sua família, em nome de Jesus. Como foi para esta pessoa que vai contar o testemunho? Eu quero que você escute com atenção, você que está no ônibus, no carro, você que está no local de trabalho, você que está em casa, no sítio, na fazenda, onde você estiver. Ouça o que essa pessoa recebeu.
2: Qual a graça que a senhora recebeu?
3: Padre, eu já recebi muitas graças. A do lenço foi que eu tinha tendinite. Eu coloquei o lenço assim, né, no ombro, dormia com o lenço e graças a Deus fui curada, não tem mais tendinite.
2: Quanto tempo que a senhora tinha essa tendinite?
3: Ai, acho que uns 6 anos eu sofri.
2: 6 anos?
3: 6 anos eu sofri com aquela tendinite.
2: Colocou o lenço da cura?
3: Dormia com o lenço, né, toda noite, e graças a Deus.
2: Jesus curou.
3: Graças a Deus.
2: Está feliz?
3: Muito feliz.
2: Amém.
3: A outra é 2 semanas de novena. Eu hoje estou trabalhando numa firma. Graças a Deus, fui chamada para trabalhar numa firma. Eu era uma doméstica, nunca trabalhei em firma. Hoje, graças a Deus, estou numa firma.
2: Amém. Na segunda semana da novena, recebeu esta bênção maravilhosa. Graças a Deus.
3: Graças a Deus.
2: E qual o nome da senhora?
3: Margarida Medeiros Lima.
2: Amém. Vamos aplaudir o bom Jesus mais
1: uma
2: vez.
1: Ela fez o uso do lenço, recebeu a bênção da cura, né? Foi curada, está sarada em nome de Jesus. E também as portas do emprego se abriram. É bênção sobre bênção. Como Deus é maravilhoso, gente. Louvado seja Deus. Vamos ouvir mais uma pessoa contando a graça recebida. Vamos ouvir.
2: Qual a graça que a senhora recebeu pelo lenço?
4: Eu era uma pessoa muito perturbada. Então, eu tinha uma dor nas costas, era um peso. Aliás, eu tinha certeza que era o demônio que subia nas minhas costas. Esse demônio ficava direto nas minhas costas. Aquele peso que eu tinha dia que eu não aguentava aquela dor nas costas. E a primeira vez que eu peguei o lenço, coloquei o lenço nas minhas costas, o lenço ele virou pó. Ele acabou o lenço, sabe? Como quebrou, ficou um pó. Eu levei o lenço, não deu para mais usar o lenço, porque eu levei o lenço para a igreja assim. eu coloquei num papel e coloquei no meu colchão, embaixo do meu colchão, e depois levei aquele lenço daquele jeito, porque o lenço estraçalhou todo. E eu nunca mais tive aquele peso.
2: Que maravilha. E quanto tempo você sofreu com essa dor na coluna?
4: Esse peso, essa dor, eu fiquei mais de 2 anos.
2: Mais de 2 anos.
4: Dois anos.
2: Você usou aquele lenço e aquele mal, aquele demônio saiu.
4: Saiu.
2: E não voltou nunca mais.
4: Nunca mais, graças
2: Amém.
4: A Deus.
2: Está feliz?
4: Muito feliz. Eu nasci nessa igreja. A minha vida começou quando eu comecei a frequentar verdadeiramente essa igreja, depois que eu abri realmente o coração para Deus.
2: E Jesus faz parte da sua vida.
4: Faz parte.
2: E qual o seu nome?
4: É Maria Aparecida de Oliveira.
2: Amém. Vamos aplaudir o bom Jesus mais uma vez.
1: A Maria é uma devota da paróquia. Ela vem na igreja há muitos anos. E ela recebeu esta grande libertação, essa grande cura através do uso do lenço. Que maravilha, né? Hoje é uma pessoa liberta, abençoada, em nome do Senhor bom Jesus. Então, meu amigo, minha amiga, não espere mais. Esteja hoje. Ainda você tem tempo, né, para você ver a missa que você vai escolher para participar. Tem a missa agora de manhã, tem a missa da tarde, tem a missa da noite. Então venha participar com a sua família, venha receber gratuitamente o lenço de Nossa Senhora Aparecida. Hoje, quarta-feira, daqui a pouquinho, às 9 da manhã, a primeira missa. Daqui a pouquinho, 9 da manhã, a primeira missa. Também teremos a missa às 3 horas da tarde e às 7:30 da noite. 9 da manhã, 3 da tarde e 7:30 da noite. E eu quero lembrar que a paróquia Bom Jesus, ela fica num local muito fácil aqui no centro da cidade. Ali passam praticamente todas as linhas de ônibus de Campinas. É um local de fácil acesso, viu? A paróquia Bom Jesus, Padre Rodrigo Oliveira, a igreja do Padre Euclides Nunes, nosso saudoso Padre Euclides Nunes. A paróquia fica na Rua Francisco Teodoro, 278. Rua Francisco Teodoro, 278. É pertinho do viaduto Cury e pertinho do terminal central. É um local de fácil acesso, viu? Eu vou repetir: paróquia Bom Jesus, na Rua Francisco Teodoro, 278, próximo ao viaduto Cury e próximo também ao terminal central. Hoje, quarta-feira, as missas com o lenço de Nossa Senhora Aparecida, ungido com o bálsamo que o padre trouxe de Aparecida. É hoje, às 9 da manhã, às 3 horas da tarde e às 7:30 da noite. Meu amigo, minha amiga, reúna a sua família, venha hoje mesmo, coloque a sua fé em ação e Deus te dará vitória em nome de Jesus. Olha a hora, são 6:43 agora. 6:43 e ó, a panela ainda tá no fogo aí. Ó, ainda tá no fogo. O que é que tem na panela do padre, hein? Daqui a pouquinho a gente vai saber. Você vai participando. Deixa o seu nome para oração, nome da sua família na prece de hoje e tenta acertar o que é que tem na panela do padre. Ô, coisa boa! Ó, o zap da central é o 19 97148-3497. Esse é o zap da central. E nós vamos ouvir música boa, gente. Vem chegando aí João Mineiro e Marciano cantando pra gente no mesmo lugar. É música boa aqui na Central. É sucesso, gente. Mas é só que, hein? No Amanhecer na Fazenda, comigo Padre Rodrigo, com André Pereira.

0: gente, 6h47, 6h47, você vai participando, deixando o seu nome para oração, nome da sua família, e tenta acertar o que é que tem na panela do padre, ó. 19 97148 3497 é o zap da central. Como é que é, seu Juca?
1: Me dê, babá.
0: 97148 3497 é o zap da central.
1: Me dê, babá.
0: Ê, beleza. Ó, eu quero colocar na oração de hoje a minha amiga, a Rose Avelino, que tá ouvindo a gente lá em Paulínia. Ela tá pedindo para mandar um alô para a mamãe dela, dona Conceição de Araújo, que tá ligadinha aqui na central todas as manhãs no Amanhecer na Fazenda. E ela falou assim: padre, o apelido da minha mãe é Dona Menina. Ela gosta que fala, tá com 86 anos. Ô Rose Avelino, ô Dona Menina, aquele abraço para você. Mas que beleza, hein, gente? Alô, bom dia.
2: Bom dia, padre Rodrigues.
0: Bom dia.
2: Ô, seu padre.
0: Oi, sou
2: fiquei
0: eu.
2: Na panela hoje aí. É. Eu tô pensando num negócio. Eu vou chutar, ver se consigo acertar.
0: Chuta.
2: Pra mim é aquele bolinho de arroz.
0: Bolinho
2: que fala,
0: de
2: né?
0: Arroz.
2: É muito bom pra tomar um cafezinho. E o seu padre hoje vai tocar com a música do Chico, Chico Mineiro lá? Que faz pra turma, pra Lúcia, pro Serginho da Leia, Zé Foquista, pra Maria Lorena, a família dela, pra todos os ouvintes da Rádio Central.
0: Vamos
2: que
0: ver.
2: Deus abençoe todo mundo.
0: Amém, que Deus abençoe. Dê tempo, a gente toca um trechinho, tá bom? Alô, bom dia.
3: Bom dia, padre Rodrigo.
0: Oi.
3: Bom dia.
0: Bom dia, Deus abençoe.
3: Deus o abençoe. Bom dia, André. Bom dia, bom dia.
0: Bom dia.
3: Quer pedir café, viu? Bora tomar café?
0: Ah, eu quero.
3: Bora tomar café, dia. André. Bora, padre Rodrigo, tomar cafezinho.
0: Hora da Aparecida.
3: Já fiz o café. Bom dia, família central. Deus os abençoe. Bom dia a todos que aí trabalham, todos que aí estão. Que Deus os abençoe. Nossa Senhora passa na frente. Deus abençoe cada um de vocês.
0: Amém.
3: Um abraço, um cheiro. Gratidão, Senhor, por mais um dia que eu estou falando aqui com o padre Rodrigo.
0: Ei, minha amiga.
3: Falando da Rádio Central. Muito obrigado, Senhor, por tudo, meu Deus. Gratidão, meu Deus. Gratidão, Senhor.
0: Gratidão.
3: Fica com
0: tudo,
3: Deus, padre,
0: né?
3: Rodrigo. Fica com Deus todos vocês aí. Fica com Deus, André.
0: Que Deus abençoe, Lolita, toda a sua família, viu? Ó, a Ana Célia Matos, lá de Feira de Santana, na Bahia, tá falando que o que tem na panela do padre hoje é arroz com pequi. Será que é arroz com pequi? Eu quero colocar na oração de hoje também o Márcio, que tá ouvindo a gente lá na Vila Palmeiras. Que Deus abençoe. Alô, bom dia.
4: Fala, padre Rodrigo.
0: Aê,
4: bom dia. Bom dia, André Pereira, todos os ouvintes da Rádio Central de Campinas. Uma ótima quarta-feira abençoada para todos nós aí. Para toda a galera que tá acompanhando esse programa que é chique, bacanizado. Padre Rodrigo, coloca nas orações aí a minha família e também o nosso amigo e companheiro aí da Rádio Central, pela saúde dele, do Edio Aleixo. Forte abraço para todos vocês aí. Um beijo no coração de todos os ouvintes da Rádio Central aí. E 3 horas tem Jura Júnior aí na Rádio Central. Forte abraço para todos vocês aí. Programa tá top demais.
0: Ô, meu amigão, que Deus abençoe, viu? Deus abençoe toda a sua família. Gente, ó, eu quero colocar na oração de hoje a minha amiga Maria Regina, bem-vindo. Ela pede oração para toda a família, tá pedindo oração para o Rodolfo e toda a família, bem-vindo. Ô, Maria Regina, estamos rezando, viu? Ela frequenta a igreja há muitos anos. Que Deus abençoe toda a família. Ó, eu quero colocar na oração de hoje também a irmã Rosângela e a Gabriele, que estão ouvindo a gente lá no Cosmos. Elas estão dizendo assim: ó, padre, o que tem na panela é arroz com pequi. Será? Nós vamos saber daqui a pouquinho. E ela tá pedindo para Deus abençoar a família, toda a família dela, né? Também a irmã Bruna, todo mundo. Ô, irmã Rosângela, Deus abençoe, viu? Alô, bom dia.
5: Bom dia, Oliveira, bom dia.
0: Bom dia.
5: Jardim, Natal.
0: Oi, Jardim.
5: Que Deus abençoe nossa quarta-feira, Deus abençoe nosso dia.
0: Isso aí.
5: E abençoe todos os amigos aí da Rádio Central. Eu acho que o que tem na fazenda do, tem na panela do senhor hoje aí, na panela do padre Rodrigo Oliveira, é um delicioso
6: arroz com piqui, viu? Aí o pessoal de Goiás, Brasília, gosta bastante do piqui. Grande abraço, Padre Rodrigo Oliveira.
0: Meu amigão, que Deus abençoe. Gente, o Jardel tá ouvindo o nosso programa lá em Natal, no Rio Grande do Norte. Ô, Jardel, que Deus te abençoe. Aquele abraço pra você, meu amigão. São 6h53, eu vou atender o pedido do Odair lá de Valinhos. Vamos ouvir um trechinho da música do Chico Mineiro. É música boa aqui na Central. Daqui a pouquinho o padre volta.
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0: gente, faltam 5 para 7, 5 para 7. Eu quero mandar um abração pro Gabriel Ribeiro, que estava aqui com a gente. Ô Gabriel, aquele abraço para você, amigão. Gente, vamos saber o que é que tem na panela do padre. Vamos lá, tá na hora, hein? Tá na hora, vamos lá. Ó, e teve gente que acertou, hein? E eu quero, ó, lembrar da irmã Bruna, hein? Não esquece da irmã Bruna, hein? Que ela aprendeu a fazer esse negócio aqui, é bom demais. Vamos lá!
1: Que delícia!
0: Que rufem os tambores! O que tem na panela do padre hoje é um deliciosíssimo! Ai, mas isso é bom, viu? Gente, quem não provou, procura provar. É um deliciosíssimo arroz com pequi. É uma delícia. E palmas pra todo mundo. Como é que é, seu Juca? Como é que é? De novo, como é que é? Como é que é? É arroz com pequi. Que beleza! Palmas pra todo mundo! Que coisa boa, viu, gente? Ó, e depois desse arroz com pequi, nós vamos rezar, nós vamos falar com Deus. E mais uma vez eu quero convidar você e a sua família para as missas de hoje. Venha participar, venha receber gratuitamente o lenço da cura divina, lenço de Nossa Senhora Aparecida, ungido com o bálsamo que o padre trouxe de Aparecida. É hoje, hoje quarta-feira, comigo, padre Rodrigo Oliveira, às 9 da manhã, às 3 horas da tarde. E às 7:30 da noite. 9 da manhã, 3 da tarde, 7:30 da noite. E a paróquia Bom Jesus fica ali na rua Francisco Teodoro 278. Rua Francisco Teodoro 278, pertinho do viaduto Cury, pertinho do terminal central. Este é o local das maravilhas de Deus. Gente, vamos rezar. Vamos formar a grande corrente de preces do rádio.

0: Senhor bom Jesus, filho da bendita Virgem Maria, nesta manhã de quarta-feira, eu peço que o Senhor estenda as tuas mãos e as tuas bênçãos, as tuas graças sejam derramadas e operadas sobre a vida e a família de todos. E aonde estiver chegando o som da minha voz, através das potentes ondas sonoras da Rádio Central, que chegue, Senhor, a tua paz, a tua graça, a tua bendita luz. Santifica agora, Senhor, o copo com água que com muita fé foi colocado pertinho do rádio, e conduz esta multidão de ouvintes às santas missas de hoje. Senhor, vem, vem nos abençoar, cuida de nós, e que desça sobre todos a bênção do Pai, do Filho e do Espírito Santo. Amém. Amigos, minhas amigas do rádio, eu vou ficando por aqui, mas você continua sintonizado aqui na Central, porque daqui a pouquinho você vai ouvir o programa de maior audiência do rádio. O Show da Manhã com ele, meu amigão Desi Marleite, é ao vivo e a cores aqui na Central. Fiquem ligados, até logo mais nas missas de hoje e até amanhã no Amanhecer na Fazenda. Até lá, minha gente.
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1: Comunicando. 7 da manhã, mais 3 minutos. Muito, muito bom dia. Padre Rodrigo Oliveira apresentou o programa líder absoluto de audiência. Amanhecer na Fazenda. Acordou a cidade, tirou o sono da concorrência. E ele volta, se Deus quiser, daqui a pouquinho, a partir das 10 horas, 10 e meia da manhã, no momento da oração. E aqui na Rádio Central. Ele volta também amanhã, 6 da manhã, logo após o Brasil Caminhoneiro do Sérgio Reis e logo após a bênção do Padre Magalhães. Na mesa de som, o melhor sonoplasta do Brasil, meu querido amigo e irmão André Pereira. Oi, André, muito bom dia.
2: Bom dia.
1: Vamos juntos até às 11 horas da manhã. Nós vamos ao encontro de Soninha Amaro em mais uma edição do A Hora é Agora. E agora é hora de eu servir o delicioso café Moraes para você que está me ouvindo em casa, para você que está me ouvindo do trabalho, onde quer que você esteja, tá aqui, ó, café Moraes, porque o café Moraes é bom demais.
3: Eita, trem bom!
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1: 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Quem é que tá fazendo aniversário hoje? Seu filho, sua filha, seu pai, sua mãe, vovô, vovó. Quem é? É aquela sua neta maravilhosa, é aquele seu neto fantástico. Quem é que tá fazendo aniversário? Manda o nome para mim. Meu WhatsApp tá liberado, viu? 971-483-497. Vamos comemorar o aniversariante do dia. Hoje é dia 7 do mês de outubro do ano da graça de 2026. Hoje é uma linda quarta-feira, dia de número 280 do ano, restando 85 dias para o ano novo. Fase da lua, lua minguante, estação primavera. A Igreja Católica comemora hoje Nossa Senhora do Rosário. Hoje o nosso programa, então, é em homenagem a Nossa Senhora do Rosário. Viva Nossa Senhora do Rosário! Viva! Viva Nossa Senhora do Rosário! Hoje é dia de São Giuseppe, hoje é dia de São João, o eremita. Hoje é dia de Santa Justina, Santa Justina de Pádua. Hoje é dia do Santo Papa Marcos e hoje é dia de São Sérgio e os santos lá do céu. E que Nossa Senhora do Rosário nos proteja. Hoje é dia do compositor brasileiro. A todos que são compositores de música, nossa homenagem, nosso abraço, nosso bom dia. Aí, ó. Aí, ó, esse aí tá compondo, já é compositor, ó.
5: Bom dia.
1: Esse aí tá compondo. A todos os compositores, bom dia, bom dia, bom dia.
5: Bom dia.
1: Manda seu nome, manda o nome do aniversariante no 971-483-497. Feliz aniversário a todos que nasceram em 7 de outubro. Homenagem da Rádio Central. Homenagem do show da manhã. Deixa eu servir um café Moraes para todos os aniversariantes dessa data. Deixa. Dia 7 de outubro, 77. 7 de outubro, 77 agora, ó. Café Moraes é bom demais, né? Atenção, seja meu repórter, seja minha repórter. Aqui no programa você apresenta o programa junto comigo e junto com André Pereira. Como? Basta você gravar uma mensagem de voz e mandar para cá dizendo: onde quebrou o ônibus? Tem ônibus quebrado aí onde você mora? Tem. Onde quebrou? Em que bairro? Em que rua? Em que linha? Ônibus atrasou? Me conta, qual linha em que o ônibus está atrasado, está com problema? Manda mensagem aqui no WhatsApp. Tem problema no centro de saúde? Tem. Qual? Qual centro de saúde está enfrentando problemas? Você, a sua família, tentando acessar e não consegue? Manda mensagem para mim. Você sabe, né? Eu mando para as autoridades. Eu mando, tento resolver. mando pro prefeito, pra prefeita, pro vereador, pra vereadora, mando pro deputado, até pro governador se precisar. Mas a gente tenta ajudar as pessoas da melhor maneira possível. Então, já pode mandar mensagem pra mim aqui. Meu WhatsApp tá liberado, 971483497. Vamos repetir? 971483497. Manda mensagem aqui no WhatsApp da Rádio Central. Qualquer problema, conta de água, de luz e telefonia, falta de água, falta de luz, vamos resolver. Meu WhatsApp é 971483497.
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1: E a partir das 10 horas da manhã tem o momento da oração, em que teremos aqui a consagração à Nossa Senhora Aparecida, Rainha e Padroeira do Brasil. Viva Nossa Senhora Aparecida, viva Rainha Padroeira do Brasil. Nós estamos na semana dela, semana de Nossa Senhora, né? Segunda-feira, a grande festa de Nossa Senhora Aparecida. Segunda-feira, a grande festa para Padroeira do Brasil. E esse ano promete ser um dos anos, assim, com mais frequência nas festas de Nossa Senhora Aparecida, todo mundo sabe. Houve muita fofoca, houve muita coisa, inventaram moda dizendo que queriam tirar o título de padroeira do Brasil de Nossa Senhora, né? E ninguém vai fazer isso, né? Claro que ninguém vai fazer isso, imagina, né? Imagina se o povo brasileiro deixaria, ninguém deixaria, né? O povo brasileiro jamais deixaria, até os evangélicos não deixariam tirar de Nossa Senhora o título de padroeira do Brasil, né? Então, hoje, daqui a pouquinho, nós teremos a consagração a partir das 10 horas da manhã, e você pode já participar mandando a mensagem para o nosso WhatsApp. O WhatsApp é 971483497. Vamos repetir? 971483497. Programa que está sendo transmitido pelo bom e velho rádio, né? Radinho de pilha, AM870. Gostoso rádio de pilha, né? Gosta de rádio de pilha, bom, né? O rádio do carro também. Rádio do carro, AM870. E estamos transmitindo o programa também pelo nosso canal do YouTube. No YouTube é prático, fácil. É só você colocar lá no YouTube o meu nome. Coloca lá assim, ó, Decimar Leite. Coloca lá o YouTube meu nome, Decimar Leite. Pronto! E você vai poder assistir ao programa. É só colocar no canal do YouTube, Decimar Leite, e você vai assistir ao programa, tá bom? Combinado? E agora, a nossa enquete do dia.
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1: Gente, o salário mínimo pago, por exemplo, pelo INSS aos aposentados, lembrando que a grande maioria dos aposentados do Brasil ganha salário mínimo, tá? Pensionistas ganhavam no mínimo salário mínimo, mas agora não, porque ganham uma porcentagem, né? As pensionistas, enfim. Mas o salário mínimo no Brasil é de R$ 1.621. R$ 1.621. A pergunta que eu faço é muito simples, tá? Um pai, uma mãe e uma criança, uma família pequena, tá? A família mínima. O que, que é a família mínima? Pai, mãe e uma criança e um filho. Esse núcleo familiar, você acha que consegue viver com um salário mínimo? Vamos pensar aqui em um aluguel, certo? Água, luz, vamos esquecer telefone, faz de conta que essa família não tem telefone, tá? Vamos pensar só em aluguel, água, luz, alimentação, supermercado, né? Roupa para criança, leite, enfim. Um salário mínimo, 1.621. Dá para viver com um salário mínimo? Vou repetir. Pensa comigo, ó. Um salário mínimo é 1.621. E há gente que fala que não pode mais ter aumento de salário mínimo. Eu já ouvi dizer, muita gente falar que não pode ter aumento anual do salário mínimo porque causa, como é que eles falam, inflação, que a economia do país não aguenta se aumentar todo ano o salário mínimo. Eu já ouvi gente dizendo isso aí, mas enfim, isso é outro caso, isso não vem ao caso aqui. A pergunta é muito básica, é muito simples. Um casal e uma criança, conseguem viver com R$ 1.621? Que é a família básica, a família mínima, tá? A família mínima. O que é a família mínima? Né? Pai, mãe e filho. Né? Um casal e uma criança conseguem viver com R$ 1.621? Ó, tem que pensar. Vamos lá, R$ 1.621 para comer, beber, água, luz. E ainda tem mais. É, tem como comer, beber, pagar aluguel, água, luz, né? Se vestir, fazer supermercado com um salário mínimo, R$ 1.621, manda mensagem para mim. Meu WhatsApp já está prontinho para receber a sua participação.
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1: 971-483-497. Começou o show da manhã.
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1: E agora um café Moraes bem servido, caprichado. Vamos servir um café Moraes maravilhoso. Para os repórteres da Rádio Central, é hora de notícia, é hora de informação, de prestação de serviços.
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1: Pelo rádio, pelo nosso canal do YouTube, vamos saber o que está acontecendo na cidade. Repórter Robson Ramos.
2: 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Bom dia para você ligado aqui na Rádio Central, a mais querida de Campinas. Alô, meu amigo desse Marlete, bom dia para você. Aqui as informações do trânsito nesta manhã da quarta-feira. O destaque inicial é da condição da Avenida das Amoreiras, bem cheinha hoje. Agora até que melhorou, estava um pouco mais complicado mais cedo, mas mesmo assim tem lentidão entre a Rua Cosmópolis e a passagem pelo acesso a Moisés Gade, um pouquinho antes da Anguera. Passa por baixo da Anguera, com trânsito melhor, aí volta a ficar ruim, da Paulo Lacerda até a Dr. Francisco Pompeu, aí dali para frente melhora de vez. Para quem vai pro bairro, caminho bom, sem problemas agora. 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
1: Muito obrigado, vamos agora à redação da Rádio Central. 715, 715.
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1: Gabriel Ribeiro.
5: Campinas registrou 3 novos casos de síndrome respiratória aguda grave por influenza nesta semana. Com isso, a cidade chega a 380 casos da doença e 34 mortes em 2026. Os números servem de alerta. No ano passado, mais de 500 pessoas ficaram internadas em estado grave por causa da gripe na cidade. 69 morreram. Detalhe importante, a grande maioria das vítimas não tinha tomado a vacina. Por isso, a Secretaria de Saúde reforça, a vacinação continua disponível para toda a população a partir dos 6 meses de idade. Para se proteger, basta procurar um dos 69 centros de saúde da cidade. Não precisa agendar, é só levar um documento com foto e, se tiver, a caderneta de vacinação. Até agora, Campinas já aplicou mais de 382 mil doses, mas a recomendação é que quem ainda não se vacinou, procure um posto. A vacina deste ano protege contra as gripes A e B e pode ser tomada junto com outras vacinas do calendário. Além da dose no braço, a saúde lembra de cuidados que ajudam no dia a dia. Lavar as mãos com frequência, manter os ambientes bem ventilados e beber bastante água. E atenção, se você estiver com sintomas de gripe, use máscara para proteger quem está ao seu redor. Da redação, Gabriel Ribeiro.
1: Obrigado, Gabriel. 716, agora a previsão do tempo.
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1: Campinas tem nesse momento a região metropolitana média de 20 graus, né? 21 graus em alguns pontos, 19 graus em outros pontos. A média de 20 graus agora com 92% de umidade relativa do ar. Hoje a previsão é de fortes chuvas, de pancadas mais fortes de chuvas, né? Mas teremos um calor, clima abafado depois do almoço, 28 graus. Essa é a previsão, 28 graus hoje depois do almoço. Olha a hora, gente, olha a hora, não perca a hora. Agora são 7:17, 7:17. Vamos até a sede da Defesa Civil do Estado de São Paulo com os alertas.
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6: Nesta quarta-feira, dia 7, uma área de baixa pressão próxima ao litoral paulista manterá o tempo instável no estado de São Paulo. Ao longo do dia, há condições para pancadas de chuva isoladas que podem vir acompanhadas de raios e rajadas de vento, principalmente nos setores sul, centro e leste. E devido às chuvas dos dias anteriores, o solo ainda continua encharcado, aumentando a vulnerabilidade para ocorrências como alagamentos, enxurradas, elevação dos níveis de rios e córregos, especialmente nas áreas mais suscetíveis, mantendo boa parte do estado sob atenção. Nas demais regiões, também há previsão de pancadas de chuva isoladas, porém com menor intensidade. Na capital, as temperaturas ficarão na casa dos 18 e 25 graus. Já em Timburi, mínima de 18 e máxima de 26 graus. Fique atento às previsões do tempo e aos alertas da Defesa Civil do estado, seguindo as principais redes sociais do governo.
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1: 718, 718. Mais um poste atravessa a Avenida John Boy Dunlop.
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1: Absurdo, né? Um absurdo, né? Isso é uma vergonha, isso é um absurdo, né? Mais um carro bateu num poste. Avenida John Boy Dunlop. O acidente aconteceu no sentido bairro. Depois do viaduto ali da Bandeirantes, sabe ali, passou o viaduto da Bandeirantes, ali no Satélite Íris, ali entre o Satélite Íris e o Bela Aliança ali, o motorista de 53 anos, o único ocupante desse carro, bateu no poste. Quer dizer, a gente brinca aqui, mas é uma brincadeira que às vezes fica até meio chata, né? Porque a gente brinca que os postes estão atravessando agora as ruas, né? Todo dia a gente fala aqui que alguém bateu no poste. Todo dia a gente tá falando isso aqui. E dessa vez aconteceu de novo na John Boy Dunlop, ali, ó, na região do Satélite Íris, sentido Campo Grande. Motorista de 53 anos, único ocupante do veículo, não precisou de atendimento médico, mas a faixa da direita teve de ser canalizada para o atendimento da ocorrência. Apesar da lentidão, os agentes da INDEC estão por lá, o trânsito está fluindo, não precisou parar toda a John Boy Dunlop, não, apenas uma faixa da John Boy Dunlop parada no sentido do bairro, porque um carro, de novo, bateu num poste ali naquela região. Olha a hora, 7h20. Mega Sena acumulou de novo. Repórter Rafael Guimarães. Ô, Rafael. Voltou a acumular Mega Sena, Rafael.
9: E a Mega Sena voltou a acumular. Nenhum apostador acertou as 6 dezenas do concurso 3067, realizado nesta terça-feira. Agora, o prêmio está estimado em 100 milhões de reais para o próximo sorteio. Os números sorteados foram 1, 4, 17, 33, 41 e 52. Mas nem tudo está perdido. 85 felizardos acertaram 5 dezenas e vão receber cerca de 33 mil reais cada. Mais de 7.200 apostas acertaram a quadra e vão embolsar pouco mais de 640 reais cada. O próximo sorteio da Mega será realizado na próxima quinta-feira, dia 8. As apostas podem ser feitas até às 8 horas da noite do dia do concurso, no horário de Brasília, em qualquer lotérica do país ou pela internet, no site ou no aplicativo da Caixa. A fezinha simples, com 6 dezenas, custa R$ 6. Com informações da Agência Brasil, da Rádio Agência Nacional em Brasília, Rafael Guimarães.
1: Obrigado, Rafael Guimarães. E aí, hein? Quem vai ganhar esses 100 milhões de reais, hein? Hã? Conta pra mim. Quem vai ganhar? Será eu? Será eu o ganhador? Serei eu o ganhador? Será o André Pereira? Será você que está em casa? Quem vai ganhar os 100 milhões, hein? Acumulou de novo a Mega Sena. 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
1: 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Deixa eu servir um café Moraes para o doutor Fernando Sgadari. Agradecer demais por tudo que o doutor Fernando Sgadari tem feito para os ouvintes da Rádio Central. Já são mais de 5 mil ouvintes da Rádio Central aposentados.
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1: André, e aquela máquina de café Moraes que o doutor Fernando tem lá no escritório, hein? Hein? Você lembra daquela máquina que tem logo ali na recepção? Pensa aquela máquina maravilhosa, né? E o cappuccino que ele faz lá naquela máquina com café Moraes, lá na Ampla Aposentadorias, hein? O que você achou? Bom demais, né? Você que está me ouvindo agora, presta atenção. Vai mudar governo. Ou não mudar. Não importa. O que importa é que podem mexer nos seus direitos. Né? Já tem gente falando, né, em acabar com alguns benefícios. Você ouviu, não sou eu que estou falando, você ouviu. Né? Você ouviu aí, inclusive, como é que chama essa profissão? Economistas. Economistas ligados aos candidatos aí têm falado que o grande problema do Brasil é a aposentadoria, é o INSS, é a Previdência. Você já ouviu isso? Não sou eu que estou falando, não. São os economistas que falaram, tá? Que falam que tem que haver mudança na Previdência. Minha mãe de Deus. Minha mãe de Deus, imaginou só? Então presta atenção. Você sofreu acidente, ficou com uma sequela, seu filho, sua filha tem que ir urgente à Ampla para ou aposentar ou antecipar a aposentadoria. Porque quem sofre acidente e fica com sequela, aposenta mais cedo. 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Verdade, gente, eu estou muito preocupado, sabe? Independente de quem ganhar a eleição, mas de mexerem de novo com a aposentadoria do povo. Sabe?

0: da cidade. Então corre, você que trabalhou na roça pode aposentar mais cedo. Quem trabalha ou trabalhou em posto de gasolina, aposenta mais cedo. Então corre lá antes que cortem isso, tá? Quem trabalha ou trabalhou, por exemplo, com fábrica de cimento, fábrica de tinta, de tinner, fábrica de material de construção, material de limpeza, você que trabalhou em pedreira, fábrica de pneu, fábrica de cimento, enfim, trabalhou em hospital, trabalhou em laboratório, corre na Ampla para organizar, antecipar sua aposentadoria, né? Porque como é antecipar? 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Dá para viver com um salário mínimo? Hein? O salário mínimo do Brasil é de R$ 1.621. R$ 1.621. Dá para viver com um salário mínimo?
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2: Quero participar do Café Moraes, que é bom demais, Decimar. Decimar, queria fazer um... perguntar, Decimar, na minha resposta dessa enquete, passa esse salário para eles, vê se eles conseguem viver com R$ 1.620, para ver se eles conseguem viver um mês, um ano com isso aí. Ou melhor, um mês para ver se eles conseguem comer com esse dinheiro. Depois a gente passa o deles para a gente, para ver como é que vai ser. Passa o deles para a gente e o nosso para eles, entendeu?
0: Ok, muito obrigado, minha querida, muito obrigado pela sua participação, né? Você queria perguntar?
2: Sim, mas eu queria fazer um, perguntar, eu queria uma ajuda, eu tô com a minha cachorrinha doente, seria possível você entrar em contato, fazer eu entrar em contato com a Sueli, ela entrar em contato comigo para mim pedir para ela, o vereador que ganhou, que protege os protetores dos animais, para ver se eu consigo uma cirurgia para minha cachorrinha. É simples a cirurgia. Eu cuido dela aqui em casa, sabe, Decimar? Mas eu gostaria muito de ajuda nessas partes, Decimar. Eu tô precisando demais, não tenho condições financeiras de pagar uma cirurgia para ela. E também, né, já que esses protetores de animais prometem pra gente que vai cumprir com o que falou, né? Tá certo que não entraram ainda, mas mesmo não entrando ainda, que alguém faça isso por mim, por favor, Decimar.
0: A melhor solução, filha, não é nem eu passar telefone de político, essas coisas pra você, não. A melhor solução é você levar a sua cachorrinha, ela tá precisando fazer uma cirurgia? Tá. Faz o seguinte, ó, leva ela ou no hospital da PUC, hospital veterinário da PUC, que fica ali na John Boy Dunlop também, né, ô André? Hospital veterinário da PUC, né, que fica ali na John Boy Dunlop, ou então levar no hospital veterinário da Unip, que fica lá na Unip, lá no na região do Santa Eudóxia, tá? Na Unip, lá em cima, lá no Santa Eudóxia, tá bom? É a melhor solução. Porque não adianta, eu vou ligar para algum vereador, para algum deputado, não vai adiantar não, viu? Então é melhor você, nesse caso, você levar mesmo no hospital da PUC ou no hospital da Unip, tá? O hospital veterinário da PUC ou o hospital veterinário da Unip, tá bom? Bom dia!
3: É Decimar, Sueliette, Decimar, me coloque em oração, toda a minha família, a minha irmã Fátima, que está com Deus, que hoje está completando mais um ano de vida. Decimar, aquela pessoa deu um surto, Decimar, na segunda-feira e outro ontem. O de ontem eu fiquei muito preocupada. E no da noite da segunda, você tem uma ideia, o irmão trancou tudo, as coisas da cozinha e tirou a chave. mas Deus está no comando.

0: Só peço a Deus que toque no coração deles. Na minha opinião, acho que o ideal era internar.
1: É lógico.
0: Porque não dá pra ficar bobeando mais.
1: Não.
0: Tá difícil. Enquete desse mar, infelizmente não dá. Você tem uma ideia onde eu morava, que pagava aluguel antes, o aluguel não era tão assim. Hoje em dia, a mulher fez uma reforminha lá, já passou desse valor. Só o aluguel da casa que eu morava, hoje está 1.800. E te digo, uma casa pequena, cômodos pequenos, não tem luxo, não tinha nada. E aí o resto desse mar, infelizmente, não dá.
1: Muito bem, Eliette. Eu tô colocando ele na oração aqui, tô colocando a família, viu, Eliette? Porque nesse momento é a família, viu? Tem que abrir o olho, tem que internar, gente. A pessoa tenta segurar, mas não tem jeito, tem que internar. Vai ter que internar, né? Então, olha o que é a depressão, né? A depressão é um negócio horroroso, né? Que as pessoas têm que compreender que tem que estar do lado, né? Tem que dar todo o apoio, não tem jeito. Olha aí, tem gente que fala, ah, depressão é frescura, frescura. Tá aí, ó, o rapaz aí, ó. Você vai falando que é frescura, frescura, frescura, até acontecer algo ruim. Aí você vai ficar com remorso, sabe assim? Você fica falando, ah, né, depressão, isso é frescura. Aí é? Aí a hora que você ficar com remorso, eu quero ver. Quero ver a hora que você tiver aquele remorso. Dá pra viver com R$ 1.621? Dá pra viver com um salário mínimo? Eu tô falando do casal, tá? E mais uma criança. Pai, mãe e uma criança. Pai, mãe e uma criança. Dá para viver com R$ 1.621? Bom dia. Vamos ver quem é que mandou mensagem aqui.
2: Não quer tirar.
1: Aqui, ó.
2: Viver não dá, né? No Paraná.
1: Ô, Carlos.
2: Viver não dá, né?
1: Não dá?
2: Mas é melhor que nada, né?
1: Não.
2: Pô, tem gente que quer tirar, que me dá aumento, aí pronto, aí que vai defasando mais ainda.
1: Uhum.
2: É pouco, mas depende dos deputados lá, né, cara? Uns falam que temos aí que pudesse não dar nada, né?
1: É, não, tem gente que não quer dar aumento, não.
2: Não é muito bom, mas já ajuda, né?
1: É o que tem, né?
2: E esse valor dá para pagar um aluguel. Lugar nenhum.
1: Tá.
2: Aí tem que trabalhar, né? E tem que ter ajuste real todo ano. Okay. Deu a inflação, aplica no salário mínimo. Agora, vê essa mudança do governo aí, né? Já tá pouco. Pode ficar pior, né?
1: Obrigado, Carlão. Portanto, falando aí, né, a respeito do salário mínimo, ele falou que não dá nem para pagar aluguel. 1.621, gente, é o salário mínimo. Dá para viver com R$ 1.621? Dá para viver com R$ 1.621? Manda mensagem para mim, meu número 971-483-497. Olha a hora, gente, não perca a hora, não perca o compromisso. Olha a hora aí, gente, ó. 7h34, voltamos às ruas, avenidas e estradas, a Rádio Central tomando conta da cidade.
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1: Alô, alô, Robson Ramos.
4: 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Falando do trânsito na rodovia Santos Dumont, a chegada a Campinas tem lentidão na altura do quilômetro 76. Já na chegada ao Trevo da Anhanguera, depois na Prestes Maia fica ruim. Para quem vai para Viracopos em Indaiatuba, agora trânsito bom. 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
1: E agora o esporte 7:35, maior giro de notícias do Brasil. Agora vamos falar do Guarani, vamos falar do jogo de ontem da Ponte Preta. Olha a hora, 7:35.

0: Vamos começar com o Guarani, repórter Gustavo Negreto, chegando às 7h36. Olha a hora, 7h36. Fala, Negreto!
1: Olá, Decimar, boa quarta-feira para você e para quem tá acompanhando o show da manhã. Bora falar sobre o Guarani, que depois da definição da SAF na última sexta-feira, agora aguarda a proposta do Roberto Graziano. Proposta que deve chegar aos associados e conselheiros ainda esta semana, com todas as alterações pedidas pelo Guarani. A partir daí, haverá a definição das próximas reuniões e, por fim, a Assembleia Geral Extraordinária, que votará a favor ou não da SAF de Graziano.
0: Muito bem, então, semana decisiva aí, né? Todos os detalhes de quem será. Já sabemos, né? Mas quando é que começa essa administração aí do novo dono do Guarani, o Roberto Graziano, né? Que já é dono do estádio, agora vai ser dono do futebol também, né? 90%. Vai ficar pro Guarani só 10%. Só 10% vai ficar pro Guarani, mas tudo normal, viu, gente? Isso aí faz parte. É, hoje em dia estão acontecendo muito essas SAFs, né? Sociedades Anônimas do Futebol. Que nada mais são essas SAFs. Elas nada mais são do que um arrendamento, um pouquinho mais sofisticado, mas são arrendamento, né? Na maior, é arrendamento, você paga um X lá, usa o futebol do clube, fica com todas as despesas depois você, né? Mas também fica com todo o dinheiro também, fica com toda a grana. São as SAFs, são esses os novos nomes que dão aí, né? Mas na verdade, no fundo, essas SAFs são arrendamentos. Vamos agora às informações da Ponte Preta. Ponte Preta jogou ontem contra o Juventude e jogou na cidade de Indaiatuba. Fernando César, ele conta a história do jogo, Fernando.
2: Bom dia, Decimar Leite, informações da Ponte Preta aqui no show da manhã da Rádio Central. Jogando ontem à noite na cidade de Indaiatuba, Ponte Preta sofreu mais uma derrota na Série B do Campeonato Brasileiro. Ponte Preta 0, Juventude 2. Raí Silva no primeiro tempo e Marcos Paulo na etapa final, os gols da equipe gaúcha. Resultado final, Ponte Preta 0, Juventude 2. Agora a Ponte Preta tem 32 jogos nesta Série B, com 3 vitórias, 4 empates e 25 derrotas. Marcou 17 e sofreu 68 gols. Saldo negativo de 51. A Ponte Preta, que ontem teve como treinador Nenê Santana, já que o Gilson Kleina estava suspenso. E a Macaca entrou em campo com Vinícius, Palácios, Gabriel Caran, Diego Leão e Diego Porfírio, Rodrigo Souza, Danilo Barcelos, Denis, depois Gustavo Teles e Manu, depois entrou Nicolas Araújo, Danilo Peu, depois Miguel e Brandão. A renda no estádio Ítalo Mário Limonge, em Indaiatuba, R$ 12.630. Público total, 352. Próximo jogo da Ponte Preta, segunda-feira, dia 12, fora de Campinas. O jogo em Novo Horizonte contra o Grêmio Novo Horizontino, no estádio Jorge Ismael de Biasi. A Macaca já está rebaixada para a Série C e agora, nestas últimas rodadas do Campeonato Brasileiro, joga apenas pela dignidade do seu torcedor. A Ponte Preta, que o próximo jogo com o mando, jogará também em Indaiatuba contra o Atlético de Goiás. Falei da Ponte Preta aqui na Rádio Central, a rádio do futebol de Campinas.
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0: gente, olha a hora, não perca a hora, não perca o compromisso, não, gente. Agora são 7:41, 7:41. 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
0: 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Enquete do dia, hoje pergunta: dá para viver com um salário mínimo?
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0: R$1.621. R$1.621. Uma família, tá? A família mínima, pai, mãe e uma criança. Família mínima, tá? Pai, mãe e uma criança. Essa família mínima com pai, mãe e uma criança, essa família mínima vive com um salário mínimo?
7: Adicionário, bom dia. É o Dona José da Mercedes. Fiz feliz, coloco meu nome, oração, toda a minha família, todo o Conselho Central. Vamos? E eu quero concorrer ao kit do Café Moraes, que esse café é bom demais. Sou José Luiz Moreira, Jardim Nova Mercedes. Pessoal, você está falando sobre o negócio do salário mínimo aí? Eu sou aposentado. Meu salário é R$1.650, R$1.700. Eu sozinho, não dá, ué. Agora, não tem condição. condições, não. Sinceramente, esse salário mínimo devia ser nada os 3 mil. 2,5, 3. Tá? E para os aposentados também deve ter um aumento aí, ó, porque senão não dá. Ô, Desmar, abraço, fica com Deus. Ô, Desmar, Dona Zete, quem sabe pode ser eu ganhar, né, Desmar? Mineirinho aqui, né?
0: Ah.
7: Aí eu vou ajudar muita gente.
0: Ganhar a Mega Sena?
7: Precisa. Do meu lado, né? Alô,
0: pois
7: Desmar.
0: É, valeu.
7: Com Deus.
0: Mega Sena acumulou, né? Mega Sena acumulou, Mega Sena acumulou. E aí? Um salário mínimo, 1.621, dá para uma família com pai, mãe e uma criança viverem?
8: Bom dia, bom dia, bom dia, Desmar. Desejo uma quarta-feira abençoada para você, para toda a sua família, toda a família central. Desmar, por favor, coloca meu nome na oração, minha mãe Josefa e toda a família. Um beijo, Beatriz Rodrigues. Fica
0: obrigado,
8: com Deus.
0: Obrigado, Beatriz.
8: Bolsa Família, a aposentadoria não é o caso. O caso que a gente tem que fazer é acabar com essa marmata deles aí, que eles ganham mais de 150 mil sem fazer nada e ainda tem regalias, entendeu? Se eu tirar de todos eles lá, o Brasil tá bem, porque é muito dinheiro que eu gasto com eles.
0: Muito obrigado, Beatriz. Beatriz está falando uma realidade, né? Quanto ganha um deputado federal? Quanto ganha um senador? Quanto ganha um ministro? Quanto ganha o presidente da República? Quanto ganha o vice-presidente da República? Quanto ganha, não é? Os ministros dos tribunais? E por aí vai. E esse pessoal que ganha mais de 40 mil por mês, né? Fica dizendo que o salário mínimo é muito grande, que o salário mínimo é que atrapalha o Brasil, que o Bolsa Família é o que atrapalha o Brasil. Você já notou, né? E eu estava vendo os economistas falarem que enquanto houver aumento de salário mínimo, vai ter problema fiscal, que o Brasil gasta, né, que o governo gasta mais do que arrecada com o INSS, gasta mais do que arrecada com a Previdência. É, eles falam isso lá, esses economistas falam que o Brasil... É, pois é, mas eles esquecem de falar que, às vezes, né, deputados, senadores, né, ministros de tribunais, o presidente da República, o vice-presidente, essa turma toda ganha mais de 40 conto, não é isso? Então, e aí um salário mínimo, não pode aumentar o salário mínimo, não. Não pode aumentar. Por quê? Porque dá problema fiscal. Aí, o governo gasta mais do que arrecada, então não pode aumentar o salário mínimo. Porque é o salário mínimo que atrapalha, é o INSS que atrapalha. Ai, meu Deus do céu. E nós, né? E quem ganha, né? E quem é aposentado, quem vai se aposentar? Como é que fica, né? Nosso ouvinte José Batista está dizendo aqui, ó. Decimar, definitivamente, não dá para viver com salário mínimo. Ainda mais pagando aluguel. Mas eu tenho que dizer que minha família não tinha renda de salário mínimo quando minha mãe passou a receber o salário mínimo. Foi uma ajuda. Então, na minha opinião, o salário mínimo é de grande ajuda, sim, para quem não tem renda nenhuma. Mas é verdade o que ele está falando aqui, né? Por exemplo, o BPC, né? Que é um salário mínimo para as pessoas que não têm renda. E olha, tem muito economista que fala que não poderia ter isso. Que é isso? É quando a pessoa não tem renda, tem mais de 65 anos, ela recebe um salário mínimo, né? Que a ampla aposentadorias, inclusive, consegue para as pessoas... um salário mínimo para quem não tem renda acima de 65 anos, né? E tem muita gente que fala, tem muito economista que fala que tem que acabar com isso. E ele está dizendo aqui, ó, acrescentando desse mar, que tem o Auxílio Brasil, que tem muita gente que recebe e não merece. Quando recebe, vai fazer churrasco e beber. Está dizendo aqui o José Batista. José Batista, sim, tem pessoas que recebem auxílios que talvez não mereciam. Mas esse, ô José Batista, não é o meu problema nem o seu. Esse não é um problema. Esse problema, quem tem que resolver é o INSS, que tem que fazer pente fino, meu irmão. Tem que fazer um pente fino. Entendeu? Se você conhece, ô Zé Batista, se você conhece quem recebe e não tem. Eu acho engraçado isso, né? O pessoal fala, fulano recebe o Bolsa Família e não merecia. Ué, então denuncia, ué. Por que você não denunciou? Simples assim, né? Ô Zé Batista, se você conhece alguém que recebe algum benefício sem merecimento, faz a denúncia, meu compadre. É só fazer a denúncia. Fácil, fácil, fácil, faz a denúncia lá, Zé Batista, se você conhece alguém que recebe aposentadoria ou que recebe um auxílio e não merece. Ué, é só fazer a denúncia, pronto, simples assim, né? Dá pra viver com um salário mínimo? Um casal, mais uma criança?
9: Oi, Decimar, bom dia. Aqui é a Elza, tudo bom? Aqui tá tudo bem, graças a Deus. Ô, Decimar, ninguém vive com dinheiro desse, é muito pouco. Mesmo as coisas estão em controle, mas só que se esse Flávio ganhar, Flávio Bolsonaro entrar aí, acabou tudo. Decimar, é perigoso a gente não ter nem aposentadoria mais, sabia? Isso tá um perigo, uma bomba. Porque o povo vê, o sujeito roubou os aposentados e eles ainda votam no cara, né? Não dá para entender isso. Tá vendo que o Brasil tá um perigo na mão desse Flávio, mas ele ainda acaba ganhando, hein? Tá muito perigoso isso daí.
0: Dá para viver com um salário mínimo? Mande a mensagem para mim, meu número 971-483-497. Dá para viver? Dá para viver com um salário mínimo? Hã? Dá para viver com um salário mínimo? Manda mensagem para mim, 971-483-497.
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0: Olha a hora, gente, 7h53. Notícia. 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Olha a hora, 7h53. Voltamos às ruas, avenidas e estradas. A Rádio Central tomando conta da cidade.
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0: E segue a enquete do dia. Dá para viver com um salário mínimo? Tem R$ 1.621, um casal mais uma criança. Decimar, eu quero participar, como é que eu faço? É só gravar mensagem e mandar para mim. Meu número 971-483-497. Robson Ramos, que tá acontecendo, Robson?
10: 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O trânsito é lento pela Avenida Moraes Salles, a partir do Terminal Central, bem pesado a lentidão até a altura da Irmã Serafina e também ali da Antônio Cesarino até a Coronel Quirino. Do lado contrário, lentidão da Princesa do Oeste até a Coronel Quirino e da Antônio Cesarino até a Irmã Serafina. 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
0: Olha a hora, 7h54. 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
0: Hora do nosso entrevistado do dia, né? Todos os dias, aqui na Rádio Central. A gente traz um entrevistado, a gente traz um convidado especial. Nós estamos vivendo aí, né? Esse mês tão importante que é o Outubro Rosa. É o mês da conscientização, principalmente do câncer de mama. E nós estamos recebendo uma das maiores especialistas do Brasil, a doutora Laura Testa. Doutora Laura é chefe do grupo de câncer de mama do Instituto do Câncer do Estado de São Paulo. Doutora Laura, que prazer, que honra receber a senhora aqui.
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0: No nosso programa. Muito bom dia, doutora.
12: Muito bom dia, muitíssimo obrigada por me receber no seu programa e trazer esse tema para todos os ouvintes, que é um tema muito, muito fundamental da gente falar todos os meses, mas principalmente em outubro.
0: É verdade, é verdade. Doutora Laura Testa, a gente recebe aqui sempre profissionais da saúde, não é? E uma profissional como a senhora nos ajuda demais, doutora Laura. Conta para as nossas ouvintes, para as mulheres que estão nos acompanhando, nosso programa é predominantemente de audiência feminina, temos muitos homens também, mas o câncer de mama é o câncer que, infelizmente, mais tira a vida das mulheres, porém, todavia, contudo, entretanto, como a gente fala lá em Minas Gerais, é um câncer que tem tratamento e mais do que isso, tem a facilidade do diagnóstico, doutora Laura.
12: É isso mesmo. Então, o câncer de mama, ele ainda é o câncer que mais acomete as mulheres. No Brasil, a gente tem os tumores de pele que podem ser induzidos pelo sol, né? Mas que normalmente são mais tranquilos. Mas o câncer de mama é um problema de saúde importante para as nossas mulheres. E aí, obviamente que é uma doença que o tratamento evoluiu muito, graças a Deus, mas que a gente pode e deve fazer o diagnóstico na fase mais precoce possível. E aí é que entra a mamografia, né? Então, as mulheres, elas, mesmo que elas não sintam absolutamente nada nas mamas, né? Quando a gente faz uma mamografia, a gente está procurando alguma coisa muito pequenininha, algo que nenhum exame, nenhum médico, ninguém vai conseguir palpar na mama dela. Esse é o objetivo da mamografia, que a gente encontre um tumor muito, muito pequeno, onde ele vai conseguir ser curado com tratamentos menos invasivos, né? Então, a mamografia vem a nos auxiliar para aquela mulher que eventualmente vai fazer um diagnóstico, que a gente possa fazer esse diagnóstico num momento muito mais cedo e que aí, com isso, essa chance de cura seja a maior possível.
0: Quando se descobre cedo, a cirurgia, ela é menos invasiva, ela é pequena até, e com a preservação da mama. Porque se demora um pouquinho mais, talvez tenha a necessidade de se retirar a mama toda, doutora Laura.
12: Exatamente. Quando a gente tem um tumor que eventualmente tenha uma dimensão maior, eventualmente a cirurgia acaba precisando retirar uma porção maior, né, da mama, com impactos para aquela mulher. Apesar de que hoje, graças a Deus, a gente tem a reconstrução, é lei que a gente tem acesso à reconstrução mamária, as pacientes que passam por cirurgia de câncer de mama, né? Então, isso é muito importante. E, eventualmente, a nossa preocupação também é que tumores muito pequenininhos, muitas vezes, vão ser curados com cirurgia e com remédios, muitas vezes, comprimidos, né? Quando a gente tem uma situação que o tumor é maior, eventualmente, que a gente tem os linfonodos, né, os gânglios acometidos, muitas vezes as mulheres vão precisar passar também por quimioterapia. Então, quando a gente faz o diagnóstico mais cedo, muitas vezes o que a gente consegue é fazer um tratamento menos intenso, com a maior chance de cura possível. Então, por isso que é muito, muito importante que todas as mulheres que não estão sentindo absolutamente nada, que procurem fazer a mamografia a partir dos 40 anos anualmente.
0: E quando se descobre ali, não é? Um carocinho, quando se descobre ali tem um achado radiológico que eles chamam, né? Na hora ali de fazer mamografia, não significa que aquilo seja efetivamente um câncer, não é, doutora?
12: Perfeito. Então, essa é uma informação muito importante. A primeira é que, assim, os achados da mamografia, eles vão lá ter uma classificação que, eventualmente, dizem pra gente o risco daquela lesão ser um câncer ou não. E aí, muitas vezes, por conta dessa classificação, a gente precisa fazer uma biópsia. Não significa que porque a paciente foi fazer uma biópsia que, necessariamente, o diagnóstico vai ser de câncer, mas é isso que a gente quer excluir com essa biópsia, né? Da mesma forma, é muito importante lembrar que quando a mulher palpa alguma coisa na mama dela, a maior chance é que a gente tenha uma alteração benigna, especialmente nas mulheres jovens, tá? Mas ainda assim, sempre que a gente encontra uma alteração na nossa mama, seja um nódulo palpável que a gente palpa, seja uma alteração na pele, uma retração de mamilo, isso deve ser prontamente avaliado pela equipe de saúde e, obviamente, seguir essa investigação para que essa paciente, se por acaso tiver um diagnóstico, também fazer de forma rápida e começar o tratamento o quanto antes.
0: Doutora Laura Testa, aqui na região metropolitana nós temos, né, os atendimentos feitos aí pelas prefeituras, enfim, né? Nós temos centros muito importantes. Aqui pertinho da rádio, inclusive, nós temos uma AME, que é muito, muito elogiada, que pertence ao governo do estado de São Paulo. Enfim, tem outros convênios que são feitos com clínicas que fazem. Mas o governo também do estado de São Paulo tem umas carretas que circulam pelas cidades do estado de São Paulo, doutora Laura Testa?
12: É isso mesmo. O programa Mulheres de Peito tem 5 carretas. Essas carretas, elas circulam o estado de São Paulo o ano inteiro e, obviamente, em outubro também. Então, elas vão estar em algumas cidades. Mas lembrar que, apesar de que a gente, em outubro, aproveita para falar bastante do tema, a gente quer que o ano todo seja rosa. Então, às vezes, a gente querer que todas as mulheres façam seus exames em outubro é provavelmente inviável. A gente quer que elas façam uma vez por ano. Um jeito bom da gente não esquecer é, de repente, colocar no mês do nosso aniversário, num mês específico do ano que a mulher tira para cuidar da sua saúde, que pode ser outubro, porque muitas vezes em outubro a gente tem mais disponibilidade de exames, mas que a gente se programe para se cuidar. Como você falou, tem uma AME aí pertinho de vocês. A AME está aí em outubro para atender todo mundo, mas ela está aí o ano todo. Então, que a gente se organize para poder manter nossos exames e nossa saúde, principalmente, em dia.
0: Fazer o exame. Marca um mês do ano, eu vou fazer em janeiro, fevereiro, março, enfim, marque e faça esse exame. É anual, doutora Laura Testa, semestral, qual deve ser, né, a periodicidade desses exames? De quanto em quanto tempo uma mulher tem de fazer a mamografia, doutora Laura?
12: Acima dos 40 anos, anualmente. Existem alguns dados que dizem que, eventualmente, essas mulheres podem fazer a cada 2 anos, a partir de uma certa idade, mas a recomendação das sociedades médicas no Brasil é que a gente mantenha fazendo esses exames anualmente, tá?
0: Doutora, vou fazer aqui agora algumas perguntas aí, né? Por exemplo, evitar câncer de mama. Tem como, não tem como? Depende, é genético, não é? O estilo de vida pode causar câncer de mama, tabaco, álcool, tem alguma relação, por favor, doutora?
12: Então, vamos lá. Vamos dividir essa pergunta. São várias perguntas em uma, hein? Mas vamos lá. A primeira coisa é a sucessão genética. Todo mundo, quando pensa em câncer, pensa em histórico familiar, em se tem ou não tem na família. E, obviamente, aquelas pessoas que têm na família casos de câncer devem estar atentas e devem procurar um médico para conversar sobre o seu risco e para tentar entender se tem alguma recomendação individual diferente para antecipar seus exames ou fazer algum outro tipo de exame que não seja mamografia, tá? E lembrar que a menor parte dos diagnósticos de câncer de mama acontecem em mulheres com histórico familiar ou com alteração genética. A maior parte das mulheres que fazem diagnóstico não tinham casos de câncer na família, são as primeiras da sua família e eventualmente precisam fazer seus exames independente disso, tá? Que outras coisas contribuem, né? Que outras coisas a gente pode fazer? Porque assim, a mamografia, ela vai fazer um diagnóstico precoce, mas o que a gente quer mesmo é que a gente faça a mamografia que ela nunca vem alterado. Então, o que a gente pode fazer para diminuir o nosso risco de câncer de mama, tá? A gente pode, primeira coisa, a gente pode fazer atividade física. Essa medida, a gente tem dados, assim, muito robustos na literatura, mostrando que atividade física diminui a chance da gente ter câncer de mama, e das pessoas que tiveram câncer de mama, a gente diminui o risco dessa doença voltar, avançar. Então, a atividade física, ela é fundamental para todos nós, tá? A gente é algo que precisa fazer parte dos nossos hábitos de vida, para todos nós, absolutamente todos nós. A outra coisa que é muito importante, que a gente já sabe, é em relação à obesidade. Então, obesidade é um fator que aumenta o risco de câncer de mama. Então, cuidar do peso, se manter com uma alimentação saudável e ter um peso dentro do adequado protege a gente para câncer de mama, tá? A outra coisa que eu queria dizer que a gente fala pouco, mas eu falo bastante, que é a relação do álcool com câncer de mama. Então, a gente já sabe, tem muitos anos, essa evidência é muito robusta na literatura, que o consumo de álcool aumenta o risco de câncer de mama. Quanto mais jovem essa mulher começa a usar álcool, maior esse risco, tá? Mas o quanto antes a gente puder diminuir, melhor. Né? O álcool, ele contribui diretamente para a formação do câncer de mama. Então, a gente precisa, como sociedade, pensar em como que a gente vai fazer para que todos nós bebamos menos, né? Todos nós, o álcool é nocivo à saúde e a gente precisa pensar quais formas da gente fazer para a gente diminuir esse consumo.
0: Então, álcool, gente. Álcool não é bom pra nada, né? E o tabaco, então, é a maior desgraça da humanidade, chama-se cigarro.
12: Cigarro, vape, é uma desgraça. Então, assim, apesar de que a relação com o câncer de mama especificamente não é algo relevante, a pessoa que fuma, a coisa mais importante que ela pode fazer pela sua saúde é parar de fumar, tá? Vape é desesperador, porque os dados que a gente tem é uma coisa que as pessoas estão usando mais recentemente, mas tudo que a gente vê parece que é pior que cigarro, tá? Então, o acometimento pulmonar, a quantidade de nicotina é um desastre. Eu acho ótimo que ele não seja regulamentado, que ele se mantenha proibido e que a gente combata o uso ilegal do vape. E o cigarro, ele é um vício. A gente hoje tem disponibilidade nos serviços de saúde, de grupos de tabagismo, inclusive com medicamentos, para ajudar as pessoas a pararem de fumar. Então, as pessoas que fumam precisam muito de ajuda, não é simples. Lógico que tem pessoas que sozinhas conseguem, mas isso não é o mais comum. A gente precisa ajudar as pessoas a saírem desse vício tão nocivo.
0: Tá certo. Gente, eu estou conversando aqui com a doutora Laura Testa. Gente, a doutora Laura Testa é uma das maiores especialistas do Brasil em oncologia mamária. O que que é isso? O câncer de mama, o tratamento do câncer da mama, né? Não só o tratamento, mas o diagnóstico, né? A doutora Laura Testa, ela é formada pela Universidade de São Paulo, pela Faculdade de Medicina da USP, né? Tão importante. E fez a clínica médica também no Hospital das Clínicas, que é um dos mais importantes hospitais do mundo, né? O Hospital das Clínicas em São Paulo, referência no mundo em várias atividades lá, em várias especialidades, mas principalmente o câncer de mama. Então, a doutora é efetivamente, assim, uma das maiores especialistas, por isso estamos conversando com ela. E para ela nos explicar, para ela nos ajudar, para ela nos orientar. Doutora Laura, falamos a respeito aí de fazer o diagnóstico, né? O que é fazer o diagnóstico? Descobrir a doença. Quanto mais cedo descobrir, melhor. Foi o que aconteceu comigo. Eu conto isso aqui e conto sempre, né? Faço meus exames periódicos, aumentou o PSA, fui no médico, vamos repetir o PSA, veio alto de novo, vamos fazer a biópsia, fizemos a biópsia, descobrimos o câncer, dia 13 de junho agora eu operei, em 10 dias eu tirei a sonda, em 20 dias já não estava mais usando fralda, tô firme e forte, nem precisar parar de trabalhar, eu precisei, por quê? Porque eu descobri cedo. Fazendo, é isso, né, doutora? Fazendo exames sempre. Não deixando de cuidar da saúde, doutora Laura.
12: Olha, agradeço, sim, é de uma generosidade enorme quando alguém vem a público, alguém que tem o seu impacto, o seu alcance, trazer sua história pessoal para ajudar os outros. Então, se cuidar é muito importante. Eu vou fazer aqui um convite a todas as mulheres que estão ouvindo. A gente é muito boa em cuidar de todo mundo. E a gente, às vezes, não é tão boa em cuidar da gente. É algo que acaba acontecendo por vários motivos. E aí, para a gente não pensar que a gente precisa necessariamente mudar isso, mas como a gente usa isso? E ao invés da gente ficar brigando contra esse nosso instinto, faça o seguinte: convide uma amiga para fazer a mamografia. É mais fácil cuidar dela, às vezes, do que cuidar da gente. Mas aí você convida a sua amiga para fazer mamografia e vai junto. Então, uma cuida da outra. E aí, se no ano que vem, por acaso, você tiver uma situação que você está sem cabeça para pensar, que ela seja a pessoa que vai te chamar para fazer a mamografia. Então, quando você cuida de uma outra mulher, você está ajudando essa mulher, que está cuidando de todo mundo. Então, convide a sua amiga para ir no AMI, para ir na carreta, para ir no posto de saúde, para ir no médico. Fala, eu vou com você, você está com medo, eu vou com você. E aí, com isso, a gente consegue manter essa rede de cuidado para que a gente possa fazer esse diagnóstico precoce, para que a gente possa se manter saudável.
0: Muito bem. Perguntam aqui, doutora, se o câncer de cólon de útero tem alguma coisa a ver também com o câncer de mama. Na verdade, o que causa o câncer de cólon de útero é um vírus, né? Mas os dois são relacionados, doutora?
12: Não, a única relação aqui são os tumores que acometem as mulheres. Então, o câncer de colo uterino, como você bem disse, ele é causado por um vírus que é o HPV, e que, graças a Deus, hoje a gente tem vacina, tá? A vacina é disponível na rede pública para pessoas mais jovens, mas mesmo mulheres que, por algum motivo, já tenham idade, não estejam na idade de vacinar pelo calendário de vacinação do Estado, essas mulheres podem, eventualmente, passar numa clínica privada se vacinar. A vacina evita o câncer, sabe? O pessoal pensa, será que um dia vai ter uma vacina contra o câncer? Tem, chama vacina de HPV. Vacinem suas filhas, vacinem os seus filhos, tá? Que as crianças que estão aí hoje, os adolescentes já que estão aí hoje, sejam a geração que não vai ter mais câncer de colo uterino. A vacina de HPV protege além do câncer de colo uterino, protege para câncer de garganta, para câncer de canal anal, para câncer da boca. Então, a gente tem vários outros tipos de câncer que vão ser prevenidos por conta dessa vacina, que é tão importante.
0: Muito bem. Tem um ouvinte aqui que está perguntando. Minha amiga Rosângela. Bom dia, Decimar. Pergunta para a doutora Laura. Eu sempre faço ultrassom das mamas primeiro. Antes, ela faz primeiro o ultrassom e depois a mamografia, né? Sempre tenho que fazer de 6 em 6 meses por causa de cistos. Hoje, tenho 62 anos. Graças a Deus, no último exame que fiz, há uns 2 meses... Não apareceu mais cisto, ou não apareceram os cistos. Será que por eu estar na menopausa? Deus abençoe vocês. É a Rosângela que está perguntando, doutora Laura.
12: Rosângela, bom dia. Que alegria ouvir que você faz seus exames regularmente. Cistos são bolinhas de líquido, né? De água, de líquido, que a gente pode ter o corpo todo. Habitualmente, cistos não são coisas preocupantes. Habitualmente, cistos não são lesões que vão virar ou que são câncer, na maior parte das vezes. São lesões benignas, tá? Mas elas precisam de acompanhamento. Os cistos, às vezes, podem aumentar de tamanho muito rápido, pode ser desconfortável, pode ser necessário funcionar um cisto. E o cisto tem uma questão que, eventualmente, se a gente tem muitos cistos, isso acaba dificultando a imagem. Então, é muito importante, de fato, fazer esse acompanhamento. Como uma informação para todo mundo, o ultrassom, ele é um exame que ele consegue enxergar coisas diferentes do que a mamografia, tá? A mamografia é o exame que, de fato, tem comprovação que salva vidas, e a gente não tem esse mesmo dado para o ultrassom. O que a gente tem para ultrassom, as mulheres que têm mamas densas precisam complementar a mamografia com ultrassom. Então, principalmente mulheres jovens vão precisar da mamografia e do ultrassom. E aí, a melhor ordem para a gente fazer os exames é que a gente faça primeiro a mamografia e aí, na sequência, o ultrassom. Por que a gente faz assim? Porque quem faz o ultrassom é um profissional médico, que, se ele olhar a mamografia que a pessoa já fez, e aí, na sequência, ele já consegue aprofundar o exame em alguma região que, eventualmente, a mamografia aponte uma alteração. Então, esse é o melhor jeito da gente fazer. Não significa que fazer na ordem contrária tá errado, tá? É ruim, mas se a gente puder organizar dessa forma, quando a pessoa for agendar os exames, essa é a melhor forma de fazer. Primeiro a mamografia e depois o ultrassom. E aí, a pergunta da Rosângela, se será porque ela está na menopausa, que os cistos diminuíram. Tem várias coisas que acontecem na mama quando a gente chega na menopausa. Então, a gente acaba que a densidade da mama vai mudando, então a gente habitualmente vai ficando com a mama menos densa e a gente vai substituindo muitas vezes esse tecido por gordura e de fato alguns cistos podem diminuir também. Então, eventualmente esteja correlacionado, mas continue fazendo seus exames, mesmo que não tenha aparecido nada, esse é o objetivo da gente continuar se cuidando.
0: Muito bem, a nossa ouvinte aqui está perguntando, né, sobre a AMI, ela falou, Decimar, eu preciso muito agendar uma mamografia. É a minha amiga Lucimara. Bom dia, Decimar. Eu preciso muito agendar uma mamografia. Qual é o número da AMI, por favor? Bom, Lucimara e doutora Laura, né? Aqui em Campinas, o que a pessoa deve fazer é ir ao posto de saúde de referência, ao centro de saúde aí do bairro, e lá pedir o encaminhamento. Porque aí com o encaminhamento, né? Não só na AMI, mas em outras, até empresas mesmo que fazem aí no particular e tal, que tem convênio com a prefeitura ou com o governo, é para fazer essa mamografia. Primeiro é procurar o centro de saúde, um médico ou uma médica que cuida da mama, não é isso, doutora Laura?
12: Isso, sempre o ponto de referência para todos nós é o posto de saúde perto da nossa casa. Lembrar que hoje a gente consegue fazer a mamografia de rastreamento, todas as mulheres acima de 40 anos não precisam necessariamente do pedido médico, então eventualmente se tiver um serviço disponível que faça para essas pacientes, a gente eventualmente pode prescindir do pedido médico, mas eu acho que o melhor ponto para procurar essa informação é no centro de saúde, como Decimar bem disse.
0: Muito bem, muito bem. Eu quero. Vamos ver se a senhora consegue ouvir. Vê se a senhora consegue ouvir essa ouvinte nossa aqui. Vamos ver. Vamos
13: ver. Oi, Decimar. Oi, doutora. Bom dia.
0: A senhora está ouvindo a nossa ouvinte que fez a pergunta, não, né?
12: Eu não consegui ouvir áudio, não.
0: Não conseguiu, então tá bom. Mas eu imaginava que a senhora poderia ouvir, mas não tem problema. Tem mais perguntas aqui chegando, nós vamos fazer rapidinho aqui algumas perguntas. Nosso ouvinte Ana Maria está perguntando aqui que ela fez uma cirurgia, tá? E que ela colocou uma prótese. E se, se essa prótese pode causar algum problema... ou não. Entendi. Ela fez a cirurgia e hoje ela usa uma prótese. Se essa prótese pode causar algum problema para ela. Doutora, pode a prótese mamária causar algum problema?
12: Então, vamos lá. Próteses mamárias que são colocadas, uma cirurgia que a pessoa fez, não por câncer, por uma questão estética que ela fez uma colocação de prótese, tá? Hoje, o que a gente tem, a gente tem bastante dado, tem um tipo de tumor muitíssimo raro relacionado à prótese mamária, mas ele é muito, muito, muito, muito raro, que é um linfoma, e que isso não deve ser uma preocupação de forma alguma para nenhuma mulher deixar de colocar prótese por conta desse motivo, porque ele é um risco muito, muito, muito, muito, muito, muito, muito, muito raro. Então, só para a título de curiosidade, uma mulher que tem prótese, esse tipo de tumor muito raro, ele pode ser apresentar como um seroma, um acúmulo de líquido tardio, não logo depois da cirurgia. A pessoa estava muito bem com a sua prótese e vários anos depois, de repente, começa a se formar um líquido perto da prótese. Isso requer atenção, muitas vezes não vai ser nada de preocupante, mas eventualmente essa prótese esteja na hora de ser trocada de todo jeito, tá? Então esse é um risco praticamente assim, próximo do inexistente, mas é só para deixá-lo alerta. Agora, em relação ao câncer de mama mais comum que a gente tem, uma preocupação que as pessoas tinham é que a prótese poderia dificultar a visualização de alguma coisa num exame. Mas, hoje em dia, a gente tem, na grande maior parte dos lugares, a possibilidade de fazer com uma boa técnica. A única coisa que muda é que a pessoa que tem prótese mamária, na hora que vai fazer a mamografia, a técnica que vai colocar essa mulher na máquina para fazer, tem uma técnica diferente. Mas não é nada de tão complicado assim, requer um treinamento, e como no Brasil muitas mulheres têm prótese mamária, essa técnica é bastante bem difundida, então a maior parte dos lugares não tem nenhuma dificuldade em fazer uma boa mamografia, uma mamografia de qualidade numa mulher que tem prótese. Mas eu gostei que você fez essa pergunta, porque tem muita gente que tem prótese que tem medo de fazer mamografia, porque dá uma sensação estranha, a pessoa fica com medo de alterar. Olha, fiquem absolutamente tranquilas, as mulheres que têm prótese podem e devem fazer a mamografia, tá?
0: Muito bem, acho que agora a senhora vai conseguir, acho que vai conseguir ouvir a pergunta, vamos acompanhar aqui. Alô, alô.
13: Pode... Oi, oi, Decimar, oi, doutora, bom dia.
0: Tá ouvindo agora, doutora?
13: Sim.
0: Vamos lá.
13: Eu queria fazer uma pergunta aí para a doutora. Eu já tive calcificação na mama esquerda, né? E eu tenho que fazer a cada um ano, dois anos, ela pediu para mim fazer, repetir de novo a mamografia. E graças a Deus não está dando mais. Eu queria saber, da onde que vem a calcificação? Por que que é? Por que que dá a calcificação? É por causa de cálcio ou não? Eu fiquei sem saber, porque eu perguntei, eles não falaram nada. E eu tenho que fazer a cada dois anos agora, né? Por causa da minha idade, eu tô com 63. Então ela falou que agora não é mais todo ano, que é a cada dois anos agora para fazer. Você acha que é bom eu fazer essa ultrassom aí da mama? Porque eu só faço mamografia.
0: Muito bem, essa é a Sandra, doutora Laura.
14: Sandra, muito obrigada pela sua pergunta. É gostoso poder ouvir, né, a pergunta. Sandra, é o seguinte, então a primeira coisa, assim, por que calcificação? É porque a gente está tomando leite demais? Eu não vou... Me falaram que eu precisava suplementar cálcio para os ossos e agora está aparecendo calcificação. A calcificação que aparece tanto na mama quanto em outros órgãos, tem gente que tem calcificação nas artérias do coração. Essas calcificações, elas não vêm porque a gente está consumindo cálcio demais, tá? Elas vêm porque aquela localização, no caso da mama, aquele ducto mamário, né, que a gente tem, né, a glândula mamária faz o leite, aí o leite é transportado em direção ao mamilo, aqueles ductos pequenininhos, aqueles caninhos, eles por algum motivo ficaram machucados, inflamados, doentes, e aí o corpo vai lá e tenta proteger aquele machucado, e aí você vai formando esse cálcio. Tem alguns tipos de calcificação que nos preocupam, então lá, aquela classificação do exame, do BIHADS, ele tem lá que tipo de calcificação que o médico viu na hora de laudar o exame, e aí a gente sabe se essa calcificação é mais ou menos preocupante. Tem essa recomendação da gente repetir. Provavelmente, eu imagino que pelo que você está me contando, elas são calcificações muito provavelmente benignas. Tem algumas calcificações que não nos preocupam, que a gente olha pelo formato delas, que a gente sabe que são calcificações benignas, que não trazem um risco. E aí a gente faz o acompanhamento habitual. De fato, para mulheres a partir de 60 anos, a gente tem dados de segurança para a gente poder espaçar esses exames. E imagino que a sua mamografia é uma mamografia que não deve ter nenhum achado preocupante. E principalmente, a avaliação da gente também poder ter essa tranquilidade de espaçar tem a ver com o seu risco individual. Então tem a ver se a pessoa está no peso, se a pessoa faz atividade física, quanto álcool ela consome, se tem ou não tem caso na família. Então tudo isso vai da avaliação do profissional para dizer se realmente ok a gente espaçar ou não essa avaliação. Agora, sobre o ultrassom. O ultrassom, como eu disse, ele é muito bom para ver mamas mais densas, e aí eventualmente esteja descrito isso na sua mamografia, se ela é uma mama mais densa ou não, mas o ultrassom ele não ajuda a ver calcificações. Ele vai ver nódulos, vai ver outras coisas, cistos, mas ele não necessariamente é algo que você precisa fazer, mas é uma ótima pergunta para você levar para sua médica.
0: Muito bem. Eu tenho muitas perguntas, infelizmente não vou conseguir colocar todas, mas uma última, rapidinho, André, por favor.
15: Oi, Decimar, bom dia para você, para a doutora. Deixa eu falar para essa amiga aí que tá querendo. Eu marquei para fazer a minha mamografia, não marque esse gol. A Federação Paulista está disponibilizando exames, é só entrar no site, marca esse gol e agendar. Já marquei a minha para sexta-feira.
0: Tá. Ah, então é a Federação Paulista de Futebol, você tem que entrar no site, marque esse gol. Vai lá, procura. Sim. Olha só, eu nem sabia que a Federação Paulista tá participando aí, tá fazendo isso. Federação Paulista de Futebol, olha que legal. Marque esse gol. Tava sabendo disso, doutora Laura?
14: Não, fiquei feliz de saber. Eu sei que eles têm uma campanha, sim, mas eu não sabia que eles tinham disponibilizado um site para esse agendamento. Então, parabéns e muito obrigada à Federação Paulista de Futebol. A gente fica muito contente de ver essa parceria para ajudar as mulheres a fazerem. E muito obrigada ao ouvinte que aí trouxe essa informação.
0: A querida Sueli. Então, deixa eu ver aqui, ó. É simples, gente. Marque esse gol. É o site lá, marque esse gol. Né, da Federação Paulista de Futebol, que legal, já tá, abri fácil aqui o site, ó, é muito simples, uma década marcando diferença contra o câncer de mama, inscreva-se, fácil, fácil, fácil, é autoexplicativo, a Federação Paulista de Futebol ajudando para fazer agendamento de mamografia, tá? Qualquer coisa também, eu indico, né, o Instituto, o Centro de Oncologia aqui de Campinas, o COC lá de Barão Geral, do lado da nossa Unicamp, com o meu querido amigo doutor Medina, que esteve aqui na última sexta-feira. Lá você também pode agendar para fazer a mamografia, não é? Ele faz durante esse mês agora. Você se inscreve lá, faz, são várias mamografias grátis.

0: para a gente poder se cuidar e cuidar de todo mundo.
1: Tá bom, um grande abraço a todos da Secretaria de Saúde do Estado de São Paulo e a todos também do seu departamento, a senhora que cuida desse assunto tão importante, mas é tão importante que é fundamental. Eu não digo que é importante, eu digo que é fundamental que é a saúde das mulheres, o grupo de câncer de mama do Instituto do Câncer do Estado de São Paulo. Doutora Laura Testa. Um abraço, doutora, bom trabalho.
0: Um abraço, Renata tá aqui te mandando um beijo.
1: Valeu, muito obrigado, tudo de bom para vocês. Na Rádio Central, a participação da doutora Laura Testa, ela, chefe do Grupo de Câncer de Mama do Instituto do Câncer do Estado de São Paulo. 8:27

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7: Olha a hora, olha a hora, não perca a hora não, gente. Você que tá no rádio, você que tá no canal do YouTube desse Mar Leite, agora são 8 da manhã, mais 29 minutos. Olha a hora aí, ó, 8 da manhã, mais 29 minutos. Hora da prestação de serviços, é. A Rádio Central tá aqui para te ajudar. Já conversamos com a doutora Laura Testa, uma das maiores oncologistas do Brasil e do mundo. Uma das maiores especialistas em câncer de mama do mundo conversou com a gente. E agora nós vamos conversar sobre remédio. A gente sabe que remédio hoje, né? A gente tava fazendo a pesquisa, né? Se você consegue, uma pessoa consegue sobreviver com um salário mínimo, uma pessoa não, uma família mínima, né? Que é o marido, a esposa e uma criança, consegue sobreviver com um salário mínimo, né? Agora imagina se tiver que comprar remédio. Eu não coloquei nessa conta, eu tinha colocado lá aluguel, tinha colocado alimento, etc e tal, mas não coloquei remédio. 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Bom dia.
8: Bom dia, Decimar. Bom dia a todos os ouvintes da nossa querida Central. 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

0: É de muito barato aqui nesse mar.
1: É porque às vezes, né, Marcos, você sai de casa para pegar um remédio no posto de saúde, você vai ter que pegar ônibus para ir, ônibus para voltar, e às vezes não vale a pena. Não é verdade, Marcos? É, passando aí, é possível economizar, comprando remédio de R$2, R$3. 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
1: 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Marcos Grossi, meu querido amigo e irmão. Deus te abençoe, Marcão.
0: Obrigado, Decimar. Bom dia a todos.
1: E muito obrigado por tudo que você faz pelos nossos ouvintes. Olha a hora, 8h38. Olha a hora aí, ó. Não perca a hora. 8h38. Alô, Alexandre Garuti, querido amigo, querido irmão da Garbens. Grande abraço. O Alexandre Garuti, né, que administra os condomínios de Campinas e de toda a região metropolitana através da empresa dele. Bom dia, Garuti. Bom dia a toda a sua equipe. Bom trabalho a toda a sua equipe, né? Equipe do nosso querido Alexandre Garuti, nos condomínios de toda a região metropolitana. Um grande abraço, Alexandre Garuti. Pessoa espetacular, maravilhosa. Falando nele, a gente lembra de futebol, porque ele é apaixonado por futebol. Vamos falar dos nossos times. 8h38.

0: notícias do Guarani. Gustavo Negretto.
1: O Guarani, que depois da definição da SAF na última sexta-feira, agora aguarda a proposta do Roberto Graziano. Proposta que deve chegar aos associados e conselheiros ainda esta semana, com todas as alterações pedidas pelo Guarani. A partir daí, haverá a definição das próximas reuniões e, por fim, a Assembleia Geral Extraordinária, que votará a favor ou não da SAF de Graziano.
0: Muito obrigado pelas informações do repórter Gustavo Negretto. Vamos agora falar das coisas da Ponte Preta. Ontem a Ponte Preta jogou e jogou na cidade de Indatuba. Quem conta a história do jogo é o repórter Fernando César. Fala, Fernando.
2: Bom dia, Decimar Leite. Informações da Ponte Preta aqui no Show da Manhã da Rádio Central. Jogando ontem à noite na cidade de Indaiatuba, Ponte Preta sofreu mais uma derrota na Série B do Campeonato Brasileiro. Ponte Preta 0, Juventude 2. Raí Silva no primeiro tempo e Marcos Paulo na etapa final, os gols da equipe gaúcha. Resultado final, Ponte Preta 0, Juventude 2. Agora a Ponte Preta tem 32 jogos nesta Série B, com 3 vitórias, 4 empates e 25 derrotas. Marcou 17 e sofreu 68 gols. Saldo negativo de 51. A Ponte Preta, que ontem teve como treinador Nenê Santana, já que o Gilson Kleina estava suspenso. E a Macaca entrou em campo com Vinícius, Palácios, Gabriel Caran, Diego Leão e Diego Porfírio, Rodrigo Souza, Danilo Barcelos, Denis, depois Gustavo Teles e Manu, depois entrou Nicolas Araújo, Danilo Peu, depois Miguel e Brandão. A renda no estádio Ítalo Mário Limonge, em Indaiatuba, R$ 12.630. Público total, 352. Próximo jogo da Ponte Preta, segunda-feira, dia 12, fora de Campinas. O jogo em Novo Horizonte contra o Grêmio Novo Horizontino, no estádio Jorge Ismael de Biasi. A Macaca já está rebaixada para a Série C e agora, nestas últimas rodadas do Campeonato Brasileiro, joga apenas pela dignidade do seu torcedor. A Ponte Preta, que o próximo jogo com o mando, jogará também em Indaiatuba contra o Atlético de Goiás. Falei da Ponte Preta aqui na Rádio Central, a rádio do futebol de Campinas.
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0: Olha a hora aí, gente. Não perca a hora, não. Não perca o compromisso. Olha a hora aí, gente. Agora são 8 da manhã, mais 44 minutos. 8:44. Bom dia para quem tá em casa, bom dia para quem tá no trabalho, onde quer que você esteja, eu desejo um dia lindo, perfeito, maravilhoso para Áries, Touro, Gêmeos, Áries de 21 de março a 20 de abril. Ideias ousadas vão ganhar força, viu? É, agora pela manhã, essas ideias poderão mudar o rumo até de um projeto. Agora, anote tudo, para você não esquecer, e depois escolha aquilo que merece mais prioridade, tá? No amor, invente um programa divertido ao lado da pessoa amada, viu? Áries, Touro, de 21 de abril a 20 de maio, uma ideia diferente vai ganhar forma e dinheiro. Tudo isso sai do papel hoje. Avalie custos e cuidado para, principalmente, não cometer muitos erros, tá? No amor, invista no casal, vai dar certo. Gêmeos, de 21 de maio a 20 de junho, você vai ganhar coragem e velocidade para programar mudanças e revoluções na sua vida. Uma decisão rápida poderá com certeza destravar um plano que andava parado. No amor, conversas com a pessoa amada ajudarão inclusive a escolher o melhor caminho para o casal, viu, Gêmeos? Na sequência tem Câncer, Leão e Virgem. Voltamos às ruas, avenidas e estradas, a Rádio Central, tomando conta da cidade.
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0: E quem está, a partir de agora, tomando conta da cidade é o repórter Leandro Lopes. Fala, Leandro.
9: 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Decimar, o nosso ouvinte que segue ali no entroncamento da Anhanguera com a Dom Pedro, sentido Jacareí, tem lentidão até o quilômetro 140, tá? O motorista vai reduzindo a velocidade por ali. Na chegada a Campinas, vindo de Jacareí, o motorista tem lentidão bem no entroncamento com a Magalhães Teixeira. Para entrar Dom Pedro, o motorista reduz a velocidade nessa manhã. Na Anhanguera, sentido Matão, sentido capital, o motorista tem lentidão devido a um acidente com um veículo de passeio, o motorista reduz a velocidade. Sentido contrário, sentido interior, ali no entrocamento com a John Boy do Lopes, também tem um carro ali, tá parado na via, não tô conseguindo enxergar se é acidente ou pane no carro, mas tem um carro parado ali que tá causando congestionamento. 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É com você, Decimar.
0: Obrigado. Agora a gente fala de Câncer, Leão e Virgem. De 21 de junho a 22 de julho, Câncer. Atitude e coragem ajudarão a melhorar seus resultados financeiros. Até como a ideia que surgiu de repente, quase como um palpite, vai merecer atenção. Pesquise antes de investir e negocie valores, tá? No amor, confie. Confie no seu jeitinho. Vai dar certo, Câncer. Alô, alô. Você que nasceu sob o signo de Leão, de 23 de julho a 22 de agosto, o foco vai estar na estabilidade. As decisões de hoje envolverão construção de relações, confiança, reencontros e conexões com pessoas do passado. Esses encontros vão abrir caminho e planos até financeiros bons, viu? De repente você pode encontrar uma pessoa que pode te empregar, aquela pessoa lá do passado que pode trazer um novo emprego para você, viu? No amor, renegocie aquilo que é importante para a família, aquilo que é importante para você. Não abra mão daquilo que te traz felicidade, viu, Leão? Virgem, você de 23 de agosto a 22 de setembro, a lua está no seu signo. Com isso, o autocuidado será a prioridade. Cuidar de você, renovar sua imagem, a imagem profissional, mudar hábitos, sabe? É, mudar hábitos, comer coisa saudável, viver de forma saudável, tá? As emoções estarão amplificadas. No amor, relaxe. Calma. Para de ficar cobrando. Quer terminar com o seu romance? Começa a cobrar. Por que que você fez isso? Por que que você fez aquilo? Por que que você não fez aquilo? Por que que você não fez aquilo outro? Aí acaba lá rapidinho, tá bom, Virgem? Na sequência tem Libra, Escorpião e Sagitário. Hora certa, 8:48. Hora certa, 8:48.

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5: Para quem nasceu sobre Libra, de 23 de setembro a 22 de outubro. Está fazendo aniversário, Libra. Parabéns, saúde e felicidade a todos de Libra. Comece o dia devagar. Reserve tempo para descansar, para ficar assim interiorizando as coisas, pensando em você. O novo ciclo vai trazer relações profissionais melhores, tá? No amor, novas oportunidades, novas pessoas. Você vai conhecer e vai até dar uma movimentada na sua vida aí, viu, Libra? Escorpião, minha colega, meu colega, de 23 de outubro a 21 de novembro. Participe de atividades em grupo e amplie a vida social, principalmente no trabalho. Objetivos pessoais ficarão mais claros e bem definidos. Você, inclusive, poderá rever uma decisão que foi tomada anteriormente. Você vai transformar velhos padrões emocionais e encerrar processos do passado. Marte e Júpiter estão anunciando conquistas que vão impulsionar sua carreira, viu? No amor, inovar. Essa será a chave. Passear. Viver o relacionamento nos momentos mais agradáveis, viu, Escorpião? Sagitário, de 22 de novembro a 21 de dezembro. Quem é de Sagitário vai ter a carreira pedindo decisões práticas, inclusive com um parceiro que poderá surpreender com uma proposta fora do comum. Avalie com entusiasmo e também com cautela, tá? Ah, aprove um projeto, apresente resultados, vai ser bom. No amor, viagem a dois. Se ela for decidida em cima da hora, vai ser melhor ainda, vai animar, vai ser boa, Sagitário, essa viagem. Na sequência tem Capricórnio, Aquário e Peixes. Eu tô recebendo aqui a capa dos principais jornais do Brasil, não é? A capa do jornal Folha de São Paulo hoje destaca: Flávio Bolsonaro fala em mudar a Constituição para redemocratizar o país. Estado de São Paulo, Flávio Bolsonaro prevê redemocratizar o país e chefe de campanha do PL leva recado ao Supremo. Jornal O Globo, Flávio amplia apoios e, sem detalhar, fala em mudar a Constituição e redemocratizar o país. Estado de Minas, Cleitinho tenta barrar aumento de pedágio. O Tempo, Simões anuncia 3.000 vagas na Polícia Civil e vai nomear excedentes. Jornal Zero Hora de Porto Alegre, Zuco e Leite anunciam equipes de transição. Processo começa na sexta-feira. Correio Brasiliense, Lula pede mobilização nas redes. Flávio fala em mudar Constituição. Jornal Diário do Nordeste. Lula quer garantir o apoio de Raquel Lira para o segundo turno. Folha do Nordeste. Senado vota escala 6-1 na próxima semana. Jornal do Comércio. Flávio recebe apoio de Caiado e Lula pressiona pelo fim da escala 6-1. Jornal à Tarde da Bahia. Formação vira arma para combate eficaz de crimes digitais. Vamos agora ao jornal O Povo do Ceará. Primeiro turno da PEC. Alcolumbre sinaliza a votação do fim da escala 6-1 já para a semana que vem. São essas as manchetes dos principais jornais do Brasil. 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
5: E agora as previsões para Capricórnio, Aquário e Peixes, de 22 de dezembro a 20 de janeiro. Capricórnio, uma nova ferramenta, um jeito diferente de trabalhar, vai agilizar resultados e liberar tempo na agenda. O dia será positivo para planejar um curso, buscar conselhos, inclusive de um profissional experiente. No amor, você e essa pessoa que você está pensando vão formar uma ótima dupla, viu, Capricórnio? Aquário, de 21 de janeiro a 19 de fevereiro. Olha, no trabalho, criatividade, ideias geniais não vão faltar. Hoje, a sua inteligência está aguçada. Dinheiro compartilhado, está pedindo clareza sobre como pagar e quem vai pagar. E no amor, o amor vai trazer uma surpresa gostosa, um convite ou até mesmo uma declaração para Aquário. Peixes, de 20 de fevereiro a 20 de março. Meu amigo de Peixes, bom dia. Oi, minha linda. Uma mudança de casa, na decoração, na convivência. Essa mudança vai tornar o cotidiano mais agradável. O trabalho está ganhando ritmo acelerado, com mais demandas e oportunidades, tá? Organize a agenda, faça pausas para não se cansar à toa. Uma solução prática para um problema doméstico vai surgir. No amor, conte com o apoio do par. Conte com o apoio do par no assunto jurídico e em todo o trabalho, viu, ô Peixes? Amanhã tem mais previsões para o seu signo, mais previsões para o seu astral. Olha a hora, gente, olha a hora. 8:55, 8:55. Participação dos nossos ouvintes. Hoje a enquete do dia pergunta:
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5: Um salário mínimo, 1.621. 1.621. Dá pra viver com um salário mínimo? E aí eu tô destacando o seguinte, tá? Uma família mínima. O que é a família mínima? Pai, mãe e uma criança. Essa é a família mínima, tá? A família pequena. A menor família que tem. Família é porque quando você tem marido e mulher, é um casal. Família passa a ser quando você tem um filho. Então, o marido, a esposa e um filho, eu tô falando um filho pequeno. É o caso da família do André. Uma família pequena vive com um salário mínimo, 1.621.
8: Bom dia, meu amigo, de todos os dias, todas as horas. Aqui é a Rita da Cruz de Indaiatuba.
5: Oi, Rita.
8: Esses dias eu estava meio sumida, porque eu tentei um suicídio.
5: Ai, meu Deus.
8: Saí do hospital.
5: Nossa Senhora.
8: Sexta-feira passada. Para pessoas que falam que depressão e ansiedade é frescura, que quem não tem o que fazer, não é bem assim, não. Por questão de 5 minutos, eu quase perdi minha vida. Se não fosse meu marido ter visto pela janela do banheiro e arrombado a porta para me tirar, hoje seria só saudade. Então, eu peço e agradeço por minha família, sua família, família central, para meus filhos, Carlos, Cleiton, Cleberson, Gregory e Heitor. E agradeço pela minha vida, né? Agradeço muito pela minha vida, que é uma barra, ainda mais a gente tendo um filho preso, que está preso injustamente, e eu não posso fazer nada. Bom dia e até mais. E quero participar do sorteio do Café Moraes.
5: Ô, meu anjo, que coisa boa que você tá aqui. Que coisa boa que você mandou mensagem para mim. Fiquei muito feliz em você ter mandado uma mensagem e ter feito isso, né? Você abriu seu coração para mim e para os ouvintes da Rádio Central. Querida Rita da Cruz, minha ouvinte de tanto tempo, pessoa que eu gosto, que eu admiro. Querida Rita, olha só, você viu o que ela falou? Presta atenção aqui, quando alguém te falar que está com depressão, não minimize, pelo contrário, fique do lado dessa pessoa. Você vai falar para ela assim, ó: estou com você, estou aqui do seu lado, eu estou com você. Não chega pra pessoa e fala, não, sai dessa, você consegue. Não, não é assim que fala. Você vai falar, eu sei que é difícil. Eu sei o que você está sentindo. Eu estou aqui. Enquanto você estiver sentindo, eu vou estar do seu lado. Tá? Porque se você fala assim para a pessoa, sai dessa, não, você vai conseguir. Não, vamos lá, sai dessa, vamos na igreja. Ah, vamos fazer isso, vamos fazer aquilo. Não. Não, a pessoa está ali. Sabe, quando você fala isso, dá a impressão que a pessoa está ali porque quer, que ela está passando isso porque quer. Compreendeu? Então não faça isso, não. Anime essa pessoa da seguinte forma: eu estou do seu lado, eu sei o que você está passando, vamos juntos lutar contra a depressão, eu e você, nós vamos estar juntos nessa. E fala para a pessoa, eu sei que é difícil, eu sei que é duro, eu sei que é complicado, eu sei o que você está passando, sabe? Porque quando você começa a dizer para a pessoa, né? Não, você tem que sair dessa, você tem que. A pessoa sabe que tem que sair. Ah, não vem com essa. Não, ah, vamos levar você para a igreja, não sei o que tem. Não. Você tem que falar, eu estou aqui, ó, do seu lado. Quando você quiser, nós vamos para a igreja. Quando você quiser, nós vamos para o médico. Quando você quiser, nós vamos sair passear. Quando você quiser, nós vamos almoçar. Eu estou aqui do seu lado. É isso que a pessoa precisa, tá bom? Bom dia.
9: Bom dia, Decimar. Bom dia, amigos da Rádio Central. Decimar, não dá para viver com R$1.621. Já foi muito pior. Estamos à beira de ficar ainda pior do que está hoje, tá bom? Bom dia.
5: Muito bom dia. Muito bom dia, muito obrigado pela participação aqui.
10: Bom dia, Decimar. Eu tô ouvindo aqui você falar do salário mínimo, né? Então, eu nem ia opinar, sabe? Mas a gente fica revoltado, né, Decimar? Porque o salário mínimo é evidente que não dá para sobreviver, né? Principalmente para quem paga aluguel, não é verdade? Mas diminuir o salário mínimo é o tal negócio, né? A primeira dama lá, eles gastaram tanto dinheiro do cofre público, né? Arrebentaram com o país. Agora quer tirar os benefícios, que eu já ouvi, né, em alguns vídeos, falando em cancelar benefícios. Então, sabe, é complicada a situação, né? O povo fica revoltado, não é verdade? Obrigada, Smart.
5: Eu que agradeço. Muito obrigado pela sua participação. Um salário mínimo por mês. Um casal com filho sobrevive? Um casal pequeno, tá? Um casal assim, uma família pequena, um casal e um filho, hein? O que você acha, hein?
11: Bom dia, Decimar, senhor, olha o seu programa é lindo, muito bom demais, Decimar.
5: Obrigado, querida.
11: Aqui na escola, seu horário, tem bastante criança hoje, Decimar.
5: Opa, coisa boa, né?
11: Abração para todos vocês aí da Central, que Deus abençoe a todos, Decimar.
5: Amém, amém, viu?
11: E Decimar, coloca meu esposo na oração, o senhor é ajudador de nós, para que traga bastante bênção para ele, Decimar.
5: Tá bom.
11: Quero ver o Café Moraes, que é bom demais. E também mais na sua Zeta de Nosso. Abração
5: para
11: vocês.
5: Para você também, viu?
11: Fica com Deus.
5: Fica com Deus. Nós vamos sortear o kit do Café Moraes, hein? Então, olha só, sábado agora, nós vamos sortear o kit do Café Moraes. O que você vai fazer? Manda uma mensagem para mim dizendo, Decimar, eu quero ganhar o kit do Café Moraes, porque o Café Moraes é bom demais. Olha a hora, agora são 9:03 da Central.

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0: Rádio Central, a partir de agora, os nossos debates. E hoje, atenção, você está em casa agora, que precisa, por exemplo, tirar carta de motorista. Você tem carta de motorista? Tem não? Sua carta estourou, né? Perdeu a carta? Perdeu a carta de motorista? Perdeu? Ih, desse, perdi minha carta aqui já. Ih, meu marido perdeu a carta desse. Meu filho perdeu a carta desse mar. Moto, né? Seu filho tá trabalhando? Tem, eu conheço muita gente que tá trabalhando sem carta, hein? É, isso não. Ó, como é que tá aí os impostos? Você pagou IPVA esse ano? Desse mar. Eu não consegui pagar o IPVA. O que que eu faço agora? Não consegui pagar, não. Não consegui. Ah, eu paguei uma, duas prestações, deixei três sem pagar. E agora, como é que eu faço? Como é que eu vou fazer, Decimar? Hein? Que mais? Todos esses assuntos. Ô, Decimar, meu filho tem deficiência, meu filho é especial, né? É. Agora tem um novo termo, né, que usa, né? Mas enfim. E aí, Decimar, tem algum benefício? Tem benefício para eu, para o meu filho e tal, né? Que é atípico, né? Que hoje fala, eu tenho um atípico, né? Enfim. Ô, Decimar, eu perdi os movimentos da perna, Decimar. Eu tenho algum benefício para comprar carro? Hã? Ou para IPVA? Enfim, quais são os benefícios que eu tenho? Todas essas dúvidas serão esclarecidas aqui na Rádio Central. A Alessandra está aqui comigo, ela que é, há muito tempo, né, especialista, e vem conversar comigo aqui na Rádio Central. Ela que é da Isenções Campinas, do Grupo Ouro Verde. Enfim, são empresas, são, é um grupo empresarial que cuida de tudo isso aí, ó. Carta de motorista, documento do carro, carro que está com problema, né? Carro que está com busca, que está com algum problema, que não paga o IPVA, que não pagou, né? Tudo isso. Nós vamos esclarecer aqui na Rádio Central na sequência. Me dá só um minutinho, porque eu preciso. É muito importante falar de saúde. Para mim, o assunto saúde. Ah, hoje eu entrevistei uma das maiores oncologistas do Brasil, doutora Laura Testa, que falou sobre as mamografias que são oferecidas agora nesse mês, né? Conversei aqui com sexta-feira com o doutor Medina. Ele que é o proprietário, diretor do Centro de Oncologia de Campinas, lá de Barão Geraldo, tão importante para a população de Campinas, né? E eu quero falar com você sobre o seguinte, a gente precisa, passou dos 40 anos, dos 30, 40 anos, a gente tem que tomar magnésio. Não tem jeito. Mas não é esse magnésio de farmácia, nem esse magnésio aí que você compra na internet, não. Tem que ser um magnésio de primeira linha. E o que eu indico é o fabricado pelo laboratório Puri Ervas. Para que que serve? A pessoa passou dos 40, 50 anos, já fica com dificuldade de absorção de intestino ou do estômago. O que acontece? Não consegue pegar o magnésio do alimento. Quem tem problema de intestino, quem tem distúrbio, quem tem, né, problema de intestino no modo geral, também não consegue pegar o magnésio das comidas. Então, quem tem problema de bactérias, quem tem problema, por exemplo, quem fez cirurgia bariátrica, toda pessoa que fez cirurgia bariátrica tem que fazer reposição. Toda pessoa que está tomando Monjaro tem que fazer a reposição do magnésio. Como é que chama o outro lá? 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Quem está tomando aquelas, né? Aquelas seringas e tal, quem está tomando esses emagrecedores aí, as canetas, tem que tomar magnésio, porque a primeira coisa que essas canetas vão cortar é a sua fome, vontade de comer, etc e tal, vai cortar o magnésio. E a gente não pode viver sem magnésio. Não pode. Não pode. 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
0: Alessandra, café Moraes pra você. Aqui, ó, a Bencinha já trouxe aqui o café Moraes. Vamos ver como é que tá, deixa eu ver aqui. Tá bom. Deixa eu só pegar o fio ali do fone. Vou colocar aqui pra você. E você vai me dizer se o volume tá alto, tá baixo. Tá bom, sim. Tá. Bom dia, Alê, tudo bem?
3: Bom dia, Decimar, bom dia aos telespectadores.
0: Faz tempo que você não vinha aqui,
3: hein? Verdade, né? Correria do dia a dia, mas estamos aqui sempre que você chama, estamos aqui.
0: E trouxe?
3: A Gabriela Benedetti, a minha
0: coisa
3: filhota,
0: linda.
3: O amor da minha vida.
0: Seja muito bem-vinda, viu? Seja muito bem-vinda. Alessandra Benedetti, ela é da Exações Campinas, do grupo Ouro Verde, que tem não só a empresa de isenções, mas tem também despachante, que tem também autoescola, tudo que envolve, não é?
3: Isso.
0: A condução de veículos.
3: Exatamente. A empresa, ela envolve todo esse segmento, né? Para auxiliar, desde a primeira habilitação, depois quando a pessoa compra o carro para a gente fazer o documento, aí teve problema na CNH, a gente está lá para ajudar, então a gente tem tudo voltado nesse segmento.
0: Muito bem. Ale, vamos começar falando sobre isso justamente, né? Imaginemos agora a pessoa que está em casa, o Decimar, meu marido, meu filho perdeu a carta, alcançou 40 pontos, é isso agora?
3: Isso mesmo.
0: Bom, vamos lá. Primeira providência, procurar o despachante, é isso?
3: Isso mesmo. A gente sempre pede para que procure um profissional da área, né? Porque assim, hoje eles falam da facilidade, da internet, mas a internet ela tem aí as informações verdadeiras e as informações não verdadeiras.
0: Tá.
3: E também tem os golpistas, né? Que estão aí esperando a sua fragilidade para entrar em campo, né? Então, a gente sempre pede para procurar o especialista para que a gente possa orientar e que seja feito da melhor forma possível.
0: Tá. Veja, gente. Isso é muito importante. Muitas vezes o que está ali na internet, muitas vezes pode ser golpe, conforme disse a lei. Além disso, há certas burocracias que o despachante, ele sabe resolver, e pela internet a pessoa não vai conseguir resolver. Certo, Alessandra?
3: É isso mesmo. A internet, né, o que a gente falou, tem muita coisa que é verdadeira e muita coisa que não é. Então a pessoa se aproveita da sua fragilidade, do seu desespero de estar perdendo a habilitação e começa uma conversa com você e te oferece facilidades que não existem. Então tem que tomar muito cuidado. Perguntar se a pessoa tem um espaço físico, né? Porque o espaço físico ele é muito importante, né? A gente fala da internet, mas hoje em dia a gente tem que se voltar para o espaço físico. Olha, você tem um espaço físico? Posso ir aí? Então, assim, a gente sempre pede para o cliente ir até nós para conhecer o nosso espaço físico, para ter o contato físico com a pessoa que vai estar fazendo esse atendimento. Então, é muito importante isso.
0: Por exemplo, o Grupo Ouro Verde está lá naquele ponto há, sei lá, 20 anos. Desde quando eu cheguei em Campinas já tem lá. Então, tradicionalíssimo, né?
3: Tradicionalíssimo. No mesmo local, tradicionalíssimo.
0: Ali no Cambuí, pertinho ali da Urozimbo Maia, né?
3: Isso.
0: Então tá ali há bastante, perto daquele mercado Savenago, ali naquela descida ali, há muitos e muitos anos o grupo tá lá, que é muito importante. Então você chega lá, você vai ter orientação correta, ó. Você vai fazer dessa forma. Ah, mas me disseram que se eu fizer assim, que se eu passar isso para alguém, se eu fizer aquilo. Não, cuidado, né?
3: Isso, porque muito cuidado.
0: A resolução do problema de forma assim, fora da lei, pode ser pior ainda, né, Alessandra?
3: Exatamente, pode ser pior ainda. É por isso que a gente sempre fala, procure um despachante credenciado. O credenciamento junto ao DETRAN é muito importante. Tem muita gente que atende falando que dá uma assessoria, faz isso, faz aquilo. Mas se não for credenciado do DETRAN, não acredita em conversa, não acredita em facilidade, que vai cair num golpe.
0: Então, Alessandra, a pessoa que perdeu a carta deve procurar o despachante para resolver o problema. Os custos disso podem ser parcelados?
3: Pode sim. A gente tem uma condição de parcelamento no cartão de crédito. Se for pagamento à vista, tem uma condição de desconto no pagamento à vista. Nós temos especialista lá no escritório hoje. Quem faz todo esse processo é o Wellington. Ele é especialista nessa área de recurso de multa, recurso de CNH cassada, CNH suspensa. Então a gente tem um departamento que faz somente isso.
0: Tá. Bom, falamos então, perdeu a carta. O que é perder a carta? Passou dos 40 pontos, Como é que a gente fica sabendo? É por aplicativo ou chega a cartinha na casa da gente?
3: A cartinha agora a gente quase não confia mais, né? Uhum. Hoje existe o aplicativo tanto do DETRAN, sp.gov, que você entra pelo seu CPF, pelo seu GOV, e também tem o aplicativo CNH Brasil. Lá você consegue consultar as multas do carro que está em seu nome, consegue consultar no site do DETRAN a pontuação que você está, uhum, e você recebe um informativo dizendo que você tem um prazo para recorrer caso você tenha somado a pontuação, porque tudo depende da multa e de como ela foi, né? Porque existe a multa leve, a média, a grave e a gravíssima. Então, tudo isso envolve na pontuação. Por exemplo, se você tomar duas multas gravíssimas, você já vai estar perdendo a habilitação. Então, aí não precisa chegar nos 40 pontos. São 21 pontos. Então, isso é muito importante. É você ter o aplicativo e acompanhar. Também tem bastante gente que recebe, né, a notificação via correio, mas não é confiável. Então, é sempre bom ficar atento no aplicativo. Hoje, a comunicação está bem facilitada, né, nos aplicativos, nos celulares. Então, é muito importante que você fique atento em relação a isso.
0: Viu só? Nós estamos falando de carro, mas estamos falando também de moto, né? Isso. Porque é bom lembrar o seguinte, que a mesma pontuação para o motorista de carro é a mesma pontuação que vai para o piloto da moto e tal. Aí é o seguinte, a pessoa estourou os pontos, fui parado numa blitz. Geralmente o cidadão, habilitação, por favor, não é?
3: Isso, exatamente.
0: Aí você entrega a habilitação, ou essa habilitação de papel, ou a habilitação que vem aqui no celular. Aí você mostra pro guarda e tal, pro policial, ou pro agente. Né, de trânsito, enfim, algumas cidades tem o agente de trânsito, outras cidades, aí tem a polícia rodoviária do estado aqui, né, o TOR e tal, tem o pessoal que para, a gente pede o documento. O policial olha aquele documento, geralmente ele passa ali o QR Code ou coisa parecida, ele fica sabendo se aquela carta está estourada ou não fica?
3: Exatamente, hoje a informação está aí, né? Hoje ele tem um aparelho, claro, para ler o QR Code e ver se a habilitação está caçada, se não está.
0: E aí você, sua carta está caçada, o que acontece? Mais uma multa?
3: Mais uma multa e a apreensão do veículo, tá? O carro vai ser guinchado. Seu veículo, moto ou carro, será guinchado.
0: Então, é guinchado. Beleza, então vou ter que ter mais uma multa, que não deve ser barata. Aí o guincho, vou ter que pagar aquele guincho.
3: Vai ter que pagar o guincho, estadia de pátio, tem então, uma série de custos altos.
0: Eu vou ter que pagar esse guincho, aí eu vou buscar o carro, eu vou pagar o guincho. Quantos dias ele ficar parado, eu vou pagar aquela estadia dele no estacionamento.
3: Exatamente, no pátio do DETRAN.
0: No pátio do DETRAN. Ou seja, essa brincadeira ficou nos, calculando por baixo, R$6.000.
3: Aproximadamente. Aproximadamente.
0: Isso num carro, né? Meu Deus do céu. Então, tem gente que abandona, que não volta mais para buscar, porque não vale a pena, dependendo.
3: Você sabe desse, Marco, que eu ando recebendo bastante gente lá no escritório, que o carro tá preso. Por quê? Porque blitz, prendeu, e aí vem a dor de... E ó, detalhe, hein? Se for sexta-feira, você paga o final de semana, porque não dá para retirar o carro no final de semana.
0: Então, se o seu carro foi apreendido ou a moto na sexta-feira, você só vai poder buscar na segunda, que sábado e domingo não abre.
3: Não, detalhe, segunda a gente vai fazer o processo.
0: Ah, não, então, entendeu? Seu carro foi preso ou a sua moto na sexta, sábado e domingo não abre, na segunda você vai ter que ir lá no escritório, você vai ter que ir lá no Ouro Verde, vai ter que falar com a Alessandra, vai ter que falar com toda a equipe lá, né? E aí, como é que fica, né? Até abrir o processo, aí vai lá no pátio para retirar esse carro ou essa moto.
3: Exatamente.
0: Mas tem que pagar.
3: Tem que pedir autorização pro DETRAN, tem um custo, o DETRAN tem que liberar, depois o carro tem que estar em dia, porque se você tiver com um pneuzinho careca, você vai ter que arrumar o seu pneuzinho, porque acontece, né, Decimar? Às vezes a gente nem sabe, eu, por exemplo, Alessandra, eu não tenho o hábito de olhar se meu pneu tá careca. Quem olha é meu marido, olha, Alessandra, precisa trocar o pneu. Então, assim, às vezes acontece, uma mulher tá dirigindo, não sabe, ou pegou um carro emprestado de alguém, não sabe, e aí você vai ter que trocar pneu, você vai ter que fazer todo o processo para a gente poder ter autorização para você ir lá tirar o carro do pátio.
0: Alessandra Benedetti está aqui com a gente, ela que é do Grupo Ouro Verde, né? Nós estamos conversando sobre esses problemas todos que, né, acontecem todo dia, viu? Todo dia, e aumentou muito o número de blitzes na cidade. Natal conversando sobre isso, aumentou muito. Então, hoje tem, para todo lado, tem, principalmente aqui, eu vou te citar alguns pontos aqui que sempre tem blitz. Aquitabã, por quê? Por que que eles fazem lá? Muito simples. Quando o motociclista ou o motorista entra na Aquitabã, não tem para onde sair. Então, faz a blitz, o cidadão olha e fala, eu não tenho como fugir daqui, eu caí, não tenho o que fazer. Eles fazem também na descida do bosque, também não tem para onde sair. Fazem muito na Norte-Sul, não é isso?
3: Na Norte-Sul, e também quando na mão que você vem do Taquaral para entrar na Norte-Sul, ali também você não tem para onde sair.
0: Não tem, porque tem aquela ponte, não tem rua para laterais,
3: exatamente.
0: Não tem o que fazer. Não tem o que fazer. Outro lugar que eles fazem muito, saída para Souzas. Saída para Souzas. Ali Souzas, Gramado, né? Eles fazem muito ali. E principalmente agora com o tal do bafômetro, né? Etilímetro, sei lá como é que chama aquilo, bafômetro. E não tem jeito. Por quê? Se você soprar aquilo e tiver bebido, você tá lascado. E se você não soprar, tá bem. Mas você tem o direito de não soprar. Você fala, não, não vou soprar e tal. Mas não soprou, 3 mil foi pro espaço, porque a multa é de 3 mil reais, não é isso?
3: Aproximadamente 3 mil reais. Primeiro vem a multa, depois você vai ter que pagar, porque ela fica no veículo, uhum. E aí o veículo tem que licenciar dentro do prazo, né? E aí você vai correr atrás do prejuízo em relação à sua habilitação.
0: Meu
3: Deus
0: do céu.
3: Porque é 2 anos de suspensão.
0: Não tem choro nem vela?
3: Não tem choro nem vela. Além da multa, São 2 anos de suspensão.
0: E vocês cuidam de tudo isso?
3: Nós cuidamos de tudo isso. Nós temos um departamento lá no escritório que só faz isso todos os dias.
0: Tá. Outra, gente, viu só? Negócio de beber, isso é muito, muito, muito difícil. E se se envolver num acidente, é pior ainda, porque aí é detenção.
3: Exatamente.
0: Aí é cadeia.
3: É cadeia.
0: Se se envolveu no acidente. Ah, mas ninguém ficou ferido, não importa, é cadeia.
3: É cadeia.
0: Vai pra cadeia.
3: Infelizmente, é o que vai restar.
0: Muito bem, nós estamos falando sobre essa questão. Agora, vamos falar, Alessandra. Estou com a Alessandra Benedetti, do Grupo Ouro Verde. A pessoa não pagou esse ano ainda o IPVA. Acontece.
3: Acontece, muito.
0: E da pessoa tem prioridades.
3: Isso.
0: Então, chega o começo do ano, você tem matrícula de filho, você tem IPTU, você tem um monte de coisas. Ou às vezes você está desempregado, às vezes você está com algum problema ali e tal. Você paga uma prestação, ou paga duas, ou não paga nenhuma, ou paga quatro e fica uma para trás e tal. E você, vamos embora. Nós já estamos no mês de outubro, né?
3: Outubro.
0: Então, você tem ali, vai chegar um dia que você vai ter que pagar, senão você não faz o licenciamento.
3: Isso.
0: Mas

0: sabia. Então, isso tudo vai juntando, aí mais a taxa de licenciamento. Quando você vê, você está devendo 3 mil, 4 mil, e assim, a gente sabe que não está fácil para ninguém. Hoje, falar, meu, vou lá pagar 4 mil reais, uhum. né? Então, nós temos a facilidade, nós temos o
1: parcelamento.
0: É um parcelamento, uhum. Como se fosse um financiamento, né?
1: Tá.
0: Que tem uma taxinha de juros, mas ela é baixa, mas a gente consegue fazer o pagamento e no dia seguinte já desbloquear para você poder rodar com seu carro.
1: Por que que vale a pena você fazer isso? Eu vou explicar. Vamos supor que você deve, juntando tudo, IPVA e multa, você deve 4 contos. Vamos botar aí um valor redondo, 4 contos. Se você deixar aquilo, foi como ela falou, o Detran, o governo do estado, não quer saber. Não quer saber. Ah, o governo do estado abre mão da taxa de licenciamento. Isso é o mínimo, porque a taxa de licenciamento é o mais barato disso tudo.
0: É o mais barato, custa 174.
1: Isso é o mais barato, 174 custa a taxa de licenciamento. Mas o que importa é que aquela dívida que você está tendo vai aumentando, aumentando, aumentando, daqui a pouco vai parar no cartório, né?
0: Porque... Isso, vai para a dívida ativa.
1: E se for para a dívida ativa, aí que você está funhanhado de vez.
0: Exatamente.
1: Então, o que acontece? A taxa de juros é muito alta quando você fica com a dívida com o estado. É, principalmente de IPVA e essas e multas. O que você faz? Vai lá no grupo Ouro Verde, você faz o parcelamento. Esse parcelamento vai ter uma taxa de juros muito menor do que você deixar a dívida correr frouxo.
0: Exatamente.
1: Então você pode parcelar em...
0: Até 24 vezes.
1: Em até 24 vezes e sai no mesmo dia que eu fui lá. Fui lá, peguei. Os seus funcionários vão levantar, blá, blá, blá, blá, blá, blá, multa, IPVA, tá aqui, deu 4 mil, dividido em 10 vezes, 12, 24 vezes e tal. Eu passei o cartão de crédito ali, eu fiz o financiamento, você já me entrega o documento do carro zerado?
0: Não, aí a gente faz o pagamento, uhum. Normalmente é um dia para baixar, então eu fiz o pagamento, algumas horas ele baixa,
1: tá.
0: E aí no dia seguinte já emite a documentação, licenciamento já para entrega para o dia seguinte.
1: Eu já saio com aquele papel com QR Code.
0: Exatamente, porque ou não, no aplicativo mesmo já vira.
1: Não tem mais aquele documento bonitinho e tal, que lá acabou, né? Agora acabou. Tudo digital. Tudo digital.
0: Mas dá para a gente uhum. imprime sem problema algum.
1: Tá.
0: E coloca na carteirinha para você ter. É sempre bom ter ele impresso na carteirinha, porque uma hora ou outra acabou sua bateria.
1: É.
0: Aconteceu alguma situação, você tem ele impresso. A gente sempre imprime e entrega para o cliente.
1: Tá, aquele papel que vem com QR Code, que o que vale hoje é aquele quadradinho do QR Code. Você chega, mostra pro guarda, o guarda vem aqui, faz ali, né? Tem um celular ali, ele vê, tá tudo certo, tá tudo bem. Viu só? São coisas que você pode pegar, juntar. Então, você que é dono, você, minha amiga, seu marido aí tá devendo, não pagou, tá com multa em atraso e tal, né? Então, junta tudo. Então, ela vai lá, e seu marido vai lá, o seu filho da moto, do carro, vai até o Grupo Ouro Verde, eles juntam tudo. Ó, tem X de multa, X de IPVA, licenciamento, tal, junta tudo aquilo. Pagou ali a primeira, já em poucas horas, já está com o documento liberado para você sair andando sem temer. Aí você fica procurando polícia, a polícia não aparece. Presta atenção, se você está com tudo em dia, a polícia não aparece.
0: Exatamente.
1: Não. Mas se você está com algum probleminha, eles te param na blitz. É impressionante. Na sequência, nós vamos falar sobre outros assuntos, vamos falar sobre carta, tá? A gente fala, eu falo carta porque eu sou mineiro. Mineiro fala carta de motorista, né? Aqui no estado de São Paulo eles falam CNH, né? Mas é a famosa carta de motorista. Decimar, o meu filho precisa tirar carta, minha filha precisa, né? Enfim, nós vamos falar sobre carta de motorista na sequência. Nós vamos falar também, se você tem um filho, uma filha, se você tem alguém na sua casa... Isso é um hoje atípico, né? Pessoa com alguma deficiência. Nós vamos conversar com a Alessandra também, porque, vamos supor, é possível comprar carro pagando bem mais barato se a pessoa for, por exemplo, que tiver síndrome de Down, se a pessoa tiver qualquer problema de saúde. Ela vai explicar os principais, digamos assim, os principais problemas que a pessoa pode diminuir o valor do carro. E até IPVA.
0: Isso é importante.
1: Não paga, né?
0: Aí tem uma condição na resolução que eu vou estar explicando para vocês, mas tem a possibilidade de ter a redução do IPVA. A gente fala isenção de IPVA.
1: Que por exemplo, carro, Decimar, meu carro é usado. Não tem problema, eu vou comprar um carro usado. Não tem problema, porque dá também uns bons descontos.

0: dá só um minutinho, porque a gente fala de saúde aqui todo dia. Eu estava falando agora há pouco da importância do magnésio na vida da gente. Sem magnésio, a gente tem problema. E não é problema simples, não. É problema sério, é problema grave. Agora, você está com a memória ruim? Você sabe o que é? 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Você tem problema cardíaco? 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Gente, todo mundo tem que tomar ômega. 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
0: 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Bom, eu tô aqui com a Alessandra Benedetti, do Grupo Ouro Verde. Nós estamos falando sobre carta de motorista, nós estamos falando sobre documentos, IPVA, né? Nós estamos falando sobre os impostos todos, né? Multa, né? Nós estamos falando também, nós vamos falar agora na sequência sobre um assunto muito importante, que é a questão de isenções. Então, pode ter uma pessoa aí na sua casa, alguém que você conhece, que tem o direito de comprar um carro zero, por exemplo, com 20%, sei lá, 30% de desconto, e não pagar o IPVA. É, tem um desconto bom do IPVA. A gente explica isso aqui na Rádio Central.

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3: Central. Alessandra Benedetti, do Grupo Ouro Verde. Ó, nesse mar, eu queria ir lá, eu queria marcar. Separa papel e caneta aí, você que tá em casa. Ô, Decimar, meu filho precisa tirar carta, minha filha precisa aqui, é urgente. Então, separa papel e caneta, que daqui a pouquinho eu vou passar o contato, tá? Lá do Grupo Ouro Verde, como é que você faz para entrar em contato. Separa papel e caneta aí, que já eu passo para você qual é o contato, como é que você faz para falar lá no Grupo Ouro Verde, viu? Então, repito, deixa separadinha aí, papel e caneta, que na sequência nós vamos passar os dados, os detalhes, né? Alessandra, pessoas que têm deficiência, ou algumas pessoas têm o direito de comprar o carro com um desconto muito bom.
4: Isso,
3: muito bom, né?
4: Tem.
3: Chega até quase 30% ou não?
4: Hoje, assim, devido às mudanças tributárias, né, não chega todo essa isenção, mas tem sempre uma boa isenção, sim.
3: Quem define é o governador do estado, né?
4: Quem define é o governador. Na verdade, hoje a gente fala do IPI, que ele é o federal, que daí é nível nacional, né? Tá. E depois a gente tem a parte da Secretaria da Fazenda, que daí é o estado, que a gente fala de IPVA e ICMS.
3: Tá. Vamos pensar aqui, vamos listar quem é que pode. Então, por exemplo, toda pessoa que tem alguma dificuldade para dirigir.
4: Isso.
3: Então, tem uma dificuldade para guiar, uma dificuldade para dirigir, essa pessoa já passa a ter o direito.
4: Na verdade, hoje, como que funciona, né? Uhum. Existe duas categorias. A condutora, que são aquelas que têm a CNH, e aí a gente vai falar de deficiência física. Para ter o benefício, claro, precisa passar por uma perícia, fazer a mudança da habilitação e aí sim a gente solicitar as isenções para a compra do carro. Então aí a gente vai falar de mobilidade reduzida, que significa deficiência física, e essa pessoa ela tem uma CNH, que a gente vai modificar ela para PCD, pessoas com necessidades especiais.
3: Tá.
4: E aí ela se enquadra nessa questão. Tem uma dificuldade para dirigir, tem uma questão de perda de força, de mobilidade, se enquadra nessa questão.
3: E isso passa por uma avaliação de um médico.
4: E geralmente, na verdade, hoje como que funciona?
3: Uhum.
4: Primeiro passa pelo médico do Detran, né? Uhum. Ele vai avaliar. Se ele conceder, aí vem com a gente na parte da autoescola, que é obrigatório fazer pelo menos duas aulas, e nós agendamos o exame prático. No dia do exame prático, passa por uma junta médica com mais três médicos, aonde os três precisam atestar realmente a deficiência, e aí sim a pessoa vai fazer o exame prático e emitir a habilitação.
3: Tá. Então procure, vamos lá, pessoa que caiu da moto, quebrou a perna, ficou com a perna mais curta e hoje ela já não tem a mesma mobilidade. Essa pessoa pode procurar você?
4: Pode me procurar pra gente fazer o processo.
3: Uma amputação por qualquer motivo?
4: Sim, essa com certeza é mais provável de ter.
3: Tanto amputação de membro inferior quanto de membro superior e
4: exatamente.
3: Tal.
4: Exatamente.
3: Pessoa que fez uma cirurgia e que não consegue andar direito.
4: Principalmente cirurgia de coluna, por exemplo, que deixa perda de força, ou no membro superior ou no membro inferior.
3: Tá.
4: Isso é importante. Então, consegue atestar, porque assim, nem toda deficiência ela é visível.
3: Uhum.
4: A gente fala de uma deficiência física, mas nem toda deficiência física ela é visível, porque uma perda de força, para uma pessoa que está caminhando normalmente, não aparenta, mas na hora de dirigir um carro, na hora de acelerar, na hora de frear, não tem a força. Só que não é uma coisa visível. Então, isso também pode ser uma possibilidade de ter isenção.
3: Gente, o governo de São Paulo dificultou muito, tá? Não o governo de São Paulo, no modo geral, dificultou muito porque, por exemplo, todos os cânceres, chegou uma época em que todos os cânceres davam direito.
4: Dava.
3: A pessoa tinha, no meu caso, eu tive câncer de próstata. Eu retirei, graças a Deus, mas... teve um momento que a pessoa que teve um câncer de próstata tinha o direito de comprar o carro com isenção, ou um câncer de... qualquer, aparecia lá câncer, a pessoa tinha direito. Acabou isso aí, né?
4: Acabou.
3: Agora é o seguinte, é só aquele problema físico que atrapalha a pessoa a dirigir.
4: Exatamente, uma sequela, por exemplo, né? Uhum. Então, eu tive um problema de câncer, eu tenho um CID de um câncer que fiquei com uma sequela de mobilidade reduzida, porque tem algumas doenças que deixam essa sequela. Então, hoje não é mais pelo CID, né? O CID que a gente fala é o número da doença, para ser mais claro. Então, toda doença, ela tem um número, que esse número a gente chama de CID. Então, não é mais pelo CID, e sim pela deficiência, pela mobilidade reduzida, pela sequela que ficou.
3: Nós estamos falando de condutor, daquele que dirige, daquele que quer dirigir. Ah, Decimar, eu perdi o pé, mas eu continuo, eu quero dirigir, ou eu tenho um problema de físico, mas eu quero voltar a dirigir e tal. Tem a carta? Não adianta, que vai ter que refazer lá e tal. É um processo rápido também,
4: simples. É rápido,
3: simples.
4: Não é... com nossa assessoria é rápido. É aquilo que a gente fala, né? Nós temos um departamento específico para te auxiliar e poder te fazer isso o quanto antes da maneira correta.
3: Eu digo o seguinte, tudo na vida, se você for direto... Por exemplo, o que acontece aqui? Se você for direto ao DETRAN...
4: Que é o poupa-tempo, né?
3: A hora que você conseguir o último documento para aquilo que você precisa, o primeiro já não tem mais validade.
4: Exatamente.
3: É desse jeito. É que nem o cachorro correndo atrás do rabo. Você, entendeu? A hora que você consegue o último documento que te pediram, o primeiro já perdeu a validade e tal. 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Bom, falamos dos motoristas. De quem dirige.
4: Isso.
3: Vamos falar agora dos não...
4: Não condutores.
3: Não condutores ou não motoristas. Vamos lá. A família tem lá uma pessoa com síndrome de Down, por exemplo. Sim. A síndrome de Down dá o direito à isenção de impostos para comprar carro.
4: Aí a gente vai entrar numa outra categoria que nós vamos falar do não condutor. O não condutor, ele é através do CID. Aí é sobre a doença em específico, que é aquela pessoa que realmente não tem a possibilidade de dirigir. E aí tem sempre uma pessoa, né, um representante, um curador, né, uma pessoa que toma conta daquela pessoa que dirige para ela. Então a gente vai falar dos não condutores. Quando a gente fala dos não condutores, a gente fala que é sobre aquela pessoa que não consegue mesmo dirigir, não tem a condição. E aí a gente vai falar sobre o número da doença, que é o CID.
3: Tá.
4: Tá? Então, como que funciona nessa condição? Uhum. E aí a gente tem algumas doenças específicas, né? Uhum. Que é a questão da síndrome de Down, a questão
3: autismo.
4: Do autismo, que aí a gente também entra numa situação que eu vou falar rapidinho.
3: Por favor, por favor.
4: Que é a respeito do autismo. O autismo, a questão do autismo leve, ele tem habilitação.
3: Tá.
4: E teve uma resolução agora do nosso presidente que passou a pessoa ter o benefício sem a ter o grau, né?
3: Então, a graduação.
4: A graduação, tá. Isso. Essa questão, para quem tem habilitação, ela começa a valer somente na próxima resolução que entra em vigor a partir do ano que vem. Então, nesse momento, quem tem o CID do autismo e tem habilitação, nós não conseguimos fazer nenhum trabalho para poder ter o benefício. Porém, quem é o não condutor, que daí a gente vai de moderado a grave... Então, esse é o que está se enquadrando nesse momento. É que eu tenho, recebo muita, muita gente me perguntando. Tá. Alessandra, eu fui diagnosticado agora com o autismo, né? Com o CID do autismo, mas eu tenho habilitação, eu dirijo, tudo. Então, nesse momento, a gente não consegue trabalhar a questão, porque a resolução ela foi assinada em 2024, para ela começar... 2024, não, perdão, 2025. Ela foi assinada no final do ano passado, para começar a valer em 2027. Então, esse ano, eu tenho muita, muita gente me perguntando. Então, a gente não consegue trabalhar, porque a resolução que está em vigor é de 2015.
3: Entendi.
4: Então, vamos focar de novo aqui na parte dos não condutores. Os não condutores entram o autismo de moderado a grave, síndrome de Down, deficiência mental e aquele que é acamado, né? Aquela pessoa que é acamada e realmente não, não tem mais condições de conduzir o veículo.
3: Então, o acamado, né? É, o problema é que você precisa levar essa pessoa para fazer a perícia, né?
4: Olha só, pelo escritório, por nós, né? Pelo nosso trabalho, nós temos uma clínica que é credenciada do DETRAN, que nós conseguimos para fazer como videoconferência. Então, tem alguns médicos que eles são...
3: habilitados ou credenciados.
4: Credenciados, que nós tivemos uma conversa para que isso possa acontecer. E existe alguns médicos que aceitam, então, fazer uma videoconferência. Então, vai um representante legal na clínica no dia do exame, no dia agendado para perícia, e essa pessoa vai abrir o celular, entrar em contato com a outra pessoa, às vezes é um cuidador ou alguém da família, essa vai abrir o celular e a gente vai fazer uma videoconferência. Existe essa possibilidade.
3: Ótimo, mas tem que procurar o trabalho lá, né, do Grupo Ouro Verde, que está preparado para fazer isso, né? Por isso que tem os convênios todos, convênio com o DETRAN, tem convênio, né, com essa clínica, que é para facilitar. Às vezes a pessoa tem um Alzheimer, às vezes a pessoa tem, né, um AVC sério, que não consegue sair de casa, né, um derrame, enfim. Então, todos esses casos, uma pessoa tem uma demência, né?
4: Exatamente.
3: A pessoa com demência, então, todo esse tipo de coisa pode conseguir no nome dela adquirir o veículo. Então, um carro de 100 mil, qual é o valor do automóvel?
4: Hoje, para ter todos os benefícios, o valor não pode ultrapassar 120 mil.
3: Tá. Então, imagina, um carro de 100 mil cai para uns 80.
4: É mais ou menos isso. Um carro de 120 mil vai cair na faixa de 97, 95, depende muito da montadora, porque também inclui...
3: E cada montadora oferece algum tipo de carro.
4: Um modelo de carro para poder atender, isso mesmo.
3: Só para a gente citar um exemplo aqui, hoje tem, por exemplo, Volkswagen, oferece o quê?
4: Oferece o T-Cross, por exemplo, que ele está saindo na faixa de... Ele custa R$119.990, ele vai sair na faixa de 100 mil, 102 mil.
3: Tá, por exemplo, o T-Cross. Ah, e quase todas as montadoras têm...
4: Tem. Daí a gente vai falar da Nissan, tem a Fiat, a Fiat tem o Fastback, que é um carro bem completo, que atende de R$119.990 por 100 mil.
3: Tá.
4: Então, vai depender muito da montadora que você optar, que vai ter os opcionais dos carros, porque cada uma trabalha de uma forma, a isenção, e tem algumas que dão até algum bônus, e aí o carro fica até mais em conta.
3: Então tá. E vamos agora ao seguinte, IPVA.
4: Isso.
3: Ah, antes, então você prestou atenção, viu? Então, quem é que tem esse direito? E vale a pena, né? Por que que vale a pena? Imaginemos, ó, eu preciso ter um carro para minha família aqui, tá? Ah, eu tenho 100 mil. E pode ser financiado,
4: pode ser. É uma compra normal.
3: Só que com esses 100 mil, você vai comprar um carro de 120 mil.
4: Exatamente.
3: Entendeu a vantagem? Essa é a vantagem. Então, com 80 mil, você vai comprar um carro de 100 mil.
4: É isso aí.
3: Então, veja, vale muito a pena. Fora que você vai pagar, acho que só o licenciamento?
4: Porque daí nós vamos entrar com um processo de solicitação de isenção de IPVA.
3: Então, não... me explica na sequência, me dá só um minutinho que eu preciso falar uma coisa aqui muito importante. Gente, eu estou recebendo aqui a Alessandra Benedetti do Grupo Ouro Verde, está ajudando a gente. Isso aqui, gente, que nós estamos fazendo é prestação de serviços, é ajudar a população. Quem perdeu a carta, quem precisa tirar a carta, quem está com documento atrasado, quem está com problema de documento, né? Quem não pagou IPVA, multas, tem muita gente que não sabe fazer o recurso, né? Tem um monte de coisa. Mas antes eu preciso falar algo aqui muito importante. Isso aqui é muito importante. Imaginou? 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
3: É maldade, né, Alessandra?
4: Ah, é muita maldade.
3: É bom demais.
4: Menina, a gente quer fazer dieta, faz como?
3: É. Mas o bom é que essas tortas, elas não engordam.
4: Aí sim.
3: É bom demais, então é a Campo Tortas. 9h58.

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0: Muito bem, gente, ó, separa papel e caneta, que na sequência eu vou passar os contatos aqui, vou passar o contato lá do Grupo Ouro Verde para você que, né, precisa dos serviços lá. Ô André, nós vamos fazer o seguinte, ó, deixa eu ver aqui, eu vou soltar aqui, na medida do possível, algumas pessoas aqui. Vamos acompanhar aqui no WhatsApp, vamos ver, ó.
1: Ô, Decimar, bom dia, meu nome é Vilma, moro aqui em São Fernando, Paranapanema. Pergunta pra doutora aí, porque assim, eu tenho deficiência visual. E a minha filha, mais velha, tem 30 anos, ela tem epilepsia, já nasceu com deficiência, não houve?
0: Deficiência visual e epilepsia.
1: Não fala, agora deu uma... Como é que chama lá? Um AVC nela, que daí ela não tá andando também.
0: Tá.
1: Tipo assim, ela fica em pé um pouquinho, mas ela não tá andando.
0: Tá.
1: E aí a gente precisa muito de um carro pra ficar levando ela no lugar, e eu também, que eu preciso de fazer acompanhamento no Instituto Luiz Braille. Não fica longe daqui de casa, não. Fica até próximo, ali perto do...
0: Sim.
1: Proença, lá em cima. Mas só que pra mim é difícil. E o meu filho, ele tem a CNH, meu marido também tem. Só que há 5 anos atrás eu fiz um empréstimo no Loas que eu recebo pra mim comprar um carrinho pra carregar a gente. Só que o carro, nossa, tá muito, era muito antigo, muito, muito antigo. Nossa, os pneus tudo ruim, o motor tudo ruim, não tem como arrumar porque não compensa, sabe?
0: Tá bom. Ô Vilma, no caso dela, deficiência visual.
2: Tem a possibilidade de ter a isenção, porque a deficiência visual entra na condição de não condutor, né? Condutor. Dependendo do grau que ela enxerga ou deixa de enxergar.
0: E a filha dela que tem essa epilepsia, inclusive já não fala mais e teve AVC, ela também pode?
2: Se enquadra como não condutora.
0: Então deixa eu passar aqui, eu vou passar o seu contato para ela. Vamos lá, fala para mim qual é o WhatsApp que a gente pode entrar em contato com o Grupo Ouro Verde.
2: Isso, pode, na verdade, com o grupo, eu vou passar o meu telefone para eu poder direcionar.
0: Pode falar.
2: Aí eu direciono. É 19-97406-2949.
0: Pronto, Vilma, mandei o telefone da Alessandra para você, tá aí, ó. Tá? Alessandra, já mandei para você o número dela, 97406-2949, tá bom? Já passei aí pra você, ela tá questionando, né? Muito bem, deixa eu ver se é sobre o assunto. Deixa eu ver aqui.
3: Antes, as coisas abaixou, tudo abaixou, e o cara ainda vai, ainda sai...
0: Isso aqui já é negócio de política, né? Tá falando que da política nós não vamos tratar agora, não. Depois.
4: Bom dia, Decimar Leite, tudo bom?
0: Tudo bem?
4: Bom dia. Pra pessoa que tá aí da Autoescola Ouro Verde, fica aqui perto do meu trabalho.
0: Queria fazer uma... Só pra você saber, né, o trabalho do meu querido amigo Fábio, bem pertinho ali, naquela sapataria Star.
2: Ah, sei.
0: Gente boa.
2: Eu sou cliente lá, viu?
0: Você é cliente lá? Aí, Fábio, ela é cliente aí, viu?
4: Uma pergunta pra ela, que nem eu tenho um veículo, ele tá em casa parado, não tô usando ele. É um Cadete, ele tinha um motor 1.8. E por problemas de peça, que a peça dele não achava mais, eu troquei por um motor 2.0. Até comprei um Cadete no leilão, tenho nota fiscal, tudo.
0: Tá.
4: Se eu for parar numa Blitz, mesmo tendo a nota fiscal, o policial pode apreender o veículo? Ou pelo fato de eu ter a nota fiscal, porque ele não é roubado nem nada. É um motor que foi comprado no leilão, com nota fiscal, tudo. Eu posso rodar com o carro ou eu tenho que fazer a regulamentação, tudo, para poder... Porque eu tô com medo de andar com ele exatamente por causa disso. Como tá, eu tenho um outro carro, eu utilizo ele.
0: Tá bom. Fábio, aqui, ó, sua cliente. É cliente sua aí na Star Sapataria. Atenção para essa resposta. É muito importante para todo mundo que ou trocou motor ou precisa trocar o motor do carro ou até da moto também. Por favor, Alessandra.
2: Oi, Fábio, tudo bem? A sua pergunta é importante, a gente comentou sobre isso um pouquinho antes. Você não pode andar com a nota fiscal. Se você for parado numa blitz, eles vão apreender o seu veículo. E aí, você vai ter que regularizar ele para poder tirar ele do pátio. E a regularização de motor, ela é um trabalho meio moroso. Tem toda uma sequência, tem que fazer vistoria, tem uma série de coisas que precisa ser feita. 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Vai lá no escritório, a gente vai passar o endereço para você, provavelmente você já sabe onde é. E vamos sentar lá, vamos ver a melhor condição, mas vamos regularizar isso perante ao DETRAN. Precisa ser regularizado perante ao órgão. Você precisa ter um documento com a informação correta, porque senão você vai... o seu carro pode ser apreendido, sim.
0: Isso, porque é a lei.
2: É a lei.
0: O chassi é 240,66. O motor é 267. Então não tem jeito, é a lei que você precisa fazer. E é burocrático, é complicado se você for tentar sozinho.
2: Exatamente, né? Exatamente. 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
0: 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Documentação, problema igual esse problema do Fábio, e quem tem esse problema de às vezes está com ou tem que trocar motor, isso, ou trocou o motor, certo? Que mais? Isenções de impostos para quem tem deficiência, para quem tem problema de saúde, autoescola, né, para aprender a dirigir, isso. Ou tudo está ali.
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0: Tá bom, gente? Beleza, tá bem explicadinho. Tá tudo certo? Deixa eu ver.
5: Oi,
0: aqui.
5: Oi, Decimar, bom dia. Nossa Senhora, Decimar. Um salário...
0: Ah, não, esse aqui já é outro assunto, deixa eu ver aqui...
6: Bom dia, Decimar. Por favor, coloca meu nome... Na...
0: Bom, são os assuntos aqui, é que eu tenho muitos, eu não vou conseguir colocar todos, que já são 10:08. 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Vai lá... que a Alessandra, a equipe lá, vai te dar toda a orientação. Luizão, né? Aliás, Luizão nos recebe muito bem, né, Juliano? Fomos lá outro dia, foi muito, muito solícito com a gente. E isso aqui que nós estamos fazendo é prestação de serviços, tá? É para ajudar você. Então, às vezes você acha, eu estou com um problema seríssimo. Vai lá, senta lá. Abre o coração, fala lá, ó, tô com problema no motor, na minha moto, minha carta estourou, eu tô com 10 mil de dívida. 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Ou parcelando, né? Vendo lá. Tudo que está na lei, porque você tem que fazer. Às vezes, dentro da lei, tem solução. Tem solução dentro da lei para o seu problema, né? Decimar, eu tenho carta, mas tenho medo de dirigir. Vai lá, né? Vocês também.
2: Exatamente.
0: Né? A mulherada que está me ouvindo agora, que às vezes acontece. A mulher para de dirigir, porque, ou por algum motivo. Aí, 3, 4, 10 anos depois, quero voltar a dirigir. Né? Vai lá, conversa com vocês lá.
2: Exatamente, eu tenho muita procura. muita procura de habilitado que quer voltar a dirigir, porque parou por algum motivo e quer voltar a dirigir, e o trânsito não é fácil. Nós temos especialista para te ajudar a voltar a dirigir.
0: Tá certo, gente? 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
0: 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E eu vou, a gente com muita alegria aqui na rádio, eu gostaria de ter você sempre aqui, tá bom, Alessandra?
2: Tomara que eu consiga voltar sempre.
0: E ter vocês todo dia aqui com a gente para ajudar as pessoas. Isso aqui é prestação de serviços, é para ajudar as pessoas que precisam, que estão com problema. Tem muita gente que não tem tempo para resolver. Então, vai lá, deixa tudo na mão deles, que eles resolvem tudo para você, e isso é muito importante. Alessandra Benedetti, muito obrigado. Muito obrigado a sua filha que está aqui com a gente. Gabi. Muito obrigado, Gabi, viu? Obrigado a sua família, seu marido. Dá um abraço nele, fala que eu estou com saudade, tá?
2: Ele adora você.
0: Pra gente, eu também gosto muito dele. E pra gente, de vez em quando, pra gente se encontrar por aí, né? Curtir um samba e tal.
2: Um samba, é isso mesmo.
0: Tá bom, Ale?
2: Tá bom.
0: Tudo de bom pra você e até a próxima, viu?
2: Obrigada, Decimar. Obrigada a todo mundo. Entre em contato, meu telefone tá aí. Só entrar em contato, que eu vou direcionando. Se não for eu, direciono ali, que a gente tem os departamentos.
0: Eu vou, pra quem me mandar mensagem aqui, eu vou mandar o telefone dela, tá? 97406-2949. Mas você vai me mandando mensagem aqui que eu mando o celular dela, tá bom? Na central agora, 10h11, ouvimos Alessandra Benedetti.
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0: Olha, voltamos às ruas, avenidas e estradas, a Rádio Central tomando conta da cidade.
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0: O repórter Leandro Lopes, olha a hora, gente, agora são 10 da manhã mais 14 minutos, 10h14. Vamos fazer aqui um resumo dessa manhã, né, das principais informações, daquilo que aconteceu, né, pela cidade hoje. Tivemos alguns problemas, como gente que bateu em poste, né? Tivemos isso hoje. Tivemos acidente hoje, gente batendo em poste, tivemos ônibus quebrado, né? Estamos tendo esse problema, às vezes, aqui na cidade, de ônibus quebrado também, não é? E outros problemas que acontecem. E o repórter Leandro Lopes acompanha tudo e traz pra gente aí um resumo dessa manhã. Olha a hora, gente, olha a hora, agora são 10:44, Leandro.
11: 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Decimar, que segue pela Prestes Maia, tem lentidão ali perto do viaduto Magalhães Teixeira, e o motorista que segue adiante para acessar ali a Via Expressa Valdemar Pascoal tem trânsito intenso em toda a sua intenção até a chegada ali aqui da Bahia. O motorista reduz a velocidade na General Marcondes Salgado também, que vai acessar as avenidas Princesa do Oeste e Norte Sul. A Norte Sul tem trânsito intenso lá sentido Taquaral, perto do Fórum Trabalhista. O motorista reduz a velocidade, Felipe. 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Decimar.
0: Valeu, muito obrigado, gente. Saúde é a coisa mais importante da vida da gente, né? Sem saúde, como é que a gente faz? Conta pra mim, como é que você vive sem saúde? Hã? Como é que você vive sem saúde? Não dá. Complicadíssimo, né? 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
0: Redação da Rádio Central com Gabriel Ribeiro.
14: Sexta-feira, também conhecida como depois de amanhã, dia 9 de outubro, pode ser a sua chance de voltar ao mercado de trabalho. A prefeitura promove o 20º feirão de emprego e oportunidades. Ao todo, 18 empresas vão oferecer 1000 vagas de emprego. Tem oportunidade para jovem aprendiz, vagas temporárias, emprego doméstico e também para pessoas com deficiência. O feirão vai ser no Horto Shopping Ouro Verde, das 9 da manhã às 4 da tarde. Os candidatos vão passar por entrevistas e processos seletivos na hora, direto com as empresas. Anote o endereço: o Horto Shopping fica na rua Armando Frederico Renganeschi, número 61, no Jardim Cristina. Repetindo: Armando Frederico Renganeschi, número 61, no Ouro Verde, bem pertinho do terminal. Quem quiser dar uma olhada nas vagas antes do evento começar, pode acessar o site do CEPAT, o CPAT, CEPAT.campinas.sp.gov.br. Da redação, Gabriel Ribeiro.
0: Muito obrigado. Então vai lá, gente, ó, são mais de 1000 vagas de trabalho, hein? São mais de 1000 vagas de emprego que estão sendo oferecidas. Mais de 1000 vagas de trabalho, mais de 1000 vagas de emprego que estão sendo oferecidas, tá? Temperatura agora, 24 graus, repito, 24 graus a temperatura. Estamos com 74% de umidade relativa do ar. A temperatura hoje depois do almoço vai passar dos 28, hein? Entre 28 e 29, vai estar abafado, hein? Vai estar aquele clima abafado, hein? Olha a hora, gente, olha a hora. Agora 10 da manhã, mais 23 minutos, 10 e 23. Órfãos de feminicídio terão pensão. Sim, repito.
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0: Órfãos de feminicídio terão pensão. Carolina Pessoa.
15: O Brasil registrou quase 850 vítimas de feminicídio entre janeiro e julho de 2026, de acordo com o Ministério da Justiça e Segurança Pública e o Ministério das Mulheres. O Fórum Brasileiro de Segurança Pública projeta que o crime deixa mais de 2 mil órfãos todos os anos no país. para ajudar financeiramente essas crianças e adolescentes que muitas vezes perdem suas provedoras, foi regulamentada no fim de setembro do ano passado a pensão de um salário mínimo mensal, criada por lei em 2023. Prestes a completar um ano da regulamentação, o pagamento pelo INSS tem sido uma importante ferramenta para o sustento de muitas famílias. O benefício é voltado para filhos biológicos, enteados, crianças e adolescentes sob guarda, tutelados que comprovem dependência econômica em relação à vítima, além de crianças e adolescentes acolhidos pelo Estado. O direito também se aplica aos filhos e dependentes de mulheres transgênero, desde que o crime tenha sido caracterizado como feminicídio. O corregedor-geral e conselheiro do Ministério Público, Fernando Comim, fala sobre a importância dessa pensão e ressalta que outros cuidados também são necessários.
16: É uma renda mínima para criança ou adolescente que, além da perda violenta da mãe, ainda tem que enfrentar essa questão da vulnerabilidade econômica. Então, para a proteção necessária, nós não vislumbramos apenas a pensão. Essas crianças, elas precisam de acompanhamento psicológico, de assistência social, de saúde, de uma renda preparada para poder acolher e reconstruir, ajudar a reconstruir a vida dessas crianças e desses adolescentes.
15: O corregedor destaca ainda outras ações do Ministério Público para tentar melhorar o atendimento aos órfãos do feminicídio.
16: A gente também tem trabalhado para fomentar a criação de leis estaduais que possam contribuir na proteção dos órfãos do feminicídio, como já existem, por exemplo, aqui no Distrito Federal e no estado do Acre. A gente ainda esteve recentemente, nós estivemos no Ministério da Justiça e Segurança Pública, e por meio de um protocolo de intenções, nós vamos tentar trabalhar e cooperar para melhorar a identificação desses órfãos desde o primeiro momento, já na delegacia de polícia.
15: Para ter direito ao benefício, a renda familiar por pessoa deve ser igual ou inferior a um quarto do salário mínimo, o que equivale a R$405 por pessoa. Além disso, o beneficiado deve estar cadastrado no CadÚnico, com atualização a cada 2 anos. Quando houver mais de um filho ou dependente com direito à pensão, o valor de um salário mínimo é dividido igualmente entre eles. Fernando Comim destaca também a importância de medidas voltadas às mulheres vítimas de violência e da apuração de falhas no sistema de proteção.
16: O crime de feminicídio é um crime evitável. A gente sabe, e por isso a gente precisa olhar para as falhas no sistema de proteção. Isso porque muitas mulheres procuram um Estado antes de serem assassinadas. A mulher vai na delegacia de polícia, registra ocorrência, pede medida protetiva e relata ameaças. E o Estado deve prover de maneira prioritária.

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0: 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Olha a hora, 10h31, daqui a pouco, o momento de oração.

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3: 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Se a gente começar a somar aqui a audiência pelo rádio, pelo aplicativo, por todos os aplicativos, né? Pelo nosso canal do YouTube, somos mais de 40 mil pessoas reunidas em nome do Pai, do Filho e do Espírito Santo, pedindo para Maria passar na frente e a Frei Galvão, o primeiro santo brasileiro, a benção.

0: devoto e devota do nosso primeiro santo brasileiro, Frei Galvão. Eu, Padre Armênio, capelão do Mosteiro da Luz, te desejo que nosso Senhor Jesus Cristo e Nossa Senhora, a Imaculada Conceição, e Santo Antônio de Santana Galvão estejam hoje e todos os dias de tua vida ao teu lado para te proteger, dentro de ti para te conservar, à tua frente para te guiar, ao teu lado para te guardar e acima de ti para te abençoar. Que desça sobre você, sua família e todo o nosso povo brasileiro, pela intercessão de Santo Antônio de Santana Galvão, as bênçãos de Deus Todo-Poderoso, o Pai, o Filho e o Espírito Santo. Amém.
1: Eu consagro Nossa Senhora Aparecida, eu consagro o Brasil inteiro à Senhora, Rainha e Padroeira do Brasil. E nós continuaremos defendendo o título de Maria como Padroeira do Brasil.
2: Ó Maria Santíssima, que em vossa imagem milagrosa de Aparecida espalhais inúmeros benefícios sobre o Brasil. Eu, embora indigno de pertencer ao número dos vossos servos, mas desejando participar dos benefícios da vossa misericórdia, prostrado a vossos pés, consagro-vos o entendimento, para que sempre pense no amor que mereceis. Consagro-vos a língua, para que sempre vos louve e propague a vossa devoção. Consagro-vos o coração, para que depois de Deus vos ame sobre todas as coisas. Recebei-nos, ó Rainha incomparável, no ditoso número dos vossos servos. Acolhei-nos debaixo da vossa proteção. Socorrei-nos em nossas necessidades espirituais e temporais, e sobretudo na hora da nossa morte. Abençoai-nos, ó Mãe Celestial, e com vossa poderosa intercessão, fortalecei-nos em nossa fraqueza, a fim de que, servindo-vos fielmente nesta vida, possamos louvar-vos, amar-vos e render-vos graças no céu, por toda a eternidade, assim seja. Pela intercessão de Nossa Senhora Aparecida, Rainha e Padroeira do Brasil, a bênção de Deus Onipotente, Pai, Filho e Espírito Santo, desça sobre vós e permaneça sempre. Amém.
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1: 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Quero colocar na oração o meu querido amigo e irmão, Dr. Hélio Calado, brilhante advogado. Quero colocar a família inteira do Dr. Hélio, todos da família, todos os clientes do Dr. Hélio, por tudo que ele ajuda a mim e aos ouvintes da Rádio Central. Inclusive, recentemente, uma ouvinte nossa, Elisete. Alô, Elisete, um abraço para você. Ela teve um problema com aquela loja Marabras. O doutor Hélio entrou na justiça e a loja Marabras foi condenada a devolver o dinheiro que ela pagou, né? E como a gente sabe que a loja Marabras está em recuperação judicial, então em breve espero que ela receba esse dinheiro. E a loja deve bastante, né? Mas eu quero agradecer muito, muito, muito, muito ao meu querido amigo Dr. Hélio Calado por tudo que ele faz por mim, pelos nossos ouvintes. Dr. Hélio, estou colocando o senhor aqui na oração na bênção da água com o padre Antônio Maria.
5: Agora nós vamos pedir a Deus que abençoe a nossa água. A água que eu tenho aqui e a água que você tem aí. Senhor Deus Todo-Poderoso, fonte e origem de toda a vida, abençoai esta água que vamos usar com confiança para implorar o perdão dos nossos pecados e alcançar a proteção da vossa graça contra toda doença e cilada do inimigo. Em nome do Pai, do Filho e do Espírito Santo. Amém. Lavai-nos, Senhor, de todo mal.
1: Vamos à paróquia Bom Jesus, que maravilha poder ouvir o querido amigo Padre Rodrigo Oliveira. Como é bom poder ouvir o Padre Rodrigo, né? Todas as manhãs aqui na Rádio Central. Irmão, direto da paróquia Bom Jesus, no centro da cidade, na rua Francisco Teodoro, 278, ali, pertinho do viaduto Cury. Ele tá agora lá no altar da igreja. Bom dia!
6: Bom dia, Decimar, que Deus te abençoe. E muito bom dia também para todos os ouvintes da Rádio Central, a rádio mais querida do Brasil. Meus amigos, minhas amigas, hoje, quarta-feira. Hoje eu já celebrei uma grande missa na paróquia Bom Jesus, aqui no centro de Campinas. Gente, que missa abençoada! A igreja com muitas pessoas, muita gente participando da missa. Foi, olha, uma bênção muito grande. E agora nós estamos nos preparando para a missa da tarde e também para a missa da noite. Nós estamos vivendo esse mês de outubro, mês de Nossa Senhora Aparecida. E por isso, tanto na missa da tarde como também na missa da noite, o padre vai distribuir gratuitamente para todos os devotos o lenço de Nossa Senhora Aparecida. Gente, este lenço que será ungido com o bálsamo que o padre trouxe lá de Aparecida. E eu quero dizer a você, meu amigo, você, minha amiga do rádio, você que está sempre ligadinho aqui na Central, olha, este lenço, o lenço de Nossa Senhora, este lenço vai ser uma bênção na tua vida, vai ser uma bênção na tua família, vai ser uma bênção muito grande em nome de Jesus. Através deste lenço, lenço de Nossa Senhora, o Senhor Jesus vai te abençoar. Por isso, eu quero nesse momento convidar você que está doente, você que está sofrendo com uma enfermidade muito grave, você que tem alguém desenganado na sua família, você que está sofrendo com vícios, perturbações, você que é uma pessoa que tudo que faz dá errado, na sua vida não há paz, você não é feliz, venha participar das missas. Você vai receber gratuitamente este lenço. E na fé de Nossa Senhora Aparecida, nossa mãe querida do céu, o bom Jesus vai te abençoar. É hoje quarta-feira, eu vou celebrar a missa às 15h e também às 19h. 15h e 19h. E eu quero lembrar que a paróquia Bom Jesus fica no centro aqui de Campinas. Paróquia Bom Jesus, a igreja do saudoso padre Euclides Nunes, um local, olha, um local que está preparado para receber você e sua família. Hoje, quarta-feira, 15h e 19h. A paróquia fica na rua Francisco Teodoro, 278. Rua Francisco Teodoro, 278. é bem pertinho ali do viaduto Cury, gente, e pertinho também do terminal central. Eu vou repetir o endereço para ficar fácil de você marcar aí. Paróquia Bom Jesus, na rua Francisco Teodoro, 278. Rua Francisco Teodoro, 278, pertinho do viaduto Cury e do terminal central. Venha hoje mesmo, venha receber a bênção, o seu lenço. Jesus tem algo muito bom para você e para sua família. Vamos rezar, gente? Vamos falar com Deus. Meu bom Jesus, filho da bendita Virgem Maria, abençoe as multidões que estarão presentes hoje na missa das 3 horas, na missa das 7:30 da noite, que todos, através do lenço de Nossa Senhora, alcancem a graça divina. Abençoe também, Senhor, os nossos milhares de ouvintes e que desça sobre todos a bênção do Pai, do Filho e do Espírito Santo. Amém. Minha gente, eu vou ficando por aqui, mas eu espero a todos nas missas de hoje. Continuem ligados aqui na Central, no Show da Manhã com ele, Decimar Leite. Fiquem com Deus, até logo mais nas missas e até amanhã aqui na Central.
7: Amém. Até lá, gente. Até lá, Padre Rodrigo.
1: Ele fundou a Rádio Central. 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Padre Geraldo Azevedo e a Ave Maria.

0: A fé valoriza as nossas ações. Tudo que é feito com fé tem um mérito grande na vida da gente. Deus não olha o que fazer. Quantia para Deus não interessa, ele é infinito. O bastante para Deus não interessa, ele é infinito. Tudo que vem de fora não acrescenta e nem tira nada de Deus. Então, o que valoriza as nossas ações não são as grandes horas que fizemos, as grandes obras, mas como fizemos com fé.
1: Ave Maria, cheia de graça, o Senhor é convosco, bendita sois vós entre as mulheres, bendito é o fruto do vosso ventre, Jesus. Santa Maria, Mãe de Deus, rogai por nós, pecadores, agora e na hora da nossa morte. Amém. Ó Mãe querida, abençoe a nós e a nossa pátria. Em nome do Pai, do Filho e do Espírito Santo. Amém. Continue com o Central.
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5: Nome dos bobistas, oremos Deus por essa próxima criatura vista, preste legião, é de vontade em tua, é o seu princípio a ser Cristo, sobre o nosso amém. Benedicto dele potente, Pater Filipe Santo, descende vós, morte sempre, amém.
2: Graças a Deus. Final do programa. Gente, deixa eu falar aqui uma coisa bem bacana, né? É final do programa, a Soninha chegou. Soninha, tá tudo bem?
6: Eu tô.
2: Tá tudo certinho?
6: Tava.
2: Tô encerrando aqui.
6: Língua solta ali.
2: Tomou o café lá?
6: Tomei. Um aí o Rony também trouxe um cafezinho dourado pra mim lá. Daí eu larguei de um, peguei outro.
2: É bom demais. Café Moraes é bom demais. Aí é o seguinte, Soninha, como é que tá chovendo já? Não tá chovendo ainda?
6: Não, fechou. Tá fechando de novo. Desse mais saiu um solzinho.
2: Uhum.
6: Aí depois eu até coloquei as blusinhas da Júlia, duas, uhum, de trabalho, mas ela tinha uma já no guarda-roupa.
2: Tá.
6: Aí eu tirei porque começou a fechar. Falei, eu vou tirar e pôr na arara lá e dentro da área de serviço,
2: uhum,
6: né?
2: Uhum.
6: Lavanderia. Mas tá fechando de novo desse Marleite.
2: Tá. Então, gente, muito cuidado. Há alertas da Defesa Civil com a possibilidade de pancadas mais fortes, né? Aquelas rápidas, mas que chegam para derrubar árvore, sabe?
6: Nossa,
2: como é que é?
6: Nossa Senhora Jesus Cristo.
2: E
6: chovendo, vem esse alerta, procurando não passar em lugar que alaga, né?
2: Uhum. Isso, e cuidado com o alagamento, viu? Cuidado com o alagamento.
6: Nossa, eu posso ter o que for. Só se falar assim, olha, você, uhum, tem que receber agora 30 milhões Da gente... loteria. Você vai ou não? Ah, cara, eu vou a pé.
7: Não, eu arrumo um trator.
6: Eu nem sei, eu arrumo um trator. Eu arrumo qualquer coisa, eu vou.
2: Ô, Sônia, mas apesar da chuva e tal, do tempo fechado, vai fazer calor, 28 graus, ou seja, vai estar abafado, né?
6: É bom, é gostoso, né? É. Esse final de semana tem aí dia de Nossa Senhora, segunda-feira, feriado, domingo, tem muitas comemorações do dia da criança, também. Né? Que a criança merece, a gente é uma eterna criança, né?
2: Desse eu sou.
6: Eu também.
2: Eu sou. Ô Soninha, o que eu queria falar com o senhor é o seguinte, lembra que eu combinei ontem, eu falei, eu vou perguntar amanhã se dá para viver com um salário
6: mínimo. Não, não dá.
2: R$1.621.
6: Não dá, não dá.
2: Mas eu fiz a seguinte pergunta.
6: Não dá.
2: A família mínima, o que, que é a família mínima? É pai, mãe e uma criança.
6: Isso, não dá.
2: Um salário mínimo. Porque...
6: tem que tirar tudo. Mingau de. Tem que. A farinha, você viu o quilo da farinha?
2: É.
6: Gente do céu.
2: Tá
6: a
2: caro?
6: Boa, a boa. Uhum. Não a outra. Tem outra que não compensa. Tá R$10, cara. R$10 a farinha, o pacote R$10, com a cair de costa, que mais que eu caí? Teve mais uma coisa que subiu tanto, que eu falei, bicho do céu, que isso?
2: Não,
6: tem
2: é.
6: Mais uma aí que eu gosto.
2: Batata cada dia tá um preço, um dia tá 9, outro dia tá 12.
6: Ah, eu comprei ontem a R$2,99 ou R$3,99.
2: Baratinho.
6: É, e tem lugar
2: aí.
6: Ah,
2: não, é o ovo que muda. Tem um mercado que eu vou que custa 9, aquela de...
6: Eu comprei a 10 ontem.
2: A dia de 20.
6: Ovo, aquela de 20. Eu não fico sem ovo, porque o meu café da manhã tem que ter ovo agora.
2: Como é que você faz? É mexido?
6: Ó, eu bato ele rapidinho assim, com o que tiver, mas geralmente eu não gosto de cheiro verde de manhã, só um solzinho.
2: Tá.
6: Aí eu coloco na antiaderente aquela pequenininha de ovo, né?
2: E fica um omeletezinho.
6: Aí vai um omeletezinho ali, pega um pão integral, coloca e o abacate tem que estar do lado.
2: Ah, abacate vai bem
6: aí
2: também.
6: Aí meu abacate estava bom hoje. Ah. E é isso, meu café...
2: É.
6: Né? E o abacate barateou mesmo. Mas... O limão subiu, que absurdo. Não gosto de ficar sem limão, foi criada com limão, né? R$14, um absurdo. Agora ontem estava
2: R$9,90. É, a fruta, tem dia que você compra laranja, preço bom, tem dia que
6: ontem
2: tá.
6: Ontem eu comprei a R$2,99.
2: O saco?
6: Não, o quilo.
2: O quilo, é.
6: É, o quilo.
2: É, tem laranja em casa, compra aquela laranja lima.
6: Laranja lima é boa.
2: É.
6: Boa.
2: O que mais que eu achei? Assim, eu gosto de pera, tava caro.
6: A pera tava cara, eu não comprei, eu pulei. Comprei desse tamanho, desse mar.
2: A maçã tava um pouquinho melhor, aquela que vem. Aquela que vem no saquinho?
6: Sim, é boa.
2: É.
6: E comprei
2: pera.
6: A goiaba, desse tamanho, ó.
2: Tava bom o preço?
6: Tava melhor, né? Não tava bom, mas tava melhor que os outros dias. Dia de feirinha é melhor.
2: Eu gosto de goiaba, gosto muito.
6: Nossa, mas em casa também.
2: Eu ouvi dizer que tem gente que não pode, né? Por causa do.
6: Da semente.
2: Da semente.
6: A minha sogra não pode, que tem aquele negócio nas tripas.
2: É.
6: Lá não pode semente de maneira alguma.
2: Esqueci o nome da doença que dá.
6: Eu também não lembro.
2: É. E aí a pessoa não pode
6: não,
2: comer.
6: Não, tem que tirar.
2: Tem
6: tudo.
2: Gente que não pode comer arroz direito. O arroz tem que estar muito bem cozido para poder comer.
6: Não. A semente, linhaça, essas coisas. Tem pessoa que não pode justamente por causa da sementinha.
2: Articulite, verticulite.
6: Verticulite.
2: É isso, verticulite. É alguma coisa assim,
6: é. É isso, a minha sogra tem, não pode de maneira alguma, pepino, tem que tirar tudo.
2: É.
6: A semente.
2: Aí eu tava falando, um salário mínimo, né? R$1.621. E é duro, é complicado, porque a maioria das pensionistas ganha um salário.
6: Sim.
2: A maioria do pessoal do BPC, que é necessário ter, que é muito necessário, pensa uma pessoa com mais de 65 anos que não tem renda.
6: Nossa, né? Sofrimento, mas olha, Decimar, eu não sei nem o que falar, porque o dinheiro vai, viu? Ele vai, você tem que economizar o máximo que pode.
2: Mas teve uma época, Soninha, não sei se vocês vão lembrar aqui, alguns anos atrás, vamos ver se você lembra, que é uns 5, 6 anos atrás, o pessoal não estava conseguindo comprar mais arroz.
6: Sim, eu lembro, um absurdo o preço
2: do arroz. Você lembra?
6: Oxe. Lembro.
2: Você lembra o preço do gás?
6: O feijão também, viu, desse mais.
2: Arroz, feijão. Há uns 4, 5 anos atrás. Você lembra disso?
6: Lembro, desse mar do céu.
2: O preço que estava o arroz.
6: Nossa, muito alto.
2: O preço que estava o feijão, as pessoas não estavam mais comprando arroz e feijão.
6: E depois ficou, né? Melhor.
2: Você lembra o preço do gás? Como é que era?
6: Oxe.
2: As pessoas. Você lembra que tinha gente que começou a fazer comida com lenha?
6: Sim.
2: Agora. Agora, há quê? 4, 5 anos atrás.
6: Brasileiro não aguenta, gente. Brasileiro é tão bom. E o nosso país, desse mar, posso te falar? É rico.
2: É
6: muito, rico,
2: muito rico
6: demais
2: muito rico.
6: Em tudo que planta dá. A terra é maravilhosa, né? E por aí a gente vai sofrendo assim, né, gente? De 3 empregos, né, desse mar.
2: Tem que correr atrás.
6: Correr atrás porque, ó...
2: Eu acordo 5 horas da manhã todo dia.
6: Ontem também.
2: Tá lutar, tem que batalhar, né? Vamos à luta.
6: É.
2: Soninha, até amanhã, viu?
6: Até amanhã, Decimar. Mas vamos que vamos, né, Decimar? Fé em Deus.
2: E pé na tábua.
6: É, mas o arroz eu lembro. Hoje tá mais flexível,
2: mas bem,
6: né?
2: Bem mais barato.
6: Nossa. Mais flexível, né?
2: Eu lembro das pessoas passando há 4, 5 anos atrás uma dificuldade.
6: Ué, porque lembro. Tem pessoas em casa, na casa, que gasta 5 quilos por semana.
2: Por semana,
6: gente, não é brincadeira. Quanto dura? O óleo, pra mim, dura bastante, porque pela saúde eu faço, eu uso pouco. Quando tem azeite, a Bruna ficou em casa um dia, falou, mãe, o azeite aqui vai rápido, né? E o óleo não. Mas o óleo dura pra mim aí, acho que 13, 14 dias, tá bom, né?
2: Tá
6: quase
2: bom.
6: 2 semanas.
2: Fique com a Soninha na Central. Valeu, André.
6: Tchau.

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0: gente. Estou aqui. Seja bem-vindo, seja bem-vinda. Ah, meu Deus do céu. Hoje que dia que é? Quarta-feira? Quarta-feira, quarta-feira. Hoje a Juju falou pra mim assim: mamãe, eu quero salsicha. Fiz salsicha, né, Juju? Tá ouvindo aí? Gostoso, com pimentão, molhinho, mas tem franguinho também, né? De ontem. Mas salsicha é gostoso, né? Ah, mas assim, de manhã, gostoso com um cafezinho, é bolo, né, gente? Bolo salgado. Não, não, não, não, não. Bolo doce, né? O André me deixa numa tortura aqui, né, André? Né, André? Fica aí tranquilo e calmo, André. Brincadeira. É Jesus amado.
1: É brincadeira, meu.
0: Ai, André, tô até passando mal aqui com você. 11 horas e 10 minutinhos. Seja bem-vindo. Eu sou a Sônia Amaro e vou com vocês até a 1 da tarde. Espero que você goste da companhia, porque eu amo a sua companhia. Estou aqui para ficar com vocês e vamos que vamos. Sônia Amaro. Eu quero mostrar já pra você de cara os nossos telefones pra sua participação, lógico, e aqui na Mais Querida.

0: Isso, fala com a gente, seja bem-vindo aqui na Mais Querida. Daqui a pouquinho tem a nossa mensagem positiva do dia, uma mensagem sempre bonita demais. E hoje a gente começa uma nova série de mensagens positivas, tá certinho? Daqui a pouquinho você vai ouvir e se gostar, pede, a gente manda pra você. Gente, já digitei o nosso repolho, tá? Recheado. Vou fazer amanhã, porque ontem eu já comprei um repolhão para fazer na forma, com o recheio, com o molho e tudo mais, viu, gente? Então já mandei até pro Carris, para quem pediu para mim também no meu telefone 1998446-1215, já enviei. Então tá tudo digitado bonitinho, que muitas vezes eu faço assim, de cabeça, né? Mas agora, se você quiser, só pedir. Não esqueci a sua torta não, viu, Eliette? A torta de escarola, pode ficar tranquilo que eu vou enviar para você. O que mais? Nós temos a nossa receita, 11:30 mais ou menos, 11:35 tem a nossa receita, depois tem a capelinha do Padre Vieira, que ainda dá tempo de você ir, viu, gente? Às 14h agora, quem já foi às 9h, agora pode seguir até às 14h. Capelinha do Padre Vieira, pertinho do Mercadão Municipal, Rua Jorge Miranda, número 40. Daqui a pouquinho a minha amiga Maria pediu. Sônia, me manda aí o telefone. Me manda o telefone do Padre Vieira. Vou enviar para você daqui a pouquinho, tá bom, querida? Não perca a fé, não, que eu já tô te mandando. Oração do poder de Jesus. Oração do poder de Jesus. Daqui a pouquinho também nós temos, na segunda hora, viu, gente? Nós temos o Se Fosse Você, nós temos o Língua Solta, daqui a pouquinho também, na segunda hora, se der, a gente faz antes. Mulher de sertanejo anuncia a separação depois de tentar salvar o casamento. Muitas vezes você tenta salvar o casamento e não dá certo, né? Eu vou contar quem é. Quem é? Quem é? Mulher de sertanejo anuncia a separação depois de tentar salvar o casamento. Tudo isso aqui e muito mais. E Se Fosse Você? Uma grande história hoje, e ela compartilha com a gente para vocês ajudarem com palavras, viu, gente? Conselhos. E logo na sequência, meio-dia e meia, 12:50, nós temos o quê? O almanaque. Almanaque. Tudo isso para vocês. Meu bom dia. Vai para ele, todo animado. André Pereira. Bom dia, bom dia.
1: Bom dia!
0: Esse cara sou eu. Esse cara é ele. O Rony Viana chega meio-dia para ficar comigo até a 1:00 e o André vai comigo até o meio-dia. E agora é hora da nossa mensagem positiva do dia. E hoje começamos, como eu falei para você, uma série de mensagens positivas com o propósito de te deixar mais forte, mais seguro, mais segura para a tomada de decisões. Você é mais forte do que imagina. Quando aplica estas lições valiosas, tudo corre bem. Vamos ouvir? É a primeira dela. Primeira, eu acho que é de 10, né? Uma série de 10. Então vamos ouvir?
2: A hora é agora da mensagem positiva do dia. Existe uma força em você que sabe que dá para ir além. Só que a insegurança é traiçoeira. Ela entra devagar, faz você pensar demais, duvidar do que sabe e recuar antes de tentar. E quando isso vira rotina, você começa a entregar decisões importantes para o medo. Deixa de falar, de tentar, de escolher. Aí não é a falta de capacidade que trava sua vida. É o hábito de desconfiar de si mesmo. A mente também pode ser treinada na direção contrária. Imagina como seria sua vida se você parasse de precisar ter certeza de tudo antes de agir. E se parasse de pensar tanto no que os outros vão achar. O que faria hoje? Que decisão já teria tomado? Quantas vezes você chamou medo de prudência? Quantas vezes esperou confiança para agir? A verdade é simples. Confiança não vem antes. Você age primeiro. Depois, sua mente entende que você consegue. A insegurança não precisa colocar alguém na sua frente para impedir você. Muitas vezes, ela usa a sua própria cabeça. Você quer fazer alguma coisa, aparece uma oportunidade, surge uma ideia boa. Mas antes de dar o primeiro passo, começa aquele interrogatório. Será que eu consigo? Será que sou bom o bastante? E se eu passar vergonha? E se der errado? E presta atenção nisso. Pensar antes de agir é inteligência. O problema começa quando você pensa tanto que usa o pensamento para fugir da ação. Aí já não é prudência. É medo tentando parecer racional. Você fica esperando se sentir mais preparado, mais seguro, mais confiante. Só que esse dia nunca chega porque a confiança que você está esperando só seria construída fazendo justamente aquilo que está evitando. É como querer aprender a nadar sem entrar na água. Você pode assistir a 100 vídeos, estudar movimento de braço, respiração, posição do corpo. Mas chega uma hora em que precisa molhar o pé. Na vida é igual. Tem coisa que você só aprende fazendo mal no começo. E é aí que a pessoa insegura se sabota. Ela exige de si, no primeiro passo, a segurança de quem já deu 1000. Comete um erro pequeno e pensa: eu sabia, não sirvo para isso. Recebe uma crítica e já começa a questionar tudo o que estava fazendo. Vê alguém melhor e usa aquela pessoa como prova de que está atrasada. Só que isso é injusto com você mesmo. O problema não está na situação, mas no julgamento que fazemos dela. Essa frase vai direto no coração da insegurança. Uma coisa é o que aconteceu, outra coisa é o que sua cabeça concluiu sobre aquilo. Então, quando a insegurança aparecer e disser não vai, faça uma pergunta simples: isso é um perigo real ou é só o medo tentando decidir por mim? Porque muita coisa que você chama de falta de capacidade é só falta de prática. Muita coisa que chama de não estou pronto é medo de começar ruim. E muita oportunidade que você perdeu não exigia certeza. Exigia apenas coragem suficiente para dar o próximo passo. Se quer parar de duvidar de si, pare primeiro de abandonar suas decisões toda vez que a dúvida aparecer. A insegurança perde força quando entende que, mesmo falando alto, ela já não manda mais em você.
1: Sônia Mário.
0: Linda, né? Essa foi uma das primeiras aqui da série de mensagens positiva do dia. E a gente começa muito bem o programa em alto astral. Essa daqui vai para você que gosta, você que pediu a programação especial da sua Rádio Central. É bonita, não é? Creedence na programação, 1900 e bolinha, e continua batendo muito forte em nossos corações.

0: 11:21 e a gente vai primeiro, antes do Língua Solta a gente vai viajar aqui. Vamos ao nosso giro dos bairros. Vamos saber quem tá falando comigo agora. Bom dia, bom dia.
1: Oi, Sônia Amaro, bom dia. Tudo bem com você? Graças a Deus eu tô bem. Você tá bem também?
0: Tô bem, linda.
1: É Vera Lúcia Joaquim do Carmo, aqui da Vila Padre Manuel da Nóbrega. Você põe meu nome na oração de Jesus e da minha família. E você manda pra mim a receita do repolho de ontem. Aquela repolho que você fez ontem.
0: Na forma.
1: Tá bom? Obrigada, hein? Fica com Deus. Bom dia pra você, pro Rony, pras meninas, pro André. Que Deus abençoe a nossa semana. Fica com Deus.
0: Amém. A nossa semana. Seja bem-vindo. Quem mais ligadinha? Élida, Cristina, bom dia.
2: Sim, lindona. Tudo bom com você, meu amor? Eu, Élida. Eu peço que vocês coloquem oração. Élida, Larissa, toda a minha família. Todos os ouvintes, todos os anjos, vocês, tá bom?
0: Amém.
2: E dizer que Deus é bom, todo tempo Deus é bom.
0: Amém.
2: Sônia, eu quero pedir, eu vou pedir.
0: Peço.
2: Pessoal, juntar tampinha de refrigerante pra mim. Só as tampinhas.
0: Tampinha.
2: E os lacres das latinhas, né? Eu sou artesã, né? E eu gosto muito de fazer coisa de reciclagem. E eu estou aí fazendo curso de umas coisas legais com tampinhas, né? E os lacres. Então, pessoal, juntem pra mim, por favor, tá bom?
0: Aí,
2: Deus,
0: gente,
2: abençoe.
0: Aí, ó, ela quer as tampinhas, né, André? E também os lacres, tá? As tampinhas seria das garrafas, né? Isso. E os lacres é da latinha. É isso, Élida? Tá aí, ó, telefone da Élida, tá juntando aí pra Élida, liga pra ela, 19974081537, tá? 97408-1537. Então, vai juntando, gente, você que de repente toma aí refrigerante, né? Tira a tampinha, reserva lá, os lacres da latinha. Telefone 19974081537, né? Tá difícil para todo mundo. E a Élida, então, aí tem dois filhos autistas, né? Então, vamos ajudar. Certinho, meus amores? Quem mais?
3: Bom dia, Sônia. Bom dia, Decimar. Então, aqui a batata e meia tá mais barato. Tem o supermercado. Vou fazer uma propagandinha, desculpa aí.
0: Vai.
3: As arelhas, às vezes tá 3, 2. Esse dia eu paguei 2 e pouco. Peguei um monte, congelei. E tem coisa que tá cara. O limão aqui tá 18, aí tá mais em conta. E aqui é que nem aqui na minha casa, né? Tudo com limão.
0: Eu amo.
3: Feio. Beijos.
0: Beijo, eu sou da roça. E eu comecei cedo a chupar limão debaixo do pé. Sabe aqueles limões? O cavalo, sabe? Ele tem 3 nomes. Ele tem cavalo, cravo e o rosa, que eu saiba. Ele é grandão, era grande, enorme, parecia uma mexerica. A gente sentava debaixo, eu e minha prima, do pé de limão lá no sítio, e chupava com sal. Era uma delícia, né? Então eu acostumei, qualquer lugar que eu vou, restaurante ou em casa, não pode faltar o limão para pôr na carne de porco, na hora que vai servir, na salada, gente do céu. A salada fica muito mais gostosa, a salada de pepino com limão, é tudo de bom. Então, às vezes, tá muito caro, tava 14, eu não comprei, aí eu comprei ontem que tava 9 e alguma coisa. Então, a gente tem que requebrar aí, porque tá caro, né, gente? Mas o limão faz falta, né, gente, na salada. E no calorzão, a Júlia, minha filha, adora, e eu também. A gente coloca um copão de água e coloca uns pingos de limão ali. Ai, é muito bom. Vitamina C, né, gente? Vitamina C. Bom, tá todo mundo ligadinho. Obrigada pela sintonia. 11:25. Ela vai falar comigo? Bom dia. Não falou ainda?
4: Bom dia, Sônia. Bom dia, linda mulher. Linda mulher. Bom dia. Que Deus abençoe. O trabalho, a vida, a saúde, a família. Bom dia, família central. Deus abençoe. Boliviana, Deus abençoe, Cleito. Deus abençoe, Andréia. Deus abençoe, desse mal Deus tiver, Padre.
0: Amém.
4: E todos vocês, todos que trabalham aí, todos que estiverem ouvindo, que seja abençoado por Deus.
0: Amém.
4: Tô aqui na escuta. Ouvindo você, linda mulher. Que Deus abençoe.
0: Obrigada pelo linda mulher, hein? Quem me dera. Oh, olha só, Sônia Amaro, tudo bem aí? Bom dia, Sônia. Tudo caro, Sônia, tudo caro. Vou quando tem oferta. 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Oh, preciso de um mercado para mim, para patrocinar a gente aqui, pelo amor de Deus, né, gente? Vamos patrocinar a Sônia Amaro aqui no programa. Bom dia, Sônia. Aqui é o Pedro. Oi, Pedro. Deixa eu marcar aqui. Pedro, você quer a mensagem? Então, vou anotar aqui, essa música aí é bonita, hein? Lembra de muita coisa, hein? É o Disco Inferno, 1979, hein? Sônia Amaro era novinha, novinha na discoteca lá do Palmeiras.

Carnaval. Paula afirmou nas redes sociais que a relação não era o que esperava e que agora cada um seguirá seu caminho de forma individual. Filhos, os dois foram, né, casados desde 2018 e tem dois filhos, Davi, de 10 anos, e João Pedro, de 7 anos, mantendo a união apenas no respeito à criação deles. Teve jeito não, né?

0: pouquinho tem mais no Almanac, 11:29. A gente vai sair para os comerciais, mas antes dos comerciais, deixa eu colocar Valinhos que tá por aqui. Você não vai falar, Sônia Amaro, você não me colocou no ar. Cadê?
1: Sônia Amaro, tô comprando minhoca, roupa fine, guaraná e um suco.
0: Oi, Renato, fala devagar, grava de novo.
1: Sônia Amaro, tô comprando minhoca, roupa fine, guaraná e um suco.
0: Sucos, entendi, pro seu aniversário, dia 28, cai numa quarta-feira, todo o pessoal da Pai vai, né? Aí no seu aniversário na quarta-feira à tarde, tô sabendo, então vai ter guaraná, suco, bolo, que delícia, hein? Renato, já desde já, parabéns pra você, viu? A quarta-feira à tarde é complicado pra eu, o Rony e a Júlia aí, eu combinei com a sua mãe, depois de quarta-feira, depois do dia 27, se não me engano, né? Aí, num sábado à tarde, eu vou tomar café aí com você, tá bom? Tá combinado já. Mas na quarta-feira, eu já combinei com ela que não dá tempo, mas depois da quarta do seu aniversário que você vai comemorar com o pessoal da PAI, tá? Aí festeja bastante, viu? Aí a Sônia Amaro vai com o Rony e a Júlia no final de semana, ou no sábado ou no domingo, depois do seu aniversário.
2: Beleza!
0: Tá bom, querido? Porque na quarta é meio complicado pra gente ir à tarde. 11:31, a gente volta já.

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0: Bom, tá todo mundo atrás desse repolho. Vou repetir de novo e mando pra vocês agora. Vão repetir, gente? Vão repetir? Todo mundo tá atrás do repolho. Até a Sônia Amaro. A Sônia Amaro adora repolho recheado. Sônia Amaro.
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0: Comprei ontem, gente, o repolho. Comprei ontem pra fazer. Delícia, né, gente? A Júlia não gosta de repolho. Ah, ela gosta sim, tô mentindo. Ela gosta do repolho salada, repolho refogado, e ela vai gostar dele recheado.
2: Ai, gostoso!
0: Tava pensando em pôr bastante pimenta dentro, sabe? Do molho. Mas aí, sabe, André, do molho de carne moída? Bastante pimenta, dedo de moça. Mas aí eu não vou colocar, não. Eu coloco separado. Gente, vamos lá, então. Tá aqui. Porque muita gente... Ah lá, ó. Tá bombando aqui. Sônia, manda o repolho. Gente, é o seguinte também. Se você tiver a forma de silicone, melhor ainda. Forma de silicone. Se não tiver, pode ser a de buraco no meio, que você faz bolo, tá? Então, vamos lá. Receita batidinha, bonitinho. Um repolho médio ou grande. Eu comprei um médio para grande. Carne moída. Coloquei o tanto que você acha aí bem recheado. 400 gramas. Tá de patinho moído. É bom, né? Pimentão vermelho. Pimenta do reino. Cheiro verde. Alho, cebola para temperar a carne. Aí você usa o seu tempero. Molho branco ou molho rosé, como você quiser, ou molho vermelho mesmo. Você escolhe. Eu gosto do molho branco. Tomate em rodelas e óleo. Agora vamos fazer. Retirar as folhas, lógico, do repolho, tá? Você vai lavar bonitinho, higienizar, como eu falei, e colocar para ferver numa panela grande por 12 minutos, folha inteira, 12 minutos, e coloca um pouquinho de sal, tá? Enquanto isso, você vai refogar a carne moída no tempero com pimentão, cebola, alho, tá bom? Tudo isso. Seu tempero. Retirar as folhas já cozida, deixar escorrer. Vai pincelar com um pouquinho de óleo, se for forma de alumínio, se não a de silicone, você pode passar também um pouquinho, levemente. Colocar as folhas na forma. Coloca lá, coloca o recheio. Tá? Aí você coloca também as fatias de tomate. Coloca o seu molho, se for um molho branco, despeja lá em cima do tomate. Aí você coloca mais folhas. As folhas, não precisa colocar de duas em duas, não. Uma só de cada, vai colocando assim. Coloca. Aí ela vai ficar para fora da forma um pouquinho. O que você vai fazer? Você vai dobrar ela para dentro. Dobra ela para dentro, tá? Coloca mais molho em cima. Papel alumínio. E leva pro forno, tá bom? Leva pro forno. 15 minutinhos, 20 minutinhos já é o suficiente. Aí depois, 15 minutinhos já é o suficiente. Aí depois você retira, tá? Deixa esfriar um pouquinho e vira em cima de um prato. Vai ficar como bolo. Aí você corta os pedaços assim. Ai, que delícia, gente. Bom demais, hein? Gostou da receita? Bom, agora tá aqui. Batidinha, bonitinho pra você. Já vi que todo mundo quer, então vou disparar para todo mundo aqui essa receita e pro Pedro a mensagem que ele pediu. 11:39. Sônia Amaro, vou querer essa receita aí. Manda pra mim, vou querer. Bom, né, gente? Repolho é bom pra saúde.
3: Bom dia, Sônia Amaro, a Rita de Hortolândia. Peço pra você pôr a minha família em oração. Família Delmones, família Felipe e todas as pessoas que estão precisando de oração. E por favor, Soninha, manda a receitinha do repolho pra mim. Muito obrigada.
0: Perfeito, mando sim. Deu 4 minutos e 30 segundos. O Carrijo gravou. Deixa eu ver se ele conseguiu gravar. Já mandei pra você, viu, Carrijo? Eu mandei no outro celular.
4: Tem pra fazer. Delícia, né, gente? Eu não, a Júlia não gosta de bloco separado. Gente, vamos lá então. Carne moída.
0: Coloquei o... Conseguiu, né, Carrijo, gravar? Graças a Deus, mas já mandei pra você. Quem mais fala comigo? Bom dia, Sônia. Receita e mensagem, por favor. Eliette. Deixa eu anotar, porque senão não te acho aqui. 9228, receita e mensagem. Mensagem. Pronto, bonitinho aqui. Quero, Sônia, quero receitas. Ó, tá todo mundo. Sumaré aqui. É, Souza, quero a receita. Quem mais? Maria Aparecida, quero receita. Quem mais fala comigo aqui? É Valinhos?
5: Oi, Soninha, tudo bem? A Neuza.
0: Oi, Neuza.
5: Por favor. Coloca meu nome da minha família na oração, da minha filha Cris e dos netos, tá bom? E eu quero essa receita do repolho também, por favor. Beijão.
0: Beijo, tchau. Beijo, querida. Todo mundo da sua família, né, querida? Os netos, eu gosto de falar os netos. Você tem uma filha que... Filha, neta, que chama Georgia. Daqui a pouquinho... Dá tempo ainda, né, André? Dá tempo. Você achou aí, Georgia? É, eu tô usando um perfume de 1900 e bolinhas, viu, gente? E ele ainda tá valendo, deve estar fora da validade, mas ele chama Georgia. Deve estar fora, eu peguei ele hoje, passei no pulso. Ó, isso parece fora, assim, quando você passa Georgia, parece que você não tá nem aqui no país. Parece que você tá, assim, num outro país, sabe?
6: Será?
0: É, André. É isso mesmo, tá bom? Já já a gente toca um pouquinho de Georgia, porque hoje eu tô usando esse perfume. Mas passei bem pouquinho, viu, gente? Que faz muito tempo que o Rony deu pra mim. Sônia, manda a receita pra mim. Primavera? Ô, Primavera Zeza. Zeza, Vera Lúcia. Sônia, bom dia, tudo bem com você? Manda a receita de hoje pra mim. A mensagem também, Sônia Amaro. Deixa eu ver aqui. Eu preciso marcar 96 3596, mensagem. Mensagem. Sônia Amaro, secretária também. Quem mais fala comigo? Bom dia.
7: Sônia. E quem fala é Maria Aparecida Romano Marcou, daqui de Sumaré. Eu quero a receita do repolho. Põe meu nome na oração, nome do meu esposo, Carlos José Marcão, né? Meus 4 filhos, meus 4 noras, meus 5 netos, e a família? Minha bisneta. Todos vocês aí da rádio. Beijo.
0: Tá certinho, todo mundo ligadinho, obrigada pela sintonia.
8: Oi, Sônia, bom dia, tudo bem com você, Rony, suas filhas? Aqui já tudo bem, graças a Deus. Sônia, coloca meu nome e família na oração, me manda sua receita, tá bom? E que Deus abençoe o dia de todos vocês, né?
0: Amém.
8: Seja um dia abençoado, que Deus, que Santos Anjos proteja e guarde todos vocês. E chuva abençoada, Sônia, já está fechando o tempo já para chuva, já tá para chover aqui em Valinhos, tá bom? Então fica Deus com Deus, um abraço para todos.
0: Um abraço, querida, obrigada.
9: Pausar.
10: Bom dia, Sônia. Sônia, muito agradecido a você. Você já mandou, mas consegui gravar novamente. Estou fazendo experiência para conseguir gravar. Estou aprendendo a fazer a gravação, ok?
0: Ok,
10: porque
0: é isso.
10: O sistema de gravar não é fácil, não. A gente tem que prestar bem atenção nas palavras que fala com o sistema.
0: Sim.
10: Muito agradecido a você.
0: Mas quando você quiser, Carrijo.
10: Para você.
0: O Carrijo é deficiente visual. Mas quando você quiser, Carrijo, e você não conseguir, quiser que eu grave pra você com a minha voz, você pode falar que eu gravo, que nem aquele dia que eu mandei. Tá bom? Mas eu mandei aí bonitinho pra você, você conseguiu gravar e tá escrito também, tá? Mas qualquer dúvida, você pede, eu gravo a receita pra você, não tem problema não, tá? Manda a receita pra mim, Sônia. Manda sim, Cida. Tá todo mundo ligadinho? Quem mais aqui pediu? Deixa eu ver o telefone, 79... 7917, mensagem. Toca um pouquinho de Georgia, aí vamos ouvir? Olha só, gente, é chique ou não é? É chique como as pessoas, algumas brincam, chique no último ano.

0: Linda, gente. Viajou, né? Maravilha, Sônia. Aqui escreveram pra mim: Sônia, que delícia de música, programação especial da Rádio Central, hein? Também saí do país. Ô, oh, Giorgio.
1: Giorgio.
0: Daí foi pra sua neta, viu, Neuza?

0: 7:47.
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0: Deixa eu falar com a Maria agora. Oi, Maria.
2: Isoninha, receita aí a mensagem, por favor. Obrigada.
0: Tá bom, e daqui a pouquinho eu mando aquele telefone que você me pediu. Maria. Maria do Socorro, socorro. É mensagem, telefone 2877, tá bom? Ligadinha aí, vamos agora à Capelinha do

0: capelinha do Padre Vieira hoje ainda às 14h. Quem foi de manhã, né? Agora quem não foi ainda dá tempo. A Ercília falou comigo ontem à noite no meu telefone 1998-446-1215. Sônia, você acredita que eu não tenho casa? Eu e meu marido moramos de aluguel. Mas o dono da casa, Sônia, pediu um absurdo. Subiu R$ 900 e a gente não tinha como pagar. O nervoso tomou conta de nós e oferecemos menos, mas ele não aceitou. Você não acredita, fui na capelinha do Padre Vieira o mês passado. Comecei aí domingo e quarta. Padre ajudou. Ajudou com as orações a nosso favor. Rezou pro dono da casa. E não é, Sônia. Não é, Sônia. Não é, Sônia, que ele subiu só R$ 300. Ele deixou por a gente seu inquilino antigo. E salvou a gente. Salvou. Então, todo agradecimento ao Padre Vieira. Ele estava muito assim, querendo dinheiro, dinheiro, que todo mundo só pensa nisso, Sônia. Mas o padre rezou. Rezou muito, fez orações, orações em jejum. E nós não sabíamos para onde ir. Né? Filhos na escola, tudo certinho. Não dava para a gente pagar o que ele queria. 300 deu, porque eu agora estou fazendo até bordado para fora. Além do meu trabalho, para pagar essa diferença do aluguel. Graças a Deus, ao Padre Vieira que nos ajudou. Então, gente, essas amarrações, ela pode ser libertada. Por falar em amarrações amorosas, namoro, noivado, casamento que está à beira da falência. Você não vê aí os artistas, né? Vícios, brigas na família. Desconforto familiar, né? Falta de emprego. Aliás, tá difícil. Mas nada que Deus não ajude, o padre reze para poder abrir uma porta. Consulta espiritual, gente. Tá? Tirar o mal. Tirar a energia ruim. Energia ruim é ruim demais, né? Você chega perto de uma pessoa que tem energia ruim, não vira. Não vira para nós. Tem que ter energia boa. Mas não é todo mundo que tem energia boa. Então vamos na capelinha hoje ainda às 14h. Depois é domingo, às 9h e às 14h. Padre Vidente, exorcista de Campinas, tem o poder do exorcismo. Forte, desmancha todo tipo de trabalhos espirituais contra você e sua família. Libertação, brindar o corpo, prosperidade. Padre Vieira abre vidências através da sua data de nascimento e oculto será revelado. Hoje ainda, dentro do Rosário. Dentro do Rosário de São Miguel Arcanjo. Tá bom? Então, hoje, não vai perder, às 14h. Sônia Amaro, eu quero ir. Telefone, Sônia. 19-988-416778. 19-988-416778. Rua Jorge Miranda, número 40. Jorge Miranda, número 40. Pertinho do Mercadão. Conhece a Benjamin? Constant não é daquele lado, é do outro, 40 metros. Do lado do túnel que ninguém passa, sabe, gente? Então, vou dar um ponto de referência. Você desce a José Paulino, de carro a pé. Vira a esquerda. Esquerda, mas não na Senador, na Avenida, a ruinha pequenininha do lado, grudadinha, tá bom? Vem da maternidade, vem na calçada, vem vindo. Passa Glicério, passa José Paulino, continua na mesma direção, ao túnel, tá bom? Ali tem a capelinha do Padre Vieira, pertinho da loja de fechaduras, um ponto de referência. Telefone 19988416778.
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0: 11:53. Ivone Elliman. Oi, Neuza, tá tudo bem aí, Neuza? Pode falar, querida.
2: Que lindo, Soninha. Muito linda a música. Beijo, obrigada.
0: Imagina.
2: Vou mandar pra ela depois.
0: Vai, manda pra ela. É isso mesmo, que delícia estar aqui com vocês, esse bate-papo gostoso, né? Alegria.
3: Oi, Soninha. Bom dia, Ana Maria, do Jardim do Trevo. Tudo bem com vocês? Peço
0: oi,
3: a Deus,
0: amor,
3: por todos vocês. Põe na oração toda a minha família, a família de vocês, toda a central, todos os enfermos. Pelo Ed também, que Deus abençoe, que fique bem logo, né? Pra voltar logo. Faz falta no rádio, né? Então, Deus abençoe muito a todos que estão precisando de oração. Todos precisam, né? Eu quero essa mensagem que você mandou aí, quero a receita também. E Deus abençoe muito a tarde, o dia de todos vocês e para sempre. Beijo no coração de todos.
0: Obrigada.
3: Beijo também.
0: Obrigada, Ana Maria. O Edmo já está na nossa oração todos os dias e Jesus está cuidando, está cuidando. Aninha Barbosa, ô Aninha, primeira vez, Aninha, que você fala comigo? Bom dia, Sônia, eu quero a receita. Tá certinho, vou mandar para vocês já já, hein? Vamos agora, chegou o momento nós de agradecer a Deus e também de pedir. 11:55.
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0: A nossa oração do poder de Jesus e tem poder. Vera Lúcia, Joaquim Inácio e família, Carrijo e família. Vamos colocar também o nosso amigo agora, Marcelo Moraes e família. Aline e família, quero colocar o Jaime Galvão também, colocando aqui toda a família da Cleide, Ayrton e família, Vera Urcolino e família, Catarina e família, né, Catarina, Rodolfo. Colocando aqui a Vera Lúcia e família, Élida, Luan, Larissa, também a Rose, Lolita, Pedro e família, Rita de Hortolândia, família Delmondes e Felipe, Eliette e família, Guilherme também pela saúde, Neuza e família, toda a família dela, netos, netas e a filha Cris, Maria Aparecida Romano, família Romano Marcon, Maria e família, Maria Aparecida e família, Ercília que falou comigo, Ana Maria, Pimenta, Edmo Aleixo, que Jesus proteja, Fátima Sassi, todas as pessoas que estão sintonizadas neste momento, a Salvione também. Salvione, dá tempo sim, ela falou, que bom que eu cheguei, dá tempo, deu tempo, querida. Regina Célia Ferracini e família, deu tempo, querida, que Jesus proteja, tá bom? Jesus proteja, Aline, todas as pessoas que estão neste momento, a minha família, a sua família também, a Valéria e família, tá bom? A Sandra e família, Sandra, Jéssica, Matheus e o esposo dela também, o Roberto. Vamos agora a nossa oração do poder de Jesus para todos nós, a família do André, a minha família, a sua família, Edmo Aleixo, também o Rodolfo, filho da Catarina, pela saúde. Onde o rádio estiver ligado, que Jesus cuide de você, né? E lembre-se, reze comigo esta oração, a família do André, a família central. Senhor Jesus,
5: Estou diante de ti para agradecer as graças que eu tenho alcançado. Em teu santificado nome, eu peço perdão para aqueles que me ofenderam e que porventura eu tenha magoado. Peço também amparo para minha saúde, de minha família, dos meus ouvintes. Peço que interceda junto ao seu Pai.

Todo-Poderoso, para que proteja a mim e todas as pessoas que eu mais amo, nos livrando de todo mal. Tenho certeza que vou superar a dificuldade em que me encontro, graças à fé que eu tenho em Ti, Senhor. Feche os olhos a todo espírito do mal e abro meu coração apenas para aquilo que me ensinou, para as obras de Teu Pai. E nesta oração, do Seu poder, eu venho pedir Tua bênção. Que Deus, vosso Pai, com toda a Sua força e misericórdia, me dê esperança e proteção nas horas mais difíceis de minha vida. Afaste o medo e a dúvida de minhas decisões. Fortaleça minha fé a cada dia, em nome do Seu poder, Senhor Jesus, que assim seja. Amém, Pai Celestial.

0: meio-dia em ponto. Meio-dia em ponto, que Jesus nos proteja hoje e sempre, na proteção do dia a dia, né? Tudo aquilo que a gente precisa, que nunca falte nada em nossa casa, o pão de cada dia.
1: Jesus Cristo.

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0: nóis, Soninha, é nóis, Soninha.
1: É nóis, é nóis.
0: É nóis nas fritas.
1: Que é isso?
0: Lembra dessa gíria?
1: Não.
0: É, tinha nóis nas fritas. Você não lembra disso?
1: É. Então a gente
0: será
1: é bacon?
0: Que eu tô velho demais?
1: Então a gente é bacon?
0: É, tinha uma gíria, acho que tinha na 105 que eles falavam aí, naquela rádio de Jundiaí. É nóis nas fritas.
1: É aquela da Sandra Grotti?
0: É, isso aí, pegou essa aí. Você se lembra dessa gíria? Você
1: não,
0: usou
1: eu
0: essa
1: não
0: gíria?
1: Lembro porque eu sou a muito Sônia novinha. Novinha demais.
0: Será que eu tô errado? É nóis nas fritas. Tinha isso aí, sim.
1: Não, não cabia.
0: E tem o Neapau Juvenal também, né?
1: Ah, Neapau Juvenal, isso. E também tem. Neapau Juvenal.
0: Uma gíria. Na conta do Abreu, se ele não pagar nem eu.
1: É uma gíria, isso?
0: É
1: uma gíria.
0: Então, é tipo assim, é nós que heróis.
1: Viu?
0: É.
1: Ô, gente, vocês sabem uma gíria aí? Vamos brincar um pouquinho?
0: De boa na canoa.
1: De boa. Nossa, Rani, você é velho, hein?
0: É gíria de tiozão.
1: É, de tiozão eu não sei nenhuma, não.
0: É gíria de tiozão. Ó, hoje é dia do careca. Nós vamos fazer uma pesquisa no Almanac daqui a pouquinho, meio-dia.
1: Como assim, dia do careca?
0: É
1: então
0: do
1: tem
0: careca.
1: Dia do barrigudo? Tem dia do careca?
0: Saiu na.
1: Agora tem dia de tudo?
0: Não, saiu na internet. Então, quais são as vantagens de ser careca? Então, daqui a pouquinho.
1: É dos carecas que elas gostam mais.
0: Eu e a Soninha vamos fazer aqui uma resenha sobre os carecas e se você conhece algum careca, pode falar pra ele ligar aqui, tá bom?
1: Tá. Ó, eu quero mandar um beijinho aqui, Rony, pra quem mandou rapidinho aqui. Boa tarde, Soninha. Boa quarta. Manda um alô pra minha esposa, Nice, que tá te ouvindo. Beijos. Ô, Nice, olha só ele, que romântico. Que romântico, Laércio. Então, aí do Laércio. Rony, toca um pedacinho de alguma música bem romântica, bem pequenininha, só um pedacinho pra eu falar o recadinho do Laércio aqui pra ela.
0: Ah, tá, vai falando do jogo,
1: vai curtindo.
0: Adianta aí os outros ouvintes enquanto eu pego aqui. Quem mais?
1: Não,
0: quem
1: só
0: mandou?
1: Só um pedacinho.
0: Quem mais mandou mensagem?
1: É, pode ser o Peter Cetera.
0: Quem mais?
1: É, pode ser o Peter Cetera, aquela com a Cristal, é isso? Onde que eu fui com o Cristal, gente?
0: Pode, eu não sei qual
1: Peter
0: você
1: Cetera,
0: tá falando, mas pode ser. Você quer dizer, mandar um recadinho romântico?
1: Isso.
0: Vale
1: como
0: a pena,
1: você me conhece.
0: Vale a pena ouvir de novo na voz deliciosa e romântica de Sônia Amaro.
1: E agora? O recadinho é romântico demais. É do Laércio, nosso ouvinte. Ele pede, Sônia, manda um recadinho pra ela. Nice, eu te ofereço essa música aqui.

0: é romântica, não é, Rony? Eu
1: linda
0: quero.
1: Demais, linda demais. Eu me lembro quando você fazia o Momento de Amor, você fazia as traduções também. E era o Vale a Pena Ouvir de Novo.
0: Era Vale a Pena Ouvir de Novo, né?
1: E o Momento de Amor era do nosso querido, saudoso Michel Fine.
0: Que tínhamos, Deus o tenha.
1: Tínhamos também o Rezende Júnior.
0: E Sônia, e a Sabrina, que sou eu.
1: E a Sabrina,
0: eu.
1: Que fazia também. E o Luiz Venturini, que fazia o Vale a Pena Ouvir de Novo também.
0: E muitas vezes ele fazia comigo, romântico. Lembra? Também. Como que ele chama mesmo?
1: Hã?
0: Oh, ele mora em outra cidade aí.
1: Lembro agora.
0: O Rezende Júnior.
1: Falei do Rezende.
0: Falou?
1: Falei.
0: Ô, Rony, falei.
1: O amor é lindo.
0: E eu quero só um pedacinho, ó. Eu quero traduzir. Não traduzir.
1: Essa
0: vou só
1: música
0: falar.
1: Aqui?
0: Não, não vou traduzir. Eu só vou falar algumas partes.
1: A mensagem da música.
0: É,
1: né,
0: eu quero fala. Aproveitar essa noite pra sempre. Eu quero levar a noite toda. Quero ficar dentro deste momento para sempre. Eu te darei todo o amor que tenho, pois não consigo viver sem você.
1: É o que ele tá dizendo aí, ó.
0: Ai, gente.
1: É o Peter Cetera, que ficou conhecido mundialmente depois do filme Karate Kid. Ele que gravou Glory of Love, a música e o filme ajudaram bastante. Aqui ele faz um dueto com uma vocalista chamada Crystal Bernard. Crystal Bernard. E a música se chama Forever Tonight, pra sempre, essa noite para sempre.
0: É, você viu ela? Você viu o clipe dos dois? Antigo,
1: é,
0: né?
1: É, lindo. Não vi
0: Nossa
1: ainda.
0: Nossa senhora, lindo.
1: Falar em clipe, siga a Sônia Amaro Oficial no Facebook, @ Sônia Amaro Oficial, Facebook e Instagram.
0: Preciso aparecer mais com os meus shorts.
1: É, você viu?
0: Viu, gente? Eu tô desaparecida.
1: É, mas não dá tempo, né, Sônia?
0: Tô desaparecida, preciso começar
1: difícil.
0: Semana que vem a aparecer mais,
1: você
0: viu?
1: Você viu que fenômeno aí, os mais votados na última eleição, nessa
0: viu?
1: Eleição? É impressionante, né? 10 milhões de. O tal do Nicolas lá tem 23 milhões de seguidores e ele teve. De 3 milhões de votos. É uma coisa louca isso, né? Uma mudança que a internet está fazendo, esse negócio de rede social
0: e,
1: aí.
0: Isso, é verdade, viu, Rony?
1: É muito louco, né?
0: Ele usou só isso, né?
1: É um fenômeno que vem acontecendo de mundial, né?
0: E na política nunca teve.
1: E o Brasil, acho que é o segundo ou terceiro que mais acessa a internet. E esses meninos aí é uma molecada, né? Porque é 20 e poucos anos, 30 anos.
0: Não, é 30 anos e 28, né?
1: Tudo novinho, né? Entrando aí na.
0: Tem uma daqui.
1: Uma responsabilidade
0: da Unicamp de Nova, 22, né? Se não me engano.
1: É, tudo novinha também, né?
0: É, que Deus ajude.
1: Que Deus ajude.
0: Que Deus ajude.
1: Que Deus ajude,
0: faça
1: sim.
0: Com vontade e força.
1: Porque é uma nova geração, é um sangue novo aí na política. A gente reza, pede pra Deus. Para que não seja apenas uma onda.
0: Apenas uma onda,
1: né?
0: Isso, pelo amor
1: não
0: de Deus.
1: Não seja apenas uma moda, que eles levem a sério esse compromisso.
0: Sim, vão levar.
1: Que os seguidores da internet, a gente, né? Não entende muito, porque é muita coisa que é fake, é muita coisa que. De seguidor que não quer robô, de boa, de boot, essas coisas todas, mas se foram eleitos.
0: Agora estão.
1: Então agora
0: tem que dar resultado.
1: É uma questão de percepção e de fazer a coisa certa, né?
0: Sim.
1: E a gente fica preocupado porque. Coisa séria a política, né, Sônia?
0: Sim, coisa séria.
1: Você está representando um país, né?
0: Então, aliás,
1: você, apesar de você ser jovem, você tem que ter sabedoria de alguém adulto e com vontade de realmente fazer a coisa certa, não apenas seguir ideologias partidárias, né, Soninha?
0: Isso. Então a gente espera que eles sejam assim, firme.
1: Exatamente.
0: E fazer a coisa certa.
1: Exatamente. Então segue a Sônia aí também no Instagram, quem sabe um dia ela se candidata aí também.
0: Não, né, para deputada, né? O máximo é vereadora. Ó, vem
1: diga,
0: aqui.
1: Diga.
0: Ô Pedro, fique calmo aí que eu vou mandar pra todo mundo. Já mandei receita pra todo mundo. Deixa eu ver se o Pedro recebeu a receita, Rony.
1: Enquanto você vê
0: a mensagem
1: enquanto
0: dele.
1: Enquanto você vê, olha aqui o

0: 3741-4040, está na hora.
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0: Naquele momento em que você dá a sua opinião, é aquele momento em que você ajuda alguém que precisa de um conselho, que passa por um dilema terrível entre uma escolha e outra. O E se fosse você? A sua participação pelos nossos contatos. Soninha, me conte essa história, Sônia Amaro.
3: Bom, nós vamos entrar na nossa história agora, mas para quem está esperando as mensagens, eu vou disparar já já. Bom, a nossa história de hoje é a nossa amiga. Ela está sofrendo muito. 18 anos de casamento. 18 anos de casamento, 18 anos de luta. Dois filhos pequenos. E agora, Sônia, tive a maior decepção da minha vida. Meu marido chegou e disse que quer um ponto no nosso casamento. Não quer seguir mais, pois está apaixonado por outra mulher. Sabe, Sônia, aquilo caiu como uma bomba. Os nossos filhos não sabem. Eu estou assim, sem rumo na vida. Sabe quando o esposo chega e fala que quer o fim do casamento e que está apaixonado por outra mulher? Sabe, Sônia? Eu senti tanto mal, que eu caí no sofá. E ele ficou de pé, me olhando. E ainda me chamou: bem, não consigo mais levar esse relacionamento, pois eu estou apaixonado por outra. Sônia do céu, essa mulher, ela tem apenas 22 anos. 22 anos, Sônia. Além dele pedir a separação, eu tô assim, acabada. E vem uma moça mais nova, eu tô me sentindo um lixo. Na verdade, um lixo, Sônia. Não tenho mais força para nada. Ele não saiu de casa ainda, mas já está se preparando. Vou ficar. Ele disse: você vai ficar em casa com os filhos, mas eu vou sair. Vou alugar outro apartamento para viver essa paixão, ele disse, Sônia. Essa paixão, esse amor. Não sei quanto tempo ele está já me traindo, porque é uma traição. E eu preciso agora, Sônia, saber o que eu vou fazer da minha vida. Tenho medo de entrar numa depressão forte, não ter forças para cuidar dos meus filhos. Trabalho fora, mas já está em uma semana que eu pedi dispensa, Sônia. Assim que falo, eu estou tão perdida que eu não sei o que que é. Eu pedi um tempo do trabalho para eu poder entender como eu vou seguir sem o meu esposo, que eu amo tanto. Quando meus filhos ficarem sabendo que ele está com uma mulher mais nova, eu não sei o que vai acontecer. Eles são pequenos, mas não são bobos. Tem 10 e 12. Não sei como vai ser. E eu também não sei como reagir. Eu peço que vocês falem comigo. Me dê uma luz. Eu não quero entrar em depressão. Ninguém sabe ainda, nem os meus familiares. Só estou contando aí no programa A Hora é Agora com você, Sônia e o Rony. Bom, gente, tá aí. E se fosse você?
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3: Eu tô até com dor de cabeça.
0: Bom, é um...
3: passei até mal agora.
0: Sim, eu não sei se é assim que o cara chega e já vai falando.
3: Sim.
0: Um amor, ele já devia estar com
3: essa
0: moça.
3: Porque ela falou, ele estava traindo ela já.
0: É, porque você falar que, ó, do nada chegar e falar, tô apaixonado por outra mulher.
3: Ué, Rony, tá claro que ele tava com a outra, Rony.
0: Não é assim de supetão que você fala, né? E não tem como, que conselho dar pra essa moça? Ela não pode cair.
3: Ela precisa de uma luz que fale pra ela. Com ele não vai voltar. Ela tem que ter palavras para ela poder seguir. E muitas mulheres passam por isso, por uma separação.
0: Tão abrupta assim, tão brusca assim?
3: Sim, ele já tava com caso com ela, ela falou aqui.
0: Mas, que maluco, né? Eu acho que...
3: Rony, tem alguém no telefone.
0: Vamos lá, sua opinião, não sei o que, não sei nem o que dizer.
3: Tô passando até mal.
0: Alô?
4: Boa tarde.
0: Boa tarde. A moça foi trocada por uma...
4: Sabe o que ela faz?
0: De
3: 18 anos.
4: Ela cuida bem dos filhos dela, se arrumar, ficar bem bonita, e depois, mais tarde, ele vai voltar com o rabinho no vão das pernas pra ela. Ela dá um chute nele.
0: Aí é ela que chuta.
3: Dá um chute no traseiro.
0: Tá bom.
4: Se ela ficar pensando e não se arrumar, ele fala, ai, ela morre por mim. Ela tem que se arrumar, sair e trabalhar e cuidar dos dois filhos, que vai ser o amor da vida dela.
0: Tá certo, obrigado, Dio. Olha, a Diomar tá falando um negócio sério, porque às vezes as mulheres perdem o marido por descuido, né?
3: Ela não falou isso, que ele tava distante. Ela falou que ele tá com uma mulher de 22 anos.
0: Peraí, tô tomando com base.
3: Ela tá casada há 18.
0: Tô tomando com base.
3: Então ela é bem mais velha que
0: ele. Calma aí, você tá nervosa. Calma. Tô tomando como base o que a Dilma falou aqui. Que pra ela se arrumar, pra ela ficar bonita, né? Pra ela ficar sensual, pra ela sensualizar e trazer o marido.
3: E será que ele dava dinheiro pra ela ficar sensual?
0: Trazer o marido.
3: Porque olhar a grama do vizinho é porque molha. Põe dinheiro na mão dela pra ela ir no cabeleireiro, comprar roupa bonita.
0: Aí depois que ela voltar, ela fala, agora que você quer, eu que não quero.
3: Nossa.
0: Porque muitos casamentos esfriam em função disso.
3: Ah, não acredito nisso, Rony, que você tá falando.
0: De um lado, mas também tem homem que também desleixa. Ah. Não dá atenção pra mulher.
3: Sabe aquele marido que olha na mulher dos outros, que é bonitona, faz ginástica, corpo bonito, chique, perfumada? É porque o marido dá tudo pra ela, entendeu?
0: Lógico, eu sei disso. Aí. Mas tem marido que só pensa no futebol, só pensa no churrasco com os amigos, não é isso?
3: E aí
0: também vai perdendo, a mulher chega nele e fala, escuta, eu não quero mais.
3: Tem aqui.
0: Então são os dois lados da moeda, né?
3: Dos dois lados.
5: Bom dia, Soninha.
0: Bom dia.
5: Boa tarde, Soninha. Boa tarde, Rony.
0: Boa tarde.
5: O que eu tenho pra dizer pra essa amiga é que ela reze, pede ajuda pra Deus, reza bastante.
3: E fique linda.
5: E vai à luta, mulher, agora você vai morrer por causa disso? Deixa ele viver com a menina lá de 21 anos.
3: 22.
5: Das contas. E agora você vai morrer por causa disso? Você tem filho? Vai à luta. Conta a verdade pros filhos, entendeu? Vai à luta. Vai na justiça. Ele vai ter que dar pensão pras crianças.
3: Isso.
5: E vai continuar o seu trabalho. Você vai morrer por isso? Você morre teus filhos. Como é que fica? Vai à luta, rapaz. Que é isso? Tem que pedir dispensa aí, que você tem que levantar a cabeça e trabalhar. É isso, enfia a cara no trabalho, cuida das tuas filhas, dos teus filhos, deixa ele pra lá. Só que procura a justiça pra ele dar pensão das crianças. Essa é a minha opinião. Eu deixava, vai com tua. E pronto, vai viver sua vida, mulher. Vai morrer por isso, não? É a minha opinião. Eu criei os meus sozinhos, não fiquei aguentando nada de homem, não. Vai à luta, beijo. É a única coisa que eu tenho pra falar pra ela. Boa. Não baixa a cabeça, vai à luta, beijo. Mas vai trabalhar, vai cuidar dos seus filhos, vai viver, deixa ele viver a vida dele pra lá. Beijo, é a minha opinião. Beijo, beijo.
6: Obrigada,
5: fica
6: meu amor.
5: Fica todos com Deus, Sona, Soninha, Rony, toda a família central. Beijo, beijo.
0: Obrigado,
5: tchau, tchau.
0: Beijo, beijo.
6: Ela não pode cair no sofá, não. Tem mais
7: boa
6: aqui.
7: Boa tarde, Sônia. Boa tarde, Rony.
6: Tarde.
0: Oi, vocês, querida. Tudo bem?
7: É, então, eu fiquei triste de ouvi-la dizer, né? Que o marido que ela ama tanto, né?
6: É, então.
7: Que ele traiu ela, ele tá traindo ela. Mas, olha, o conselho que eu dou é o seguinte. Tem mulheres que são enganadas por anos, né? Ele, pelo menos, teve a decência de vir e falar pra ela. Quanto ao fato da moça ser mais jovem, ela não deve se sentir mal, não. Tá? Ele que tá se enganando. Eu não sei a idade dele, mas ele tá se enganando. Um dia ele vai se arrepender, esse dia pode ser tarde. Mas, olha, ela trabalha, né? Como ela disse, ela tem um emprego. Ela deve ser uma pessoa independente. Ele pelo menos vai deixar ela na casa, não vai fazer com muitos, né? Que às vezes abandonam, larga a pessoa míngua, né? Então financeiramente ela vai estar amparada, pelo que dá para perceber, né? Ela deve procurar um psicólogo, tentar uma ajuda profissional para ela poder passar por essa situação. Porque não tem o que ela fazer no momento, porque ele foi honesto, ele já disse que vai sair de casa, né? Então, que Deus ajude, que ela tenha força, que ela encontre pessoas que deem bons conselhos para ela poder superar essa situação. Beijo, Sônia. Beijo, Rony.
0: Obrigado, querida.
6: Beijo. É tenso porque...
0: É tenso, hein?
6: É tenso e fiquei tensa por ela, Rony. Por ela. Tem mais aqui, Rony.
8: Oi, Sônia, boa tarde. Ô, Sônia, eu ouvi a carta, Sônia, a história. Ai, que cara desagradável, né? Ele já tinha um caso, Sônia.
6: Já,
8: ele é bem,
6: né?
8: Traidor mesmo.
0: Já,
8: Sônia,
0: tava, né?
8: Ela esquece esse negócio de depressão. Ela disse que trabalha fora, continua trabalhando. Precisa cuidar dela e dos filhos dela. E deixa essa pessoa de lado. Ela investe nela. Só que ela tá explicando que parece que ela é uma moça de 20 anos.
6: 22.
8: Ele vai levar um tombo bem grande, viu, Sônia? E vai voltar pra ela. Só que ela não aceita.
6: Não pode aceitar.
8: Não aceita de jeito nenhum, viu,
0: tá,
8: Sônia?
0: Todo mundo
8: essa
0: falando,
8: é a minha opinião.
0: Tá todo mundo falando
8: cafajeste
0: que ele vai voltar.
8: Cafajeste uma vez, sempre vai ser cafajeste, Sônia. Uhum. Eu penso isso. Tá, ela se cuida. Essa é a minha opinião, tá, Sônia? Nada de depressão, não.
6: Não, é isso mesmo. Nada de depressão, porque ela tem que cuidar dos filhos. Tem muita gente aqui participando, Rony. Deixa eu ouvir mais uma. O telefone, você pode também mandar mensagem, tá? 19 3741 4040.
0: Últimas participações antes do almanac, hein?
9: Oi, Rony.
0: Oi.
9: Oi, Soninha, boa tarde, meus amores, tudo bem com você?
6: Boa tarde, minha linda.
9: Reze bastante, chore bastante, porque o demônio está querendo separar vocês, o inimigo.
0: Ai.
9: Tem o inimigo do que destrói casamento. Aí você tem que ir numa igreja, levar seus filhos, se arrume bastante, mostre para ele que você não está nem aí, não fica aí descabelando toda relaxada, não.
0: Exatamente.
9: Te prepare, porque
0: exatamente,
9: ele vai voltar pra você. Isso aí é uma ilusão que ele tá passando. Paixão não é amor.
0: Uhum.
9: O amor é verdadeiro dele, que ele tem é a família. Então vai orando. Sim. Vai orando todo dia. Se você for católica, ora o terço todos os dias, um tercinho por dia. É bom.
0: Boa.
9: Lê a palavra por capítulo e versículo.
0: Uhum.
9: Você vai vencer em nome de Jesus, tá?
0: É isso aí.
9: E é isso daí. Beijo, fica com Deus. Deus te abençoe, minha amiga. Vou orar pra você.
6: Tá aí.
0: Ela tá arrasada, né, Sônia?
10: Boa tarde. Sônia, fala pra ela que primeiro ela tem que gostar dela, amar ela e os filhos. Depois marido. Marido não é parente.
0: É isso
10: aí. Fala pra ela. Ela tem que viver pra ela e pros filhos. Levantar a cabeça e não ficar assim, não, por causa de um homem, não, tá bom? Que ela vai vencer na vida.

0: uma delas.
1: E eu vou te falar uma coisa, minha amiga. Olha, não entra em depressão por causa de homem.
2: Não, isso é
1: porque
2: última
1: ele já
2: coisa.
1: Vem traindo você faz muito tempo, a chegar ao ponto dele morar junto com essa outra sem vergonha, pistoleira aí, que ele acha que ele vai ficar com ela pra vida inteira, né? Ele vai voltar pra trás, que nem um cachorrinho com o rabo no vão das pernas. E você lute com a sua vida. Você tem dois filhos pra você cuidar. Não dependa de homem. Seja você, valorize você. Não entre em depressão por causa desse traste. E faça ele pagar todos os direitos que você tem. E não aceite ele. Vai viver a sua vida, minha amiga. A gente nasceu linda, maravilhosa e poderosa.
0: Filha de Deus.
1: Não fique aí se arrastando por homem. Uhum. Toca a sua vida em frente e deixa ele que se lasque. E não se sinta um lixo. Ela, um dia ela vai ficar velha também. Não porque a gente não fique velha.
0: Todo mundo.
1: A gente fica mais experiente na vida.
0: Que nem
1: mas
0: vinho.
1: Minha colega não entra em depressão por causa de homem.
2: Não.
1: Vai viver sua vida.
0: Amém.
1: Vai viver, curte seus filhos. Ex-marido existe, mas ex-filho não existe, minha querida.
2: É.
1: Um beijo pra você.
0: Se arruma, vai à academia e de repente...
2: Ela falou aí.
0: De repente, no futuro, você pode se interessar por outro homem bom.
2: Isso.
0: Bacana, bonito, honesto. Taca na cara dele.
2: Que ela falou aí também, né? Marido não é parente, né? É alguém que você se afinou, que você teve um projeto de vida e se não deu certo, é partir pra outra, não pode se deprimir, não, né?
0: É isso. Olha aqui, tá a certo? Paula Aires anunciou o fim e definitivo do seu casamento com o cantor Matheus Aleix, da dupla Cauã. Então.
2: Acaba, casamento acaba.
0: A única coisa é que aqui eu não sei se tem outro.
2: Não
0: ou
2: pode
0: outra.
2: Deprimir, né?
0: Mas no caso dela, ele chegou e falou.
2: Isso
0: foi duro. Ser trocada por uma mulher mais nova.
2: Entendi, isso aí.
0: É um tiro.
2: Então tá bom.
0: Né?
2: Acabou. E qual que é a profissão da moça lá? Que é essa pistoleira?
0: Pistoleira.
2: Pistoleira.
0: Ela tá com ele só por um interesse e depois ela larga dele. Ó, o nosso amigo Laércio falou assim: não tema, Rony, olha o sofá. Não tema com a Sônia.
2: Eu fiquei quietinho. Você percebeu que eu parei de falar.
0: É, porque eu tava defendendo,
2: hoje
0: né? A
2: tem,
0: mulher nova,
2: hoje
0: bonita
2: tem, hoje tem.
0: E carinhosa.
2: Não, não tava defendendo ninguém. Não, tava fazendo, concluindo o raciocínio da Diomar.
0: Isso, hã? Tá certo.
2: E
0: tá
2: hoje
0: certo.
2: Tem Casados com o Rádio, daqui a pouquinho, no Almanac, a ideia... É muito parecido, você conseguiu abrir aí o roteiro?
0: Tô tentando abrir depois desse caso aqui.
2: Abre o roteiro.
0: Amiga, porque... ficou claro, né, Rony? Amiga, você dá carta. Segue em frente, não baixa a cabeça, vai em frente, trabalha, ergue a cabeça, cuida dos seus filhos, fique linda, maravilhosa, continue com seu emprego, passeia com seus filhos, tá bom?
2: Muito bem. E o Casados com o Rádio, que é um quadro do Almanac, vai falar mais ou menos parecido com isso, Miss Sônia.
0: É, tá abrindo.
2: Eu vou discutir com você sobre uma pergunta polêmica. Depois de 40 e poucos anos de casamento, ainda precisa namorar? Sim ou não? Não fala nada.
0: Oh,
2: não fala nada.
0: Eu já
2: nada.
0: Tô aqui, na não ponta da língua,
2: nada,
0: gente.
2: Não, espera.
0: É namorar, né?
2: Nossa resenha.
0: Namorar.
2: Isso, Casados com o Rádio, você vai dar os seus pontos, eu vou dar os meus, nós vamos discutir saudavelmente, uma discussão divertida e saudável aqui no Casados com o Rádio daqui a pouquinho e amanhã às 11 da manhã, mais uma edição do A Hora é Agora. Tá?

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0: Aguinha, querida, aquela meia hora que vale o seu dia, você tá bem? Tomou
1: muito
0: aguinha?
1: Bem,
0: tomou aguinha?
1: Fui pegar água. Você sabe tomou que eu aguinha? Tenho que tomar 1,5 litros de água por dia. Bom, você tem
0: mundo,
1: que tomar 2 litros, Sônia Viana. Você, minha amiga,
0: minha,
1: também.
0: Por causa da minha gordura, né?
1: Não, Rony, o tamanho.
0: Por causa dos meus 100 quilos?
1: Não, o tamanho, você é grande.
0: Você
1: está
0: me chamando de gordo, é gordofobia isso aí.
1: Eu não, eu vou te chamar de careca.
0: Eu tô careca, não, eu tenho um miolinho aqui, que é a coroinha aqui.
1: Não tem idade, porque o André também é mais novo que você e tá com coroão na cabeça.
0: Soninha, olha, aniversário dos famosos do dia, além dos nossos ouvintes que fazem aniversário hoje, vê se você sabe quem ela é. Nome completo dela, ela é conhecida, mas o nome dela não é o nome artístico. É a Priscila Novaes Leone. Quem é ela?

0: da música tem a ver, não espere eu ir embora pra você perceber.
1: E a Júlia gosta dela.
0: Me adora, você me adora, aí está. Então parabéns, quantos anos ela faz, Soninha?
1: 49.
0: 49 anos já?
1: Oxi, é novinha. Ah, 49 na flor da idade.
0: Mas eu pensei que ela era mais nova.
1: Ó.
0: Eu fiz vários shows com a Pitty, assim, na época, no 89. Lembra? A gente fez,
1: lembro,
0: lá, né?
1: Lembro, lembro.
0: Ela chegou ali no... Ela chegou antes de ser famosa, né? Um pouco antes de ser famosa. Aí ela chegou lá no Taquaral, na festa da 89, lá que a gente fez. Ela queria banheiro. Ah, onde é que é o banheiro? Onde é que é o camarim? Eu falei, ô, Pitty, querida, não tem banheiro.
1: Como
0: aqui
1: não?
0: O banheiro é público, você tem que ir lá no banheiro.
1: Não tem lá no camarim aquele banheiro?
0: Não tinha camarim.
1: Não tinha aquele tempo?
0: Nossos recursos eram precários, entendeu? Aí, mas mesmo assim, ela fez um belo show. Lá no comecinho de carreira, nem era famosa ainda.
1: Foi ela que a gente foi os últimos tempos aí, ali no Jaguariúna?
0: Foi.
1: Ela e o
0: Ira.
1: Isso.
0: Ela
1: que a gente,
0: é super talentosa.
1: É, o vestidinho bem comportado de manguinha, no joelho,
0: ela
1: rodadinho.
0: Consegue, ela é do rock, mas é sem apelação.
1: É, a Júlia foi, gostou.
0: Mas, ó, em contrapartida, a Pitty, Soninha, tem uma outra famosa que também faz aniversário hoje. Olha que coincidência. Quem é ela?

0: música é um louvor.
1: É, enquanto uma é do rock, a outra é do gospel, né?
0: Gospel,
1: então tá aí a Aline Barros e a Priscila Leone Novaes Leone, 49 anos hoje. Parabéns a Pete e a Aline Barros, aniversariantes do dia de hoje, certo, Sonita?
0: Certíssimo, Rony Viana.
1: Muito bem, dá o play. Não, tá errada a música, né?
0: Não, tem ouvintes aqui já querendo também participar, Rony.
1: Será que eu consigo abrir aqui? Não, eu não consigo.
0: Meio dia e quarenta,
1: então tá no ar o Almanac.
0: Oi, oh, yeah.
1: Vamos lá, Soninha, daqui a pouquinho a gente vai abrir o Casados com o Rádio, hein?
0: Então vamos rápido, mas ó, tem ouvinte aqui, eu gostaria de saber até que o que eles estão falando aqui, viu, Rony? Deixa eu ver aqui. Sobre o que seria, né, Rony? Será que é?
2: Sônia Mário, boa tarde. Sônia Mário, por favor, antes de você ir embora, manda pra mim a mensagem de hoje, por favor.
0: Tô mandando.
2: É a Lenir.
0: Ô, Lenir.
2: Eu tava atendendo um cliente e não deu tempo de eu ouvir, por favor.
0: Tá bom, tô mandando, Lenir. É a Pete, Sônia? É a Pete. Ela falou que é a Pete, viu, Rony? Na hora que ela ouviu. É a Pete, música. Me adora, me adora. Tá aí, gente, todo mundo participando. Deixa eu mandar aqui a receita pra. Receita não, mensagem que ela pediu, né, Rony?
1: Não tô achando aqui a música dos carecas, mas ó, hoje é dia dos carecas.
0: Não acha, Rony?
1: É, hoje é dia dos carecas. Soninha, então nós estamos fazendo aqui uma enquete do seguinte, ó. A data amplamente divulgada pela internet e nas redes sociais é 7 de outubro. Não tem uma lei, né? Não tá na Unesco, nem na ONU, nem federal, nem estadual, mas nem decreto internacional. Mas hoje é o dia em que se comemora o dia do careca, uma comemoração informal da cultura digital. Soninha, me ajuda aí, ó.
0: Um minuto. Vai. Um minuto.
1: Você precisa de uma secretária, mulher.
0: É, eu preciso.
1: Quais são, ou secretário não. Quais são as vantagens de ser careca, Soninha?
0: As vantagens, Rony, eu vou aqui, então depois eu volto pra falar com a minha amiga, pera aí. Deixa eu abrir aqui. As vantagens, dia do careca, data... Você já falou da data, né, Rony?
1: Já falei. Uma vantagem de ser careca, você lembra de alguma? Assim...
0: Quais as vantagens de ser careca? Economizo no shampoo. É,
1: boa.
0: Mas tem que passar shampoo. Sabia, Rony? O couro cabeludo.
1: Fala sério?
0: Tem que passar um shampoozinho, sim. É, olha só, economiza no shampoo. Um frasco dura uns 5 anos, né? Mais ou menos. Isso
1: então
0: é verdade.
1: Economizar no shampoo.
0: Isso.
1: Não precisa ir no cabeleireiro. É só passar um paninho e dar brilho. É isso aí. O que mais?
0: Ah, passar um paninho, Rony?
1: É, pra dar um brilho na careca.
0: Acorda pronto. Nossa. Não precisa ir ao cabeleireiro. Você já falou. É só passar um paninho. Não gostei dessa de paninho, não, Rony. Só se for aquele... Só se for... Ô, Rony. Só se for aquele lenço umedecido.
1: É isso.
0: E depois passa uma flanela.
1: É isso aí mesmo.
0: Toma banho mais rápido. Não tem cabelo pra lavar.
1: É verdade.
0: Hidratar, desembaraçar.
1: Não precisa se preocupar com o vento.
0: No calor, não fica com o cabelo suado.
1: Fica só a testa. E a nuca também. Eu já fui careca e sei disso.
0: Isso.
1: Pode usar a cabeça como espelho também.
0: Que é isso? Ô, Rony, eu já vi carecas com bastante lustre. Agora me interessou.
1: O que é?
0: Brilhante.
1: E aquela,
0: é um óleo.
1: Igual o meu aqui, que é só um miolinho. Eu tô que nem o personagem lá do Toy Story. Até brilha.
0: Então, ó, se perder o pente, não tem problema nenhum.
1: Mas vai perder pente? Não tem pente. Careca vai andar com pente? Pra quê?
0: Não existe cabelo. O cabelo já foi direto para a aposentadoria.
1: Não tem cabelo branco, né?
0: Não tem.
1: Economiza na tintura.
0: Também.
1: No escuro é mais fácil encontrar um careca. É ponto de referência também, que você fala assim, ó, aquela pessoa, quem é? Aquela que tá do lado daquele cara.
0: É, sim. Nós temos um amigo, não vou falar o nome dele, começa com R. É, Renato, ele tem brilho? Não
1: lá, lá daquele careca ali.
0: É.
1: É, mas ele tá lutando pra conseguir esse cabelo, Renato.
0: A toalha seca a cabeça em 2 segundos.
1: É, padrão.
0: A toalha seca, Rora.
1: É, isso aí, seca a cabeça.
0: Oh, meu Deus do céu.
1: A vida fica mais prática. Ela acordou, lavou o rosto e pronto.
0: É.
1: A cabeça ser careca também tem uma grande vantagem. Você nunca perde tempo procurando cabelo.
0: E posso falar?
1: Por quê? Porque você não vai ter cabelo, não vai achar cabelo.
0: E fica,
1: né?
0: Mais leve também quando é careca, né? Tem algum careca aí, gente?
1: Isso aqui, ó. Eu tô tentando achar a cabeleira do Zezé, mas tá vindo o hino dos Santos aqui, não tem nada a ver, né?
0: Nossa, jura?
1: Agora sim, ó. Lembra, Toninho? Aí tem os caras dos carecas que elas gostam mais, então tá aqui oficialmente pra você, hoje, dia nacional dos carecas.
0: Não tem nenhum careca pra falar comigo
1: aqui?
0: Acho que
1: não tem nenhum careca, né? A gente pediu pra ligar, mas ninguém ligou.
0: Ô, mas já mandei pra você, viu? Já mandei.
1: O meu avô era careca.
0: Seu avô era?
1: Meu avô não era careca.
0: O meu pai tinha aquela carequinha aqui em cima.
1: Carequinha, sim. Tem gente que luta, né? Minha testa é muito grande. Então as pessoas pensam que eu sou careca, mas eu não sou. Tenho um pouco de cabelo ainda. Né?
0: O interessante.
1: O que excede no Cleison é falta em mim.
0: Você assim. Tem cabelo preto e barba branca, né? Todo mundo fala, né? Né,
1: Rory? É, também é um fenômeno que eu não consigo entender.
0: O Laércio falou assim, chega mais cedo no compromisso também, porque não atrasa, passando gel no cabelo.
1: Não tem cabelo, não tem cabelo, né? Chega mais cedo, mais rápido também.
0: Ô, Clay, você tem vontade de ficar careca? Porque você tem um cabelão.
1: E outra coisa, pra usar capacete é melhor também ser careca.
0: Mas não dói?
1: Porque você põe, é mais rápido pra tirar, entendeu?
0: Rony, aqui o que, que ela falou pra mim? Deixa eu ver aqui. Sônia, o meu marido deixa a careca brilhando, mas precisa de muito cuidado. Ele passa protetor solar. Não usa shampoo, mas tem que passar protetor solar.
1: As desvantagens de ser careca.
0: E tem que ficar cheirosinho também, né?
1: É.
0: Porque a careca, se não lavar, cheira.
1: Tem a seborreia, né? Tem o couro cabeludo, tá, na caspa.
0: É uma parte do corpo,
1: mas
0: olha.
1: Mas não tem caspa,
3: tarde,
1: né?
3: Boa tarde, meus tios, irmã da minha irmã, são 6. Todos são carecas, mas os sobrinhos e os filhos não são carecas.
0: Olha, você viu? É um mistério, né? É, tem que lavar, porque, né? Mesmo que é careca, tem que lavar, cuidar, passar filtro solar.
1: É lógico. O que eu não vejo é nenhum. Eu nunca vi um mendigo careca.
0: Um andarilho?
1: É, um andarilho careca, um mendigo.
0: Nunca vi de rua.
1: Nunca vi japonês careca. Você já viu japonês careca?
0: Não, vou prestar atenção.
1: Careca
0: agora,
1: não
0: né?
1: Tem japonês. É. Conhece um japonês careca, Cleiton?
4: Um jogador japonês careca.
1: Tem um japonês, mas careca de. Não, careca, não é careca que raspa a cabeça.
0: É,
1: né?
0: Carecão.
1: Eu quando mas fico um careca homem, é quando eu raspo a cabeça.
0: Um homem careca é bonito, né, gente?
1: É.
0: Um homem careca é bonito. Bonito também.
1: Fica
0: né?
1: Estiloso.
0: Vou falar aqui, lá.
1: Tem o professor Xavier, né?
0: E dizem que dos carecas.
1: Do X-Men.
0: Diz que o homem, quando vai ficando careca, ele vai ficando rico.
1: É mesmo, é?
0: Isso,
1: cai meu cabelo não então, rápido.
4: Cada dia mais
1: então você vai demorar pra ficar rico, hein, Cleiton? Seu cabelão
0: com esse cabelo aí?
4: Eu tô cada dia mais pobre, então.
0: Por quê?
1: Olha o tanto de cabelo.
0: É verdade, olha o cabelão
1: vai
0: seu.
1: Vai demorar pra ficar rico, viu, Cleiton? Tudo bem. Sonita, vamos embora, vamos seguindo agora aqui. Então tá aí nossa homenagem aos casados e aos carecas. Agora nós vamos fazer o Casados com Rádio, que é um outro quadro aqui do programa. E você pode também participar deixando a sua opinião, deixando aqui seu conselho para a nossa enquete de hoje. Solta a vinheta e muda o quadro. Sonita, a pergunta que eu falo pra você é a seguinte: depois de alguns anos, passando quase 40 ou 50 anos de casamento, a pessoa já conhece até o barulho que o outro faz quando levanta da cama. Ainda precisa namorar, Sônia Mara?
0: Rony, precisa e muito, Rony.
1: É?
0: Precisa.
1: Mas aí já se conhece, não, não, não tem mais aquele o fogo da paixão, não é isso?
0: Rony, justamente. É por isso que precisa continuar namorando, senão o casamento vira uma sociedade anônima.
1: Mas muitas pessoas acham quero ouvir ouvinte, quero ouvir a opinião dos casados aí no rádio, hein? Muitos acham que depois de tantos anos, o romantismo, ele muda. Então, já não tem mais aquela flor, já não tem mais aquele jantar fora. O homem fala assim, ah, vamos comer no alemão, vamos comer no lanchão, eu vou fazer um sanduíche em casa mesmo. Então aquele romantismo do jantar à luz de velas.
0: É, leva pra fora no quintal,
1: a gente janta fora às vezes.
0: Sim,
1: quando.
0: A gente janta.
1: Mas no começo era diferente, lembra quando a gente ia nos restaurantes lá de São João?
0: Mas a gente namorava, uma coisa, né?
1: Mas era gostoso.
0: Namorar é uma coisa.
1: Eu lembro até da música que tava tocando naquele que foi na sombra lá perto da catedral lá.
0: Qual que é?
1: Don McLean, Castles in the Air.
0: É, novinho, nós era.
1: Tava tocando essa música.
0: 18, 20 anos.
1: E você acha que aí que mora o perigo, Sônia?
0: É, mora um perigo muito grande, é que nem a grama, Rony. Você não molha, ela vai morrer. É exatamente aí, Rony, que mora o perigo. Às vezes não é o jantar que importa. E você é você pensar.
1: Hoje eu quero ficar com você. Então, ó, vamos jantar fora qualquer. Cinema também vale, Sônia, depois do 40, vai assistir. Ou é melhor ficar em casa assistindo um filminho no sofá?
0: Não, assim. Eu gosto de ir no cinema, comer pipoca, apesar que tá caríssimo.
1: Então.
0: Mas é uma grana que vai, né, Rony? Mas assistir filme bom em casa com uma pipoquinha, né? É muito gostoso também, um sofá bom.
1: Então, de vez em quando no cinema é bom ir.
0: É, dá aquele, e aí, depois dos 40 de casamento, dá aqueles beijos de ficar sem fôlego?
1: Ah, eu dou uns beijos no C. Tem hora que você reclama.
0: Deixa eu ver se tem alguém aqui, pera aí, deixa eu ver aí, vamos lá, gente. Viva os carecas só, gente. Tem que falar aqui. Vocês estão casados há bastante tempo, que nem o Rony. O Pita aí, pelo amor de Deus, dá sua opinião.
1: Presente. Precisa dar presente, Sônia Mãe?
0: Ah, eu acho que não precisa ser presente caro, mas precisa sempre lembrar, sim. Lembrar. Pode.
1: Chocolatezinho, uma florzinha.
0: Isso.
1: É isso?
0: Isso, não precisa ser caro. Uma flor, se puder, uma correntinha de ouro, né? Cada ano que passa, dá uma e ela vai ficando com bastante. 12 cada ano. Não precisa ser por mês, não, porque no mês ninguém merece, né?
1: Entendi.
0: Mas uma vez por ano dá um ourinho, dá um anel.
1: Um ourinho?
0: Dá um brinco de ouro, uma corrente.
1: Mulher gosta de joia, né? Essas coisas.
0: Gosta,
1: né?
0: Mas ultimamente não anda dando pra usar, não. É
1: então,
0: besteira.
1: Você tá dizendo pra mim, então, que casamento longo precisa ter surpresa, Sônia.
0: Precisa, Rony.
1: Carinho.
0: Precisa.
1: E dormir de conchinha?
0: Ah, e precisa dormir de conchinha, bom.
1: Mas no calor também?
0: É, no calor complica, né? Ô, Rony, e também o homem pôr uma fantasia e dançar.
1: Ah, é?
0: Dançar no quarto pra ela.
1: Que isso? Como assim?
0: Dançar.
1: Fantasia?
0: Você põe uma fantasia, ela também põe. Põe de gato.
1: Aí que
0: Homem-Aranha, por exemplo. Sei lá, o gatinho. Ou ela de gatinha, entendeu? Aí dançar.
1: Entendi.
0: Dança, entendeu? Ela fica assim, no quarto, você também. Aí você vai, entendeu? Assim, ó.
1: Aí, pode
0: aquela
1: ser
0: dancinha.
1: Pode ser essa música aqui?
0: Ah, Rony, cadê? Tem que ser uma coisa.
1: Macho Man.
0: Aí estraga, né?
1: Aí foi a fantasia do. Fantasia do índio lá,
0: não,
1: do Village
0: não,
1: People.
0: Não,
1: é.
0: Tem que ser, não entendeu. Ele não entendeu, gente. Ele não entendeu. É igual o cara da novela fez pra Pilar.
1: Ah, o mordomo dela?
0: O mordomo, como que ele chama, meu? O Yuri. Igual o Yuri.
1: Eu não sei dançar, Soninha.
0: Não, então, mas é só assim, Rony, ó. Requebrar. Ah. Ou fazer um gatinho assim, ó, Rony, ó.
1: É um gatinho, tá. Ai, meu Cristo. Olha, então, ó, pra completar. Então, o casal tem que namorar.
0: Vinho.
1: Tem que ter um.
0: Taça de vinho,
1: mas, ó,
0: de vez em quando.
1: Mas também tem que ter um espaço do outro, né?
0: Sim.
1: E namorar, que eu tô dizendo, namorar entre aspas, tem que namorar, né, Sônia?
0: Tem, Rony. Hoje
1: mas
0: em
1: com
0: dia
1: a mesma intensidade de quando era no vinho? Com a mesma intensidade, sim, mas não a
0: mesma frequência.
1: Ah, é?
0: É, porque é muito trabalho, boleto do banco, conta correndo, chega cansado em casa, mulher, o homem, mas é, não com a mesma frequência, mas com a fortaleza, né?
1: Então, quer dizer, você tem, não precisa ser semanal, pode ser quinzenal, sim.
0: Sim.
1: É?
0: É, por mês, uma vez por mês.
1: Então tá aí, nós somos casados com rádio, então tá aí, a Soninha sugeriu. Imagina seu marido dançando Macho Man assim.
0: Não precisa ter essa música. Não tem uma sensual aí?
1: Não sei, senhora.
0: Acho que a gente não consegue achar porque já tá na hora da gente ir embora. Gente, vocês estão tudo quietinho. Vocês estão casados mesmo tanto que eu aqui.
1: Ninguém
0: todo
1: fala
0: mundo
1: nada,
0: aí.
1: Né?
0: Como é que é o relacionamento de vocês? Precisa um vinhozinho, duas taças de vinho?
1: Não, mas eu acho que ficou.
0: Vocês assistindo, vocês junto no quarto com os moranguinhos, né? Os moranguinhos, vocês dois assistindo um filme, ou se não, na TV mesmo,
1: ficou,
0: né?
1: Ficou aqui a reflexão, pelo menos, para que os casais que estão ouvindo entendam que mesmo com depois de 40 anos de casamento, ainda queima
0: olhos
1: a chama
0: famintos.
1: Da paixão.
0: Olhos famintos. Olha aí, essa daí já é boa.
1: Essa dá pra dançar.
0: É, um vinho do. Tem que ter vinho.
1: Vinhozinho, né?
0: Duas taças.
1: Amanhã a gente volta às 11. Tchau, Soninha.
0: Amanhã. Depois eu pergunto pro Charles se ele concorda com tudo isso. Casamento de 40 anos tem que dançar.
1: Se manter a mesma ansiedade.
0: O marido,
1: a mesma, ansiedade e a mesma sagacidade, né?
0: Ó, tem que namorar sim. Eu faz 35 anos de casado. Ela namora. Tchau.
5: Dançar que jeito, a labirintite não deixa.
0: Só foi boa, Charles.
1: É a dor nas cadeiras que não deixa.
0: Olha os famintos, aí, ó.
1: E o joelho que não ajuda. Tchau, gente.
0: Tchau, até amanhã.
1: Até amanhã.

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0: galera, boa tarde, forte abraço. Estamos chegando, hein? A partir de agora, a seleção do rádio batendo bola no campo da sua central, a Rádio do Futebol de Campinas. Olha a hora, acerte a hora com a central, pontualmente 1 da tarde. Estamos chegando para você que está com a gente no AM 870, estava até agora na companhia deles. Que casal, hein? Sônia Amaro e Rony Viana. Agora vão ficando com a seleção do rádio. Vamos falar de Ponte Preta, macaca que jogou na noite de ontem. Vamos falar também, claro, do Guarani. E aí, será que chegou proposta do Estádio Brinco de Ouro da Princesa? Olha o telefone, vamos ligando aí, gente. É, liga, liga, liga, mande mensagem 971483497. 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Hoje, 7 de outubro de 2026, hoje é quarta-feira. Vamos com os destaques do Jornal de Esportes de hoje. Isso, vamos lá! Ontem tivemos a despedida de Lionel Messi. Em jogo amistoso com 100 mil torcedores no Monumental de Nunes, a Argentina venceu Benin por 3-0 com um gol dele. Muita emoção na noite de ontem em Buenos Aires. Messi, portanto, não veste mais a camisa da seleção argentina. Ontem, pela Série B do Campeonato Brasileiro, sequência da 32ª rodada, tivemos Goiás 2, Atlético 1 e o Sport em casa bateu São Bernardo 1-0. Hoje tem Operário e Botafogo, Avaí, Londrina, América Mineiro e Fortaleza, CRB e Atlético Goianiense, Vila Nova e Cuiabá. Amanhã, 2 jogos fecham a rodada, Ceará e Criciúma, Náutico e Novo Horizontino. Hoje tem Campeonato Brasileiro, Corinthians volta a campo jogando em Porto Alegre contra o Internacional. Novidade, Yuri Alberto que fica à disposição do técnico Fernando Diniz. Hoje também tem RB Bragantino e Mirassol, Remo e Grêmio, Vitória e Chapecoense e tem clássico. Hoje tem Botafogo e Vasco. Ainda hoje, 21h30, tem Cruzeiro e São Paulo. Amanhã, 3 jogos fecham a rodada. Atlético Paranaense e Atlético Mineiro, encontro dos Atléticos, Fluminense, Coritiba, Palmeiras e Bahia. Comigo já no nosso canal no YouTube, no vídeo, Fernando César, que ontem esteve também comigo, com Beto Quinalha, com Marcos Luiz, na transmissão de Ponte Preta e Juventude. E aí, Fernando César, boa tarde.
1: Fala, Anderson, grande abraço, boa tarde. A Ponte Preta, mais uma vez, perdeu 2-0 para o Juventude e agora pensa no Novo Horizontino, jogo na próxima segunda-feira. E já está no site da CBF a alteração do jogo contra o Atlético Goianiense, que será também em Indaiatuba, Anderson.
0: Tá certo, eu te avisei ontem, né, Fernando? Avisei ontem pra você, pra Beto Quinalha, que a Ponte dificilmente jogaria nesta temporada no estádio Moisés Lucarelli. E eu acertei, né, Fernando?
1: Ah, nota 10 pra você, Anderson. Você foi feliz e é isso que vai acontecer. Acho que nem no último jogo, na última rodada, o jogo será no Majestoso contra o Operário, porque hoje a gente viu imagens do gramado do Majestoso, né? Na reforma, e ainda está numa situação muito complicada, a chuva também atrapalha bastante, então a tendência é que só em 2027, na série A2, a Ponte Preta volte a atuar no Majestoso.
0: É, a questão de unir o útil ao agradável e a necessidade também, né? Até porque a chuva não para, chuva todo dia, isso vai atrasando essa reforma emergencial no gramado do estádio Moisés Lucarelli. Até já, Fernando César.
1: Até.
0: Agora 13:05, Cleisson Santos pilotando a nossa mesa, o nosso central de controle técnico. E agora, destaque do Guarani, com ele, alô, Gustavo Negreto.
2: A semana passa, já é quarta-feira e nada da proposta chegar de maneira oficial até o Guarani. Proposta essa da Sociedade Anônima de Futebol do Roberto Graziano ao clube. Oficialmente, eu disse. Daqui a pouco, mais detalhes aqui no Jornal de Esportes.
0: No Jornal de Esportes da Central, com toda a seleção do rádio. Agora colocando no vídeo aqui, ele sempre elegante, Beto Quinalha, com o seu destaque, o destaque da opinião no nosso JE. Boa tarde, Beto.
3: Opa, boa tarde para você também, Anderson. Boa tarde, a galera toda ligadinha aqui na nossa programação. E ontem a Ponte, né? Lutou, né, jogou de igual para igual boa parte do jogo, né? Jogou como nunca e o resultado foi o como sempre. É o 14º jogo que a Ponte perde por 2-0 na competição. O time se entregou, até imaginávamos, né, pelo fato do time já estar rebaixado, com pelo menos 4 mudanças que o Nenê foi obrigado a fazer, alguns jogadores tendo oportunidade pela primeira vez, né, exemplo, o Danilo Peu, que entrou pela primeira vez e até teve um ou outro lampejo. Acho que é um jogador, inclusive, que deve ter uma sequência na restante do campeonato, porque tem contrato com a Ponte, pode, acho que, ser, inclusive, jogador que seja útil para o ano que vem. Enfim, a Macaca com todos os seus problemas, jogo em Indaiatuba, apenas 352 pessoas, muita chuva, o horário, né? 9:35 da noite, ou seja, dificuldade não faltou para chamar o torcedor, né? E agora a Ponte vai mandar seus 2 próximos jogos. Não sei não, porque a chuva não deve parar, né, Anderson? A gente estava até, inclusive,
0: previsão, não.
3: Falando lá no estúdio. E não sei, né? Parece-me que também não estão com muita pressa para resolver esse problema do gramado, não, né? Por quê? É um atenuante, não é?
0: Sim.
3: Pô, não vamos jogar no Majestoso por causa do gramado. Eu falei, você entendeu? Não, é por causa do gramado.
0: E a necessidade.
3: Exatamente. E aí, tira o torcedor, né? O torcedor não vai fazer tanto protesto. Né? E a Ponte segue a sua vida dentro do Brasileirão, como aconteceu desde a primeira rodada. Ou seja, né? Afundado em crise e afundado, né, numa falta de planejamento, e isso reflete dentro do campo de jogo.
0: Alô, você que está aí no futuro, você que está em 27, como vai ser o ano da Ponte Preta, hein? A minha grande preocupação, como será?
3: Pega o carrinho 27. Lá do De Volta pro Futuro, né?
0: Então, se pudesse, né? Você que está aí, já em 27, como está a Ponte Preta?
3: Aí você ia ouvir o Jornal de Esportes lá, né?
0: Já dava pra saber. Já dava para saber, ficaria muito bem informado. 13:08, o comando técnico é de Cleisson Santos, a direção de esportes da Central Emissora do Grupo Tati de Comunicação é Beto Quinalha, e em nome de família Gianni, o melhor italiano de Campinas, o Jornal de Esportes começou.

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3: Agora 13:10, 1:10. Beto, ontem tivemos o jogo da Macaca, né? Que nós transmitimos aqui. O jogo começou às 21:35, porém, né, Beto, enquanto a gente estava no nosso bate-bola, a gente acompanhava, né, na Argentina, a despedida de Lionel Messi. Uma coisa, aquele você fala, para quem realmente gosta de futebol, né? É uma coisa maravilhosa ontem que foi feito, né, para o Messi na Argentina, claro, de forma merecida. E a gente até citava, pô, no Brasil a gente não vê, né, para um ídolo nosso, aquilo que foi feito ontem, como foi feito para o Messi, né, Beto? É,
4: já foram feitas algumas despedidas, né, para Pelé, Garrincha, Zico, Ronaldo, enfim, outros tantos jogadores, né? Mas assim, com a emoção, né, com a comoção toda.
3: O argentino tem isso, né?
4: É muito próprio do argentino, né? O argentino, ele é dessa maneira. Eu sempre falo assim, a inveja é um dos pecados capitais, né? Mas, cara, a maneira como eles torcem, a maneira como eles se comportam diante dos ídolos, com o time. Você vê, às vezes, o time está perdendo o jogo e eles estão cantando o tempo inteiro. Os estádios sempre estão cheios. Então, eles torcem de uma maneira diferente. Eu sempre falo aqui, né? Brasileiro torce por vitória. Tem vitória, tá tudo certo. Não tem vitória, ninguém tá nem aí. E não tem respeito pelos ídolos, né? O último ídolo nosso, que é o Neymar, olha quantas pessoas não espizinham ele. E aí, no final das contas, né? Até talvez pelo comportamento, né? Da maioria dos nossos jogadores. Então, isso tudo acaba refletindo. Mas, enfim, ontem foi, falando especificamente do Messi, foi uma despedida emocionante. A gente vê lá o Scaloni chorando, os jogadores, né? Da Argentina, todos emocionados, o Messi em campo, com a família. O discurso dele foi, assim, muito, muito espontâneo, né, cara? Da maneira como ele respeita a sua pátria, da maneira como ele respeita o argentino. Ele já foi questionado, né, porque ele saiu muito cedo da Argentina, foi muito jovenzinho lá para a Espanha, e a época que a Argentina não ganhava nada, eles ficaram numa seca também, né? Ele chegou a ser questionado, nem argentino não é, aquela coisa toda, chegou a sofrer. Mesmo com todo o futebol que ele sempre jogou. Mas aí depois as coisas mudaram. Aí você lembra quando a Argentina perdeu? A Argentina perdeu a Copa América pro Chile, acho que duas vezes, né? Nossa, isso foi um caos. Mas deu a volta por cima. A torcida, lógico, depois continuou acompanhando. E aí ele ganhou duas Copa América, ganhou Copa do Mundo, chegou em outra final de Copa do Mundo também. Enfim, é o maior artilheiro da história. São 207 jogos para 125 gols, com o gol de ontem. São 68 assistências. Olha só, cara, que coisa. Um jogo sim, um jogo não, ele faz um gol.
3: Mas, ô Beto, ontem aqui.
4: Ou fazia, né, pelo menos.
3: Então,
4: né?
3: Nós acompanhamos aqui, Beto. Quase que o jogo inteiro, né? Ô Beto, dá pra jogar tranquilamente ainda, eu acho.
4: Eu acho que daria, mas acho que chega uma hora, né? Que precisa ter um fim, né? Dá espaço pros outros, né? E agora estão lá buscando, né? Quem será, né? O novo camisa 10. Não vai ter igual o Messi, pelo menos por enquanto. Não vai ter.
3: Não, por enquanto acho que
4: não
3: acho
4: vai
3: que
4: ter.
3: Igual, acho que não vai ter, não.
4: É que eles já tiveram o Kempes, depois eles tiveram o Maradona, depois eles tiveram o Messi, né?
3: Mas, Roberto, para fechar então, já que você citou, bom, o Kempis eu não vi jogar, já sei da história tudo, mas não posso falar, mas acompanhei Maradona e Messi. E aí, Beto, quem foi melhor?
4: Cara, você sabe que a gente estava discutindo isso ainda há pouco com o Zenon. O Zenon, na estreia dele da seleção brasileira, foi contra a Argentina jogando contra o Maradona. E aí ele estava questionando, né? E ele falou assim, Beto, era um tempo diferente, a época, a marcação era muito cerrada. Como a gente sempre fala no meio da bola aí, né? Naquela época os caras davam de mão fechada, rapaz. Era soco, era puxão, era tinha muito mais. Era muito bruto, muito bruto. O futebol era muito bruto. E o Maradona, eu acho que o Maradona foi mais genial. Só que a carreira dele, ele lógico, teve momentos brilhantes com a seleção argentina, principalmente em 86, foi o auge, que ele estava no auge, e aí depois já não teve tanto. Teve o auge da carreira com o Napoli.
3: Pô, Beto, eu era criança, garoto. Poxa, eu ficava o domingo delícia, em casa 11 né, horas para poder
4: esperando, né?
3: Italiano para ver Careca e Maradona jogar, rapaz.
4: Era sensacional. A carreira dele foi mais abreviada em função do extracampo, né? O extracampo dele sempre foi, né? Nunca foi um cara de referência nesse sentido. Só que, cara, ele tinha um carisma diferente. Isso
3: sobra no Messi, né?
4: Isso sobra no Messi. O Messi é um cara, pô, que tem uma vida pacata, uma vida tranquila, um cara de família, um cara que nunca se envolveu. Você nunca viu nada, né? Pô, o Messi tava na boate. Aonde? Malemar, você vê ele tomando um vinho, né? Diz que ele gosta de tomar vinho misturado com o que é? Não me lembro se é com Coca-Cola, se é com alguma coisa assim. Ele mistura ainda o vinho. Um absurdo, né? Mas tudo bem. Você não vê polêmica do cara. E outra, ele jogou futebol mais de 20 anos, tá jogando ainda, vai continuar jogando no Inter, lá de Miami, e vai continuar fazendo os gols dele. E, cara, ele teve pouquíssimas lesões. Ele teve uma lesão do metatarso, né, que é o dedinho do pé, só, assim, lesão grave. Então, ele nunca foi um cara que se envolveu nem em polêmica, nem dentro do campo, poucas vezes, né? Poucas expulsões, poucos problemas. Lógico que uma ou outra vez acaba perdendo, né? A linha, porque
3: nesse ponto ninguém é discreto.
4: Ninguém é de ferro. Mas ele é um cara, por exemplo, que sempre atuou e sempre procurou um espaço vazio para jogar. Só que aí, a hora que ele pega na bola, ele é um gênio, né? De faz o que quer com a bola. Então, eu acho que, no cômputo geral, a carreira do Messi, lógico que ela foi muito, mas muito acima. Agora, em termos de genialidade, não à toa, o Maradona é endeusado na Argentina. Assim como agora é o Messi também, veremos. Acho que agora, a hora que ele parar, eu acho que ele vai ser mais idolatrado ainda, né?
3: Foi
4: agora, né?
3: A hora que a seleção jogar, não ter mais o Messi, não ter mais aqueles lances geniais, de repente resolve a parada, tá? Sim. Tá difícil, tá complicado, mas daqui a pouco ele vai lá.
4: Chama o Messi, né?
3: E descomplica, né?
4: Mas genial. Sim. Assim como Maradona, acho que eles estão, e aí não é bairrismo nem nada, nem. Acho que eles estão na segunda prateleira, porque na primeira está o Pelé.
3: Tá certo.
4: A primeira está o Pelé sozinho. E aí depois vem a segunda prateleira.
3: Tá bom, para fechar aqui, Beto, o Edu do Táxi.
4: Assim, bem perto, né?
3: Tá certo. Aqui, ó, o Edu do Táxi. Boa tarde, seleção do rádio. O Messi, ele toma vinho com soda limonada e limão siciliano espremido.
4: Ué, que beleza.
3: Edu do Táxi, eu já bebi também, é muito bom. Vou ter que beber isso hoje agora, hein?
4: Ele deve ter tomado isso também com o Lala, porque ele adora argentino, Edu do Táxi.
3: E aí, segundo ele, só falta a habilidade do Messi e a conta bancária.
4: Só, mais nada.
3: Grande Edu do Táxi. Undergol, boa tarde, meu amigo. Aviso o Beto que o Messi mistura vinho. Sangue de boi com leite condensado.
4: Sangue de boi, não.
3: Tô esperando você. Ô, Marcelinho, eu te devo essa visita aí, meu amigo. Bispo Jaime, Bispo, áudio até 30 segundos. Me ajuda aí te ajudar, Bispo. Grande abraço. Infelizmente, não temos ídolo para homenagear mais no Brasil, faz tempo. É, ô Laércio, temos o Neymar aí. É que para muitos brasileiros o Neymar não é ídolo, né? Esse é o nosso país. Boa tarde, será que em 27 o gramado ficará pronto? Não acredito. Minha tese é que a diretoria quer terminar de vez conosco. Falência à vista, Cláudio Semec. Reformar o gramado em pleno andamento do campeonato prova a várzea que a Ponte Preta é. O ouvinte se expressando, dando a sua opinião, o seu sentimento no 971483497. Fernando César, que dia que é hoje, Fernando?
5: Hoje é dia 7. Não, mas quinta, quarta-feira.
3: Hoje é quarta-feira.
5: Quarta-feira, dia 7. Quarta-feira é dia do quê, Anderson?
3: É, agora você entendeu, né? O que importa pra mim é o dia da semana. Se é 7, 8, 10, se é 20. O que importa é que é quarta-feira. E por que essa minha preocupação, Beto Quinalha?
4: É porque hoje, com esse tempinho, né?
3: Com essa fresco, chuvinha
4: com essa caindo. 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
3: Com os acompanhamentos.
4: Com um
3: tempero.
4: Com uma farofa, com um torresminho e com aquele vinagrete. A cara vai lá, a cara brava, ela fala assim: eu quero bastante vinagrete e bastante farofa.
3: E aí, por quê? Ela sabe que é bom.
4: Que é isso, Mara? Olha, salivou.
3: Salivou, imagino.
4: Jesus.
3: Com toda certeza.
4: Aonde é mesmo?
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3: Muito obrigado, Fernando César.
5: Valeu.
3: Agora 13 horas 20. Não, eu vou repetir porque tem que ser igual. Eu gosto que o Beto fala, que ele fala nos mínimos detalhes. Beto Quinalha, onde fica o Quiosque do Primo?
4: Na Jesuíno Marcondes Machado, na Chácara da Barra, ao lado da Igreja São Pedro.
3: Conferiu aí, Fernando César?
5: Aprendi como é que eu falo. Agora a próxima falarei assim.
3: Muito obrigado. 13 horas 22 minutos.
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1: Ponte ID chegando aqui na Central com as informações da Macaca com Fernando César. A Ponte que jogou ontem contra o Juventude, claro, com transmissão Central. Aliás, né, obrigado ao nosso ouvinte internauta pela audiência ontem, pela conexão no nosso canal no YouTube. Mais uma vez, ninguém mais teve acesso às conexões do que o canal da seleção do rádio no youtube.com/Rádio Central Esportes. Obrigado demais pela sua audiência, pela sua conexão no nosso canal no YouTube. Ponte ID, a plataforma digital do Ponte Pretano, check-in do TC10, né? Agora como não teremos jogos mais no Majestoso, né? Será que tem check-in? Ô, Fernando, tem check-in pros jogos em Indaiatuba, Fernando? Tem que ter, né?
2: Olha, para esse jogo de ontem, a Ponte Preta não divulgou o check-in e não divulgou venda de ingressos e nem os valores. Vamos acompanhar para o próximo jogo, é contra o Atlético na semana que vem, na sexta-feira, que já está confirmado que esse jogo será também em Indaiatuba.
1: Bom, mas o Ponte ID, independentemente de qualquer coisa, ele está disponível para o Ponte Pretano fazer a sua inscrição, o seu cadastro, e aí ter o check-in do TC10, comprar ingressos e muito mais. O Ponte ID está em todas as plataformas e realmente é a ferramenta digital e a conexão da Ponte Preta com a sua torcida. Rapidamente, Beto, é uma coisa isso desnecessária a Ponte fazer, né? Não divulgar.
3: Ou seja, acho que não, e um desrespeito.
1: Não cabe isso.
3: O torcedor,
1: né?
3: Que é o sócio-torcedor.
1: Exatamente. Não cabe isso.
3: De maneira nenhuma.
1: Muito triste esse comportamento, essa situação. Acho, deu. É uma coisa que não muda muita coisa. Pra Ponte muda o que? Não divulgar. E outra, tem que divulgar, é obrigação. Não,
3: e tem que atender, né, o TC10.
1: Exatamente. Bom, Fernando, mas independentemente de qualquer situação, a Ponte ontem entrou em campo jogando em Indaiatuba, chuva durante todo o jogo, né? Aliás, né, a drenagem lá do gramado, muito boa, porque o que choveu lá durante todo o jogo, e você viu apenas uma poça aqui, outra ali, mas nada que impedisse o futebol, e realmente escoou bem a água no gramado do Ítalo Mário Limonge. Fernando.
2: Exatamente, né? O gramado suportou bem, suportou bastante, muita chuva, e a Ponte até que fez um bom jogo, né, Anderson? Não foi mal, mas peca nos detalhes, a arbitragem também muito complicada. Teve um pênalti que não foi marcado para Ponte Preta no segundo tempo. Muita reclamação no primeiro gol do Juventude de um pisão no Gabriel Caran, do Alisson Safira. Até que teve o pisão, o árbitro alegou, até o Nenê vai falar daqui a pouco aí na resposta, que o árbitro alegou que foi sem querer, mas se pisou sem querer ou por querer, aconteceu. E teria que ter sido marcada a falta ali e o gol anulado. E no segundo tempo, um possível pênalti também, né? O jogador da Ponte Preta, o Danilo Peu, foi agarrado, né? Um golpe de judô, de pão dentro da área, o árbitro nem no VAR chamou, né? Eu lembro que contra o Cuiabá, sábado passado, teve um lance muito parecido do Júlio. O Júlio também puxou o jogador do Cuiabá, o árbitro chamou no VAR. Tudo bem que aí no VAR o árbitro disse que não, na interpretação dele, não foi pênalti, não marcou o pênalti. Mas ontem nem o VAR chamou, então a Ponte se sentiu prejudicada. Fez um bom jogo, meteu bola na trave com o Brandão, mas é aquela história da fase, né? Quando o negócio tá errado, quando começa errado, termina errado, né, Anderson? Não tem como. A Ponte Preta tem chances, não consegue fazer gols, e aí o adversário vai lá. No primeiro tempo, quando a Ponte jogava bem, fez 1-0 naquele bonito gol do Raí, e na etapa final a Ponte tentando, se esforçando, muita dificuldade para criar chances, até criou, mas aí, no final, o MP fez 2-0. E aí depois a Ponte desabou, né? Aí só deu Juventude, o Vinícius fez 3 ou 4 grandes defesas, depois dos 2-0, na parte, já faltando 10 minutos para acabar o jogo, o Juventude poderia ter feito no mínimo 2 ou 3 gols a mais, e a Ponte perdeu mais um jogo por 2-0 neste campeonato brasileiro. A campanha da Ponte agora 13 pontos, 32 jogos, 3 vitórias, 4 empates e 25 derrotas só na Série B. 25 derrotas, marcou 17 e sofreu agora 68 gols. Saldo negativo de 51 gols, aproveitamento pífio de apenas 13%. Então a Ponte já rebaixada. A Ponte que ontem entrou em campo com Vinícius, Palácios, Gabriel Caran, Diego Leão e Diego Porfírio, Rodrigo Souza, Danilo Barcelos, Denis, depois Gustavo Teles, Manu, depois Nicolas, Danilo Peu, depois o Miguel e o Brandão. Foi o time da Ponte Preta que teve o Nenê Santana como treinador, porque o Gilson estava suspenso. A renda, né, a gente disse ontem, a segunda pior renda do campeonato, apenas 352 do público total. Tinha também torcedores do Juventude, então da Ponte Preta, cerca de 300 torcedores, uns 50 do Juventude, a renda de R$ 12.630. A renda.

0: Horizontina na segunda-feira, Anderson.
1: Tá certo, Fernando César. Bom, Beto, você que ontem esteve comigo, com o Fernando, com o Marquinhos, comentou, né? Ontem a gente falava, né, Beto, no nosso pós-jogo, até ouvinte às vezes, pô, mas agora vocês vão colocar a culpa na arbitragem e tal. Não é isso, não. Mas você ontem, Beto, comentou, né, que a Ponte fez um bom jogo, que ela jogou de igual para igual contra, até então, liderando o campeonato, era o último contra o primeiro. Você enalteceu, né, que a Ponte conseguiu fazer frente ali ao Juventude, só que não foi feliz em duas, três situações. O Brandão que acertou a trave, e para mim, Beto, não é, a gente não sabe se marca o pênalti, pô, vai fazer o gol, não vai, mas estava 1-0 o jogo, para mim pênalti claro, não marcado para Ponte Preta, porque se marca o pênalti, a Ponte empata o jogo, de repente a história seria outra ao final da partida, Beto.
2: É, porque a Ponte estava em cima, né? A Ponte estava em cima da equipe do Juventude, tentou, criou algumas boas oportunidades, tudo bem, o Jandrei não fez grandes defesas, mas a Ponte teve oportunidade, faltou a tomada de decisão no último momento, né? Na última jogada, coisa que não faltou pro Juventude, né? Foi assim no primeiro gol, que o Raí acertou um balaço ali, o jogo era equilibrado, a equipe do Juventude não tinha chutado uma bola, um gol ainda. E aí,
1: batendo pra caramba.
2: Aí não tava com vergonha de fazer falta, não, o time do Juventude. E a Ponte tentando, lutando, fazendo, organizando algumas boas jogadas, algumas boas ideias, mas faltando, né, aquela coisa do arremate final. Foi isso que aconteceu com a Ponte. E aí a diferença, porque os dois times lutaram o tempo todo. Aí a diferença foi a qualidade técnica, né? Sobrou pro Raí e sobrou pro MP. Não só pro MP, né? Mas a jogada, eu até não ia dizer, segurei ontem, mas hoje eu não consigo segurar. Mas, pô, a jogada do Aderlan que cruzou, e aí o Amarília deixou a bola passar, o MP dominou e tocou. Pô, parecido com o gol do Ronaldo na Copa do Mundo, né? Não foi assim?
1: Foi.
2: O cruzamento, né? Do lado direito.
1: Rivaldo
2: do Kleberson, o Rivaldo, e aí o Ronaldo dominou e bateu. E olha que o MP tava marcado ainda, hein? Se observar depois, você vê um jogador da Ponte
1: deu um
2: que tava
1: tapa
2: chegando.
1: De lado, tirou a marcação.
2: Não, tirou, né? Só deu um tapa e pumba, né? Golaço. E aí, lógico, depois disso, aí a Ponte teve que se abrir um pouquinho mais, já tava no final do jogo, e aí o goleiro da Ponte, o Vinícius, fez grandes defesas, como tem feito nos últimos jogos.
1: Foi o nosso capa branca, né, Beto?
2: De novo. Então, assim, o que vale dizer é que a Ponte entrou em campo já rebaixada, esperava-se que a Ponte ia jogar por jogar, mas não foi assim. Não foi assim, não. A Ponte, cara, ela guerreou, lutou, os jogadores foram guerreiros, isso tem que ser dito. Só que aí, vários aspectos, né? A fase, né? Como você bem disse aí, o Fernando também, na hora que a Ponte estava bem, tomou o primeiro gol, na hora a Ponte estava bem para empatar o jogo, pô, o Brandão, pô, que é isso? O travessão tá balançando até agora, né, cara? Aí, pô, o gol é grande pra caramba, né? 7,32 metros, né? Por 2 e pouco, pô, mas tem que pegar justo na trave, que é menorzinha? Cara, né? Em outros momentos, talvez essa bola batesse na trave e entra, né? Mas agora, quando a fase não é legal, a bola bate na trave e sai, né? E foi exatamente isso que acabou acontecendo com a Ponte ontem, mas brigando, lutando contra o time que hoje é o líder da competição, pô.
1: Uhum. Até o Vida entrar em campo é o líder, né?
2: Exatamente.
1: Depende se o Vida tropeça na rodada, né? Ô, Fernando.
2: Pega o Cuiabá, né? Em casa.
1: Não vai vacilar, né?
2: Meio
1: a Ribeirão Preto ganhou aqui do Botafogo, né? Acho que o Vila caminha realmente pra garantir.
2: O Vila e
1: acesso.
2: O Juventude, eles são times que vão lutar bastante.
1: Mas eu acho, Beto, não sei. Eu sinto o Vila mais preparado pra chegar pra ser campeão.
2: Você acha?
1: Eu acho. Vejamos. Ô, Fernando, ontem ouvimos o Danilo Barcelos e também o técnico Nenê Santana.
0: Exatamente. Na saída do gramado ali, o Danilo Barcelos conversou com a imprensa. Vamos acompanhar o que disse o capitão da Ponte Preta.
1: É o Danilo que falou ontem, ao final da partida. Eu coloquei aí, tá aí. É ele que falou ao final da partida, mas, Fernando, enquanto isso, rapidamente.
0: Então vamos com o Nenê, né?
1: Nenê Santana?
0: Isso.
1: No ponto, Nenê Santana? Vamos lá, então.
0: Tá legal, Nenê Santana concedeu entrevista no lugar do Gilson, Gilson suspenso, e ele começou falando que o rebaixamento

0: da Ponte Preta não foi no último jogo, e sim começou lá no início da temporada.
1: Bom, em primeiro lugar, a gente quer frisar que o rebaixamento não ocorreu no último jogo. O rebaixamento ocorreu desde o começo do campeonato, o time não vinha bem, a gente sabia que ia passar dificuldades e o resultado foi esse. Eu acho que com a chegada do Gilson, o estado dos jogadores anímico melhorou muito. Os jogadores estão mais entusiasmados, apesar das dificuldades. E a gente está tentando, cara. De repente, no jogo de hoje, a gente conseguiu igualar até. Tomamos o primeiro gol numa infelicidade do jogador, que a gente está com a bola no pé. A gente demorou para fazer o passe, perdeu a bola e o cara acerta um chute indefensável, né? E a gente estava controlando o jogo, estava bem. Então, assim, quando as coisas começam a dar errado, é difícil a gente reverter. E a gente está tentando, os jogadores estão buscando isso. E a gente está tentando incentivá-los e mostrar para eles que a gente tem que terminar o campeonato, no mínimo, com uma dignidade, né? A gente tem que honrar o nome da Ponte e saber que quem está aqui é porque tem condições. E a gente tem que melhorar muito. E a gente acredita sempre, senão a gente não estaria aqui.
0: Bom, e ele comentou também a respeito do público, né? Jogo fora de Campinas, muitas dificuldades, apenas 352 pagantes, e o Nenê falou desse baixo público ontem em Indaiatuba.
1: Eu acho que faz parte de um todo, né? Um todo que começou mal do ano, né? O rebaixamento no Paulista, e depois começamos mal a Série B do Campeonato Brasileiro. E aí o torcedor da Ponte é fanático, mas ele tem paciência, né? Tudo tem limite também, né? O time só perdendo, é difícil o torcedor sair de Campinas, vir numa noite chuvosa, numa cidade apesar que perto. Então a gente, assim, tem que se conformar com isso. Mas eu tenho certeza que a hora que as coisas melhorarem, o torcedor vai voltar, a Ponte Preta vai brilhar. E é com esse entusiasmo que a gente está trabalhando.
0: Bom, para fechar mais uma do Nenê, depois na Central Esportiva a gente ouve mais, ele fala a respeito da reforma do gramado do Majestoso e por isso a Ponte continua jogando em Indaiatuba na sequência do campeonato.
1: Na realidade, tivemos um problema no gramado no Moisés do Carelli, né? Onde a grama de inverno começou a brotar numa época errada e complicou o desenvolvimento do gramado. E aí teve que parar para reformar, e essa reforma não pode ser feita do dia para a noite. Então a gente tem que ter paciência, o torcedor tem que entender, não é opção dos jogadores nem da diretoria vir jogar fora. A opção seria jogar no Moisés, mas infelizmente as coisas assim acontecem e tem que ser solucionado. Então foi solucionado o problema do gramado, está sendo solucionado. E se der pelo menos o último jogo, a gente vai jogar no Moisés. É o que todo mundo quer.
0: Tá aí, se der o último jogo contra o Operário, poderá ser no Moisés, mas até lá a Ponte já confirmou aí que vai para Indaiatuba contra o Atlético e contra o Fortaleza, Anderson.
2: Olha, o Nenê disse, se der, né? Pra mim já tá, deu. A Ponte não vai jogar mais em casa esse ano, gente. Fernando, quer ouvir rapidinho o Barcelos?
0: Opa, vamos acompanhar. Ele que, de novo, né, deu declarações importantes a respeito da situação, do momento da Ponte Preta.
3: Infelizmente, a gente tá rebaixado, é um ano terrível para a instituição, para nós, para os torcedores, mas a dignidade a gente vem tendo, acho que desde o ano passado, né? Esses meninos que estão aqui já estavam alguns no ano passado, continuaram, os outros que aceitaram ficar também estão passando por uma situação delicadíssima e mesmo assim se entrega ao máximo, né? Eu sei que falta muito, né? Porque o resultado não vem, mas a gente tem lutado por nós, pelas nossas famílias e vai se entregar até o último dia do campeonato. A motivação é o dom que Deus nos deu, a saúde, né? A oportunidade de estar num clube tão importante no cenário. Infelizmente tá ruim, tudo tá ruim, mas a gente tem que agradecer todo dia a Deus pela oportunidade e continuar fazendo. Essa é a nossa motivação.
0: Tá aí, continuar fazendo pela família, né? Por Deus também, para ter motivação e chegar nessas últimas 6 rodadas aí do Campeonato Brasileiro da Série B com a Ponte já rebaixada, Anderson.
2: Bom, Beto, só para fechar, né? O que eu achei interessante na fala do Barcelos, que é o capitão hoje da Ponte, é pelas nossas famílias também, ou seja, é pela dignidade de chegar em casa, de você conseguir, de repente, vencer no campeonato, ou seja, é pela Ponte Preta, é por eles, é pelas famílias que, pô, realmente...
4: Já pela saúde, pelo dom.
2: Pela saúde mental.
4: Pelo dom.
2: Exato, né?
4: De jogar futebol profissional, que acho uma boa que parte gostaria.
2: Para os caras é confortável chegar em casa, Beto, 20 jogos sem vitórias, tantas derrotas consecutivas, pô, isso abala eles, abala a família deles, ou seja, então, eu achei interessante isso aí, porque às vezes tem gente que não tem noção disso.
4: É, porque lá tem um ser humano, né?
2: Não imagina o que tem fora, ó, a hora que, ao apito final, o juizão apitou, fim de jogo, nossa, e aí? Nossa,
4: é?
2: Vai pro vestiário.
4: Quando você perde uma pelada aí qualquer, você fica bravo da vida, né?
2: É, até porque me disseram que lá nas competições lá da associação lá, o Beto não gosta de perder. Quando o Beto perde, ele fica cabreiro.
4: Fica o pé da vida, pra não falar outra coisa. Beto,
2: uma série B de brasileiro, cara.
4: Imagina você jogando profissional.
2: Acho que é bom pros caras,
4: Porque todo mundo tem vida fora do futebol, né? Todo mundo vai na padaria, todo mundo vai no restaurante, todo mundo vai no supermercado,
2: tem esposa,
4: tem que ir lá na escola pegar outro, tem filho que estuda, pô, seu pai lá só perde, sabe aquela coisa? Então, tem tudo isso, né? Ninguém entra querendo que isso aconteça. Infelizmente, essa é a situação da Ponte. Mas como disse aí o Barcelos, que é um dos líderes, né? Achei legal quando ele falou assim, ó, pela família, por nós, pela nossa profissão, pelo dom que Deus deu, e pela saúde, acima de tudo, e outro detalhe, né? Ainda assim, né? Pelo respeito à instituição. Porque a instituição, gente, ela não é representada por esses que estão aí dirigindo a Ponte hoje. Esses caras não representam a Ponte. O que representa a Ponte é a história. O que representa a Ponte é tudo que a Ponte já fez. Todos os jogadores que já foram revelados, a torcida que construiu o estádio.
2: Eu ia falar isso aí, Beto. É. O que representa a Ponte
4: é
2: os caras que fundaram, que começaram esse trabalho.
4: Começaram lá o trabalho,
2: com dificuldade. Que foram lá levantar o estádio.
4: Sim.
2: Isso é a instituição.
4: Exatamente, né? Que é sem discriminação racial. Então, cara, a Ponte ela é muito grande, cara, muito maior do que tudo isso que tem acontecido. Então, que consiga terminar dignamente o campeonato, consiga continuar respeitando e lutando. Perdeu o jogo? Perdeu. Mas lutou, sabe? Mas se entregou. Foi um time que buscou o resultado contra um time que tecnicamente era superior.
2: E não tinha jeito. Ô Beto, só pra fechar, eu te digo o seguinte, Beto, se nós vivêssemos num país sério, se fosse um país sério, muitos dirigentes de Santos, de Corinthians, de São Paulo...
4: Empresta os dedos aqui pra você falar também aí.
2: Eu vou citar aqui do nosso aqui, ó.
4: Para.
2: Porque se fosse um país sério, o que fazem hoje, o que fizeram, o que fazem com Santos, Ponte Preta, Corinthians, São Paulo, estariam presos.
4: Tudo na cadeia.
2: Crime. Se fosse um país sério, o que estão fazendo com essas equipes há quantas décadas? Há quanto tempo vem arrebentando com esses times? E aí, o país não é um país sério. Os caras vêm, assumem, fazem isso, vão embora e fica aí, ó, a instituição mergulhada nessa situação. Fernando César, muito obrigado, grande abraço, até a nossa central esportiva.
0: Valeu, até mais.
2: Até mais, meu garoto. Deixa eu atender aqui o nosso ouvinte, o Bispo Jaime. Ah, eu adoro ouvir o Bispo Jaime, ele sempre tem as suas opiniões interessantes. Fala com a gente, Bispo.
5: Andor Gol, Beto Quinalha. Neymar ganhou a medalha de ouro, ninguém pode contestar. Ontem eu tive a oportunidade de ver o Messi bater a última falta, isso eu posso falar. E o passarinho verde me falou que o trem está na mão do comendador, mandou, está lá na mão deles, vai ser votado no final de outubro para novembro. Um abraço a todos, Subjano de Morrista na Central.
2: Bispo.
4: Passarinho verde. Bispo.
2: Vamos falar já já sobre isso. Mais um bugrino aqui com a gente participando. Esse, acho que é de Indaiatuba, o nosso querido Rodrigo Manuel.
6: Boa tarde, Anderson. Rodrigo de Indaiatuba. Acho que não é triste ver que o Messi está parando, uma perca muito grande para o futebol, principalmente para as seleções, né? Eu acho que o último ídolo do Guarani foi o Fumagalli. E eu acho que o último jogador da seleção brasileira genial mesmo foi o Ronaldinho Gaúcho. Não estou falando em qualidade, mas acho que de genialidade, acho que foi o Ronaldinho Gaúcho, uma opinião do Beto.
2: Responda, Beto, o nosso ouvinte.
4: Ah, gênio. Ah, mas aí, Rodrigo, aí, cara, você tem que colocar na mesma época o Ronaldo Fenômeno, né?
2: É, mas ele falou de genialidade.
4: Genialidade, ele era gênio até hoje jogando, né? É, acho, inclusive, que o Ronaldinho Gaúcho, se tivesse um outro comportamento fora do campo, provavelmente...
2: Tomasse mais água, né?
4: Se hidratasse mais com água.
2: Com água.
4: Se tivesse uma vida um pouco mais regrada, vamos dizer assim, eu acho que ele poderia ter sido muito mais do que ele foi. Ele foi
2: com aquela foto que viralizou dele, como que o cara joga a bola, Beto?
4: Viu? E outra coisa, o Messi se rende a ele, né? Porque quando o Messi começou a jogar futebol, o gênio era o Ronaldo.
2: Sim.
4: Né? O Ronaldo que eu falo é o Ronaldinho, né? Era o Ronaldinho Gaúcho jogando. Cara, se pegar os highlights dele no Barcelona, o que é aquilo, gente? É uma coisa de doido.
2: Não, a minha esposa que não curte futebol, às vezes a gente tá deitado, cada um no teu telefone, no TikTok. Tô ouvindo lá. Ela para pra ver o Ronaldinho Gaúcho. O que você tá fazendo aí? Mas você não gosta disso. Ah, mas nossa, esse cara era bom mesmo, né? Pô, então, até quem não curte futebol se rende a Ronaldinho Gaúcho. Mas com aquela foto lá, Beto. Lembra aquela foto na piscina?
4: É.
2: Pô, como que joga a bola? Como que tem físico pra isso?
4: Com aquele monte de gente lá junto.
2: De companheiras, de amigas, entendeu? Então, como que faz? Ai, que inveja, né? Ô, Dedé, fala com a gente, amigo.
7: Ah, boa tarde, meus parceiros. Ô, Anderson, hoje eu não vou falar não, fora batuqueiro. Deixa o batuqueiro quieto lá, né? Betão, acho que a nossa chave da A2, a divisão de preferência lá do batuqueiro lá e do Torrano, que talvez eles pensem que eles vão ser campeão, mas dessa vez vai ser mais difícil ser campeão, hein?
2: Ixi.
7: Que a nossa chave lá vai ser Portuguesa Santista, São José, Taubaté, Santo André, Água Santa, Ituano, Ponte Preta e aquele time de Osasco lá que toda hora tá mudando o nome. Eu acho que do outro lado lá vai ser de Limeira para frente. Um abração para vocês aí, um bom serviço,
2: Aqui não é serviço, Dedê. Aqui a gente faz o que gosta. É serviço. Mas eu compreendo, entendo. Ixi. E acho que ele está certo, Beto.
4: É, principalmente, Dedê.
2: Essa chave é difícil.
4: Não é só por isso, não. É que a Ponte não vai ter o mesmo time que teve da outra vez na Série A2, né? Com um time com jogadores a maioria ficaram. E a Ponte deitou e rolou na Série A2, só perdeu um jogo para o Novo Horizontino. O restante foi, né, de cabo a rabo, como a gente fala. E dessa vez. Esse time, por exemplo, que a Ponte tem aí, se for esse time, que não vai ser, inclusive, muitos vão sair, já não teria condições, no meu modo de ver, de disputar.
2: Comentamos isso ontem, né, Beto?
4: De disputar pau a pau na Série A2.
2: Mas eu ainda tenho uma esperança que vá acontecer alguma coisa e a Ponte consiga montar um time competitivo. Só para fechar com a Ponte aqui, ó, com a gente o Marcelo Pimentel, Undergol. Agora falando da Macaca, se conseguirem segurar esse time que está na Série B, acredito que temos chance de fazer uma excelente Série A2. Não, Marcelo.
4: É a opinião dele, né?
2: É sim, o molecado está fazendo amistosos de luxo, pegando casca, e vejo um lado positivo nisso, tudo o que está acontecendo. Agora, segurar esses jogadores que serão o maior desafio, é verdade. O Vinícius, que é um excelente goleiro. Marcelinho, eu respeito a sua opinião, mas acho, até a gente comentou isso ontem, Marcelo, acho que esse time de hoje não faz frente a uma Série A2. E aí foi o que o Beto disse, ainda primeiro, vai perder gente ainda.
4: Bem provável, né? Só que outro detalhe, né? Precisa acertar com os caras, né? Precisa pagar, né?
2: E aí, Beto, pô, Série A2 tem que ter um baita investimento. Tem um baita investimento, equipes montam bons times, seu, jogadores experientes, mas vejamos, o tempo vai dizer, né? Vai dizer o que vai acontecer. 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
2: 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Alô, alô, Gustavo Negreto, boa tarde, garoto.
13: Gustavo Negreto.
14: Fala, Anderson, boa tarde pra você, ótima quarta-feira também pra quem tá com a gente na Rádio Central. Há pouco, no destaque, eu falei que ainda a proposta não chegou de maneira oficial. Isso porque a informação é que essa proposta já chegou, sim, ao Guarani. E só depois que ela se tornar oficial, aí sim, membros do conselho e também associados terão acesso a essa nova proposta enviada por Roberto Graziano, dono, inclusive, da única proposta que o Guarani recebeu de se tornar uma SAF. Depois que isso acontecer, aí sim serão definidas as datas das assembleias, daquelas reuniões para discussão das propostas, dos termos, das alterações, e então a definição para a Assembleia Geral Extraordinária, que é aquela que ou vai ou racha a votação para aceitar ou não a proposta do empresário Graziano com relação à compra do Guarani. Em meio a isso, pipocou aquela dúvida, informação sobre uma demora por conta da SAF do São Bernardo, já que essa SAF pertence, sim, à família Graziano. Inclusive, a informação que a Portuguesa de Desportos negociou a compra do São Bernardo, mas não conseguiu. São especulações e situações de momento que aparecem, já que oficialmente nada acontece no Guarani.
2: Nada acontece oficialmente, a gente vê essa movimentação a nível de interior, o Sertãozinho querendo adquirir o Rio Branco de Americana, tem algumas tratativas a nível de interior, né? E a Portuguesa tentou o São Bernardo, mas vejamos o que acontece. Com a gente aqui, Beto, não tem nada oficial, mas a informação que corre, que temos, é que já chegou novamente a proposta e vai ser divulgada em breve e ser marcada aí novamente todo o rito, o trâmite para poder levar para votação, Beto.
15: Exatamente, segundo informações, né, de bastidores, isso realmente está acontecendo, veremos o que vai, que vai rolar, mas a verdade é essa, né, e essa é a pergunta que fica. Tá bom, acredito até que a proposta ela vai ser enviada novamente, mesmo porque já foi enviada, e acho que não sei se o Roberto iria deixar de fazer isso agora. Até porque, pô, tá mexendo com uma comunidade toda, né, gente? Não é à toa, não é qualquer coisa, né? Se fosse qualquer outro tipo de negócio, seria negócio de empresa com empresa. É outra história, agora não. Tá mexendo com um clube de futebol que mexe com paixão, né? Não dá para ficar brincando com a paixão das pessoas assim. Principalmente dentro do futebol. Então, não acredito, sinceramente. E veremos, né? O que vai fazer o presidente do conselho, receber a proposta e aí repassar aos conselheiros, repassar aos associados para ver o que vai acontecer. Só que de nada disso adianta enquanto o Graziano não conseguir resolver sua situação lá com o São Bernardo. E aí agora começa muita especulação, porque também vai fazer negócio com o Guarani, com o São Bernardo, porque aí já tem lá uma vaga na série B. Então, eu acho que se começar a acontecer isso dentro do futebol, é um caminho, cara, que não é pode ser até legal, mas não é moral, né? Começar
2: você acha
15: um
2: legal
15: comprar outro.
2: O Guarani deu com a...
15: Ah, não.
2: Fundir com o São Bernardo, pegar a vaga na Série B. Mas aí, é o Guarani que vai estar lá?
15: Então,
2: eu
15: acho que é, né?
2: Não, deveria, eu não acho. Né? Eu, sinceramente, eu não concordo com isso. Pode ser legal.
15: Ele vai acabar com o São Bernardo?
2: Ah, então, sinceramente. Mas tudo isso são especulações, né? Especulações. 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
2: Gustavo Negredo!
3: E em meio a tanta indefinição, o Guarani precisa olhar para 2027. Afinal de contas, em pouco mais de 3 meses, a equipe volta a campo, dessa vez pelo Campeonato Paulista. Até o momento, com Humberto Loser emprestado, vamos dizer assim, ao Criciúma, a equipe vai tentando negociar com alguns jogadores. O Dudu, lateral direito, que hoje está na Chapecoense, foi o primeiro a saber que no próximo ano seguirá no Guarani. Depois, durante esta semana, foi a vez de Matheus Klaus, goleiro reserva imediato de Kaique França, que também teve o contrato renovado e estendido até outubro de 2027. Este ano, Matheus Klaus fez 2 jogos. Um, após a expulsão de Kaique França naquele derby antológico com gol do final de Rebet. E outro, contra o Botafogo de Ribeirão, na partida na sequência. Os dois pelo Campeonato Paulista. Agora, Guarani negocia também a renovação, a extensão de contrato do João Paulo, camisa 10 que chegou em abril justamente para a disputa do Campeonato Brasileiro da Série C. Foi importante, 4 gols, 3 assistências, e dos 19 jogos que a equipe fez durante a competição nacional, o camisa 10 atuou em 16, com uma média de 85 minutos por jogo. Chegou, inclusive, a jogar 90 minutos em 9 desses 16 jogos. Foi o jogador de linha que mais atuou na terceira divisão do Campeonato Brasileiro. Ficou atrás apenas de Kaique França, já que o goleiro esteve em campo em todas as partidas da Série C. Negociação que deve ser oficializada e terminada em breve. E aí o Guarani começa a saber quem terá no elenco para 2027.
4: E aí, Beto, quem terá no elenco?
5: Boa pergunta.
4: Quem terá nesse elenco do ano que vem, que disputa elite do Paulista?
6: Ah, o Klaus renovou o contrato, né, o goleiro.
5: Ah, mas...
6: O Dudu tem contrato, não sei se vai voltar lá.
4: É, Dudu...
6: E os meninos da base que tem aí, e os jogadores que tem, e os jogadores que ainda tem contrato até o ano, né, lá pra frente, né? É, mas... É uma incógnita, sem dúvida nenhuma, e que o Guarani precisa urgentemente resolver essa situação. Mas o primordial agora primeiro, saber quem vai controlar o futebol. Né? E para saber quem vai controlar o futebol, precisa avançar no processo da venda da SAF. Senão, o Guarani vai ter que tocar a vida, né?
4: Tem que seguir.
6: De algum jeito vai ter que tocar, né?
4: Exatamente.
6: Eu não sei como. Sinceramente, não sei como. E muita gente lá de dentro também não tem caminho, viu? A boa parte das pessoas que estão lá também não tem muito caminho, a não ser vender a alma, como eu tenho falado, né?
4: Olha, Beto, vou falar pra você, né? Quem acompanhou, como você acompanhou, década final de 70, 80, 90, o que foi... O que foram esses times, e agora você falar que não tem outro caminho, isso era impensável.
6: Nossa,
4: Beto, quem que pensaria nessa época?
6: Para.
4: Olha, vai chegar os anos 2000, essas duas equipes vão viver dias difíceis por más gestões. Era impensável isso, né?
6: E mais do que isso, serão vendidas, né?
4: Serão vendidas, exatamente, Beto, mas vejamos, né? Bom, 2:03, Beto, muito obrigado.
6: Valeu.
4: O senhor volta às 5 horas na Central Esportiva para falar mais, de Ponte Preta, de Guarani, aqui na Central, com o comando de Cleison Santos, pilotando o nosso controle técnico. Obrigado você, ouvinte, pelo carinho, pela sua audiência. 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Uma ótima tarde, já já o programa do Jura te faz companhia aqui na Central e aí depois Marcos Luiz, ele chega para comandar a nossa seleção com mais uma Central Esportiva. Nos encontramos amanhã aqui às 13 horas na sua central, na minha, na nossa central, a mais querida, a Rádio do Futebol de Campinas. Fiquem com Deus, abraço e até amanhã.
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6: Boa tarde, Campinas. Boa tarde, região. Mais uma vez eu agradeço a Deus por mais um programa na Central, por estar aqui na Rádio Central de Campinas, levando amizade e alegria para você ligado no programa do Jura. Hoje, quarta-feira, dia 7 de outubro, mais uma vez eu agradeço a Deus por mais um programa aqui na Central, por estar aqui na mais querida do seu rádio, até às 5 da tarde, um programa mais diferente do rádio.

0: 5 da tarde. Música chique, bacanizados pra você, ligados na Central. Esse é o programa chique, bacanizado. A sonoplastia é ele. Ele.
1: Vamos animar esse programa.
0: Cleison. Um abraço, Cleison. Tira o pé do chão, meu irmão.
2: Você é o cara, viu?
0: É nóis. Cleison velho de guerra. Gosta do sereno, Venta. Boa tarde, Venta. Meu amigo Ventania. Vamos pra cima, viu, Venta? Tá dentro, né, Venta?
1: Pra cima, Júlia, Júlia.
0: É nóis, hein?
2: Tô dentro.
0: É nóis, lógico. E boa tarde pra ela, a beldade do Curitiba. Ela mesmo, Venta. Quem é? É Parajura. Ô, Parajura. O programa do Jura, até às 5 da tarde. Música, alegria e informação pra você. E hoje tem Rota Cultural no programa do Jura.
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0: Aô, meu cachorro! Vai pra lá, cachorro! Olha, hoje tem Rota Cultural às 4h15 com Tati Costa na Rádio Central. Só moda boa. Daqui a pouco tem eles, os Garganta de Ouro do nosso Brasil. Ô, meu bem. Ô, Fia.
1: Jura, você tá apaixonado, Jurinha?
0: Eu tô, vendo. Ó que moda, Venta.
1: Ô, oh,

0: daqui a pouco tem ele, o rei Roberto Carlos. Quando
1: eu pensei que ia até morrer.
0: É o programa do Jura. Daqui a pouquinho o rei Roberto Carlos pra todos ligados na central.
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0: O rei Roberto Carlos. Agora são 3:04 da central e daqui a pouquinho para todas as famílias. Para todas as famílias curtindo o programa do Jura na Rádio Central. A hora do louvor no programa do Jura para todas as famílias. Você de Campinas e toda a região, para você que tá ligado na central. Daqui a pouquinho, o momento de oração aqui no programa do Jura, na Rádio Central. Para todas as famílias, é que nem eu falo, Deus no comando e preparando. Obrigado, Deus, por mais um dia. Obrigado, Deus, por mais um programa. E obrigado, Deus, pros novos projetos que estão chegando aí. Muito abençoado. Honra e glória para o Senhor. E também é hora do louvor para todas as famílias, para você e para sua família, você que está no seu carro, na sua casa, que Deus abençoe vocês imensamente, a sua casa, saúde, a sua saúde, o seu trabalho, você que está buscando um trabalho novo e, claro, o programa do Jura não pode esquecer. Todo dia, a nossa corrente de oração, ele está muito melhor já. Passando por, vai passar hoje por outros exames, mas já tá tudo, tá ficando chique, vai ficar bom. Já deu tudo certo. Corrente de oração pro meu amigo Edmo Aleixo. Hoje eu falei com a Neuza, esposa, tá melhor, tá fazendo os seus procedimentos. A primeira fase já foi, já tá indo tudo bem. E graças a Deus, Deus tá no comando e preparando. Um abraço pro meu amigo Ed Malente do Júlio, todos aqui. Já deu tudo certo. Daqui a pouco, na Central, a hora do louvor da Central. E daqui a pouquinho tem ele, o forró. É.
2: Forró do vento.
0: É o forró do vento. Eu vou dançar com a Parajura hoje. É. Vou agarrar.
3: Eu não aguento.
0: Vou agarrar devagar.
3: Eu não aguento.
0: Pode deixar comigo.
2: Chama o Jura, meu bem. Chama o Jura.
0: Chama o Jura. Chama o Jura.
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0: Eu tô aguardando, viu, velho?
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0: Só tô aguardando.
2: Para, Jura.
0: Ah, para, Jura.
2: Eu não queria pra cima, Jura, Jura.
0: Forró do vento tá na central, porque quem não dança, segura a criança. Vai, mala.
2: Quem não dança, segura a criança. Forró do vento ali.
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0: cor. Ô, Parajura, vou dançar hoje o forró, meu bem.
3: Eu não aguento.
0: Ah, você.
2: Tô trento.
0: Que saça.
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0: É o programa do Jura na Central.
2: Você é o cara, viu?
0: E daqui a pouquinho também, o quadro mais diferente do rádio. O momento country do programa do Jura.
5: Ei, companheiro.
0: Ei, meus companheiros.
5: É seu primeiro.
0: É o momento country. Alô, meu amigo Robertinho, presidente dos Cavaleiros Charreteiros. Alô, Arnaldo Salvetti, vereador do Rodeiro em Campinas. Jura Júnior, o

0: Fábio Central.
1: Para, Jura!
0: O quarteto Jura Júnior, Cleison, Venta e Para Jura na Central.
2: Com as conversinhas, hein?
0: Tô tentando, Venta. Tô tentando.
1: Jura Júnior, cuide a onda!
0: Deixa comigo, Venta, deixa comigo.
1: Jura Júnior, você vai pra noite? Ah. Hoje tem romance, hein? Rapaz, sagrado, hein, Jura?
0: É, Venta. Seu mano. É. Olha, a galera que já tá ligada, ó, tem o WhatsApp aqui disparou, a galera que já tá esperando também, a Tati Costa, que hoje tem, olha, o pessoal de Osasco, São Paulo também já mandou um alô aqui, deixa eu ver aqui.
3: Ai,
0: mais.
3: Meu Deus.
0: Deixa eu ver aqui, Venta, bora.
3: Eu
0: bora.
3: Não aguento.
0: De Paulo, Alex de Paulo, tem Paulinha também ligadinho no programa do Júlio, Tati Costa, de Valinhos, tem gente de Valinhos também ouvindo, daqui a pouco nós vamos dar alô pra toda essa rapaziada aí. O programa do Jura que só toca música sertaneja de qualidade.
4: Olha, tanto dos abraços e seus beijos.
0: Aquele slow motion, meu bem.
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0: saudade daquele corpo, Venta.
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0: Só música
2: tá sertaneja.
0: Sertaneja, só moda
1: Jura
0: boa, Venta.
1: Você tá só no romance, hein, não. Jurinha?
0: Ô, Venta, ô, Venta.
1: Deixa disso,
0: ô, Venta.
1: Jura Júnior e Edmo, vamos animar esse programa, cabra.
0: Ô, Venta. Você não tá enxergando hoje, não, né, Venta? Pai, você não tá. É o Cleiton, velho.
5: Você é o cara, viu?
0: É, filho.
1: Vai, abelha!
0: Só música sertaneja de qualidade no programa do Jura. Vai repicando!
4: Cuiabana.
0: Oh, aí é modão, hein, Cleiton? Ó. Oh.

0: homem? Você tá dormindo, tá com calor?
1: É na sozinha, Julinha.
0: Ah.
1: Julinha!
0: Oi!
1: É na sozinha, Julinha. Filho do Cabo Branco. Julinha.
0: Deus do céu, oh. Tá me dando, viu, Veta? Será que tá dormindo, Veta? Tá com sono, tá dormindo, tá com calor?
2: Eu não aguento.
0: Meu Deus do céu, tá. Olha a hora, são 3 horas e 11 minutos.

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0: 50.
1: Olha, ô Beto, agora são 3:19 da central.
2: Tá lá de novo?
1: 3 e pouco, velho. Vamos pro Roberto Carlos, né? Mete marcha aí, manda o rei cantar.
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3: Olha, Venta, agora são 3:25.
4: Toma uma hoje
3: é dia de tomar uma, Venta.
4: É só poeira que levanta, homem.
3: Olha, ô Venta, hoje é dia de tomar uma, hein? Hoje é dia de tomar uma. Olha, estão visitando aqui a Rádio Central, daqui a pouco eles também vão participar também com a Fernanda, também, eles vão vir aqui, eles vão num programa da Fernanda Cobra, tô sabendo já.
4: Tô bonitinho.
3: É um dos melhores cachorro quente de Campinas, tá aqui o Gustavo Bolso e o Rodrigo, é o, como que chama mesmo aqui, é o... Provodog Tiozinho. Meu amigo Gustavo Bolso, boa tarde, meu amigo, você tá bom?
5: Tô bem, graças a Deus, tudo certo.
3: Tudo jóia?
5: Tudo jóia.
3: Sucesso esse Provodog aí, do tiozinho?
5: Tamo aí há 30 anos na caminhada.
3: 30 anos já.
5: Já.
3: Rodrigo, você também tá lá, você também pega na massa lá, tudo certinho, meu irmão?
6: Ah, já tô há um bom tempo também junto.
3: Tá junto aí. São que nem irmãos mesmo que a gente tava falando aí. Já
6: faz tudo.
3: Quanto tempo, meu amigo, tem o Provodog do tiozinho?
5: É, são 30 anos desde 1995, lá em Barão Geraldo. Aí tem unidades hoje em Barão Geraldo, Paulínia e uma na Moreiras aqui.
3: Olha, eu fiquei com água na boca na hora que vocês falaram assim, olha, a gente faz o...
5: Provolone crocante.
3: Eu vou lá comer, vou nesse daí da Moreira, vocês estão lá, vocês ficam lá?
6: Tá mais pertinho de você.
3: É o mais perto aqui, eu vou lá, tô partindo à noite, eu vou aí com a turma, vou levar uns...
4: Tô dentro.
5: Vai ser bem-vindo.
3: É bom. Então, Provodog tiozinho também vai participar do programa da Fernanda Cobra daqui a pouquinho. Daqui a pouquinho na terá mais. Rapaziada, sucesso pra vocês aí.
5: Obrigado.
3: E um forte abraço. Provodog tiozinho. Forte abraço pro Rodrigo e o
5: Gustavo.
3: E o Gustavo Bolso. Um abraço do Jura Júnior pra toda a galera aí, ó. Do Provodog tiozinho. Um abraço do Jura. Valeu, valeu.

0: Ô, Vento, ô, Vento. Não, mas o que tá acontecendo aí, Vento? Olha, agora são 3:27. Põe som aí, Vento. Põe som aí, Ventaninho. Ô, Ventaninho, não atrapalha o Cleiton, não, velho. O Cleiton tá organizando, velho. Você viu que nós vamos. Não, você viu quem tá.
1: Tem romantismo, Jura.
0: Eu tô romântico hoje, para Jura. Você sabe. Daqui a pouco tem um momento calmo. Ô, Vento, olha, tem bastante. Eu quero mandar um abraço pra Regina de Vinhedo, Louveira. Louveira, Vinhedo. Ele tá ligadinho no programa do Jura.
2: Para Jura,
0: Vento. Olha, a galera que tá participando aqui do programa, a galera que daqui a pouco vai curtir aqui o Rota Cultural do programa do Jura. Mas agora é 3:29.
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0: A hora do louvor na Central. Para todas as famílias que estão ouvindo o programa do Jura pela Rádio Central. Que Deus abençoe imensamente todos vocês. Especial, né, a nossa corrente de muita fé. Para todos os ouvintes que conhecem o Edmo Aleixo, a minha família, a família do Cleiço, a família de todos aqui do Grupo TH Mais Record, mas a nossa corrente pela melhora, já está melhorando, do nosso amigo Edmo Aleixo. Ele deve estar lá no hospital, ele falou que ia ouvir nós lá hoje, vamos ver se ele está ouvindo, depois ele vai mandar, a esposa dele manda um recado. Mas que Deus abençoe imensamente o meu amigo Edmo, pela sua saúde. E para falar de Deus da Central, Bispo Fábio, boa tarde.
4: Olá, Jura, uma ótima tarde. Que Deus abençoe a todos dessa super programação que você tem aqui todos os dias. Que espaço maravilhoso. Jura, é muito bom poder estar aqui e eu gostaria de compartilhar um texto bíblico. Ele está aqui no livro de Mateus, no capítulo 24. Ele está exatamente no versículo 14. Diz assim: então Judas Iscariote, um dos 12, foi aos principais sacerdotes e perguntou: quanto vocês me pagarão se eu lhe entregar Jesus? Que texto intrigante, não é verdade? Mas para você entender esse texto e o que o Espírito Santo quer direcionar ao seu coração hoje, conta-se uma história de um homem chamado Natan. Natan morava numa vila um pouco distante da cidade, e essa vila era separada por um rio muito largo e um rio muito violento. Era muito difícil atravessar esse rio. Até que um dia um homem chamado Elias procurou Natan e disse que iria construir uma ponte. Mas essa ponte ia pegar um pequeno pedaço ali beirando mesmo a propriedade de Natan. Natan concordou, viu que aquilo seria útil para toda a comunidade. E Elias trabalhou duro, trabalhou dia após dia.

0: os direitos daquela ponte. E Natanael acabou cedendo pelo orgulho, pelo dinheiro. E no outro dia havia uma corrente que fechava a ponte, dizendo que todos teriam que pagar, sem exceções. O homem que construiu a ponte, o velho Elias, sentou à beira do rio, chorou muito e disse: não foi a ponte que ele vendeu, foram as pessoas que dependiam dela. Bom, só para você entender, Judas não vendeu apenas um homem. Ele vendeu o médico dos doentes, o amigo dos rejeitados, o pão dos famintos, a esperança dos sem esperanças. Por 30 moedas, ele entregou tudo aquilo que as pessoas mais precisavam. E você sabia que nos dias de hoje acontece a mesma coisa? Todo dia, alguém entrega um relacionamento por uma promoção, entrega um filho por uma agenda cheia, entrega uma comunidade por um cargo, entrega a verdade por um aplauso. Ei, não negocie as verdades. E se por acaso você é uma pessoa que já foi vítima, você já foi trocado por alguém, você já foi negociado por causa do orgulho de alguém, você investiu tempo, você investiu carinho, você investiu seu sentimento, seu coração, e mesmo assim você foi trocado por aqueles que achavam que não precisavam mais. Jesus podia sair daquela cruz, mas ele decidiu ficar ali, por mim e por você. Ele não trocou você. Você pode estar sendo trocado hoje, mas Jesus não trocou você e não troca você por nada. O que ele disse continua dizendo: eis que estou convosco todos os dias até a consumação dos séculos. Ore comigo. Vamos fazer essa oração. Ore comigo agora. Papai querido, em o nome do nosso Senhor Jesus Cristo, o teu filho amado, nós entramos na tua presença e agradecemos, porque o Senhor é aquele que fica quando todos vão embora. O Senhor é aquele que permanece quando ninguém está mais presente. Obrigado porque o Senhor decidiu não nos abandonar e não nos trocar por glória, por nada. O Senhor nos amou de uma forma incondicional. Te damos graça, te louvamos e te agradecemos. Que assim seja no nome do nosso Senhor Jesus Cristo. E que essa pessoa que está ouvindo esse programa receba a bênção do céu agora. Que o doente venha a ser curado. Que o desesperado venha encontrar a paz. Que o oprimido encontre esperança. E que assim seja, em nome do Senhor Jesus. Amém. Jura, muito obrigado por esse momento aqui na programação. Eu fico por aqui. Se alguém precisar de um atendimento, de uma oração, me coloco à disposição. O meu WhatsApp é o 999-601-655. Estamos aqui no DDD 19. Nas redes sociais você me encontra aí, Comunidade da Família de Deus. Procura o Bispo Fábio, estamos aqui para te ajudar. Jura, segue com esse programa abençoado, maravilhoso, alegre, porque vem vindo aí um louvor que vai falar ao nosso coração.
1: Amém. Obrigado, Bispo Fábio, para todas as famílias que estão ouvindo o programa do Jura. A hora do louvor.

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1: Eu dançava nos fins de semana os bailinhos.
2: Olha, eu quero mandar um abraço pro pessoal que já tá esperando Rota Cultural, a Cristiane de Valinhos também curtindo o programa do Jura, a minha amiga Claudete também mandando um abraço, né? Ela colocou o nome do Ed também nas orações dela, obrigado Claudete.
3: Ô Jura Júnior, cadê a dona Cida?
2: Tá lá em casa.
3: Dona Cida, cadê você?
2: Tá lá em casa, velho.
3: Acorde, homem.
2: Deixa eu ver quem tá ligadinho aqui, o Paulo Henrique tá ouvindo a rádio em Joinville, esperando Rota Cultural também, um abraço pro Paulo Henrique em Joinville, curtindo o programa do
3: dia.
2: É, o programa, boa tarde, eu sou Alex de Paulina, esperando Rota Cultural. Manda um beijo pra Tati Costa e todos os ouvintes da Rádio Central. Um grande abraço, cultural, abraço, meu amigo Alex de Paulina, esperando também a Rota Cultural. Deixa eu ver quem mais aqui. Esperando a Rota Cultural, beijo, Jura. Escutaram o programa do Jura Júnior. A Maria de Paratininga e Osasco, curtindo o programa do Jura na Rádio Central. Daqui a pouco, 4:500.
3: Você tá demais.
2: Ô, Vento, daqui a pouco tem Rota Cultural.
3: Tô drento.
2: Quero mandar um abraço lá pra galera do Clube Okinawa, meus amigos que jogam bola.
3: Chama o Jura, meu
2: bem. Chama aí.
3: Chama o Jura, meu bem.
2: Chama o Jura, Venta.
4: E a mulherada gosta mesmo é daquele.
2: É esse mesmo.
5: Eu não aguento.
2: Macio não entende. Meu, Macio não entende. Ô, Venta, um abraço pros caras do Cachorro Quente. Então, vamos lá no Cachorro Quente, viu, velho?
3: É. Tô lento. Jura Júnior não tem pra ninguém.
2: O provolone é gratinado, velho. Vamos lá comer um cachorro quente, né, velho?
3: Tô drento. Vai, amigo.
2: Agora são 3:42.
3: Cerveja, cachaça e cobrir. Vai com tudo, Jura Júnior. Claro. Hoje é dia, homem.
2: Final de semana começa hoje, né, velho?
5: Eu não aguento.
2: Quarta-feira. A gente começa hoje, quarta-feira, velho. É.
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2: Meu amigo Cleison já calculou e analisou. Puerto Play, deixa chorar. Chico Rei Paraná. Perder você é abraçar a solidão.
3: Essa música é boa.
2: É boa, Venta. Vai buscar um café pra nós, velho.
3: Que hora o senhor tem aí, homem?
2: 3 e pouco.
3: Que horas são mesmo? Repete de novo pra
2: Como
3: mim.
2: Vamos pro relógio.
3: Da hora de novo, homem.

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3: Foi às 4 horas da manhã. Meu cachorro de guarda latindo.
4: Ô, Benta, dá um brau aí, filho.
3: Para
4: vai.
3: Ver o que era.
4: Aí, Benta.
3: Se meu casaco.
4: Sai pra lá, ô, Benta, o José Donizete tá ouvindo. Vamos ver, tem um áudio aqui.
5: Tem aí, ó.
4: Ô, Benta. Pergunta lá pro cara do lado ali, Benta.
5: É complicado.
4: Ó, vou tem um WhatsApp aqui, Benta.
6: Ô, Benta. Tira o pé do chão, ó o cupim comendo a sola do sapato.
5: Vai, abelha!
6: Ô, quem é? Aqui é o Donizete da Mercedes, o amo demais o programa de vocês. Alô, meu cutuca, nipo do...
5: Tô dentro.
4: Vai, abelha! Ô, Benta!
7: Sem romantismo.
4: É, não, eu tenho romantismo para a gente. José Donizete mandando abraço pro Venta aí, Venta, viu, Venta?
5: Vai, abelha!
4: Ei, Venta! Olha,
5: um abraço pra ele!
4: Eu quero mandar um abraço pros taxistas também, que tá sempre curtindo o programa do Jura.
5: Um abraço pros taxistas e pros Uber!
4: Olha, eu quero mandar um abraço pro Doni. O Doni também. Forte abraço pro Doni, que tá curtindo o programa do Jura. O Léo. A dona Vânia. O Doni é do Banco da Linguiça aqui, ó. Do lanchinho de linguiça. Top!
5: Papo
4: top
5: gê, menino.
4: Demais, top demais. Um abraço pro Doni, forte abraço do Jura, pra toda a galera aí curtindo o programa do Jura na Rádio Central.
5: Tá louco!
4: Daqui a pouquinho tem Rota Cultural na Central também.
5: Um abraço pros motoristas de ônibus.
4: Também um abraço pro Silvano, Veta. É do BRT, ele vai lá pro Verde. Um abraço pros botecos, Bar do Moi. Forte abraço aí. Fala em bar, o City Bar tá ficando chique e bacanizado. É, e no dia da reinauguração é cerveja na faca.
5: Jura Júnior já armou a arapuca com visgo pra pegar firme, Juninha.
4: Já, Venta, deixa eu
5: colocar. Você é o cara, viu?
4: Tão bom de moda, velho. Aperta o play.
5: Vai,
4: deixa o Cris trabalhar, Venta. Na Central.

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1: Olha a hora, 3h52, o Valdir,
2: o Valdir,
1: é 3 e pouco, velho. Chega de hora, velho. Olha, o Valdir, a Nilza, forte abraço pra ele, tá sempre curtindo o programa do Jura. Meu amigo Valdir, vão pra cima, meu irmão. Forte abraço pra ele. É, o Valdir tá ligado lá, velho.
3: Jura, cadê as mulheres, hein?
1: Tá tudo ligado, velho.
3: Tá tudo chonado.
1: Tá. A galera tá esperando a rota, um abraço pra Alzira também ligadinha no programa do Jura. Forte abraço pra Luzinho, seu Jânio também, sempre acompanhando a Rádio Central, o programa do Jura. Quero mandar um abraço também pro meu amigo Padre Rodrigo, hoje não é ninguém pro Padre Rodrigo, eu mandei um abraço pra ele, pro André Pereira, o Capivara, o tocador de sanfona. Será que vai ter que inverter aí, Vento? Quem sabe, né? Não vamos.
3: Então arrepia.
1: Ô Venta, fica tranquilo que nós vamos deixar esses caras bons, viu, Venta? Fica tranquilo.
4: Você de lá, eu aqui.
1: Tem gente, ô Venta, a turma no Cleiço, viu? Viu, Venta?
3: Chama o Jura, meu bem. Chama o Jura, meu bem.
1: Cadê o rei do terno? Ei, Cleis, cadê o rei do terno? Olha, falando, eu quero mandar um abraço pro meu amigo Cerone da Ponte News, forte abraço pra ele. E ele mandou um recado, Júri, a ponte, cara, outra, mas a ponte agora tem que correr atrás, né? Pensar pro ano que vem, pra subir da série A2 do Brasil, do Paulista, e a série C do Brasil. Hélio Guarani, né? Hélio Guarani. Mas tem bastante gente ligada no programa do Jura, do Rota Cultural, esperando do Rio de Janeiro. Deixa eu ver quem está aqui ligadinha. Juliana, do Rio de Janeiro. Alô, Juliana, boa tarde para você aí. Obrigado à turma que está curtindo o programa do Jura na Rádio Central de Campinas. Um forte. Ô, Venta, tá cheirando um cachorro quente aí, velho. Ô, Venta, vai lá em cima lá. Tomou um cachorro quente para nós, viu, velho? Eu quero mandar um abraço aqui. Mandando um abraço, um beijo pra galera aqui, deixa eu ver quem que é aqui, deixa eu ver. Paulo Henrique de Joinville, Santa Catarina, galera que tá. Olha, o Rota Cultural, a galera vem toda quarta-feira, tem Rota Cultural. Com a Tati Costa daqui a pouquinho, 4h15 aqui na Rádio Central. Olha, quero mandar um alô também pros tapeceiros. Alô, meu amigo Carlão, alô, Rafa, aí da RS. Tapeçaria, revestimentos aí no São Querido, curtindo o programa do Jura. Alô, Carlão, tira o pé do chão, velho. E o Carlão, hein, velho? Carlão Ponte Pretano. Ô, Carlão, como tá as coisas aí, velho?
3: Vai, amiga!
1: É, Vento, Carlão, vamos lá tomar um café lá,
5: hein, você bom, é o cara, viu?
1: Tem que levar a Brasília lá semana que vem, viu, Vento? Deixar no jeito.
3: Bruno, para de gracinha,
1: olha,
3: viu?
1: E a turma do Alto Capas Brasil também, o Marcelo, o Zé Henrique, o Xandão, o Rei do Bife. 8 bifes por dia. 8. E o Guilherme, um abraço pra todos os tapeceiros aí, curtindo o programa do Jura, na Rádio Central, no programa chique e bacanizado. Zezé de Camargo e Luciano, Mirosmar, com Fátima Leão, na Central, no programa do Jura.
6: Tem romantismo, Jura.
1: Ô, meu bem.
6: Eu não aguento.

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3: Olha a hora, são 4 horas em ponto na central, daqui a pouquinho tem a...
4: Que horas são mesmo? Repete de novo pra mim, menino.
3: Eventa, 4 horas,
4: é. Bem bonitinha.
3: É. Devo. Sordinha, velhinha. Ô, Venta, é o seguinte.
5: Para, Jura.
3: Ah, ô, Venta.
6: Eu não aguento.
3: Ah, dá, Venta, lá, lá.
7: Tome.
3: O terno.
7: Tome.
3: É. Vamos pro forró do Venta, Venta. Porque quem não dança, segura a criança. Forró do Venta na cena.
8: Vamos balançar o esqueleto.
9: Ô,
8: Carol.
9: Não parou.
8: Vamos balançar o esqueleto. Coloque a cadeira de canto, tire a mesa e o sofá, pois agora o bicho vai pegar, vai pegar, vai pegar. Forró do Venta, para alegrar o seu dia. Forró do Venta, aqui no programa Jura Júnior. E quem não dança, segura a criança.
3: Forró do Venta na central.
5: Quem não dança, segura a criança. Forró do Venta ali. Vamos lá.

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1: Nada é melhor, viu, Benta?
2: Bora tomar uma hoje, Jura Júlio.
1: Vamos, Benta. Vamos sim, viu? Vamos sim. Vamos trabalhar. Poxa, é nóis.
2: É só poeira que levanta.
1: Olha, um abraço para os sapateiros. O Fábio da Sapadaria Stark tá lá no Cambuí curtindo o programa do Jura.
2: Um abraço para ele.
1: Forte abraço para ele. Tá o Zé Sapateiro, Ulisses e o Gil lá no Flamboyant. Sapataria do Beirinha lá em Barão Geraldo. Luiz Fernando lá. A Jéssica, o Luiz Antônio Beirinha lá em Barão Geraldo. Ô, para Jura.
3: Ainda pego essa mulher.
1: É verdade.
3: Eu não aguento.
1: É coisa do Cleis aí, viu, Beto?
3: Para,
1: Júlio. Ah, não é eu,
2: velho. Eu tô com tico-tico hoje.
1: Ô, Beto, hoje começa o final de semana, é quarta-feira, decreto já. Quarta em diante. É, vamos, lógico. Esconde. Brincar de esconde-esconde, meu velho.
3: Eu não aguento.
1: Galera, quero mandar um alô aqui pra Isabelle, a Isabela de Campinas, que tá esperando também o Rota Cultural. Boa tarde, estamos ouvindo o programa do Jura, esperando Rota Cultural. Sou a Cristina de Limeira. Alô, Cristina de Limeira, boa tarde do Jura. A lá, cidade de Limeira, curtindo o programa do Jura. Campinas e região, a galera tá guardando aqui, ó, o Rota Cultural do programa do Jura. É, Beto, moça namoradeira. É. É, vai, vem, vai, velho. Oi.
2: É na sorte.
1: Olha, eu quero mandar um abraço, Beto, pro vereador, ele tá ouvindo o meu programa, o Rubens Gás. Forte abraço pra ele. Quero mandar um abraço também pros meus amigos músicos, né? Hoje eu vou ver se ele vai atender eu aqui, velho. Eu gosto de falar com os caras assim, né? Sem marcar. Olha, hoje eu falei com o Guto, e Nando, era pra vir semana, mas tá em show, vai marcar outra data. Guto
2: é um
1: e Nando.
2: Tec-tec nervoso, é um tico-tico nervoso, tô nervoso.
1: Quero mandar um abraço pro Maurício Lima. Maurício Lima tá indo pro Estados Unidos fazer show lá, irmão do Tãozinho. Um abraço pro Tiãozinho Alessandro. O César lá em Jundiaí, da Picoque. Picoque é a marca de camisa chique, bacanizada dos artistas aí, ó. A Picoque é Maurício Lima. É, Tiãozinho Alessandro, Zezé de Camargo usa e o Jura Júnior também ganhou duas camisas da Picoque. É, sábado eu vou no show do Boiô com uma camisa chique, viu, velho?
2: Você não vai me levar nessa fita, não.
1: Então vamos lá pro do Boiô, velho. Tá tudo. Você quer ir comigo, meu bem? Chama o Jura, viu?
4: Talvez igual
1: por hora. É, ô Jura, e aí? Tudo chique. Deixa eu ver quem tá aqui, Beta. Tem gente aqui, deixa eu ver aqui. Deixa eu ver o WhatsApp aqui, Beta. Tá liberado o WhatsApp, hein, meu amiguinho?
5: Oi, Jura, tô esperando um Roda Cultural, viu? Manda aí pra nós aí.
1: Mando.
5: Ah, é a Maria Aparecida aqui da Vila Brandina.
1: Ô, Maria Aparecida, Vila Brandina. Um abraço pra todos aí da Vila Brandina, do Jardim Flamboyant, Jardim Novo Flamboyant. Lá no Jardim Novo Flamboyant tem um bar do Moi.
2: Abraço pra ele.
1: É, um abraço pro Moi e pra Dona Geni lá. A Vila Brandina lá, daqui a pouquinho, 4h15, tem Rota Cultural. E o Cleiton já ajeitou um modão aí pra nós, né, Cleiton? O Cleiton L'Oréal Paris, né? É. Ó, eu tô com uma costeirinha hoje.

0: bonitinha.
1: Tá tendo retorno aí?
0: E olha, são mesmo repete de novo pra mim, menino.
1: Ô, Venta, não fica atrapalhando não, viu, o João aí, viu?
0: Sai pra lá, mano.
1: É o João, Venta, cuida do João aí. Ô, Venta, vou levar.
0: É complicado.
1: Vamos colocar o João naquele daquele grupo lá. Você viu que legal? A minha mensagem, final de ano.
0: Olha,
1: eu quero mandar um abraço pro Clube dos Canalhas.
0: Tá louco?
1: Os Canalices. É. Lá tem o. Eu falei um final, feliz ano novo lá, os caras guardou. Ficou tão bonito, rapaz. Ficou tão bonito. Ficou
0: brincadinho, né?
1: É nada. É, ficou bonito. O cliente que arrumou essa pra mim, viu, velho? Os caras do. Fala a verdade, viu? Olha, tem mais aqui, ó. Cristiane do Quiosque do Açaí, que tá ouvindo o programa do Jura na Rota Cultural. Ô, oh, açaí é bom, hein? Com granola. É. Açaí um costelão? Não, não é. O açaí. É. Açaí uma picanha. Não, esse açaí é outro açaí. É. Um abraço pra toda a galera do açaí aí, do Quiosque do Açaí que tá ouvindo o programa do Jura, o Edson. Alô, Edson, forte abraço. Tati, a Tati daqui a pouco, quem tá mais aqui? Deixa eu ver. Quem que é esse aqui? De Santana de Parnaíba. A Tati. Alô, Tati, boa tarde pra você. Agora na central, tá chegando todo mundo. Com a minha amiga Tati Costa, a Rota Cultural na Rádio Central.

0: Boa tarde, Jura. Boa tarde a você, Tati ouvintes da Rádio Central. Está começando mais um Rota Cultural, o espaço que reúne os principais eventos de Campinas e região. Eu sou a Tati Costa e separei algumas dicas imperdíveis para você aproveitar os próximos dias. Vamos conferir? E agora tem dica dos ouvintes da Central. A dica de hoje, no quadro Onde Chegam as Ondas da Central, é do Maurício, que contou pra gente sobre um ponto de cultura aqui em Campinas. No dia 13 de novembro, ó, dá pra se programar, hein? Quarto Festival de Dança Negra Contemporânea. Apresenta Enitu, a criação do universo. O espetáculo, criado a partir de pesquisas do coreógrafo Carlos Kiss, reúne dança, música, memória e ancestralidade, inspirado nas culturas dos povos Banitu. Em cena, o corpo vira território de memória, acompanhado pela força dos movimentos e pela pulsação dos tambores. Participam Carlos Kiss e orquestra de tambores ancestrais e arte africana e grupos de dança e teatro negro de Campinas. Anota aí, 13 de novembro às 7:30 da noite, no Centro de Convivência, Sala Luiz Otávio Bonnier. Ah, gente, valeu pela dica, Maurício. Eu quero cobrir esse espetáculo, hein? Vou ligar pro Carlos Kiss. Me aguarde, Carlos. E você, ouvinte da Central, também pode mandar uma dica cultural aqui pra gente. Alex Lameira convida pro show Todas as Cores. No dia 17 de outubro, às 20 horas, Alex Lameira apresenta o espetáculo Todas as Cores no Pavão Cultural em Barão Geraldo. A curadoria é de Cristal Veloso e o show reúne canções que atravessaram gerações. Caetano Veloso, Elis Regina, Edu Lobo e Wilson Simonal. No palco, Alex recebe convidados para uma grande roda de música, memória e afeto. Ele transita em diferentes instrumentos e divide o palco com Lucas Lameira, Caio Assunção, Nay Oliveira, Letícia Muniz e o maestro Marcos Vinícius e os jovens cantores da Veredas. Alex convida Todas as Cores, dia 17 de outubro, às 20 horas, no Pavão Cultural. Música, memória, encontros e muitas cores numa mesma noite. Vambora? Eu quero ir. 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Tem programação especial para criançada no Sesc Campinas. De 10 a 12 de outubro, o Sesc celebra o mês das crianças com atividades gratuitas de música, brincadeiras, literatura e esportes. Tem cantiga de roda, brincadeiras tradicionais, skate, atividades com bicicleta, até uma rua fechada para ampliar o espaço de diversão das famílias. Entre os destaques estão o bloco das Caixeirosas no domingo e o show Eu, Você e Todo Mundo do grupo Parledô na segunda-feira. Todas as atividades são gratuitas e a programação completo está disponível nos canais de redes sociais do Sesc Campinas. E, ó, o Sesc fica ali pertinho da rodoviária, hein? Cola lá que você não vai se arrepender. E o Rota Cultural fica por aqui. Na próxima semana estaremos de volta com mais um giro pela cultura, pelo turismo e pelos eventos que movimentam Campinas e toda a nossa região. E como sempre, eu deixo um abraço muito especial para os nossos ouvintes, o pessoal do quiosque do Açaí, Flor de Uigi, pertinho do Guarani. Maria, nossa bailarina do Piratininga está de bidê. Parabéns! Muita saúde e paz, Maria! Sempre coladinha com a gente. Pamela e Paloma, parabéns! Jesus ilumine a vida de vocês, direto de Brodowski. Amo vocês, meus ouvintes maravilhosas. Um beijo para o Milton e o Betinho aqui do Proença. Betinho, teve alta. Que maravilha! Muita saúde para você, meu amigo ouvinte. Beijo para a equipe de enfermagem do São Luís e o André Luiz, mãos que curam. Beijo, meu querido. Ô Gil, aquele aceno de Salvador, eu quero ver aquele sorrisão, hein? Jefferson, um beijo pro pessoal do SAMU e outro para você, meu amigo. Nai, aquele abraço, um grande beijo para todos e obrigada pelas mensagens. Nossa, nem sei. Que lindo que foi hoje, hein? Obrigado por todas as mensagens, pelo carinho e pela audiência. Eu sou a Tati Costa, de coração para coração. Jura?
1: Oi!
0: Muito obrigada pelo espaço. Uma obrigado excelente você. Tarde para você e para todos os ouvintes da Rádio Central.
1: O programa,
0: Jura, continua com você, meu amigo.
1: É isso daí, a Tati Costa, um abração para você, um beijão para você, Tati Costa. Só tem bastante, ó. Araçatuba, Rebeca Pacheco, tá ligadinha no programa do Jura da Rádio Central, ó. Tem o WhatsApp aqui, deixa eu ver quem tá aqui, ó. Mandando um abraço pra Tati Costa, pro quadro Rota Cultural aqui no programa do Jura.
2: Aê! Ouvintes da Rádio Central, aqui é o ouvinte Alex de Paulinha. Quero mandar um beijo pra Tati Costa, um abração pro Jura Júnior e agradecer aí sempre as dicas culturais aí. Tá bom? Um beijo pra todos os ouvintes. Um abraço.
1: Ô, meu amigo, forte abraço também pra você, o Alex de Paulinha, curtindo o programa do Jura. A galera do Rota Cultural, todo mundo ligado na Central no programa do Jura. Forte abraço. A Rebeca tá mandando um abraço, um beijo pra minha amiga Tati Costa, que é a repórter do programa do Jura, Rebeca Pacheco, de Araçatuba, que é bom demais. Araçatuba, terra do boi gordo. Coisa boa. Um abraço para todos que mandaram o recado aqui. A gente já mandou o recado antes da Rota Cultural, que participaram desse quadro que tá ficando chique e bacanizado. Rota Cultural. Agora na Central são 4h24, daqui a pouquinho tem o momento caute do programa do Jura. Aperta o play, meu filho. Christian Ralph no programa do Jura.

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1: Olha, um abraço para Priscila Pereira, da cidade de Bagé, Rio Grande do Sul, que tá ouvindo o programa. Também é fã do Rota Cultural da Tati Costa, curtindo o programa do Jura. Um abraço, olha, cidade de Bagé, Rio Grande do Sul. Forte abraço para todos. Quem também tá ligadinho aqui, Venta, dona Cida. A dona Cida mandou um abraço pro Venta, pro Cleison, que tá curtindo o programa do Jura na Rádio Central. Um abraço pra dona Cida.
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3: Para, Jura.
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1: Quero mandar um abraço pro Marcos Roberto. Alô, Marcos Roberto, forte abraço pra você, meu irmão. Boa tarde. Ele tá ligado na live do programa do Jura. Tá tudo tranquilo, meu amigo. E aí, tudo beleza? O Marcão, viu, velho?
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1: É, o Marcão, velho. Um abraço pro meu amigo Marcos Roberto. Marcão, tira o pé do chão, meu irmão.
2: Um abraço pra ele.
1: Roberto, vai ajudando o João aí, velho.

0: Parabéns.
1: Um abraço para os vigilantes, os seguranças também, sempre curtindo o programa do Jura. Olha, um abraço também pro meu amigo lá, o lá na portaria, o Magrão, que ele fala: boa noite, seu Jura.

0: Cleiton L'Oréal. Ah, vai pegar. Vai pegar, hein? Ô, João, vai pegar, hein? Ah, tá vendo? Vamos ver só o Cleiton esse
1: velho. Brincadinho,
0: né? Ele é, velho.
1: Aham.
0: Ele tá de mobilete hoje aí, velho? As mobilete dele.
1: Ah, para, ô!
0: Ele foi a carcada da Raizense.
1: Bem bonitinho.
0: É.
1: Pega leve, mané.
0: Vão de moda, daqui a pouco tem o momento cálcio do programa do Jura. João Carreiro. Esse é bom.

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2: Olha a hora, são 4h33. 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

0: Marcão Corintiano aí no Parque Brasília, meu amigo. Alô, Marcão, tira o pé do chão, meu irmão. Porteira número 2, hoje pro Corintiano é o cavalo serelepe do programa do Jura. Vamos, Marcão, ele manda a direita pra toda a nação corintiana que tá curtindo o programa do Jura. Meu amigo Marcão, tira o pé do chão, Marcão. As comitivas também curtindo o programa do Juras, Calmel apaixonada também. Boa tarde do Jura! Ô, oh, meu bem! Um abraço para a comitiva Descontrolados de Campinas 019 também. Forte abraço do Jura da Rádio Central.
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0: Brasil. Tem rodeio, Campinas também vai ter rodeio, segura!

0: curtindo o programa do Jura. Cavalo é o Cerelepe, porteiro número 2 pra ele. Alô, Cleison, alô, venda aí no verde, põe pressão no cowboy.
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0: volta. Ei, o Cleison tá acordando 4 da manhã pra ficar mais à toa, venda.
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0: Ei, Beto, um abraço pro João também. Aí, João, tira o pé do chão, velho. Vamos cobrir aí, meu irmão.
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0: Cavalo, né, o Cerelepe, porteiro número 2. Vamos lá, Marcão Corintiano, amigo de Jura. Vamos lá, o povão da central esperando a sua gineteada aí. Não é casamento de mulheres.

o Zerlep, vamos lá autorizar, meu irmão, porque peão bom aquele que autoriza e segura firme. Vamos, Marcão, tudo prontinho, tudo certinho. Abrindo a porteira pra Jota, colou, vem embora, Marcão, corintiano, segura firme, meu irmão. É o Zerlep do programa do Jura, linda, colosso, monumental, menino é bom. Não cai não, segura o povo.

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1: O Arnaldo, DJ novo, o Arnaldo tá ligadinho. Olha, lá onde ele tá agora é 8h38 da manhã. Vamos ligar pra ele, velho.
2: Que horas são mesmo? Repetindo o
1: nome pra mim. 8h38 da manhã. Ele tá no barco. Tá no meio do Pacífico. Ele tá falando comigo aqui. Eu vou colocar ele no ar. Quer ver?
3: Arnaldo, DJ.
1: Vamos ligar pra ele.
3: Do flashback.
1: Ó, vamos ligar pro Arnaldo, DJ novo. Vamos ligar pra ele. O meu amigo Arnaldo. Ele tá na área. Quer ver, ó? Alô, Arnaldo, DJ novo, estamos ao vivo aqui na Rádio Central, meu amigo.
4: Estamos ao vivo na Rádio Central, muito boa tarde para vocês aí, bom dia para onde eu estou aqui. Um grande abraço a todos da Rádio Central, Jura Júnior, meu querido.
1: Ô, meu amigo, aonde você tá, Arnaldo? Fala para nós aí.
4: Nós estamos atravessando atualmente o Oceano Pacífico, tá? Olá. Nós estamos aqui atravessando o Oceano Pacífico num transatlântico, seguindo rumo à Ásia.
1: Rumo à Ásia e ouvindo o programa do Jura.
4: Acompanha a gente. Todos os amigos que ouvinte aí, o Arnaldo vai trazer muita novidade para todos vocês aí, de música na bagagem, né? Inclusive, bastante flashback, que é o nosso forte, e também um sertanejo gostoso com essa galera linda da Rádio Central.
1: Ô, Arnaldo, manda um abraço pra Ruth, o Arnaldo tá em viagem, olha, tá no meio, eu falo assim, o Arnaldo tá lá no barco, fala.
3: Vai,
1: ô, Arnaldo, manda um abraço pra Ruth, viu?
4: Sim, manda um abraço pra ela aqui, tá mandando um abraço a todos aí também da rádio.
1: Forte
4: abraço. A nossa lembrança é o nosso querido Edmo também, que ele se restabeleça o mais breve possível.
1: Se Deus quiser, Arnaldo. Olha, boa viagem pra você e pra Ruth aí. E tá ouvindo o programa do Jura lá onde tá no meio do Pacífico, ouvindo a Rádio Central, curtindo o programa do amigo Jura Júnior. O Arnaldo, DJ novo. Arnaldo, boa viagem pra você, meu irmão.
4: Muito obrigado, Jura Júnior. Um grande abraço a todos da Rádio Central. Aqui o Arnaldo, despedindo de vocês e em breve estaremos juntos com vocês aí. Um grande abraço a todos.
1: Valeu, meu amigo Arnaldo, DJ novo. Ô, Vento, o Arnaldo tá lá no meio do. Tá lá no barco, lá falando no barco, no Transatlântico, Vento.
3: Você é o cara, viu?
1: Rumo às terras do tio Sam, velho.
3: Vai,
1: O ouvinte mais longe que nós temos hoje, hein? Tá vendo? A Rádio Central, o aplicativo.
5: Eu quero.
1: Eu vou levar você, viu? Você quer?
5: Quero.
1: Você não quer? Eu vou levar você, viu?
3: Júnior já armou a arapuca com o Virgo pra pegar a firme, Juninha.
1: Ô, Venta, a Ruth tá mandando um abraço pra você, viu? Fala aí, Ruth. Ô, Ruth, você tá ouvindo aí o programa? Quem mandou um abraço pra Ruth foi a dona Cida, minha mãe. Minha mãe, ela tá com o WhatsApp da
3: Rádio. Ô, Júnior, cadê a dona Cida? Dona Cida, cadê você?
1: Ela tá mandando um abraço pra Ruth, a dona Cida.
3: Olha, muito pra minha cabeça.
1: A dona Cida agora tem WhatsApp da rádio, né? Segura, né? Só cachaça hoje?
3: Só cachaça. Cerveja, cachaça e cobrir. Vai com tudo, Jurajum. Hoje é dia,
1: O Arnaldo falou que agora ele vai tomar um café com chantilly lá. É 8h da manhã. O Arnaldo, ajeita aí pra nós, viu, filho? O Arnaldo vai
3: trazer. Isso, onde?
1: Ele tá no meio do oceano, tá no meio do Pacífico, meu irmão. Vai. Tá curtindo a Rádio Central. O Arnaldo, manda um abraço pra todo. Ó, deve ter mais de 15 mil pessoas nesse barco aí, viu, velho? Põe aí pra todo mundo. Lá tem de tudo, velho. Tem americano, japonês, tem tudo. Vai espalhando nosso programa aí, viu, Arnaldo? Um abraço pro Arnaldo, a Ruth, a minha mãe tá mandando um abraço pra Ruth aí, viu, pro Arnaldo também. Venta, eu quero mandar um abraço aqui também, deixa eu ver aqui pra Mari de Campinas, parabéns, Rota Cultural, a galera tá curtindo o programa do Jura na Rádio Central com a Rota Cultural. Cleiço, mete marcha. Carreira e Zé Paulo.

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1: Aí o sistema é bruto, né? O sistema é bruto. Ô Venta, lembrando que sábado, viu Venta? Sabadão nós vamos estar no Clube Fonte São Paulo. Show do Doboyu. Chique bacanizado. Já tem mesa lá pra nós, tudo chique bacanizado, viu? Acho que o Dário Salles vai, viu? Vou chamar o Dário, viu, pra ir no Doboyu. Falei com o prefeito hoje. Hoje foi dia do prefeito, né? Forte abraço. Quero mandar um abraço também pra Monte Moro, Murilo Rinaldo, Tirando. Alô, Murilo Rinaldo. É aí, ó. Sabadão, tem ingresso ainda. Entra aí, WS Produções. Entra aí no Instagram, WS Produções. Tá acabando os ingressos.
2: É só poeira que levanta.
1: Doboyu na Fonte, São Paulo e Campinas.
2: Você não vai me levar nessa fita, não.
1: Você tá comigo, Beto. Olha, ele veio na Lamb Night, veio no Clube de Regatas e agora também na Fonte São Paulo. Estaremos lá. Lá no Doboyu. A Ruth falou, Doboyu é tudo de bom. Pena que São Versão estava junto.
3: Eu não aguento.
1: Ô, para ajuda, quer ir no Doboyu, filha?
3: Eu quero.
1: Ah, não quer? Se quiser, chama o Jura, viu?
3: Eu quero.
1: Isso. Vão de moda, Venta. Trio Parada Dura. Ei, modão, aqui na central no programa do Jura Barra Pesada. Ô, meu bem, no judia de Mirão. E o castigo dobrado.

0: abraço pra Maria Aparecida, lá de Valinhos, forte abraço, você tá sempre nas minhas orações, obrigado, Maria Aparecida, Valinhos. E vamos deixar cair, obrigado primeiramente a Deus por mais um programa na Central, obrigado Cleison na sonoplastia, obrigado Vento e Paraju. A galera do esporte tá chegando na Central.
1: Eu não quero.
0: Bora, Parajura. Bora, meu bem.
1: Eu não aguento.
0: Vambora. Até amanhã, às 3 da tarde. Tchau.

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1: 17 horas mais um minuto. Temperatura na casa dos 26 graus. 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Alô, galera, grande abraço, boa tarde. Está no ar mais uma edição da Central Esportiva, edição 17.035. Hoje é quarta-feira, dia 7 de outubro de 2026. Muito obrigado, você que está nos dando carona no AM 870 da Central. 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Se inscreva no nosso canal, compartilhe a nossa transmissão, dê o seu like também na página do Facebook e mande a sua mensagem para os nossos comentaristas. Comigo na Central Esportiva de hoje, Beto Quinalha e Renato Leal. Girando a seleção do rádio com os principais destaques do programa. O primeiro destaque é da Macaca. Alô, Fernando César.
2: Alô, Marquinhos, grande abraço. Boa tarde. Macaca mais uma vez foi derrotada. Ontem, jogando em Indaiatuba com muita chuva, 2 para o Juventude, 0 para a Ponte Preta. Agora a Macaca já pensa no jogo contra o Novo Horizontino. Segunda-feira, 19h em Novo Horizonte. E o próximo jogo da Ponte com o mando dela para pegar o Atlético Goianiense já foi transferido também para Indaiatuba, no estádio do Primavera. Daqui a pouco, tudo do jogo de ontem aqui na Central Esportiva.
1: Este é Fernando César, na voz do gol. Agora o outro lado da cidade, descendo a avenida. O destaque do Bugre, hein, Gustavo Negreto?
3: Alô, Marquinhos, boa tarde para você, boa tarde para quem tá acompanhando. O destaque do Guarani vai, obviamente, ser falar da SAP do Guarani. Ontem a gente falou que a equipe se aproximava, né? O clube se aproximava de novidades ainda esta semana. Essa novidade é que a proposta chegou aos conselheiros. Primeiro o conselho deliberativo analisa e aí depois os associados terão então acesso a essa nova proposta. Daqui a pouco a gente discute mais sobre o assunto.
1: Este é o nosso Gustavo Negreto, o nosso Guga, com todas as informações do Guarani. Ele volta já já também aqui na Central Esportiva. Rodada 32 do Brasileiro da Série B. Ontem o Sport Recife venceu o São Bernardo por 2-1. Mesmo placar de Goiás e Atlético. Hoje o Operário receberá o Botafogo às 19h30. Botafogo precisando da vitória para se distanciar do Z4. No retorno do Brasileirão hoje às 19h30. O Corinthians enfrentará o Internacional em Porto Alegre. Corinthians que no retorno é o lanterna da competição com a pior campanha. E no mesmo horário, o RB Bragantino receberá o Mirassol. Às 21h30, teremos Cruzeiro e São Paulo em Belo Horizonte. 17-4. Eu sigo no destaque, o destaque da opinião. Tá comigo aqui na Arena Central. Ô Beto, hoje é uma volta do Brasileirão, mas caramba, cada jogo, hein, Beto Quinalha? Pra quem gosta de futebol, prato cheio.
4: É, enfim, né? A famosa data FIFA, né? Que duro, né? Quanto tempo, né? Mas pra gente aguentar jogo contra a Austrália, contra a Índia, enfim. É que também teve alguns outros jogos lá na Liga das Nações que foram bons jogos, né? Mas enfim, hoje, grandes jogos. Aí daqui a pouquinho, convidando a galera aí, tem jogo na TH Mais Record aqui, Grupo Tati de Comunicação, futebol é do Brasileirão em canal aberto, é na Record, 19h30, hein? Jogaço, Internacional e Corinthians, estreia de Eduardo Batista, Corinthians com a volta do Yuri, tem o trio Gin, né?
5: Gin.
4: Garro, Yuri. É imenso.
5: Isso.
4: É, deve jogar. E o Bidu também que volta, hein?
5: Ele sentiu o público, mas vai pro jogo,
4: né? E o Corinthians, né? Pressionado, 6 jogos que não vence. Se perder, dependendo dos resultados, pode até entrar em zona de rebaixamento. Uhum. Olha aí. E o Internacional, né? Afundado em pressão com mudança de treinador. Grande jogo que já foi decisão, né?
5: 76.
4: Já foi decisão de campeonato brasileiro.
5: Eu não lembro,
4: mas o Inter venceu.
5: Foi uma invasão do Corinthians em Porto Alegre? Foi isso?
4: Não. Foi invasão na semifinal contra o Fluminense no Maracanã.
5: Exato. Uhum.
4: Dividiu o Maracanã. Uhum. Com o Fluminense, uma chuva danada. Russo fez o gol, né? E o Corinthians venceu o Fluminense na semifinal e aí depois perdeu para o Internacional de Porto Alegre.
1: Beto Quinalha está comigo na Central Esportiva, ele também está comigo, ele nunca me abandona, o nosso comentarista. Oi, Renato Leal, seu destaque, boa tarde, Renatinho.
6: tarde, Marquinhos. Um abraço a você, ao amigo que está acompanhando a nossa Central Esportiva. Eu vim de verde hoje só para, né, fazer par com a chefia. Afinal de contas, nós precisamos ter esperança no futebol de Campinas. Pelo amor de Deus, do jeito que está, não pode permanecer.
5: Beto também está de verde, hein?
6: Então, o que o torcedor está sofrendo, olha lá, ó, Beto está de verde, nós estamos juntos aqui, alinhados, felizmente, e é assim que a coisa funciona. Mas olha, falar em coisa boa, em coisa bonita, que espetacular a festa que o povo argentino fez para o seu grande ídolo, né? A despedida do Messi utilizando a camisa na seleção argentina foi realmente algo muito marcante, algo que realmente as gerações vão levar adiante. Porque o Monumental de Nunes, com mais de 85 mil pagantes, né, vivenciando uma noite épica, histórica, e que avô, filho, neto teve oportunidade de acompanhar, e foi realmente algo, muito menos pelo placar de 3-0, né, com relação aí ao Benin, que foi um adversário muito legal, principalmente no primeiro tempo, mas depois, evidentemente, né, o Messi deu a nota, fez realmente valer a pena, e acima de tudo se despedindo de uma forma muito legal, muito positiva, dando uma perspectiva de muito trabalho para o xará dele a partir de agora. A Argentina com Messi, a era Messi já é passado. Agora vamos ver o que que vai conseguir, né, o Scaloni, o Lionel Scaloni, fazer com essa nova geração do futebol argentino, Marquinhos.
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5: E as primeiras do trânsito, hein, Jaime Sampaio?
8: 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Boa tarde, Marcos Luiz, boa tarde ao Vídeo Central. Eu destaco agora a condição da rodovia Dom Pedro I, lenta na direção da Anhanguera, a partir da Ladino Selmi até o acesso à rodovia. Você encontra vários pontos de parada por ali devido ao excesso de veículos. Na direção de Atibaia, quem segue pela Dom Pedro não encontra dificuldades. Pela Campinas Mojimirim, tem lentidão a partir do quilômetro 115 até o acesso a Dom Pedro, você vai encontrando congestionamento por ali. 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

0: Central Esportiva comigo, hoje dia 7 de outubro de 2026, quarta-feira gorda de futebol. Trabalhos técnicos do Cleison Santos. Produção do Anderson Rodrigues. Direção de esportes da Central tá comigo. Quem é? Beto Quinalha.
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0: Central Esportiva comigo e toda a seleção do rádio. Tô aqui com o Beto e com o Renato. Como é de praxe, a gente bate um papo sempre, né? Antes aqui dos boletins envolvendo Ponte Preta e também Guarani. Daqui a pouco os nossos repórteres estarão trazendo todas as informações. Mas falar, inclusive, né, dessa expectativa que gira em torno aí ao jogo do Santos contra o Flamengo. Neymar acho que não vai, né, Beto? Sei, cara, muito mistério em relação ao Neymar.
4: Sei não, hein?
0: Será que teremos uma surpresa, hein, Beto Quinalha?
4: Não sei se ele começa, mas eu tô desconfiado, né, pelos treinamentos, né, que eu vi aí. Aliás, não sei se o Renato viu também, aí eu vi numa rede social aí, do Santos, inclusive, né, ele fazendo um treino com o Léo, lembra do Léo, lateral esquerdo?
0: Boa,
4: jogaram juntos, né? O Léo já tem 51, aí o Léo fazendo um treino lá com ele, né? E com um golzinho assim, o Léo tinha que defender, e o Léo, o cara filmando, acho que o cara tirou um saindo do Léo e falou assim, ah tá, ninguém ganhou dele, você acha que eu vou ganhar com 51? Mas tá em forma ainda.
0: Não, e o Léo, das oportunidades, o Renato com certeza.
4: Ele trabalha no futebol lá,
0: ele,
4: né?
0: Ele é um dos diretores do Santos, né? Mas das vezes que eu entrevistei o Léo, pô, é um cara sensacional, figuraça, né? Figuraça, né, Renato
5: figura,
0: Leal?
5: Figura, gente boa. Ah, o futebol, né, carece, né, de gente legal, gente igual, né, Marquinhos? Hoje os caras estão, né, num patamar, os caras ficam num púlpito, né, lá em cima, e é complicado, inclusive, até, né, para o próprio torcedor ter acesso. Então fica uma blindagem muito forte para determinados jogadores, o que não é muito interessante. Afinal de contas, a maioria veio exatamente de uma origem extremamente simples, né? E claro, ascendeu, melhorou de vida, muitos cresceram, né, culturalmente falando. Tanto, mas se a gente for falar do aspecto financeiro, a grande maioria que atingiu, né, o nível A, né, de seleção, de grandes clubes, de gigantes, né, do futebol brasileiro ou internacional, esses caras, né, poderiam, né, ter um pouco um comportamento um pouco diferente. De qualquer maneira, é dentro do padrão, né? Não dá para reclamar muito, não, porque é assim no Brasil.
0: Perdemos o contato com o Renato?
5: Por cima, para que a coisa realmente possa acontecer. Mas é isso, né? É esperar que nós tenhamos aí, né, no futuro, e que seja rápido, outras grandes figuras que nós tivemos oportunidade de descobrir e conviver, que foi privilégio no passado, Marquinhos.
0: É verdade. E o outro jogo que chama atenção bastante também na volta do Campeonato Brasileiro é o jogo envolvendo Palmeiras e Bahia, né? Por que que eu tô falando desse jogo? Porque o que acontece? O Bahia tá montando um novo CT, né? E o Beto e o Renato, eles defendem a filosofia de que para você ter um time forte, você tem que ter um local digno para treinamentos. Não que o Bahia já não o tivesse, porque o CT do Bahia é um dos melhores. E aí, o que vale é a parceria, né, Beto? O grupo que está por trás do Bahia. Olha só a estrutura que o Bahia está montando nesse novo CT, nos moldes europeus, Beto Quinalha.
4: É, muito por conta do Grupo City, né?
0: Uhum.
4: O Grupo City, que é o detentor da SAF do Bahia. Por isso que a gente tem sempre falado aqui, né? Você tem que escolher bem o parceiro, né? E o Bahia conseguiu, né? Conseguiu trazer o grupo, que é um grupo que trabalha no mundo inteiro.
0: Uhum.
4: Né? Ó, você vê aí, ó, o Torque City está disputando, ó. lá na Argentina, né?
0: Uhum.
4: Tá disputando
0: não é Argentina,
4: Uruguai,
0: Pedro.
4: Né?
0: Acho que é Uruguai, mas enfim, eu acho que é Uruguai, se não estiver errado.
4: E outros tantos times, né? Então é um grupo que tem preocupação e tem expertise no negócio, né? Não à toa tem lá o Manchester City, né? Que é um baita de um time e tem, né, um caminhão de dinheiro, né? Aliás,
0: dinheiro lá não falta,
4: dinheiro,
0: né?
4: Dinheiro não falta. E aí, essa parceria já está dando fruto. Você vê, o Bahia está sempre lá, chegando próximo, está começando a formar e está começando a contratar jogadores qualificados.
0: Uhum.
4: E vai, com certeza absoluta, nos próximos anos. Não agora, né? Porque fica muito difícil brigar com os times que estão lá na parte de cima, entre aspas, né? Palmeiras e Flamengo.
0: Uhum.
4: Para qualquer um fica difícil.
0: Sim.
4: Mas a partir do momento em que o clube se estruturar, em que o clube começar a ter condições de formar jogador, pode escrever, daqui uns anos vai ser força, porque tem peso, tem torcida, né? Então, é um clube que a tendência, sem dúvida nenhuma, é de crescimento, só de crescimento.
0: Ô Renato, e o Márcio Zanardi assumiu agora a Portuguesa, vai ser treinador da Lusa, né? Para montar o time já pro ano que vem. E uma notícia que tem circulado aí, né? A gente tá tentando checar, né, Beto? Desde ontem, aliás, né? Uma possível fusão da Portuguesa com o São Bernardo. A informação que a SAF da Portuguesa estaria interessada na contratação do São Bernardo. Isto, teoricamente, acontecendo, liberaria o Graziano, né, para que pudesse definitivamente acertar a sua vida com o Guarani. Futebol é engraçado para não falar outra coisa, Renato Leal.
5: Nos moldes, né, nacionais, vamos colocar aqui, domésticos, né, mais ou menos o que aconteceu com o RB Bragantino, né? O Red Bull, né, com o Bragantino, claro, uma outra estrutura, uma força internacional que acabou dando certo para aquela chegada à Série B. E aí depois, né, impulsionou, e hoje o Bragantino, o Red Bull Bragantino, aliás, o Bragantino que não tem mais nada do Red Bull, né, gente? Não tem mais as cores, o escudo é diferente, o uniforme é diferente. É o preço que se paga. Então, quando há esse tipo de junção ou de fusão, sempre quem tem dinheiro fica realmente à frente, né? Mas para o torcedor, o importante é ver Flamengo, é ver Palmeiras, é ver Corinthians, é ver Fluminense, Atlético Mineiro jogando em Bragança Paulista. É isso, claro, tem acontecido e o time tem, de uma certa maneira, correspondido. Agora, saber se vai de fato fechar essa negociação entre Portuguesa e o próprio São Bernardo, evidente que o torcedor do Guarani está acompanhando, né? Até porque chegou a proposta e, claro, quando chega a proposta, é um aceno, é uma expectativa de que a coisa pode de fato estar adiantada por esse outro lado. E o importante agora é a gente também ter a possibilidade de acompanhar diretamente. Muita coisa no futebol brasileiro vai acontecer nesse sentido. Claro que tem que ser dentro dos padrões da legalidade, né? Não haver nenhum tipo de conflito de interesse, de famílias no mesmo campeonato, na mesma competição, tendo responsabilidade de gestão sobre duas agremiações diferentes, o que não é permitido. Mas, de qualquer forma, a gente vai acompanhar para saber, de fato, se vai ser ou não possível essa fusão que está sendo discutida, ou pelo menos, né, essa hipótese sendo observada aí com relação à equipe do São Bernardo, juntamente com a Portuguesa. Eu, particularmente, gostaria muito, né, de ver grandes camisas que já foram outrora forças do futebol de São Paulo, do futebol do Brasil, voltarem a ser muito fortes e serem competitivas num período de tempo bem rápido, Martins.
0: É verdade, Renato Leal. E agora falar um pouco aqui do nosso quintal. Beto Quinalha estava comigo ontem na jornada esportiva central. A Ponte Sofreu a derrota, né, Beto? Sim, sofreu. Os números são ruins, péssimos. Mas pô, não dá para dizer que faltou empenho do time ontem, Beto.
4: Muito pelo contrário. É, o time lutou, o time guerreou, o time teve possibilidades dentro do jogo, criou algumas situações. Faltou, lógico, a qualidade para defender. E faltou a qualidade principalmente no momento em que tinha que definir jogada. Sabe aquela coisa da última bola, da tomada de decisão, também faltou um pouquinho, né, da sorte, porque a hora que a Ponte estava conseguindo atacar, estava conseguindo dominar o jogo, foi surpreendido, e aí faltou a qualidade técnica, coisa que não faltou pro Juventude. No chute, por exemplo, do Raí Silva, pô, que é aquilo, né? É, e a qualidade técnica, né? E aí a bola, pô, foi lá na forquilha.
0: E você descreveu bem, né, Beto, no momento do gol, pô, quando ele viu que a bola ia quicar...
4: Pô, ele se posicionou, cara, aí, o corpo, aí, né? Aí a qualidade.
0: Pô, visão, né, Beto?
4: Não, aí a qualidade, você vê a bola, pô, foi lá na forquilha. E aí depois a mesma coisa aconteceu no segundo gol, quando o Aderlan fez o passe e aí inteligentemente o Amarília abriu, né, fez o corta-luz, e mais do que isso, o MP teve a capacidade, dominou e pumba, né? A lá Ronaldinho, o fenômeno na Copa.
0: Bem lembrado,
4: cara.
0: Bem, é isso mesmo.
4: Não foi?
0: Foi.
4: Bem parecido.
0: Sim.
4: O jeito que ele dominou e o jeito que ele deu tapa no canto, sem chances. É, opa, não, conscientíssimo. Né? Assim como foi consciente também o primeiro gol. Ele quis chutar, lógico, não sabia se ia acertar o ângulo, mas ele quis chutar tirando do goleiro.
0: A batida foi consciente.
4: A batida consciente para tirar do goleiro, pô, a bola pro canto, né, pro canto direito. E aí, lógico que foi feliz e pegou, né? Nossa, pegou, como a gente diz, na veia, né? Pegou no peito do pé certinho. Então faltou isso à Ponte, coisa que sobrou para o Juventude, ou seja, foi um jogo equilibrado, um jogo onde os dois times competiram. O Juventude, por exemplo, teve que competir bastante, mesmo sendo o primeiro lugar contra o último. Não foi um jogo tão simples, teve que lutar. E teve competência, né? Teve competência e deu pra gente ver a qualidade técnica da equipe. Lógico, a qualidade do Juventude era superior, mas a Ponte igualou. Em boa parte do jogo acabou igualando.
0: Ô Gustavo Negreto, só me dá mais um destaque do Guarani, né? Até para eu bater um papo rápido aqui com o Beto e também com o Renato, antes de você entrar propriamente no boletim do Guarani. Você falou aí mais uma vez do contrato, né? Que é aguardado com muita expectativa, né, Guga?
2: É, e ontem, né, Marquinhos, olá mais uma vez para vocês, obviamente, ontem a gente trouxe que aconteceria alguma novidade, né? E aí terminou a terça-feira sem essa novidade e a quarta-feira chegou com a novidade. A novidade é que chegou a proposta ao conselho. Essa é uma informação que a proposta chegou, mas não é algo oficial. Isso é bom a gente trazer aqui. Então, esse é o primeiro passo. Primeiro, a proposta tem que chegar. Depois que a proposta, ou já que a proposta chegou, agora ela será analisada e é o conselho que vai dar parecer favorável ou não a essa proposta. E aí os associados terão acesso a ela e aí começa aquela outra parte do trâmite, definições de datas, reuniões, assembleias, votação e tudo mais.
0: Bom, Renato, legal, né? Então quer dizer que pelo menos a gente imagina que a locomotiva vai começar a andar, né, Renato?
5: É essa a expectativa que se tem, né? Porque quando houve, né, um certo recuo, nossa, teve torcedor do Guarani que eu conversei, não vai dar certo agora, já saiu, então não vale. Oh, calma, gente, nós estamos falando aqui de uma assinatura, o Guarani vai ter um novo dono, isso precisa ficar claro. E o novo dono, vai fazer uma negociação com as pessoas que hoje são responsáveis pelo clube, que gerem, que administram o clube. E isso requer, né, muito cuidado de ambas as partes. Né? Então, se tiver mais alguma coisa para se alinhar, o que não deve ser descartado, deve-se avaliar, analisar com calma, tanto que a gente percebe que há uma certa paciência de ambos os lados nesse sentido, né? Um cuidado especial, a gente pode definir talvez melhor dessa forma do que paciência, é um cuidado e ele é absolutamente necessário. Não dá para dizer que, olha, o Guarani já deu ok, já tá tudo resolvido, já assina. Não, tem que se avaliar. Não é uma proposta simples, ela é uma proposta com um conteúdo bastante musculoso, né? Ela é realmente muito forte no sentido de páginas e páginas, itens e itens, artigos e artigos que precisam ser bem avaliados e que precisam ser estudados. Então, o torcedor, aquele que está, né, mais apressado, precisa ter calma para que não haja qualquer tipo de problema no futuro. Então, é isso. Chegou a proposta, essa proposta vai ser avaliada pelo Conselho do Guarani e vão ponderar aspectos que de repente possam ficar provocando uma dúvida, uma interrogação, e qualquer coisa, novamente se consultar o outro lado para que fique tudo muito claro, tudo muito transparente, e quando se assinar, né, o Guarani tornando-se, transformando-se numa sociedade anônima de futebol, não se tenha qualquer tipo de dúvida, esteja tudo absolutamente transparente e definido para uma nova fase, para uma nova era dentro do clube.
0: Renato Leal e Beto Quinalha, os comentaristas comigo na Central Esportiva, e eles voltam já já para a gente prosear bastante em relação aos nossos clubes, a Ponte Preta e também a equipe do Guarani. Ô Cleison Santos, vamos tomar um café? 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O Beto gosta com 1,5, que ele tá diminuindo também. O Renato é cowboy, o Cleison é cowboy, o Fernando é docinho. E também o nosso Gustavo Negreto é cowboy. 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
0: 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Já já a gente vai ter uma entrevista legal, você que é saudosista, que gosta do futebol, de um cara que passou pelo futebol de Campinas, jogou em um dos clubes e quase jogou no outro, quase bateu na trave. Daqui a pouco ele vai estar batendo um papo com a gente aqui na Central. 17:29.
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4: Mato Grosso. 17:31. Daqui a pouco as informações do Guarani e também da Ponte Preta, mas nesse momento, né, um convidado especial aqui no microfone da Rádio Central. Um cara que eu tenho um carinho muito grande, tive a oportunidade de trabalhar ao lado, ele como atleta e eu como jornalista. É um respeito muito grande de ambos, né? E depois aí isso acabou se tornando fora do âmbito profissional, virou amizade. E hoje ele tá fora, entre aspas, como atleta profissional, mas ainda muito envolvido no futebol. É com muito prazer que eu bato um papo junto com a seleção do rádio nesse momento aqui com Fernando Gaúcho, que marcou época na equipe do Guarani. Tá tudo bem, Fernando? Grande abraço para você. Que satisfação em poder ouvi-lo novamente, Fernando.
5: Boa tarde, Marcos Luiz. Boa tarde a todos os ouvintes da Rádio Central. Prazer estar falando com vocês. A recíproca é verdadeira. Sempre existe um respeito, um carinho muito grande por todos os jornalistas aqui de Campinas. E graças a Deus aí, é um prazer novamente estar falando com vocês e falar um pouco de futebol.
4: Falar um pouquinho de futebol. Então, assim, Fernando, é claro que você rodou aí pelo Brasil de uma forma geral, como homem de futebol agora fora das quatro linhas. Mas conta pra gente como é que foi essa transição, essa saída de atleta profissional para virar dirigente de futebol, Fernando?
5: Olha, Marquinhos, eu sempre, até quando eu ainda vinha atuando, né, jogando nos clubes, eu já vinha me preparando, né? Propósito futebol, né? Que a gente

0: É, independente da nomenclatura, elas se misturam, né? Elas, na verdade, elas acabam dando ao dirigente os dois suportes. Agora, Fernando, você, por exemplo, hoje está exercendo essa função ou você está à espera de um convite, Fernando?
1: Marquinhos, hoje eu vim para São Paulo, justamente eu tive um contato de dois clubes aqui, eu me encontro em Campinas, eu vim justamente para poder abrir esse mercado em São Paulo, né? Eu trabalhei muito tempo agora lá no norte do país, em dois clubes, que foi o Nacional e o Amazonas, foram quase 4 anos, né? 1 ano e 7 meses no Nacional e 1 ano e 2 meses no Amazonas, onde também foi um trabalho bem significativo, mas eu sempre tive um pensamento de vir abrir esse mercado em São Paulo, que a gente sabe que hoje é uma referência aqui, os clubes, a organização, e também uma ótima oportunidade de trabalho.
0: Bom, Beto Quinalha, quanto tempo você não batia um papo ao vivo assim com o Fernando Gaúcho, hein, Beto Quinalha?
2: Aqui através dos microfones, não, né, mas a gente de vez em quando bate um papo, né, o Fernando é um cara também que a gente aprendeu a gostar no meio, né, um cara muito sério, um cara que sempre nos respeitou acima de tudo e um cara trabalhador, né, desde quando era jogador e agora também no meio do futebol. O Fernando, você, lógico, se qualificou, além da prática que você tem, né, como jogador de futebol que foi e de sucesso, você também se qualificou na teoria, né, Fernando? Prazer em falar contigo, meu amigo.
1: Grande, Beto Quinalha, um prazer, é todo meu, sabe o carinho também que eu tenho por ti, Beto. Assim, o futebol a gente traz a experiência de ter atuado praticamente 20 anos da minha carreira dentro do campo, né? Mas na área da gestão, obviamente, a gente tem que estar se preparando, se qualificando. E foi o que eu fiz ainda nesse processo, né, de transição pós-gramados, né, para a área da gestão. Como eu te falei, na minha administração, já fiz o curso de gestão pela CBF, né? A gente procura obter muito conhecimento dessa área, porque ela é muito complexa, né? É totalmente uma responsabilidade muito grande que a gente carrega. Até porque a gente tem também todo esse trabalho de conhecimento. Eu procuro trazer para a gestão tudo aquilo que eu pude aprender nos clubes que eu passei. Passei muitos clubes organizados, bem estruturados, né? E aí eu procuro também levar esse legado nos clubes que a gente vem trabalhando de uma forma sempre muito profissional e muito transparente, né? Eu acho que dessa forma que a gente consegue transparecer tudo aquilo que a gente aprendeu e buscou durante quando a gente atuava.
2: O Fernando, quais, na sua opinião, quais são os principais pilares para uma administração, no caso de um executivo de futebol?
1: Olha, Beto, na realidade uma organização ela precisa ter pessoas capacitadas, tem que ter uma equipe boa, uma equipe de profissionais. A gente vê alguns clubes aí que infelizmente não conseguem desenvolver um trabalho sério e ter uma sustentabilidade a longo prazo em função dessa gestão, né? Uma gestão equilibrada, com um orçamento equilibrado para te poder construir um ambiente saudável e automaticamente ter o resultado final, que é os resultados dentro de campo, né? Então, obviamente, a gente procura ter algumas estratégias, né? Os resultados, né? Tem alguns pilares da metodologia nossa de formação, que é os processos de integração entre os departamentos. A gente tem que olhar para a categoria de base, que também acaba sendo uma fonte de receitas, conseguindo elaborar e vender esses atletas. Enfim, esses processos dentro dos departamentos, isso é muito importante. Agora eu falo que o carro-chefe de tudo isso, obviamente, é o vestiário, né? Que é ali que se decide. Tu tem que ter um vestiário agradável, um vestiário que tu consiga ter uma autonomia, um respeito dos atletas, para que eles possam entender a forma que a gente trabalha. E sempre falando a verdade, né, Beto? A gente, como um ex-atleta, a gente sabe que é importante ter essa transparência da diretoria com os atletas, e automaticamente isso te gera uma confiança e automaticamente também pelos resultados que acabam surgindo.
2: O Fernando, você acha que pelo fato de ter sido atleta, a boleirada entende um pouquinho mais, comissão técnica entende um pouquinho mais, respeita um pouquinho mais do que as suas ideias?
1: Olha, Beto, isso ajuda muito, porque a gente tem a linguagem dos atletas, a gente sabe o que os caras pensam, eles sabem como a gente tem que tratar eles. Então esse conhecimento de vestiário nosso, isso acaba sendo preponderante numa decisão final, vamos dizer assim, de poder fazer um trabalho a longo prazo, né? Eu, graças a Deus, nesse curto prazo, vamos dizer assim, que eu venho atuando, eu, graças a Deus, consigo permanecer mais de um ano no clube, que isso é importante, né?

0: é a gente transformar isso nos resultados, né? O entendimento dos atletas. Então, assim, tudo eu acho que acaba ajudando nesse processo aí do conhecimento do atleta, do conhecimento do vestiário e principalmente com a comissão técnica também, né? Porque, poxa, eu joguei em 28 clubes, foram 20 anos de carreira. Eu passei por muitos treinadores e embora a gente saiba que eles estão sempre também se preparando e evoluindo, e o futebol evoluiu bastante, tu tem que saber, obviamente, esse feedback do entendimento deles com os atletas, né, e a diretoria. Então a gente procura ser esse elo aí para que as coisas consigam andar na mesma linha.
1: O 28 clubes teve que recalchutar bem o motor, então, hein, Fernando? Rodou bem, hein?
2: Eu rodei pra caramba, né?
1: que experiência é essa, hein? É. E aí, só o Renatinho também tá na roda, mas aí eu não posso fugir desse gancho. Uhum. Quer dizer, você tem experiência de tudo, né? De time lá de cima, de time médio, de time lá de baixo, né? Experiência não falta, né?
0: Ah, por muito tempo, né? A gente passou por muitos clubes, né? Obviamente, alguns a gente fez uma história, outros não, mas eu acho que tudo a gente tira um aprendizado, né, Beto? Eu acho que isso é importante, isso me agrega e me favorece muito na minha gestão, né? Porque a gente procura sempre entender como funciona o clube, né? E quando a gente jogava, a gente sabia das dificuldades do clube, o porquê que acontecia isso, o porquê que acontecia aquilo. Então acho que tudo isso nos traz um conhecimento, mas a gente tem que se preparar, porque o lado aqui de fora, os bastidores, eles são, como eu te falei, sempre muito, muito complexo, né? E a gente tem que fazer um trabalho muito sério para que os resultados possam vir.
3: Bom, Renato Leal, estamos entrevistando aqui Fernando Gaúcho, que marcou época aqui no futebol de Campinas, jogando pelo Guarani. E quando ele fazia gol com a camisa do Guarani, ele saía correndo assim, com arco e flecha. Lembra, Renato Leal? Tá Fernando Gaúcho com a gente.
4: Aliás, esse é um tema que eu e o Oswaldo, na época, né, de EPTV, a gente sempre discutia. Mas como é que surgiu essa história? Como aconteceu? Porque virou uma marca registrada, né, Fernando? Prazer em falar contigo. É muito bom, né, poder conversar e ter esse contato. Eu acho que o torcedor do Guarani, especialmente, saudoso dessa situação. Você se lembra muito bem como é que surgiu essa história do arco e a flecha e você executando sempre um gesto marcante para o torcedor do Guarani quando você fazia o gol?
0: Um abraço, Renato Leão. Prazer estar falando contigo também.
4: Igualmente.
0: Isso surgiu nos treinamentos com o Roque, lateral esquerdo, né? O Roque, a gente tinha uma proximidade muito grande. E a gente, numas conversas, o Roque falou: pô, Gaúcho, tu tá todo jogo, tu tá fazendo gol, pô, vamos tentar articular alguma comemoração. E aí a gente sabe que o Guarani, né, é o índio. E aí ele falou: pô, manda uma flechada pra torcida. E eu falei: rapaz, será que vai dar certo? Vamos fazer isso. E ele sempre me incentivou, né? E aí no jogo, se eu não me engano, foi, acho que contra o Duque de Caxias em casa, que eu fiz o gol e aí eu corri em direção ao tobogã e fiz a flechada e aí foi aquela loucura, né? Então, dali em diante, graças a Deus, foi aquele momento naquela Série C onde eu pude contribuir com muitos gols. Então, todos os gols eu acabava fazendo a flechada e ficou uma marca aí registrada e eu agradeço ao Roque por ter me incentivado, né?
4: a tua esposa é jornalista? Era jornalista?
0: Isso, é a Michelle, né? A gente foi casado, temos uma filha linda chamada Maria Eduarda e já tá com 10 anos, o tempo passa rápido, mas é outra bugrina também e apaixonada pelo Guarani.
4: Eu me lembro que a gente teve a oportunidade de conversar e até confirmamos algumas reportagens com você. Mas, Fernando, é uma nova fase agora, é um novo momento. Você estava falando que parou, cara, faz 10 anos já que você parou de jogar futebol. O que é que mudou de 16 para 26?
0: Olha, o tempo passa muito rápido, como a gente falou, né? Assim, o futebol ele evoluiu muito, mas a bola continua sendo redonda, o campo continua sendo meio que quadrado. Então não muda muito a questão, muda muito na gestão, né? Obviamente que hoje tem muito mais tecnologia para te poder ajudar a comissão técnica, ter mais dados dos atletas, né? Mas as escolhas dos perfis dos profissionais, elas continuam mesmo, né? Tu tem que ter um perfil de um atleta que tem um bons números, uma boa minutagem, um atleta que também tenha uma questão do extracampo, né? Que também não dê problema. Tu tem que ter atletas com perfil competitivo, Atlético, o perfil da competição, e hoje tu consegue ter, através do teu analista de mercado, ou até mesmo teu analista de desempenho, muitas informações que te ajudam, né, no leque de opções de que tu possa escolher o atleta certo e diminuir essa margem de erro, né? Obviamente que algumas vezes tu vai errar, mas assim, a tecnologia em si, ela te favoreceu muito nessa evolução desses 10 anos para cá, e tem ajudado sim numa hora de uma tomada de decisão de contratação de atletas e até mesmo comissão técnica.
4: Ô Fernando, a gente está vivendo um momento, na minha concepção, não sei como é que você interpreta isso, é um momento de virada de página no futebol brasileiro. Hoje nós temos vários clubes, né, vivendo situações dramáticas e traumáticas no que se refere à parte financeira. Então, muita gente gasta além do que pode e a dívida vai se avolumando e o prejuízo é enorme. O que é que você vê, né? Qual é a sua ótica com relação àquilo que pode e deve ser feito no momento para que haja, né, uma transformação nos próprios clubes, para não termos, por exemplo, o que se vê hoje na Série A do Campeonato Brasileiro, duas equipes que polarizam, né? Estão lá em cima, num nível, num estágio diferente. E a gente sabe que o futebol, ele é cíclico, mas essa supremacia, por exemplo, de Flamengo e Palmeiras, ela já faz algum tempo. É só gestão? O que você entende, né? São as melhores escolhas? É a melhor política? Até porque se fala muito de SAF hoje como sendo a salvação de todos os problemas, e a sensação que nós temos que é muito mais amplo do que só se transformar numa SAF. Como é que você vê esse aspecto?
0: Olha, eu concordo, assim, a SAF ela tá vindo, obviamente, para ajudar uma organização do clube associativo, obviamente, né? A SAF, ela te oferece, né, essa separação das questões financeiras do clube associativo, que existe muitas dívidas trabalhistas, e aí tu entra com uma SAF, né, com outro CNPJ, onde que tu consegue ter um investidor que consiga te dar um suporte, e a maior dificuldade dos clubes hoje é financeira, né? A SAF hoje, ela tá chegando para modernizar e atualizar os clubes de uma maneira muito positiva. Porque não adianta eu ficar num clube associativo onde existe uma troca de presidente, a troca de ideias de 2 a 3 anos. Então, daqui a pouco, todo aquele trabalho que tu faz em 2, 3 anos com um presidente, daqui a pouco, quando ele perde a eleição, entra outro com uma outra metodologia e acaba gastando mais do que o clube arrecadou, e a conta ela nunca vai fechar. Então, acho que tendo a SAF, ela te consegue separar a questão do passivo, existe uma profissionalização maior dos clubes, né? Porque tu vai ter um investidor, um dono do clube, que obviamente que ele vai querer, quando o clube tiver melhores condições e melhores competições, consiga ter uma valorização ainda maior, como a gente viu o Cruzeiro, quando o Ronaldo comprou o Cruzeiro, né? Comprou por um valor, vendeu por um valor super maior do que ele comprou. Agora, precisas ter uma consciência que existe a SAF e SAF, né? A gente tem exemplos de SAF que deram positivamente bem no Brasil e outras que não. Então tem que ter muito cuidado, né? Eu tenho acompanhado o Guarani principalmente e vejo com muitos bons olhos essa questão de virar um clube SAF, né? Um Roberto que até então foi um investidor que surgiu e é um empresário que já tem uma identidade com o clube, né? Já patrocina, já gosta do clube há muitos anos. Então, assim, eu torço muito que dê certo. A gente viu a votação que deu a questão dos conselheiros que aprovaram, né? Essa questão do clube virar SAF. E eu tenho certeza que o mais rápido possível vai ser, eu acho, uma salvação, vamos dizer, pro Guarani e para os clubes que se tornando SAF. Tu tem um investimento, porque até mesmo com o fair play financeiro que acontece com os clubes, tu tem que ter uma organização financeira, senão não tem como. Tu não pode gastar mais do que tu. A conta não bate, não tem jeito. Se tu gastar mais do que tua receita, tu não vai conseguir ter uma gestão equilibrada. E hoje faz muita diferença tu ter um ambiente sadio com pagamento em dia. Isso, eu dou um exemplo agora no Amazonas que eu tive, principalmente no ano passado, a gente estava numa Série B de brasileiro, onde durante a competição o clube estava se tornando SAF, né? E aí acabou tendo mas discordâncias entre os investidores, e o clube acabou não conseguindo arcar com a questão financeira, isso atrapalhou muito. Então, assim, a gente tem muitos exemplos aí, mas tem que ter muito cuidado para que consiga fazer um trabalho de um investidor que possa contribuir e fazer um trabalho bacana com o clube.
3: Ô, Fernando Gaúcho, hoje nós temos aqui na Rádio Central, né, o Gustavo Negreto, que é o setorista do Guarani, né? Ele está aqui hoje trabalhando com a gente, está no Grupo Tati de televisão, e é o nosso setorista. Antes da pergunta do Gustavo Negreto para você, você que passou e viveu muitos bastidores do Guarani, qual é o conselho que você daria para o Gustavo Negreto, né, não ter dificuldades no bastidor do Guarani, hein, Fernando Gaúcho?
0: Ah, Guarani tá no meu sangue, né? Foi um clube que eu tive uma identificação muito grande, né? Eu devo muito ao Guarani, né? Naquele momento que eu vivi. E assim, Guarani é um clube grande, não tem jeito, né? Eu falo pro Gustavo, ele tem bastante calma, bastante paciência nas perguntas, mas é um profissional extremamente capacitado, e eu sei que tudo que muitas vezes acontece nas perguntas, né? Do repórter, é justamente o que o torcedor precisa saber, justamente aquilo que ele acompanha no dia a dia dos treinamentos e dos jogos.
3: Marcos Luiz era um repórter muito chato, Fernando Gaúcho?
0: O Marquinhos era fantástico, né? Sempre muito educado, né? Fazia às vezes umas pegadinhas. Mas era do bem.
3: É verdade. Ô, Gustavo Negreto, você tem a impressão de que nunca entrevistou o Fernando Gaúcho, e ele está com a gente ao vivo aqui na Rádio Central. Pode fazer sua pergunta para o Fernando Gaúcho.
2: Olá, Fernando Gaúcho, prazer falar com você. Eu não entrevistei Marquinhos, porque há 10 anos, quando ele parava de jogar, eu terminava...
3: Você não vai chamar o Fernando Gaúcho de velho, que ele vai xingar você, hein?
2: De maneira nenhuma. E aí eu tava dando uma pesquisada aqui. Ô, Fernando, antes de eu falar sobre o Guarani, tem passagem pelo Rio Claro?
0: Eu tive em 2010, no Rio Claro, Paulista, e depois eu fui pro Criciúma, onde que a gente conseguiu acesso pra Série B.
2: Pergunto que eu sou de Rio Claro, então eu vi aqui, eu tava dando uma estudada em você, eu vi a passagem pelo Rio Claro. Provavelmente eu assisti um jogo seu no Chimitão, tá? Provavelmente. Agora, Fernando, você parou há 10 anos, né? E há 10 anos o Guarani não consegue um acesso nacional. E acesso nacional, você sabe muito bem, principalmente com a camisa do Guarani, porque em 2008 você, como artilheiro da equipe, 17 gols em 21 jogos, você se torna um dos principais jogadores daquela campanha e do acesso. Qual é a lembrança que você tem, não só dentro do bastidor, né, dentro do vestiário, mas da torcida do Guarani? Porque isso, hoje, é o que a torcida do Guarani mais espera, é um acesso da Série C para a Série B. Qual que é a lembrança dessa época?
0: Olha, Gustavo, 2008 foi um ano onde que eu vivi duas emoções muito grandes, né? Eu tinha perdido meu pai nessa época, né, antes de eu vir para o Guarani. E nesse período que da perda do meu pai, eu fiquei 4 meses desempregado, até então eu não tinha ficado. Surgiu uma proposta do Bahia para mim ir e acabou não concluindo. E aí surgiu o Guarani. Quando surgiu o Guarani, eu vim para Campinas. Eu estava 4 meses parado, né? Com luto da perda do meu pai, mas muito motivado porque eu sabia a grandeza do Guarani, né? Então, assim, o que mais me marcou foi a receptividade que eu tive de funcionários, dos próprios atletas que sabiam da minha situação, né? Me abraçaram, e a torcida para mim foi um ponto fundamental, né? Que ali realmente eu senti com o torcedor, não só nos jogos, mas no dia a dia, quando me abordavam, sempre com muito carinho. Então isso me marcou muito. E a gente tinha um grupo muito unido, né? Eu acho que a escolha dos atletas, que não tinham certos jogadores de nomes badalados, mas era um grupo que se foi construindo, e os resultados também ajudaram, obviamente, isso, né? Mas a gente tinha um grupo muito fechado, né? A gente ali não tinha vaidade, um corria pelo outro, né? E quem ficava, às vezes, um pouco fora, a gente trazia junto. E eu acho que isso foi um trabalho muito bacana. Na época era o Luciano Dias, o treinador também. O Luciano também conseguiu ter esse entendimento dos atletas, e a gente comprou a ideia, né? A gente sabia que o resultado de um acesso do que a gente estava construindo com o Guarani, eu acho que iria abrir portas para muitos outros clubes, né? Então, assim, todos viram como uma baita oportunidade, e por isso que a gente conseguiu, obviamente, conseguir aquele acesso.
3: Ô, Fernando, naquela época, salvo engano, o presidente ainda era o Leonel ou não?
0: Leonel Martins.
3: Era o Leonel Martins Oliveira. Aí depois assumiu o Mingoni, se não me falha a memória, acho que foi isso aí. Você chegou a trabalhar com o Vadão ou não?
0: Quando acabou o Paulista, de 2009, houve 7 atletas que foram afastados. Na época, o Leonel me afastou. E aí, segundo o Vadão, falecido Vadão, conversou comigo, ele falou que era uma questão da diretoria, então eu não cheguei a trabalhar junto com ele, né? Mas sempre tive um bom contato com ele, com o Gercinho também na época, e eles sempre deixaram muito claro que era uma decisão que vinha do próprio presidente.
3: Tá, eu não vou aqui te colocar em nenhuma berlinda, até porque assim, se você quiser falar sobre o assunto sem problema nenhum, mas assim, ó, por que que não deu certo a sua subida para Ponte Preta, Fernando Gaúcho?
0: Olha, na realidade, assim, ó, quando o pessoal da Ponte veio me procurar, né, eu tinha um empresário, Augusto Nogueira, lá de Porto Alegre. O Augusto sempre foi um cara muito transparente e ele deixou muito aberto para mim, né, essa possibilidade. O que a Ponte me ofereceu foi quase 5 vezes mais o valor que eu tava querendo renovar com o Guarani. Eu tava querendo um contrato um pouco mais extenso, né, o Leonel queria um contrato mais curto e assim, por tudo que eu tinha vivido no clube, né, pela essa identidade que eu criei com o Guarani, eu acho que dinheiro nenhum comprava isso, né? Isso também eu deixei muito claro para o Augusto, né, que era o empresário, que para mim eu preferia ganhar menos do que essa proposta que eu tinha em mãos, mas ficar onde que eu fui abraçado, onde que eu consegui construir uma história. Então isso pesou bastante e eu acabei renovando até o final do ano de 2009.
1: Ô Fernando, por falar nisso, né? Conta um pouquinho dessa história daquele derby, né? Foi um derby 2-2, você fez um gol contra, né? Um azar foi tentar tirar a bola lá e depois fez um gol a favor. E mais do que isso, né? Nesse derby que você jogou junto com o Amoroso. Conta um pouquinho dessa história pra gente.
0: Ah, primeiro que jogar o derby é algo que eu acho que não tinha vivido nesse período de 20 anos como atleta profissional. Uma semana tão de ansiedade como foi, né? A gente conversava muito com o Amoroso é um baita de um amigo, hoje nós somos amigos pessoais, né? Eu tenho um ótimo relacionamento com ele, e ele sempre falava, só que eu não tinha dimensão, né, de quanto que era jogar um derby e quanto isso movia a cidade de Campinas, né? Então foi uma semana que a gente se preparou muito. E eu lembro muito bem que o Amoroso, ele teve uma questão da estreia dele, né? Ele se preparou para esse derby, né? E a gente ia jogar praticamente eu e ele na frente, né? Então foi um momento, acho que muito, muito bacana e inesquecível para mim. E tem uma cena no vestiário que me marcou muito, né? Tipo, o Luciano falou que o capitão ia ser o Amoroso, e ele foi lá, conversou com o Luciano. E até por tudo que eu tava vivendo, que eu tinha feito, ele foi e colocou a faixa de capitão em mim e falou, não, tu é o cara que vai ser o capitão nesse estado. Então isso foi marcante. E o gol contra ali, a gente só perdeu de 1-0, eu acabei empatando. E no escanteio, né, tava chovendo, o gol, que era o zagueiro da Ponte, acabou me deslocando com o braço, eu indo pra frente, eu também fazendo um golaço só que contra. Né?
1: Se tem VAR hoje, então não era gol.
0: Não, com certeza não é. Ele empurrou, mas ainda bem que o Cleber acertou aquele chute e empatou tudo, né?
1: Vamos retroceder tudo isso aí. Vamos entrar com uma liminar e vamos mandar o VAR analisar. Mas é legal. Agora o Amoroso nosso aqui, o Márcio é amigo nosso. Mas só que é o seguinte: você não pode jogar tênis com ele, não pode jogar beach tênis, não pode jogar futebol. Né? E nem futebol também. Não pode ganhar dele, né?
0: Tu tá, senão perde a amizade. O povo só quer jogar beach tênis e ganhando, lá tudo é campeão, medalha, ele tá bem pra caramba.
1: Bom com ele, além, lógico, né? É a resenha, né? O Márcio é um cara sensacional que a gente também tem um carinho. Mas, ô Fernando, o seu melhor momento jogando futebol, qual foi, Fernando, na sua opinião?
0: Olha, eu tive dois momentos, na realidade, que eu eu caracterizo como um dos principais na minha carreira, né? Foi no Ituano, onde eu fui campeão paulista em 2002, sendo vice-artilheiro do Paulista. Em 2013 eu fui um dos artilheiros também na Série C que a gente conseguiu acesso. O Ituano foi o clube que eu fiquei mais tempo, né? Eu tive praticamente quase 7 anos de contrato, né? A maioria dos títulos que eu consegui na carreira foi com o Ituano, né? Então eu vejo que o Ituano e o Guarani nessa época da Série C, para mim, foi os dois clubes mais marcantes, né, que eu tive nesse meu longo, extenso 20 anos de carreira. Foram os dois clubes que mais me marcaram, mas os dois clubes que eu tenho mais uma identidade bacana. Tive no Santa Cruz também, que agora até conquistou acesso, também é uma torcida muito apaixonada, mas assim, tudo que eu vivi no dia a dia, principalmente do Guarani, foi o que me marcou muito mais nessa minha carreira.
3: O Fernando, aliás, o Renato, o Gustavo, mais alguma pergunta aqui pro Fernando Gaúcho?
4: Ah, eu vou só fazer uma perguntinha fácil para ele. Pode ser, Marquinhos? Pode.
1: Cuidado, Gaúcho. Cuidado, tem pegadinha aí.
3: Isso é pergunta de repórter raiz, hein, Fernando?
4: Fernando, rapidamente aqui. Argentina sem Messi será o que a partir de agora?
3: Caramba.
0: Muito boa pergunta, viu? Infelizmente, o futebol mundial, né, ele atravessa essa carência de ídolos, de craques, né? Eu acho que ela vai sentir muita falta. Vai ser uma equipe que ela vai demorar muito para achar uma referência como o Messi.
2: E a minha pergunta vai com relação ao Guarani ainda. Você acabou de falar acesso com o Ituano, eu comentei o acesso com o Guarani. Qual é o segredo, o ponto principal para uma equipe conseguir o acesso olhando para uma montagem de elenco, Fernando?
0: Olha, primeiro tu tem que, obviamente, em todo início de preparação, né, do planejamento, tem que saber, obviamente, o que tu vai ter de receitas, né? E em cima disso, tu conseguir montar uma equipe equilibrada, né? Eu acho que, como eu te falei, existem muitos atletas aí que podem e têm condições de vestir uma camisa como a camisa do Guarani. Então, eu acho que essa questão financeira é importante, porque tem atrapalhado alguns clubes, né, nessa questão do dia a dia, principalmente. Mas tu procurar no mercado atletas com perfil de vestir a camisa, de ter um conhecimento da história do clube, né, como o Guarani. Vim para cá, eu acho que naquele time de 2008, para te ter uma ideia, tinha muitos atletas que viram como uma baita oportunidade, né, de performar, de conseguir um espaço no futebol. E eu acho que aqui no Guarani, principalmente agora, que não conseguiu ter um êxito no acesso, eu acho que precisa ser muito cauteloso, né, bem minucioso, para a gente poder contratar atletas com perfil, né, perfil de mercado, atletas que possam ter uma equipe equilibrada, né? Não só atletas experientes, mas atletas jovens também. A gente tem que olhar para as categorias de base também. Eu acho isso muito importante, porque muitas vezes pode estar em casa a solução dos problemas que acontecem durante uma partida.
1: Ô Fernando, o bichinho de treinador não te picou, não?
0: Tô acreditando que não, Beto. Então, assim, tudo uma identidade que a gente acaba criando, né? Assim, eu pensei de tantas outras. Eu tive a oportunidade para ser empresário, não quis. Eu acho que o campo em si não foi uma área que eu acho que eu iria fazer um sucesso, vamos dizer assim, né? Eu, como te falei, sempre fui apaixonado pela gestão, então eu acredito que é nessa função, seja executivo, seja gerente, é algo que, graças a Deus, nesse pouco tempo já tive algumas conquistas, e isso é o que eu faço com muito amor e carinho, fazer um trabalho bem, bem profissional.
1: Sonha em voltar ao Guarani um dia?
0: Ah, esse é meu sonho desde que eu saí, né? Na realidade, quando a gente tem uma identidade com o clube, né, a gente sempre sonha em voltar, né? E agora, obviamente, são 10 anos que eu tô nessa área, muito mais preparado, né? E eu tenho certeza que um dia eu voltando, eu posso contribuir muito para esse clube, que eu tenho um carinho muito grande, e poder contribuir agora fora de campo, né, com uma gestão muito profissional.
3: O Fernando, assim, conhecendo o Guarani como você conhece, como poucos, né, dentro de campo, vendo o Guarani, onde você jogou, né, um Guarani que tinha uma história diferente dentro de campo, e agora de fora, onde o Guarani se perdeu para chegar nessa situação, Fernando Gaúcho?
0: Olha, é difícil falar porque eu não estava acompanhando de perto, né? Obviamente, só quem estava no dia a dia para entender o quanto é difícil, né? Uma competição que foi uma das mais niveladas nos últimos anos. Mas o Guarani, né, que a gente soube que tinha um investimento alto, ele sempre é o favorito, né? Não tem jeito. Então, a gente ouve muito falar, eu estava em Manaus quando eu ouvi falar, tinha questão financeira, mas que a gente também teve um clube aí que acabou subindo, né, que é o Santa Cruz, que estava com 3 meses de salário atrasado. Eu acho que vai muito dos atletas, né, dessa gestão desses atletas, de ter um entendimento que mesmo com dificuldade financeira, que não é só o Guarani, não era só o Santa Cruz, diversos clubes vêm passando, eu acho que tu nunca pode perder o foco daquilo que tu foi contratado para fazer, né? Existe uma instituição, existe uma torcida apaixonada, então esses atletas tinham que ter um entendimento, né, que eles precisavam se entregar muito para eles obterem os resultados, que até acaba facilitando, né, quando consegue os objetivos, seja classificação, seja de um acesso, tu receber o que tem pendente, até porque existe um contrato que te respalda e jamais os clubes, obviamente, vão deixar de cumprir, né? E ele tem uma lei, né, que protege eles. Então, assim, faltou um pouquinho, acho que, de entendimento, eu vendo de fora, mas eu sou muito esperançoso com essa mudança que possa acontecer no Guarani, do clube voltar forte e agora em 2027 buscar esse acesso que o Guarani não merece estar numa Série C.
3: Ô Fernando Gaúcho, tá com a gente, pô, de coração, venho te agradecer aqui de público o carinho que você sempre teve comigo, né, na minha pessoa, mas também aqui com todos da seleção do rádio, da Rádio Central, né? Sucesso para você ainda é pouco, capacidade a gente sabe que você tem, é gente do bem, tenho muito carinho por você e que você nessa sua escolha agora fora das quatro linhas, que você possa ter o mesmo sucesso que você teve como jogador de futebol, viu, Fernando Gaúcho?
0: Obrigado, Marquinhos.
1: Chimarrão a gente não bebe, mas vinho a gente bebe, viu? Fica tranquilo.
0: Obrigado a todos vocês, sabe o carinho que eu tenho por todos vocês aí, eu acho que é importante, olha quanto tempo já se passou e a gente consegue manter um contato, isso é importante, né? E o respeito principalmente, né? Vocês são referência aqui no jornalismo, não só de Campinas, mas de São Paulo, e eu agradeço mais uma vez o convite.
3: Quando formos a Porto Alegre, viu, Beto Quinalha, a conta do Galpão Crioulo fica por conta do Fernando Gaúcho, tá bom, Fernando?
0: Vai ser um prazer.
3: Valeu, Fernando, um abraço, sucesso pra você.
0: Valeu, um abraço, pessoal.
3: Muito obrigado a Fernando Gaúcho, gente do bem, passou pelo Guarani, quase jogou na Ponte Preta, como ele mesmo falou, né? E passando aqui pelo microfone da Rádio Central, batemos um papo legal com o Fernando Gaúcho, tá? 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E o Jaime Sampaio, informações do trânsito.
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6: De volta, Marcos Luiz. Observando agora o caminho pelas avenidas Lix da Cunha e Robert Bosch em direção a Monte Mor, tem lentidão a partir da passagem pela Avenida Marechal Rondon. E vai assim no onde para até a passagem pela rodovia da Alberto Panzan. A partir daí o caminho é tranquilo. Quem segue na direção do centro de Campinas não encontra dificuldades. Destaco ainda a situação da Orozimbo Maia, lenta na direção do centro de Campinas, a partir da aproximação com a Avenida Brasil até a chegada a Delfino Sintra. 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
1: Fernando César.
0: A voz do gol, 18:10. Já boa noite, Fernando.
2: Boa noite, hein? Grande abraço a você, a todos da Central Esportiva desta quarta-feira, falando um pouco desta Ponte Preta que entrou em campo ontem à noite lá em Indaiatuba, estádio Ítalo Mário Limonge, com muita chuva, público pequeno, a Macaca até que equilibrou o jogo, fez um jogo legal devido a todos os problemas que a gente está falando aqui há vários programas, né? Da Ponte Preta, elenco curto, jogadores suspensos, jogadores indo embora, ontem teve que jogar fora do estádio Moisés Lucarelli, torcedor não compareceu, né? Porque ingresso caro, muita chuva, pegando um adversário fortíssimo, candidato ao título da Série B, hoje o Juventude é o atual líder da competição, pode perder essa liderança para o Vila Nova, que ainda joga na rodada, mas o Juventude acredito que vai disputar a Série A o ano que vem, e a Ponte Preta já rebaixada para a Série C, mas mesmo assim, ontem pelo menos conseguiu competir. A gente até comentava no banho de bola que se a Ponte Preta nos outros jogos contra times teoricamente mais fracos que o Juventude, né? Como foi, por exemplo, contra o Cuiabá na rodada anterior, contra o Botafogo lá em Ribeirão Preto, se a Ponte Preta tivesse praticado o mesmo futebol de ontem, a Ponte poderia ter conseguido melhores resultados. Mas já passou mais uma derrota por 2-0 e agora a Ponte Preta já pensa no jogo contra o Grêmio Novo Horizonte. Mais uma pauleira, mais um time da parte de cima da tabela desta Série B. Aliás, agora a Ponte só pega time que está brigando pelo acesso, só com exceção do Goiás, que praticamente já está de férias, não cai e não sobe, e o Operário na última rodada também, que dependendo dos resultados, pode chegar na última rodada já também com a sua vida definida. E a Macaca agora pega o Novo Horizontino fora de casa, na segunda-feira, dia 12, 19h, também com transmissão da Rádio Central. Para o jogo de ontem, o Gilson Kleina não comandou a equipe, estava suspenso, Nenê Santana foi o técnico à beira do gramado. E ele escalou o seguinte time: Vinícius, Palácios, Gabriel Caran, Diego Leão, Diego Porfírio e Rodrigo Souza, Danilo Barcelos, Denis, depois Gustavo Teles, Manu, depois Nicolas Araújo, Danilo Peu, depois o Miguel e o Brandão. Foi o time que atuou ontem lá em Indaiatuba e perdeu para a equipe do Juventude por 2-0. Arbitragem complicada, arbitragem no primeiro gol do Juventude, muita reclamação dos jogadores da Ponte e uma possível falta em cima do Gabriel Caran, um pisão que foi dado no seu pé, o árbitro mandou seguir, o VAR nem chamou, gol validado. E no segundo tempo também um pênalti, né, que teria sido cometido para cima do atacante da Ponte Preta, o Danilo Peu, foi empurrado, foi agarrado dentro da área, o VAR também não chamou, e aí a Ponte não conseguiu empate. E aquele chute do Brandão no travessão, o melhor momento da Ponte, poderia pelo menos ter buscado um empate. Mas agora já é página virada, mais um jogo se passou e agora faltam 6 rodadas para a Ponte se despedir de forma melancólica, né, dessa campanha horrível em toda a temporada, para depois pensar em 2027. É a Macaca, Marquinhos. Daqui a pouco a gente ouve o Nenê Santana e o Danilo Barcelos aí para falar um pouco mais do jogo de ontem, Marquinhos.
0: Bom, Beto, você estava comigo ontem na jornada esportiva da Central, daqui a pouco o Fernando trazendo os convidados, mas assim, né? Dá para tirar algo de positivo, Beto?
3: Algo de positivo é que a Ponte lutou, a Ponte guerreou, entrando aí alguns meninos, dando um pouco mais de rodagem. O Caran é um jogador que vem tendo uma sequência, os meninos ali, o Denis voltou a ter boa participação em alguns momentos, faltou um pouquinho mais, né, do menino do Manu, a presença do Peu no ataque, um jogador que em alguns momentos também mostrou que tem posição de enfrentamento e vai precisar disso para a Série A2, por exemplo. Então pode ser É lógico que é apenas um jogo, mas pô, foi um jogo contra um time que disputou, foi um time que chegou junto, que não teve medo de fazer falta, foi um time que está lutando para se classificar. Então acho que teve alguns lampejos nesse sentido. Então e a sequência do menino, do goleiro do Vinícius, né? Então eu acho que nesse sentido e a maneira como a Ponte enfrentou o jogo, mesmo vindo, né, do rebaixamento, né? Já estava decretado o rebaixamento para a Ponte, mas mesmo assim o time competiu. Eu acho que isso é um bom aspecto também.
0: Além do goleiro, né, Renato, que foi eleito por nós aqui o capa branca do jogo, né? E até porque a gente também não tinha visto muito tempo, o Peu foi um dos destaques da Ponte, né, Renato?
4: Gostei, achei que é bem isso que o Beto falou, né? É o cara que tem personalidade, que vai para cima, que tenta na individualidade, né, faz aquela diagonal, às vezes, enganando o sistema defensivo, sofreu algumas faltas por parte dos atletas do Juventude. E a registrar também, eu não sei se o Beto tem essa mesma interpretação, achei a Ponte muito tímida no primeiro tempo. No segundo tempo, foi um time que começou, né, a tentar controlar o jogo. E quando ela tentou controlar o jogo, ela criou oportunidades. Claro, falta um pouco mais, né, de identificação de alguns jogadores no momento de definir, de acertar o alvo, aquilo que sobrou para a equipe do Juventude, faltou para a Ponte, porque as oportunidades, elas foram criadas. A Ponte também finalizou muito próximo, né, daquilo que foi feito pelo time do Juventude. Agora, claro, botar a bola na rede, os dois gols da equipe do Juventude foram gols de atletas com qualidade, com visão, com competência para fazer o gol. A Ponte teve uma finalização extraordinária, né, do Brandão, pô, e aí é aquela história, né, quando a fase não ajuda mesmo, né, porque a bola acabou acertando o travessão quando o goleirão só olhou e torceu, né? E aí daqui a pouquinho foi para frente o Juventude e resolveu a partida. Mas é isso, é continuar trabalhando, é ter uma avaliação melhor de alguns atletas que aparentemente, né, começam a entender melhor a Série B do Campeonato Brasileiro. Isso precisa ser bastante bem avaliado, porque é uma competição diferente daquilo que se terá no ano que vem. Vai ser mais paulista, pelo menos para começar, em Campeonato Paulista de Série A2, mas a Ponte, ela precisa começar a pensar no futuro. Tem que trabalhar nesse sentido, e alguns jogadores estão dando mostras de que para uma Série A2, né, no início da próxima temporada, é possível que se tenha jogador que encaixe dentro da realidade do clube e daquilo que se pretende fazer, pensando, evidentemente, em acesso à Série A1 do Campeonato Paulista.
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3: pertinho.
0: 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O Jaime tá chegando com todas as informações, hein, Jaime?
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6: Marcos Luiz de volta com informações sobre o trânsito de Campinas. Quem segue pela Avenida Orozimbo Maia em direção ao centro encontra caminho difícil desde a Norte Sul até a passagem pela Francisco Glicério. Praticamente em toda a extensão a Orozimbo Maia vai complicada. Quem segue pela Norte Sul encontra problemas da Orozimbo Maia até a São com a Rua Santo Antônio e depois da Sampaio até a Moraes Salles. Na direção oposta você encontra dificuldades desde a Nuporanga até a passagem pela Orozimbo. 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
3: Fernando César vai voltar já com mais informações da Ponte. O Twin, que é torcedor da Ponte, está com a gente aqui, ó. É, Twin, boa tarde. Aqui ouvindo os melhores e acho que a Ponte entregou caro essa vitória para o Juventude. É o que a gente falou há pouco, né, Twin? Obrigado. Deixa eu colocar um áudio rapidinho aqui também do Dedé, que é ouvinte e torcedor da Macaca.
4: É, Bertão, pegou uma outra rádio da cidade aí, que me ofereceu 5 vezes mais do que eu ganho aqui na Central. Mas eu não quis ir pra lá, não. Não quis subir lá, não, viu? Um abraço pra vocês
3: todos
4: aí.
3: Foi bem pra caramba, né? Ei, Dedé, foi bem pra caramba. Valeu, Dedé, um abraço pra você. Deixa eu ver se o Fernando tem pergunta pro Fernando César.
5: Boa tarde.
3: Oi.
5: Fernando São Bernardo.
3: Fala aí.
5: Interpretando. Uma sugestão de pauta pra você.
3: Manda.
5: É, uma vez por semana, algum jogador da Ponte, do Guarani, gosta de feijões.
3: Uhum.
5: Pra matar a saudade.
3: Oh, maravilha.
5: Um abraço pro Xarai, que é a equipe inteira.
3: Obrigado, obrigado, né? A gente vai acatar a sua pauta, assim, pode ter certeza. Deixa eu ver o outro Fernando aqui, só que é o Gramari. Como tem Fernando, hein?
6: Boa tarde, Marquinho, Beto, Fernando. Uma pergunta. A solução da Ponte se dificulta em virtude de uma briga de egos, uma briga de vaidade, né, para não ser processado? Porque quem sofre é a instituição, não é a pessoa. Não vai ter reflexo a pessoa? Abraço, Gramari.
3: Ah, Gramari, você falou tudo. Na tua pergunta você já falou, né, Beto? Na pergunta ele já falou. Onde você tem vaidade, acaba com tudo.
7: É.
3: Né?
7: Vaidade de dirigente de clube é uma coisa de maluco.
3: Nossa,
7: gente.
3: Nossa senhora.
7: Aliás, a vaidade no futebol, de uma maneira geral, é complicado.
3: É muito difícil. Deixa eu voltar com o Fernando César, então, pra gente fechar a macaca aí, hein, Fernando César? Mais convidados com você, né, Fernando?
8: É, repercutindo ainda um pouco mais o jogo de ontem, o Danilo Barcelos, ainda no gramado, molhado, muita chuva, lá do Ítalo Mário Limonge, ele falou a respeito deste momento difícil da Ponte Preta após o rebaixamento.
9: Infelizmente, a gente tá rebaixado, é um ano terrível para a instituição, para nós, para os torcedores, mas a dignidade a gente vem tendo, acho que desde o ano passado, né? Esses meninos que estão aqui já estavam alguns no ano passado, continuaram, os outros que aceitaram ficar também, estão passando por uma situação delicadíssima e mesmo assim se entrega ao máximo. Eu sei que falta muito, né? Porque o resultado não vem, mas a gente tem lutado por nós, pelas nossas famílias e vai se entregar até o último dia do campeonato.
3: É.
9: Motivação é o dom que Deus nos deu, a saúde, né? A oportunidade de estar num clube tão importante no cenário. Infelizmente tá ruim, tudo tá ruim, mas a gente tem que agradecer todo dia a Deus pela oportunidade e continuar fazendo. Essa é a nossa motivação.
8: Aí o Danilo Barcelos, né, ainda no gramado do estádio lá de Itatuba, falando a respeito da onde buscar motivação, né, para entrar em campo nessa situação dificílima da Ponte Preta. E ele falou, né, no aspecto profissional, no nome dele, na carreira, na família, também honrando a instituição, os torcedores. Danilo Barcelos, que hoje é o grande líder desse time da Ponte, depois que o Elvis se machucou, né, e foi pro departamento médico, agora o Barcelos é o capitão da equipe. E o Nenê Santana, ontem foi o treinador da Ponte. Gilson Kleina cumpriu a suspensão e o Nenê foi questionado a respeito do rebaixamento, né? Como analisar isso? E ele fala que o rebaixamento não aconteceu no último jogo, e sim, desde o início desta temporada, a Ponte fez tudo errado.
10: Bom, em primeiro lugar, a gente quer frisar que o rebaixamento não ocorreu no último jogo. O rebaixamento ocorreu desde o começo do campeonato, o time não vinha bem, a gente sabia que ia passar dificuldades e o resultado foi esse. Eu acho que com a chegada do Gilson, o estado dos jogadores anímico melhorou muito. Os jogadores estão mais entusiasmados, apesar das dificuldades. E a gente está tentando, cara. De repente, no jogo de hoje, a gente conseguiu igualar até. Tomamos o primeiro gol na infelicidade do jogador, que a gente está com a bola no pé. A gente demorou para fazer o passe, perdeu a bola e o cara acerta um chute indefensável, né? E a gente estava controlando o jogo, estava bem. Então, assim, quando as coisas começam a dar errado, é difícil a gente reverter. E a gente está tentando, os jogadores estão buscando isso. E a gente está tentando incentivá-los e mostrar para eles que a gente tem que terminar o campeonato, no mínimo, com uma dignidade, né? A gente tem que honrar o nome da Ponte e saber que quem está aqui é porque tem condições. E a gente tem que melhorar muito. E a gente acredita sempre, senão a gente não estaria aqui.
8: Agora ele fala do público, né? O pequeno público em Indaiatuba, devido a vários obstáculos, né? Temperatura, chuva, distância de Campinas, campanha ruim, ingresso alto, e o Nenê falou dessa situação.
10: Eu acho que faz parte de um todo, né? Um todo que começou mal do ano, né? O rebaixamento no Paulista, e depois começamos mal a Série B do Campeonato Brasileiro. E aí o torcedor da Ponte é fanático, mas ele tem paciência, né? Tudo tem limite também, né? O time só perdendo, é difícil o torcedor sair de Campinas, vir numa noite chuvosa, numa cidade apesar que perto. Então a gente, assim, tem que se conformar com isso. Mas eu tenho certeza que a hora que as coisas melhorarem, o torcedor vai voltar, a Ponte Preta vai brilhar. E é com esse entusiasmo que a gente está trabalhando.
8: E a reforma do gramado do Majestoso? A gente sabe que já os dois próximos jogos da Ponte, como mandante, também serão em Indaiatuba, né, Nenê?
10: Na realidade, tivemos um problema no gramado no Moisés do Carelli, né? Onde a grama de inverno começou a brotar numa época errada e complicou o desenvolvimento do gramado. E aí teve que parar para reformar, e essa reforma não pode ser feita do dia para a noite. Então a gente tem que ter paciência, o torcedor tem que entender. Não é opção dos jogadores nem da diretoria vir jogar fora. A opção seria jogar no Moisés, mas infelizmente as coisas assim acontecem e tem que ser solucionado. Então foi solucionado o problema do gramado, está sendo solucionado. E se der pelo menos o último jogo, a gente vai jogar no Moisés. É o que todo mundo quer.
8: Você tem história com a camisa da Ponte Preta, né, Nenê? E o que falar desse momento da Ponte agora?
10: Na verdade, assim, eu não posso comparar a época que eu joguei, a época que a Ponte teve grandes resultados, grandes conquistas, com o tempo agora, né? Porque as dificuldades são muito grandes, principalmente as dificuldades financeiras. E isso afetou também na formação do elenco, afetou na condição de trabalho que é dado aos jogadores. Então tudo isso é uma somatória que a gente não pode criticar A ou B. Eu acho que está todo mundo tentando arrumar a casa, e só que tem que ter paciência. Não é de uma hora para outra, do dia para a noite, que isso vai resolver. É como eu já falei, se a gente está aqui é porque a gente acredita que o negócio vai melhorar. E eu tenho certeza que vai.
8: Bom, faltando 6 rodadas para acabar o campeonato, qual é a principal mini-meta da Ponte, Nenê?
10: Então, a mini-meta nossa é terminar o campeonato com dignidade. Eu acho que a gente, nós conversamos antes do jogo, a gente tem que buscar no mínimo três vitórias antes, nesses 6 jogos que faltam. Então, assim, os jogadores estão animados, é lógico que, como eu já falei, com dificuldades, mas eles estão animados. Os jogadores não jogaram a toalha, os que estão aí estão porque querem ficar, e a gente tem que fazer de tudo para o negócio funcionar, para a máquina funcionar. Agora não adianta parar. Quem está aqui é porque quer, porque está de coração. E a gente, sabe, a gente até aplaude os jogadores, porque eles estão aqui, porque são homens, né? Apesar das dificuldades, eles estão aqui honrando os seus compromissos. E como profissionais, eles também dependem de jogar. Não adianta eles largarem e ir embora para casa e ficar sem jogar. Então, quer dizer, se eles saírem da Ponte, não vai ter mercado. Então, eles têm que jogar, mostrar que tem potencial. E aí, vamos ver o que acontece no final do ano.
8: arbitragem prejudicou a Ponte Preta em Indaiatuba?
10: É difícil falar de arbitragem, né? Mas assim, no lance do gol, ele sofreu falta, o cara chutou o pé dele e o árbitro mandou seguir. Nem o VAR chamou, nada disso. Então assim, eu não sou de comentar a arbitragem, porque se eles são profissionais, eles estão lá para fazer o melhor deles, né? Agora, errar, todo mundo erra. Então assim, eu não posso acreditar a derrota nossa para esse lance. Nós tivemos oportunidade de empatar o jogo. Eu acho que o time da Ponte rendeu mais do que nos outros

0: E outro detalhe é que a Ponte já confirmou dois próximos jogos lá para Indaiatuba, Beto.
1: Sim, o Nenê ficou no banco ontem. É um cara que tem uma história, um cara que tem, né, sabe o que está falando acima de tudo. É, às vezes eu acho que é subestimado, muito subestimado, em todos os sentidos, por tudo aquilo que ele fez como jogador de futebol e tudo que ele fez fora do campo também, porque já passou por todos os estágios praticamente dentro da Ponte. E às vezes eu acho até que falta, para falar a verdade, falta um certo, falta respeito para com o profissional Nenê, e acima de tudo, não é só profissional, é torcedor da Ponte.
0: Uhum.
1: Ele está
0: declarado já,
1: ele é torcedor, e ele trabalha na Ponte, é profissional, e mais do que isso, né? Tá lá porque tem toda essa história, tá lá porque quer de alguma maneira ajudar, tá lá porque quer de alguma maneira retribuir tudo que o futebol lhe deu, e o futebol lhe deu através da Ponte.
0: Uhum.
1: E aí depois que ele andou pro mundo todo aí em grandes equipes, em seleção, fora do país, então o Nenê tem uma história toda. E ontem o Nenê, juntamente, lógico, com o Gilson Kleiner, mesmo o Gilson não estando no banco, participou da formação, participou das escolhas, né? E mudaram o time, como ele disse, acho que também teve evolução, teve pegada. O Nenê entende a limitação que a equipe tem, mas respeita, lógico, o momento, e acima de tudo, ainda está tentando fazer com que esses jogadores que aí estão entendam que, pô, já que ficaram, você viu o que ele disse? Pô, vai fazer o quê? Vai pra casa? Porque não vai mais pra lugar nenhum agora.
0: Não vai ter mercado.
1: Não vai ter mercado. Então, já que tá aí, e o mercado, ele entende isso.
0: Uhum.
1: Você acha que o mercado não tá vendo o jogo? Fala, pô, os caras estão rebaixados,
0: uhum,
1: e tão correndo lá do jeito que estão correndo?
0: Opa, quero esse cara pra mim aqui, né?
1: Então, acho que tem tudo isso. E é lógico que agora a situação fica muito cômoda em relação a gramado, né? Acho que a diretoria está torcendo para que o campo não fique pronto, né? Só depois, né? Porque aí pelo menos não precisa jogar no Majestoso. Mas é o que ele diz, né? Quem sabe, né? Pelo menos no último jogo. Pelo menos no último jogo, selando aí, né? Esse ano que foi muito ruim. Mas muito ruim mesmo. E de repente, não sei. Vamos ver o que vai acontecer nos próximos jogos com a Ponte, como o time vai se comportar, quais os resultados vão acontecer. De repente, quem sabe, né, fazer uma mobilização, uma ação toda aí, para que a torcida possa. Não é. A torcida tem que entender que é a Ponte que está entrando em campo. Não é presidente, não é vice-presidente, não é diretor, não é ninguém. Quem entra em campo é a camisa da Ponte.
0: Sim.
1: E respeitar, e acima de tudo, por isso que eu disse, quem sabe dos resultados e a entrega desses jogadores, quem sabe não fazer uma ação para, né, presentear todos esses jogadores que aí estão.
0: Seria uma boa, né? Até como um incentivo para esses garotos aí. Ô, Renato Leal, para a gente fechar, Ponte Preta, Renato.
2: Pois é, o Beto citou um aspecto que eu também faço a mesma interpretação, né? Algumas pessoas que são apaixonadas pela Ponte, elas fazem uma associação de que o Nenê é um cara que é usado, né, entre aspas, pela direção, porque ele é um cara que é apaixonado pelo clube, que tem raízes profundas fincadas no clube, e aí às vezes se confunde esse tipo de coisa. Então o Nenê é um profissional, também entendo da mesma forma que o Beto, um dos maiores que foram revelados, né, com a camisa da Ponte, tem uma trajetória extraordinária, um profissional, não só como atleta, sim, que merece, né, todo o respeito, né, do torcedor. A gente sabe que há uma mágoa, que há um sentimento até de revolta de alguns com relação ao momento que a Ponte vive, mas não se pode confundir, né? O Nenê foi um gigante, o Nenê é um profissional extraordinário. E assim, fazendo um relato pessoal, a minha mãe, que partiu na última sexta-feira para o plano espiritual, tinha um desejo de conhecer o Nenê, né? E isso aconteceu num encontro que a gente fez lá no Monjolinho, do Rômulo, na época, e a minha mãe foi super

0: super bem tratada, porque o neném é gente, o neném é ser humano. Então, que se tenha, né, o reconhecimento por essa qualidade e por essa afeição que ele tem com relação à Ponte Preta. Isso eu acho que é um aspecto que a gente não pode abrir mão nunca, de se respeitar o profissional, se respeitar aquele que sempre, né, honrou e deu muito para a Associação Atlética Ponte Preta.
1: Fernando, você volta daqui a pouco, combinado, Fernando César?
2: Beleza, até já.
1: Até já, Fernando César, e daqui a pouco o nosso Gustavo Negreto também com todas as informações do Bugre. 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Ô Jaime Sampaio, como é que tá o trânsito, hein, Jaime?
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4: Marcos Luiz, trago informações agora das rodovias. Rodovia Dom Pedro I vai mal na direção da Anhanguera a partir da Ladino Selmi. Quem segue na direção oposta, em direção a Atibaia, encontra problemas a partir do shopping até a chegada ao anel viário. Professor Zeferino Vaz, complicada na direção de Paulínia, desde a Dom Pedro até o trevo de Betel. Você que segue pela rodovia dos Bandeirantes em direção a São Paulo, encontra problemas do 93 ao 91 devido a obras que acontecem por ali com interdição parcial. 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

0: 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Gustavo Negrento e as informações do Bugre, hein, Guga?
1: Fala, Marquinhos, olá mais uma vez para você, Beto Quinari que tá no estúdio, Renato Leal e todo mundo que tá com a gente na Rádio Central. Falar do Guarani hoje é falar dessa novidade que ontem nós pintamos aqui. E aí hoje, não de maneira oficial, mas a informação chegou que a proposta chegou. Essa nova, a partir de agora, né, é importante a gente falar, ela chegou ao Conselho. E essa nova análise do documento, primeiro passa pelo Conselho Deliberativo e aí emite parecer favorável ou contrário. A decisão final, é sempre bom a gente lembrar, é dos sócios durante uma assembleia barra votação que deve acontecer somente no mês que vem. Importante ponto, não mudou a porcentagem, tá? Isso a gente já trouxe em outras oportunidades aqui. O Guarani segue com aquela porcentagem de apenas 10%, Roberto Graziano com 90%. Depois, somente da análise desse documento, documento esse, a expectativa é que ele já apresente as alterações pedidas pelo Guarani na última semana, somente depois da análise do conselho serão convocadas as assembleias, 3 reuniões e a assembleia geral extraordinária, que é a votação. Expectativa é que isso demore pelo menos um mês para acontecer, Marquinhos.
0: É, bom, não vai sair nesse ano, Beto. Esquece. Está caminhando. Os trâmites, né?
2: Talvez bata o martelo, né? É. Tem que bater um martelo.
0: É.
2: Pelo menos isso, né?
0: Isso.
2: Mas a proposta a ser apresentada, né? Segundo algumas informações, o Gustavo tem trazido pra gente aí, já está com o presidente do conselho, e aí agora o presidente do conselho, né? O doutor André Torquato, tem que convocar a assembleia, aí a assembleia de conselho, para depois, né? Chamar a assembleia de sócios. Então, são, e outra, demora, né? Falso engano, a assembleia, para os conselheiros, acho coisa de 5 dias ou uma semaninha. Agora, para a assembleia de associados, parece 15 dias. Não sei se o Gustavo tem essa informação, mas é mais ou menos por aí, né? Para que os sócios possam conhecer realmente agora a proposta, né? Definitiva, feita pelo Graziano. E aí, lógico, depois tem o trâmite todo, que aí não é tão simples. Já para, preste atenção, porque o Guarani, a Assembleia de Associados, já votou para que o Guarani vire SAF. E aí também tem burocracia. E outro detalhe, din-din, custa dinheirinho.
0: Para virar.
2: Para essa documentação.
1: Dinheirão,
2: toda.
1: Hein?
2: É, então. E aí, você acha que o Guarani vai ter o dinheiro?
0: Não, de jeito nenhum. Você falou em dinheirão, você sabe as cifras, hein, Gustavo Negrento?
1: Olha, elas são muitas, viu? E a gente até falou sobre isso, porque agora o Guarani precisa mudar todo o estatuto, os documentos necessários. Não é simplesmente aprovado, chega a proposta e tchau, segue. Não, tem muita coisa para acontecer. O que eu ouvi é que é algo em torno de R$700 mil.
2: Tá. É porque tem que criar, não é, Renato? Tem que criar a empresa, tem que criar o CNPJ da SAF, criar o estatuto para depois vir o proponente para adquirir 90% das cotas dessa empresa.
0: Posto tudo isso, Renato, sabe quem vai ter que arcar com isso? O próprio proponente de forma antecipada, Renato.
3: Pelo menos é esse o cenário que a gente tem observado, né? Porque o Guarani não conseguiu honrar os compromissos, né, com jogadores, nem sei como é que está com funcionário, mas, né, era uma realidade que vem se arrastando há algum tempo. E, evidentemente, se você não teve como levantar recursos para acertar algumas situações, inclusive até mesmo, né, de caráter, de imposto, enfim, de negociações que foram feitas da parte fiscal. Então, o Guarani, claro, precisa se mexer nesse sentido. E é dinheiro, evidente que é din-din, não, é din-dão mesmo, porque 700 mil reais é muita grana, principalmente, né, para o cenário atual que a gente vê no futebol. E o Guarani está inserido nesse momento difícil, crítico, e precisa, claro, tentar encontrar soluções. E aí vai ter que recorrer, muito provavelmente, ao novo dono, né? Ao novo dono do clube, que agora vai ser empresa, que é exatamente o Roberto Graziano, o grupo do Roberto Graziano, que deve ser confirmado como responsável pela compra do Guarani Futebol Clube, transformando o clube, claro, em uma sociedade anônima do futebol. Então, é por aí. Mas tem que acelerar. O Beto tem razão, e o próprio Guga também, porque o mercado está andando juntamente com o tempo, e não se pode esquecer que daqui a pouquinho tem Campeonato Paulista de 27, tem Copa do Brasil, tem Campeonato Brasileiro da Série C, e não dá para ficar, né? Como diria Raulzito, né? Não dá para ficar sentado com a boca escancarada, cheia de dente, esperando que alguma coisa aconteça e caia do céu. Não dá, tem que acelerar o processo.
0: Eu volto já já com o Renato e também com o Gustavo Negrete. Vou pagar uma fatura aqui com o Cleison Santos e saber também do nosso Jaime Sampaio como é que tá o trânsito. 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Jaime Sampaio, como é que tá o trânsito, hein, Jaime?
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5: Marcos Luiz, me despeço agora do ouvinte central com informações do centro de Campinas. Quem segue pelo Orozimbo Maia em direção ao centro encontra problemas a partir da Rafael Sampaio até a aproximação com a Delfino Sintra. Quem segue pela Francisco Glicério em direção a Moraes Salles encontra problemas da Barão de Itapura até a chegada a Moraes Salles, praticamente parada em toda a extensão. E a Dr. Moraes Salles vai mal desde a passagem pela José de Alencar até a Irmã Serafina, para quem segue na direção do Parque Ecológico. Sentido centro, o caminho é ruim da Princesa do Oeste até a Irmã Serafina. 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

0: Central Esportiva comigo e toda a seleção do rádio. Deixa eu voltar então com o nosso Gustavo Negrete para fechar o bugre, hein, Guga?
1: Marquinhos, uma das preocupações com relação à SAF, sem dúvida nenhuma, é a venda ou a necessidade da venda da SAF do São Bernardo. Você trouxe no começo da Central Esportiva que houve ali pelo menos uma tentativa de negociação da Portuguesa, né? Em comprar o São Bernardo, a Portuguesa também é uma SAF, mas o clube do ABC Paulista, ela rejeitou a proposta. Essa informação, inclusive, é da TV Canal 4 de Marília. Algo muito parecido aconteceu ou pode acontecer com o time aqui da nossa região. Isso entre o Sertãozinho, que disputa a 2, e o Rio Branco de Americana. A empresa que gere o futebol do Sertãozinho negocia com o Rio Branco. E aí o Rio Branco, por exemplo, pode sair da série A3 para a série A2. A Federação Paulista analisa essa possibilidade, mas ainda não se pronunciou sobre, Marquinhos.
0: Valeu, Gustavo Negrete. Até amanhã, Guga.
1: Valeu, até.
0: Até. Fernando César também tá com a gente aqui, né? Antes do Fernando César, quero lembrar o seguinte, ó. 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Vou estar com o Fernando César também com a gente aqui na Central para falar mais dessa ponte, hein, Fernando?
2: É, Marquinhos, agora a Ponte Preta no site da CBF já está alterado o próximo jogo com o mando da Macaca. Ponte que joga segunda-feira em Novo Horizonte, depois do próximo jogo seria no Moisés Lucarelli, mas hoje recebi imagens do gramado do Majestoso ainda muito ruim, não tem a mínima condição de ter um jogo e as chuvas ainda não tem previsão para parar, né, Marquinhos? Então a Ponte Preta já pediu e a CBF já atendeu. Jogo contra o Atlético de Goiás na sexta-feira da semana que vem, dia 16, no estádio também Ítalo Mário Limonge. E o jogo contra o Fortaleza, a Ponte Preta também já solicitou. Só que a CBF ainda não desmembrou esse jogo, não deu a data, não colocou a data lá, então ainda não tem o local. Mas também será em Indaiatuba. Depois a ponte vai até Criciúma e até Goiânia. Pega o Criciúma e pega o Goiás e na última rodada tem Ponte Preta e Operário com o mando da Macaca, mas também provavelmente deverá ser lá em Indaiatuba e aí a ponte voltaria a jogar no novo gramado do Majestoso só em 2027 já pelo Campeonato Paulista da Série A2, Marquinhos.
0: Ô Fernando César, esse último jogo ainda não, a CBF não desmembrou a tabela, né, Fernando?
2: Não, ainda não. As quatro últimas rodadas ainda não tem data e nem local definido para os jogos.
0: Baixa assim, né, Beto? Como a ponte já definiu esses dois próximos lá para Indaiatuba, não vai ser nenhuma novidade se a ponte terminar o campeonato por lá, Beto. E aí já trabalhar, quem sabe, o gramado para a disputa do Campeonato Paulista da Série A2.
3: É, mas aí não teria muito sentido ter começado agora, né? Porque vai demorar para começar o campeonato ano que vem, poderia ter, né? 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
3: 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É, e aí o City Bar tá sendo reformado, né? E aquilo que, primeiro, o tempo que era um já dobrou. E o dinheiro que era um também já dobrou.
0: Meu
3: então,
0: Deus.
3: Você, bom, todo mundo tem casa aqui, né? Sabe como que é. Você começa uma reforma, muda muito. Muda. Então, foi exatamente isso que aconteceu no estádio. Aí você viu o que o Nenê falou? Que a grama de inverno nasceu de uma maneira diferente, ou seja, aí tem um processo todo, aí vem a chuva também.
0: Aí arrebenta com tudo.
3: Só que é o seguinte, né? Acho que a diretoria da ponte gostou, né?
0: A natureza ajudou.
3: Gostou desse período aí.
0: Desse divórcio, né? Da torcida. Ô Renato Leal, só dá tempo assim de falar pra você e pro Fernando César um tchau, viu, Renato Leal? Porque olha o programa corrido, hein, Renato?
4: Não, mas é bom, né? É importante que a gente possa trazer informação. Hoje foi legal, bastante informativo e é isso que vale. Até porque se a gente fica repetindo muita coisa, muitas situações, muitos cenários e se arrastam há tempos, né? É melhor a gente dar uma diversificada. Por isso, a gente agradece aí a participação do nosso amigo ouvinte. Boa noite a todos, um abraço e até amanhã.
0: Fernando, também um abraço para você, Fernando César.
5: Valeu, grande abraço e até amanhã.
0: Nosso Guga também, já falei tchau, valeu Guga. Beto Quinalha, amanhã a gente tá de volta, hein, Beto?
3: Opa, amanhã estamos de volta, valeu gente.
0: Às 5 da tarde, o Cleison Santos, um abraço, bom descanso para você, Cleison.
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0: em meio à indefinição ainda desse futuro, definições de datas, reuniões, assembleias e a votação para a definição de se tornar ou não a SAF do Roberto Graziano, o time começa a imaginar 2027. Para isso, algumas negociações já estão sendo feitas. Dudu, lateral direito, foi o primeiro nome confirmado para a próxima temporada. Depois, o goleiro reserva, Matheus Klaus, também está garantido para 2027. Agora, a diretoria bugrina quer fechar com João Paulo, camisa 10, que foi importante, e o jogador de linha que mais atuou durante a Série C desse ano.
1: A Ponte Preta perdeu para o Juventude por 2-0 em Indaiatuba, jogo realizado na última terça-feira. Agora a Ponte Preta volta a campo na próxima segunda-feira, dia 12, 19h. A bola rola em Novo Horizonte. Tem Novo Horizontino e Ponte Preta. Após o jogo contra o Juventude, o capitão da Ponte Preta, Danilo Barcelos, falou a respeito deste momento difícil que passa a Ponte Preta com o rebaixamento já confirmado para a Série C.
2: Infelizmente a gente está rebaixado, é um ano terrível para a instituição, para nós, para os torcedores, mas a dignidade a gente vem tendo, acho que desde o ano passado, né? Esses meninos que estão aqui já estavam alguns no ano passado, continuaram, os outros que aceitaram ficar também, estão passando por uma situação delicadíssima e mesmo assim se entrega ao máximo, né? Eu sei que falta muito, né? Porque o resultado não vem, mas a gente tem lutado por nós, pelas nossas famílias e vai se entregar até o último dia do campeonato. É. A motivação é o dom que Deus nos deu, a saúde, né? A oportunidade de estar num clube tão importante no cenário. Infelizmente tá ruim, tudo tá ruim, mas a gente tem que agradecer todo dia a Deus pela oportunidade e continuar fazendo. Essa é a nossa motivação.
1: Este é o Danilo Barcelos falando aqui na programação esportiva da Rádio Central. Pro jogo da próxima segunda-feira contra o Novo Horizontino, Gilson Kleina voltará a ficar no banco de reservas comandando o time da Ponte à beira do gramado. Ele que estava suspenso e o Nenê Santana ficou no seu lugar contra o Juventude. E o Kleina poderá contar com a volta também do Juan e do David da Hora, jogadores que cumpriram a suspensão automática e não jogaram contra o Juventude. Ponte Preta e Novo Horizontino. É o jogo da próxima segunda-feira em Novo Horizonte. E o próximo jogo da Ponte, na sexta-feira, dia 16, mando da Ponte Preta, já foi alterado também para a cidade de Indaiatuba, no estádio Ítalo Mário de Monge, já que o gramado do Majestoso ainda segue em reformas. Falei da Ponte Preta na Central, a rádio do futebol de Campinas.
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1: Conta 10 segundos no relógio aí.

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